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1: Nove e 27.

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1: Nove e quarenta e seis.

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1: 954.

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15: 10 e 7.

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1: 10 e 18.

todas as promessas de Deus. Uma das que eu mais gosto está lá em Isaías 41:10, que ele diz o seguinte: não temas, porque eu sou contigo. Não te assombres, porque eu sou teu Deus. Eu te ajudo, eu te sustento, te fortaleço com a minha destra fiel. E para qualquer problema que nós temos, Deus tem um nome. Ele é a cura, Ele é o caminho, Ele é a verdade, Ele é a vida. Ele é o teu Deus. E em breve Ele vai voltar para nos levar para morar lá no céu. E eternamente com o nosso refúgio, com o nosso abrigo, Jesus Cristo.

vão te abandonar. E se a gente duvidar disso, estaremos duvidando do poder e da graça de Deus para nos salvar e resgatar. Ele é contigo. Graças a Deus, louvado seja o nome dele. Amém.

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1: 11:24.

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1: Onze cinquenta e três.

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2: Meia-noite 22.

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1: Meia-noite e meia.

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1: Meia-noite 39.

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1: Uma e cinquenta.

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1: 12:21.

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1: 3:18.

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3: 3:28.

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1: 3:43.

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1: 3:51.

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2: 5:11.

Aleluia, Jesus. Oh Deus, eu sei que sem o teu amor eu não posso viver. Por isso te buscarei todos os dias da minha vida, Senhor. Tu és tudo para mim.

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fé é o firme fundamento das coisas que se esperam e a prova das coisas que não se vê. Porque por ela os antigos alcançaram testemunho. Pela fé, entendemos que os mundos pela palavra de Deus foram criados, de maneira que aquilo que se vê não foi feito do que é aparente.

queridos e preciosos ouvintes, que a mão forte, a mão de misericórdia de nosso Deus seja estendida para abençoar a todos os nossos milhares de ouvintes. Vamos juntos em mais este programa de rádio. Pensar, meditar, caminhar, tomar decisões pela fé. Decisões pela fé. E a fé nos dirige em toda a palavra de Deus. Sem fé, é impossível agradar a Deus. Agora, hoje há muitas mil maneiras de crer. Mas há uma maneira da aproximação de Deus pela fé, se aproximando do único Deus, o Todo-Poderoso. A fé não se move, a fé não se abala, a fé mantém firme. Nós encontramos que, no segundo livro de Reis, no capítulo 4, a partir do versículo 8, que a sunamita, ela teve uma fé, e pela fé, ela viu que aqueles homens que passavam ali, em frente à sua casa, naquela estrada, era homem de Deus. E sucedeu também um dia que, indo Eliseu,

Eu, a Sunã. Havia ali uma mulher rica, a qual reteve a comer pão. E sucedeu que todas as vezes que passava ali, se dirigia a comer pão. E ela disse ao seu marido: eis que tenho observado que estes que passam sempre por nós é um santo homem de Deus. Pela fé, ela viu que Eliseu era homem de Deus. E ela convidou o seu marido para fazer um pequeno quarto junto ao muro ali, para colocar uma cama, uma mesa, cadeira e um candeeiro. E há de ser que, vindo eles a nós, para ali se retiraram. Então ela arrumou tudo. Ela colocou a vasilha com água, arrumou a cama. Quando esses homens de Deus virem, ele terá um lugar aonde ele possa descansar. Quando Eliseu passou e ela então mostrou o cômodo aonde eles poderiam descansar, dormir em paz, o profeta Eliseu ficou tão agradecido que disse ao seu moço Geazim: vai lá e pergunta para a sunamita o que ela precisa. Estou descendo, posso falar com o rei, posso falar com os grandes homens da nação em favor dessa mulher. Ela muito tem feito por nós. O moço vai para lá, pergunta para a mulher, e ela responde: não, a tua serva tem tudo. Nós temos tudo em comum. Vivemos entre a família. Não precisamos de nada. Quando Geazim voltou e passou as palavras para o profeta Eliseu, o profeta Eliseu então disse, Geazim disse ao profeta Eliseu: eu observei uma coisa, ela não tem filho, e o marido dela é velho. O profeta Eliseu volta e disse, Geazim, vai lá e fala com ela, que no tempo determinado da vida, ela abraçará, ela vai ter um filho. E ela creu naquela palavra pela fé, pois ela sabia que aquelas palavras haviam saído da boca do homem de Deus. Então era a palavra de Deus. E ela creu. E no tempo determinado, ela ganhou um menino, um filho. Paramos juntos agora, preciosos irmãos e ouvintes. Que alegria para aquele casal, um homem velho, mas agora tinha um filho. Alegria tão grande, o presente do Deus dos céus. Preste bem atenção, ela simplesmente ofereceu a Deus, ela não pediu a Deus, mas Deus lhe concedeu a ela. Mas passou-se os dias e os anos e o menino cresceu. Um certo dia, aquele menino, trabalhando com seu pai no campo, na lavoura, reclamou que estava com dor de cabeça. O pai mandou o menino para junto com a mãe, e o menino veio a morrer. A alegria da casa havia terminado.
se não fosse a fé, haveria barrado aquela alegria naquele momento. Mas a sunamita tinha uma fé que entrava em ação na hora necessária. Fé perfeita entrando em ação na hora necessária. Porque, na verdade, é na hora que a angústia chega, é na hora que a tempestade chega, é que a fé perfeita entra em ação. E ela tomou o seu menino morto e levou até o cômodozinho onde ela havia feito para o profeta Eliseu. Deitou o menino na cama do profeta Eliseu. Por quê? Ela pensou: aonde deitou o homem de Deus, há uma unção divina nessa cama. Ela disse: eu não tinha como eu ter filho. Aquele homem falou e eu ganhei esse menino. Esse menino foi Deus quem me deu. Eu vou colocar ele morto na cama do homem de Deus. Ele vai ressuscitar. E ela deitou o menino morto na cama. E o menino não ressuscitou. O menino continuou morto, frio. Mas a fé não desiste. A fé prossegue olhando para o autor da vida. E dentro dela disse: eu vou encontrar com aquele homem. Eu sei que ele é um homem de Deus. Eu sei que ele tem falado a verdade. Eu sei que Deus responde suas palavras e suas orações. Mandou o seu moço, vamos falar na nossa linguagem, arriar o animal, e disse para os seus servos: vamos a casa do homem de Deus. Não é para saudar ninguém. Não saude ninguém, não converse com ninguém. O nosso problema, meu irmão, minha irmã, meu precioso ouvinte, é que você conversa demais. Qualquer probleminha, se você tem uma encrenca com o marido, todo

aconteceu na sua casa. E a gente que tem o prazer de transmitir desgraça, de transmitir encrenca, de transmitir fuxico, de transmitir mexericos. E esse povo nunca sai da lama. Mas essa mulher, ela teve uma atitude de fé. Ela tinha tomado uma atitude de colocar o menino sobre a cama do homem de Deus. Não funcionou, não ressuscitou, mas ela não desistiu. Não cumprimente ninguém, não sauda ninguém, não. Lá vai a sunamita, vai chegando na casa do homem de Deus, o profeta Eliseu. Olha de longe e disse: Geazim, lá vem a sunamita. Deus não me revelou nada. Vá até a ela e pergunte para ela se vai bem com seu marido, se vai bem com seu filho. Agora, Geazim correu até a ela e perguntou: como vai? Como vai com teu marido? Como vai com teu filho? Ela respondeu: vai tudo bem. Meu irmão, minha preciosa irmã, você que vive reclamando, murmurando, queixosa da vida, como vai, irmã, mais ou menos? Como vai? Ah, não vai nada bem. Você não tem nenhum morto na casa? Mas a sunamita olhava pela fé. Tudo vai bem. O único filho morto na casa. E tudo vai bem. E logo volta-se para o homem de Deus e diz: eu não lhe pedi nenhum filho. E o meu filho morreu. Então Eliseu disse a Geazim, disse: vai lá, moço, pega o meu bastão, põe sobre o menino. Eliseu sabia que até o bastão dele era ungido. Pega o meu bastão, vai lá e põe esse bastãozinho sobre aquele menino. A sunamita disse: não, meu senhor, eu preciso que o senhor vá lá, porque eu já deitei o menino na cama que o senhor deitou e ele não ressuscitou. Ela estava dizendo assim para ele: se o seu bastão é ungido, a cama que você dormiu é ungida. Meu Deus, que fé gloriosa! Disse: mas eu preciso que o senhor vá lá em casa. Eu tenho um filho morto. Eu viajei até aqui. Eu esforcei. Eu preciso que o senhor vá lá. Posso pensar agora, junto com milhares de ouvintes. Eliseu vai até a casa da sunamita. Posso pensar ele chegar na casa e dizer para a vizinhança: dá licença, dá licença, dá licença. Posso ver, ele entrou no quartinho aonde ele havia dormido, o menino estava lá, morto, frio. Ele dá uma volta para lá, Deus não falou nada com ele, com o profeta. Dá outra volta para cá, na casa, e com pouco ele toma uma decisão de fé. Vai lá e deita sobre o menino que estava deitado sobre a cama dele. As mãos do profeta sobre as mãos dos meninos. O nariz do profeta sobre o nariz do menino. A boca do profeta sobre a boca do menino. Oh, que coisa! A fé não desiste, nem com a morte pode barrar uma fé de um eleito. A fé de um predestinado não desiste, não. Se ela ouvisse os vizinhos, se ela ouvisse os parentes, diria: não tem jeito, ele já morreu. Não tem jeito para a morte, não. Mas a fé entrou em ação.
faz lembrar do Moetemir. Quando a irmã Maria, a mãe do pastor Nilson, estava internada e ela havia sofrido uma morte cerebral. Então os médicos diziam, os aparelhos estavam nela, os médicos diziam ao irmão Etenir: olha, você tem que saber que a sua mulher não está bem. Ela não volta para casa mais. O Moetemir dizia: ela vai voltar. Ela é minha esposa e eu preciso dela. Os vizinhos perguntavam ao senhor Etenir: como é que está a dona Maria? Hoje ela está melhor do que ontem. Até o médico decretar que ela estava morta. Mas o pastor Eurides, nosso co-pastor em Telêmaco Borba e região em um culto, quando ouviu isso, disse: assim diz o Senhor, a irmã Maria não está morta, ela viverá. E hoje, depois de quantos anos, ela mantém com vida e com saúde. Porque Jesus Cristo é o mesmo ontem, hoje e eternamente.

tio. Se deitar na cama não ressuscitou, eu vou caminhar. Eu tomarei uma atitude. Eu não tenho que falar com ninguém a não ser com o homem de Deus. E quando Eliseu deitou sobre o menino, ele suspirou uma vez. Suspirou duas vezes, três vezes, quatro vezes, cinco vezes, seis vezes. Mas na sétima vez, o menino abriu os seus olhos, mostrando que na sétima era da igreja, a igreja teria os olhos abertos para ver a Bíblia, para ver a palavra de Deus, para ver o batismo em nome do Senhor Jesus Cristo. Atos capítulo 2, versículo 38. A igreja teria os olhos abertos para ver a revelação dos sete selos. A igreja teria os olhos abertos para ver as sete eras da igreja. A igreja teria os olhos abertos para ver a mensagem, casamento e divórcio. A igreja teria os olhos abertos para ver a mensagem, a semente da serpente. A igreja teria os olhos abertos para ver a mensagem precursora da segunda vinda de nosso Senhor Jesus Cristo. Você tem parado para me ouvir? Você está dando ouvido à mensagem do profeta de Deus? Você está dando ouvido à mensagem de Deus? Milagres acompanham a sua família. Não pare agora e pense e diga: eu nasci para sofrer. Olha, minha mãe foi depressiva, o meu pai, o meu avô. Não, você está ouvindo Deus. Você está ouvindo a palavra de Deus. Solte essa fé em ação e acredite. Você nasceu para sorrir. Deus te deu vida para você ser uma família abençoada, feliz. Reaja através dessa fé. Não creia em credos, em dogmas formados pelo homem, mas creia em Jesus Cristo, o único e suficiente Salvador. Deus te abençoe nesta fé. Dê um passo de fé. Tome uma decisão, como a tsunamita fez, e veja os milagres acontecer na sua vida. Creia nisso. Vamos ouvir mais um hino.

Amém, amém. É uma gratidão a Deus. A fé chama Deus em ação. Mas a fé perfeita, fé na palavra de Deus. Há muitos que têm fé num catecismo. Outros têm fé em uma imagem, uma escultura feita pela mão do homem. Outros têm fé na placa de uma igreja. Outros têm fé em um grande pregador. Mas você, a sua fé está baseada unicamente na imutável palavra de Deus. Céus e terra pode passar, mas a palavra de Deus permanece para sempre. Por isso, ligue agora para o pastor Aparecido e peça o seu batismo em nome de nosso Senhor Jesus Cristo para perdão de seus pecados. Não seja enganado, é tempo de sermos abençoados, é tempo de sermos ajudados pelo poder da palavra e da palavra do Deus vivo. Ouvintes, vamos juntos continuar pensando nessa ação de fé. Pensando em 2 Reis, capítulo 5, sobre Naamã, curado da lepra, quando a Síria foi Israel e levou o exército da Síria, levou cativo, presa, uma menina que ficou ao serviço da mulher de Naamã, o general Naamã. E aquela menina estando ali, ela observou que o Naamã era leproso. Olha o verso 3, o que que essa menina fez. Gente, por favor, me dê sua preciosa atenção. Essa menina estava longe da igreja. Essa menina estava longe de seus pais. Essa menina estava longe dos irmãos da igreja. Mas essa menina, ela tinha uma fé no Deus de Israel e acreditava no seu profeta. E disse à sua senhora: tomara que o meu senhor estivesse diante do profeta que está em Samaria. Ele restauraria da sua lepra. Você está notando? A fé dela não foi só um convite. Tomara que o meu Senhor estivesse na presença do profeta que está em Samaria. Ele seria curado, restauraria dessa lepra. Ela sabia a qualidade do homem de Deus e o ofício que aquele homem tinha na presença das mãos do Todo-Poderoso. Então, Naamã, o grande general, falou com o rei da Síria. O rei da Síria escreveu uma carta, enviando para o rei de Israel, dizendo: logo que chegando a ti esta carta, saiba que eu te enviei a Naamã, meu servo, para que o restaure de sua lepra. Ah, meu irmão, o rei da Síria enviou essa carta, e sucedeu que, lendo o rei de Israel a carta, rasgou as suas vestes e disse: sou eu Deus para matar e para vivificar, para que este envie a mim para restaurar a um homem da sua lepra? Pelo que tiver, anotai, peço-vos, e vede que busca ocasião contra mim. Aquele rei morno, religião morna, de Acabe, misturado com o mundo,
casado com a Jezabel, a única mulher na Bíblia que pintou sua face, pintou suas unhas, trouxe idolatria para dentro de Israel, mas casado com Acabe, mandava em Acabe. Chega essa notícia àquele rei, religião morna. Ele rasgou as roupas, mas quando chegou no versículo 8, você pode ler: sucedeu, porém, que ouvindo Eliseu, o homem de Deus, que o rei de Israel rasgara as suas vestes, mandou dizer ao rei: por que rasgaste as tuas vestes? Deixa vir a mim e saberá que há profeta em Israel. Deixa o leproso vir aqui e você saberá.

Praça Maria. Tem um profeta lá, tem um homem lá, que mandou você ir pra lá. Eu gosto disso, irmão. O Naamã também, aquela fé daquela menina contagiou a Naamã. Porque fé produz fé. Por isso eu gosto de dar testemunho real, verdadeiro. Deus não precisa de algo mentiroso, não. Eu não gosto de coisas fabricadas, não. Eu não sou sócio do diabo, não. Eu sou sócio de Deus. E Deus trabalha com a verdade. Deus trabalha com a coisa real e verdadeira. Deixa vir. Quando o grande general da Síria se aproxima da casinha de Eliseu, o profeta olhou de longe, disse para o seu moço Geazi: vai lá e fala para Naamã mergulhar 7 vezes. Gente, a obediência total é 7 vezes no Rio Jordão, e ele sarará da lepra, será restaurado. Quando Geazi falou para Naamã, Naamã se indignou e disse: eu esperei que o homem saísse da casa dele, passasse as mãos sobre as minhas feridas e me curaria. Agora lá onde eu moro tem rios muito melhores, lá tem poço, tem águas limpas. Esse homem nem me cumprimentou. Ô, amigo pregador, Naamã estava carregado de oferta. Naamã estava carregado de oferta. Se fosse desses mercenários de hoje, ele sairia, nem que fosse em busca da prata, do ouro, das roupas novas. Mas um homem de Deus não é vendido por oferta, não. Vai lá, Geazi, fala para ele. Naamã se indignou. Voltando indignado, o servo de Naamã se aproxima e diz: meu senhor, se ele pedisse a você coisa difícil, mas foi coisa simples que ele pediu. Naamã vai até o Rio Jordão, mergulha uma vez, sai leproso. Mergulha 2 vezes, sai leproso. Mergulhou no Jordão 3 vezes, sai leproso. 4 vezes, sai leproso. 5 vezes, sai leproso. 6 vezes, saiu leproso. Mas na 7ª vez, quando ele mergulhou e ele saiu recuperado, ele saiu com a pele parecendo a pele de um menino. Oh, louvado seja Deus! Obediência total à palavra de Deus lhe dá direito ao sinal. E obediência total à palavra de Deus lhe dá direito a uma libertação total. Não é obedecer em parte, não. É obedecer à palavra por completo, irmã. Você diz: pastor, eu quero a cura. Sim, obedeça e peça o seu batismo em nome de Jesus Cristo para perdão dos seus pecados, porque a lepra aponta para o pecado, e para perdão de pecado, o batismo é em nome do Senhor Jesus Cristo. Atos capítulo 2, versículo 38. Olha, posso pensar agora como aquela menina foi tratada dali para frente na casa do general Naamã. Mas deixa-me dizer uma coisa. O que é correr atrás daquilo que o profeta rejeita? Naamã voltou à casa de Eliseu. Oh, fé de Naamã! No Rio Jordão ele não foi direto.

Não, ele veio agradecer e trazer a sua oferta, dizendo assim: eu quero pagar a minha cura. Eliseu disse: não aceito a tua oferta, leva de volta a tua oferta. Geazi, ouvindo aquilo, quando Naamã voltou, Eliseu não pegou nada. Que diferença dos religiosos de hoje, não é? Vai lá para fazer uma oração para você, meu ouvinte. Enquanto não tira o último centavo que você tem no bolso, o último dinheiro do seu salário, ele não tira, ele não deixa você embora. Deixa o teu relógio, deixa o teu carro, a escritura da sua casa. Que diferença! É muito grande. Pense nisso agora. Jazim ouviu, saiu às escondidas e correu atrás de Naamã. E disse: o meu senhor resolveu pegar um pouco da oferta, umas peças de prata, não é? Queremos prata, dinheiro, um pouco de roupa nova, da Síria, roupa importada, roupa de primeira. Agora meu senhor resolveu. Mais do que com tanto amor, Naamã deu para ele. Oh, meu Deus do céu, pregadores da mensagem, pelo amor de Deus, não corra atrás daquilo que o profeta rejeitou. O profeta nunca foi um difamador, o profeta nunca ganhou uma família difamando. Ele rejeitou a difamação. Por que você tem que ganhar uma igreja difamando um amigo, um companheiro? Desperta, tu que dorme. Levanta-te dentre os mortos. Cristo te esclarecerá. Mas quando Geazim voltou, escondeu as coisas que ele havia pegado, o profeta Eliseu disse: aonde você foi? Ele diz: o teu servo não foi muito longe, ele foi por aí mesmo. O profeta Eliseu disse: ó, meu coração foi contigo. A lepra que deixou Naamã pegará a ti e a sua família desde agora. E Geazi saiu leproso da presença do profeta Eliseu. Gente de Deus, é hora de tomarmos Deus em sua palavra, acreditar no assim diz o Senhor. Você que está me ouvindo, segure no que Deus tem te ensinado. Liga agora e diga: pastor Aparecido, eu sei que o Senhor é um homem de Deus. Se eu não soubesse, irmão, que eu sou um homem de Deus, eu não estaria ocupando essas emissoras de rádio para transmitir essa mensagem para você. Eu sei que eu sou um homem de Deus. Pastor, eu quero o meu batismo em nome

dia, com pão asmo, com vinho puro. Eu quero tomar uma ceia e depois da ceia cumprir o que Jesus mandou em São João 13, a partir do verso 4, lavar os pés dos santos. Eu quero fazer isso, pastor. Pastor, a minha fé está depositada na palavra de Deus. Você vai fazer isso? Ligue agora, então, e tome essa decisão. Não corre atrás daquilo que Deus tem rejeitado. Você está buscando fama? Há tanta oração para inventar hino, para gravar CD, para ficar rico, para ficar famoso. Fuja disso. Entre em Cristo. Seja humilde. E Deus te abençoará. Levantará agora a sua mão e dirá: Senhor, me ajude nesta hora. Uma fé surgiu no seu coração. Deus te abençoe agora. Nós vamos ouvir a parte de um hino, Somente Crer, e logo eu estarei orando

0: Deus forte, Deus poderoso, que honra a sua palavra. Centenas e centenas de mãos estão levantadas, pessoas clamando por misericórdia, pessoas acamadas, pessoas em desesperos, outros acamados escondidos com a maldita da depressão, outros pensando a morte me espera, pois o médico diz que o tumor é maligno, mas agora eles acreditaram na sua palavra, encontraram uma luz brilhando pelo caminho e uma esperança surgiu. E essa esperança está no Calvário, essa esperança está no teu sacrifício. E nesse momento, pelo poder da palavra do Deus Todo-Poderoso, demônios de enfermidade, demônios da morte, demônio da destruição, demônio do divórcio, demônio do vício, demônio das drogas, demônio da cachaça, Satanás, você está vencido, você está derrotado pelo poder da palavra do Deus vivo. Em nome de Jesus Cristo, receba a força do alto, receba a cura, receba milagres da sua vida. Passe a sorrir e a dizer: Jesus Cristo é o meu socorro, Jesus Cristo é a minha vida, Jesus Cristo é a minha alegria. Diga para a tristeza: tristeza, vai embora, o dono da alegria está comigo, Jesus Cristo é o meu Senhor. Deus te abençoe nesta fé, em o nome de Jesus Cristo. Sejam animados, regozije, cante louvor a Ele. Ele é um Deus maravilhoso. Deus te abençoe, em nome do Senhor Jesus.
1: 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Meus

preciosos ouvintes. Deus abençoe a todos e até amanhã, com a fé no Filho de Deus, a fé que vence o mundo.

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9: Senhor, o sol rasga a aurora, a noite vai embora, é um novo dia. Suplico de todo o coração, dai-nos a bênção e proteção. Cubra-nos de alegria. Peço com confiança, encha-me o coração de esperança. Quero servir. Só assim terei felicidade. Peço com sinceridade. Quero seu amor sentir. Neste dia nascendo, vou logo agradecendo. Obrigado pelo viver. Derrama no mundo a fraternidade, que acabe toda a maldade e o sofrer. Sei que sou sua criação, obra de tuas mãos e de teu amor. Não peço que tire de mim a tentação, não quero a solidão, quero o teu carinho. Que eu seja instrumento de Jesus, tenha o mesmo sentimento, mostra-me o caminho. O sol é luz, é dia como seduz. Abençoa-me em nome de Jesus.
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2: Agora 7 horas e 29 minutos. Confira comigo a hora certa nesta manhã de segunda-feira, 7 horas mais 29 minutos. Muito bom dia! A partir de agora estamos iniciando pela Rádio Nova Mensagem FM 91,5, mais uma edição do programa Repórter TB. Estamos chegando nesta segunda-feira, dia 21 de setembro de 2026. Olha, faltam 106 dias para acabar o ano, né? Então, de hoje até o final do ano, faltam 106 dias para acabar o ano. E nós temos aqui hoje, sendo comemorado nesta data do dia 21 de setembro, se comemora o dia do guacamole, dia do My Flower, também o dia de coletar pedras, dia da massinha Play-Doh, dia do médico emergencista, dia do caminhoneiro brasileiro, hoje é o dia do pão de canela com passas, também dia do cardiologista intervencionista, dia da preservação da camada de ozônio, dia de combate e prevenção à trombose e dia da conscientização sobre as baituras. Então, estamos chegando com o Repórter TB nesta manhã, para você ligado aí na programação. Você ligado aí na programação junto com a gente, você já pode também participar, nós estamos aqui para atender você, como sempre fazemos, né? Todas as manhãs, deixando à sua disposição o nosso WhatsApp aqui da rádio, confira aí comigo, 42-3910-1230, esse é o WhatsApp aqui da emissora, para você que deseja mandar aí a sua mensagem, pode ser mensagem de texto, pode ser mensagem de áudio, fique à vontade. 42-3910-1230. No Repórter TB de hoje, você vai conferir aí as informações do setor de segurança pública. Vamos fazer um apanhado geral sobre os principais fatos, acontecimentos, as principais ocorrências registradas pelas forças de segurança nas últimas 72 horas. Nós vamos ter também a participação do Reginaldo Castro Naio falando de esportes aqui dentro do Repórter TB. A Cat Neves também, com a sua participação, trazendo as informações dentro aqui da nossa programação. O James, né? O James chegando com as vagas de emprego da Agência do Trabalhador. Vamos ter informações da Rádio Agência Nacional de Brasília. Daqui a pouquinho também nós vamos conferir a previsão do tempo e a temperatura. Vamos saber aí como fica o tempo nesta segunda-feira. Vamos dar um giro passando pelos principais jornais e sites, trazendo aí os principais destaques do dia de hoje. Muita informação no seu rádio, a partir de agora, no programa Repórter TB, que está apenas começando. E nós começamos trazendo a previsão do tempo para o sul do Brasil.
3: Previsão do tempo para segunda-feira, 21 de setembro de 2026. Região Sul, em Porto Alegre, Rio Grande do Sul. Previsão de céu com muitas nuvens, com pancadas de chuva e trovoadas isoladas. Os termômetros registram mínima de 18 e máxima de 25 graus. A umidade relativa do ar fica entre 90% e 80%. Rebouças, no Paraná. Sopra velhinhas com muitas nuvens no céu, pancadas de chuva e trovoadas isoladas. Termômetros registram mínima de 16 e máxima de 21 graus. A umidade relativa do ar oscila entre 100% e 80%. Você ouviu a previsão do tempo para esta segunda-feira, 21 de setembro de 2026, com informações do IBGE Cidades e do Instituto Nacional de Meteorologia, o INMET.

0: e com redação de Lucília Araújo, da agência Rádio Gov, em Brasília, Vladimir Filipim.
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2: 7:34, agora trazendo a previsão local, falando aqui para Telêmaco Borba, nesta segunda-feira, 21 de setembro de 2026, informações do Cimepar Paraná, sistema meteorológico aqui do nosso estado. A temperatura máxima prevista para o dia de hoje é de 23 graus, a mínima 17 graus. Umidade relativa do ar variando entre 74% e 98%. A probabilidade de ocorrência de chuva para hoje é de 98% e a precipitação acumulada, que é a quantidade de chuva prevista, 15,5 milímetros. Então, apesar de nós estarmos agora com o céu aí com algumas nuvens e o sol aparecendo, o tempo deve ficar nublado aí no decorrer do dia e devemos ter então chuva para esta segunda-feira. Temperatura agora às 7:35 da manhã, na casa dos 18,5 graus. A chuva, ela fica até quarta-feira, né? Amanhã somente chuva. Amanhã nós temos 16 milímetros de chuva previsto. Na quarta-feira, parcialmente nublado, com pancadas de chuva. Só que é pouca chuva que marca para quarta, 2,7 milímetros. O sol volta a predominar a partir de quinta-feira. Quinta, sexta, sábado e domingo deveremos ter somente sol aqui para nossa cidade.
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2: 7:36, 7:36. Deixa eu corrigir aqui. Eu peguei aqui do site, estava uma informação e no WhatsApp estava outra. Então deixa eu corrigir aqui. Sobre a abertura que eu fiz ali. Então, realmente, hoje, a partir de hoje, né, de hoje até o final do ano, faltam 101 dias para acabar o ano, tá bom? Então, faltam 101 dias para acabar o ano. A frase de hoje: há momentos na vida em que o melhor que você tem a fazer é ficar calado e observar a sua volta. O tempo e a atitude dos outros certamente lhe darão a resposta correta. Também corrigindo aqui os dias que se comemoram hoje. Hoje é dia 21 de setembro, hoje é o dia da paz, dia do chai, dia da árvore, dia da gratidão, dia do mini-golfe. Hoje é dia da tia e do tio, hoje é o dia do fazendeiro, dia do freelancer, hoje é o dia do radialista, dia do adolescente, dia do ascensorista, dia do guarda fiscal, dia do auditor fiscal, dia do educador social, hoje também é o dia do queijo Pepper Jack, hoje é o dia do despachante paranaense, dia do técnico em agropecuária, dia do policial militar ambiental e dia do estudante na Argentina e na Bolívia. E ainda é o dia do respeito aos idosos. Tá certo? Então, importante aí essa data, né? Dia do respeito aos idosos. Também hoje é dia da conscientização da doença de Alzheimer, dia da luta das pessoas portadoras de deficiência, dia da festa da primavera na Argentina, Bolívia e Chile, dia americano da conscientização sobre opioides e dia da conscientização da saúde intestinal de cães e gatos. São as datas comemorativas para esta segunda-feira, dia 21 de setembro, agora sim, né? Corrigido aí para você que está acompanhando a abertura do nosso Repórter TV. Lembrando que hoje, aliás, não é hoje, né? É amanhã. Amanhã, dia 22, né? Amanhã nós deveremos ter aí o início da primavera. Então, amanhã é o início oficial da primavera aqui para nossa região. Vamos aos destaques da Cat Neves, com a sua participação aqui dentro do Repórter TV. Bom dia, Cat.
3: Muito bom dia. Hoje é com você, Marcelo Correia, ouvintes do Repórter TV. Eucatiname chegando com os destaques da manhã de hoje, onde nós vamos falar em relação à Feira da Lua, um novo credenciamento. Vamos falar também da 20ª Primavera dos Museus, que começa hoje, segunda-feira, e também a reta final para a segunda GM Night Run. Mas daqui a pouco eu retorno, Marcelo Correia, ouvintes do Repórter TB, com as informações completas dentro da programação. Tenham todos um ótimo dia.
2: Muito obrigado, Cat, trazendo os seus destaques nesta segunda-feira. Logo mais a Cat volta trazendo na íntegra as informações a qual ela destacou nesta manhã. Só justificando aqui, né, o Jefferson Abreu, por motivo aí de compromisso, hoje na cidade de Ponta Grossa, não pôde estar aqui à frente da programação. Então, por isso, hoje, excepcionalmente, com vocês até às 9 da manhã, eu, Marcelo Correia, fazendo aí a programação Repórter TB. Vamos lá, juntos, né, nesta manhã, trazendo muita informação aí no seu rádio. Agora 7h40, para você que está se preparando para ir aí para o seu trabalho, não perca a hora do seu compromisso, não perca a hora da sua condução, faltando 20 minutos para as 8 da manhã. E agora a gente vai trazer uma informação direto da Rádio Agência Nacional em Brasília. Pesquisador brasileiro encontra 8 planetas que podem abrigar vida.
4: Um pesquisador brasileiro encontrou 8 planetas fora do Sistema Solar que podem abrigar vida. O levantamento foi feito pelo cientista Fábio Calabrio, sob orientação do professor Marcelo Borges Fernandes, do Observatório Nacional. Fábio analisou os dados de 6 mil exoplanetas, aqueles que estão fora do Sistema Solar, registrados pela NASA, a Agência Espacial dos Estados Unidos. Ele identificou os mais parecidos com a Terra, a partir de características como raio, densidade, formação da atmosfera, pressão e temperatura, e que também devem estar a uma distância adequada da estrela em que orbitam.
5: Com esses planetas divididos em rochosos, pequenos e grandes, eu encontro quantos deles estão na zona de habitabilidade, que é uma zona que possibilita água líquida porque não é nem tão quente, mais próximo da estrela, e nem tão frio para longe da estrela. Então é a zona perfeita, né?
4: Dos 8 exoplanetas, o mais parecido com a Terra é chamado de GJ-1002b, que está a 16 anos-luz daqui. Isso quer dizer que a luz leva 16 anos para fazer o trajeto entre os dois planetas. Segundo o Observatório Nacional, ele tem 98% de similaridade com o nosso planeta. A pesquisa foi apresentada no Astrobion, evento organizado pelo Observatório Nacional no Rio de Janeiro. De acordo com Fábio Calabrio, o trabalho pode servir como parâmetro para futuras observações de planetas, para manter os olhos sobre aqueles que podem ter mais informações. Com colaboração de Vitor Abdala, da Agência Brasil, da Rádio Nacional em Brasília, Gabriel Brum.
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2: 7h42, informação direto de Brasília, Rádio Agência Nacional. Então, pesquisador brasileiro encontrou 8 planetas que podem abrigar vidas. E dando sequência aí à nossa programação, nós vamos agora trazer algumas manchetes nesta segunda-feira, alguns sites e jornais aqui do estado do Paraná, também com notícias do Brasil e do mundo. Começamos pela Rede de Ponta Grossa. Homem é agredido após discussão em posto de combustíveis em Irati. Vítima relatou ter levado um soco no rosto e teve um corte também, né? O carro dele foi danificado durante a ocorrência. Mulher denuncia ex-marido por agressões e cárcere privado em Irati. Homem é preso após tentar atropelar policiais e fugir em Telêmaco Borba. Essa situação aqui repercutiu durante aí o final de semana. Daqui a pouquinho a gente vai trazer a ocorrência divulgada aí pela comunicação social do 26º Batalhão. Um fato que aconteceu dentro do estacionamento de um atacadista aqui em Telêmaco Borba. Um indivíduo não acatou a voz de abordagem dos policiais e acabou aí fugindo, né, com a sua caminhonete. Os policiais dispararam contra os pneus do veículo. Então, daqui a pouquinho a gente traz as informações que foram divulgadas pela comunicação social do 26º Batalhão. Carro cai em desnível de pátio de posto de combustíveis em Telêmaco Borba. Adolescentes são apreendidos com um revólver durante fuga em Palmeira. Filho aciona a polícia militar após mãe ser atingida por banqueta de ferro pelo pai em Irati. Rapaz foragido da justiça é preso por tráfico de drogas na cidade de Castro. Homem é espancado e morto a pauladas após briga por cigarro. Olha aí a violência, né? Hoje, por qualquer motivo, as pessoas partem para a violência.

com as principais manchetes desta segunda-feira. Foragido por receptação e furto é preso após comportamento agressivo em Arapoti. Carro capota e duas pessoas ficam feridas na PR-239 em Sengés. Briga por cachorros termina com mulher ferida em Telêmaco Borba. Esse fato aqui chamou atenção, aconteceu ali na região da área 2, né? E envolveu aí essas pessoas que estão trabalhando na entrega de panfletos, né? O cachorro avançou na pessoa, daí a pessoa acho que chamou atenção da proprietária do animal. A proprietária do animal não gostou e teve ali vias de fato, né? Daqui a pouquinho a gente traz maiores detalhes a respeito desta situação que aconteceu aqui em Telêmaco Borba, ali na região do bairro Área 2. Caminhão tomba, pega fogo e bloqueia totalmente a BR-376 no Paraná. Ciclista morre após acidente com ônibus em cruzamento de Carambeí. São os destaques aqui do site A Rede. 7:46, agora vamos com as manchetes do G1 Paraná para esta segunda, dia 21 de setembro. Corpo de jovem que desapareceu durante campeonato de pesca é encontrado. Matheus Gustavo Chu, de 22 anos, ele sumiu na represa Salto Santiago, em Rio Bonito do Iguaçu. No dia 12, o barco em que ele estava começou a girar e o arremessou na água. Então o corpo, desde o dia 12, estava desaparecido nas águas. Foi encontrado pela equipe do Corpo de Bombeiros. Essa informação aqui também que repercutiu na política durante todo o final de semana. Eleições 2026. Deltan Dallagnol está impedido de fazer campanha e usar fundo partidário até o julgamento pelo Tribunal Superior Eleitoral. Então foi suspensa a campanha do Deltan, né? Ele continua ainda sendo candidato ao Senado, né? Para ficar bem claro e transparente, só que até o julgamento ele não pode fazer campanha, né? Não pode estar aí nas redes sociais, não pode participar de comícios, de atos políticos, também no rádio e na TV, né? Ele está impedido até o julgamento acontecer no TSE. Como foi o monumental resgate de mais de 30 mil animais durante a construção de Itaipu? Macacos, né? Tatus, cobras e tarântulas que estavam entre os animais resgatados. Operação foi realizada durante construção da usina nos anos de 1980. Então, o pessoal contando aqui como foi, né, toda essa estratégia para tirar esses animais da região ali onde foi alagada, né, para a construção da Itaipu. Menino que morreu ao ser soterrado enquanto brincava em buraco é identificado. Esse fato aconteceu na cidade de Umuarama, aqui no Paraná. Você que está acompanhando aí as informações, 7:48, em Londrina, jovem tentou fugir e caiu do 14º andar porque seria agredido no dia seguinte. Quatro pessoas foram denunciadas pelo Ministério Público do Paraná por tortura, tortura qualificada, seguida de morte, cárcere privado e fraude processual. O caso foi registrado em Londrina. A defesa dos acusados diz que denúncia apresenta inconsistências. Mais informações. Senacom abre processos contra 70 postos acusados de aumento abusivo no preço dos combustíveis. Processos miram estabelecimentos no Rio de Janeiro, Espírito Santo, São Paulo e Paraná. Ministério da Justiça estuda novas ações de fiscalização em outros estados nos próximos dias. Mais informações, moradores de 9 cidades do Paraná podem solicitar saque de até R$ 6,2 mil do FGTS por calamidade após tempestades. A liberação do benefício pode ser feita por meio do aplicativo FGTS da Caixa Econômica Federal. Então, para as pessoas que as suas cidades foram afetadas aí por essas chuvas fortes aí dessas últimas semanas, né? Tornados, tempestades, granizo, podem sacar aí do FGTS até R$ 6,2 mil. Criança que brincava em buraco morre soterrada no Paraná. Bombeiros tiveram que escavar manualmente para resgatá-la. Segundo bombeiros, a vítima brincava dentro de um buraco de aproximadamente 2 metros de profundidade quando houve um desmoronamento. Que situação, né? Que tragédia lamentável

essa situação aí. Criança tem que ficar atento, né? Criança, não dá para você ter um minuto de bobeira, porque pode acontecer aí uma fatalidade como essa. Pastor foragido por coordenar assassinato de diretor de franquia milionária é preso. Céu da empresa, CO, né, da empresa, é suspeito de encomendar a morte. Segundo a polícia, Paulo Santos da Silva fez a ponte entre o mandante e o assassino. Ele era considerado foragido por homicídio desde 2026. Esse caso aqui é o caso... É o caso aqui da Odonto Excelência, né, lá que aconteceu em Ponta Grossa. Trazer um pouquinho mais dessa matéria. Paulo Santos da Silva, conhecido como Pastor Paulo, acusado de coordenar o assassinato do empresário José Cleiton Leal Machado, foi preso na noite de sexta-feira, dia 18, em São Miguel dos Campos, em Alagoas. José Cleiton Leal Machado foi alvo de uma emboscada em 19 de abril de 2022 em Ponta Grossa, nos Campos Gerais do Paraná. Ele era diretor da Odonto Excelência, rede milionária de franquias que possui mais de 1,3 mil clínicas odontológicas no Brasil e em outros países. As investigações apontaram que o diretor foi assassinado a mando do CEO da empresa, Oséias Gomes de Moraes, devido a desavenças pessoais e empresariais, entre elas o medo de perder o controle da empresa. Segundo a Polícia Civil, Paulo Santos da Silva fez a ponte entre o mandante e o assassino. Ele era considerado foragido por homicídio desde maio de 2026 e já é réu pelo caso. A corporação informou que ele foi preso durante um bloqueio da Polícia Rodoviária Federal na BR-101. No momento da abordagem, conforme a polícia, Paulo apresentou um documento falso. Por esse motivo, ele também foi autuado em flagrante. O G1 não localizou a defesa dele até a última atualização dessa reportagem. Então tá aí nessa informação. José Cleiton Leal Machado era diretor da Odonto Excelência, rede milionária de franquias. Segundo a polícia, ele foi alvo de uma emboscada enquanto chegava em casa no final da tarde do dia 19 de abril de 2022. Ele estava entrando com o carro na garagem com a filha dentro do veículo quando ele foi atacado por dois homens. O executivo chegou a lutar com os criminosos e sacou a própria arma para tentar reagir, mas foi rendido e morto a tiros. As investigações da Polícia Civil apontam que pelo menos seis homens participaram do crime. Então, um fato aí que repercutiu, né, e continua repercutindo, tendo em vista aí, né, que o mandante pode ser aí o dono das franquias, né, Odonto Excelência. Então tá aí essa informação que está sendo divulgada no G1 Paraná para você que está acompanhando o Repórter TB. 7 horas e 53 minutos, 7h53. Vamos a mais informações. Carro com mais de 200 quilos de maconha perde o controle durante perseguição no Paraná, bate em barranco e adolescentes fogem a pé. Helicóptero da PM ajudou a localizar os dois jovens de 17 anos que tentaram fugir por áreas de mata em Perobal. A droga seria entregue em Maringá, segundo a polícia. Homem foragido há mais de 25 anos por matar mulher no Paraná é preso no Paraguai. Antenor José Dresch, de 65 anos, ele foi encontrado em uma propriedade rural após cooperação entre Polícia Federal e Polícia Paraguaia. Ele também responde por estupro no Paraguai. Então, um cidadão aí, depois de 25 anos, né, foi encontrado e está preso. Herança de cerca de 1,5 mil motivou briga entre irmãos e ataque com facão em churrasco horas após o velório do pai. Meu Deus, hein? Cunhado tentou intervir e também foi atingido na cabeça em Assis Chateaubriand. Suspeito foi preso horas depois pela polícia militar. Então, olha aí que situação, hein? Uma herança de cerca de 1,5 mil provocou discussão entre dois irmãos durante um churrasco de família, horas após o velório do pai deles, em Assis Chateaubriand, no oeste do Paraná. Segundo a Polícia Civil do Paraná, um dos irmãos deixou o local após a briga, voltou minutos depois com um facão e atacou o outro na cabeça. O cunhado da vítima tentou intervir e também foi atingido. Os dois homens ficaram feridos e procuraram atendimento no Hospital Beneficente Moacir Miqueleto. O suspeito foi localizado e preso horas depois pela Polícia Militar.
A identidade dele não foi divulgada. Segundo o relato de uma das vítimas à polícia, a família havia se reunido para um churrasco na noite de terça, dia 15, após o velório do pai. Durante o encontro, os irmãos começaram a discutir por questões relacionadas à divisão da herança. Após a discussão, um dos irmãos deixou o local, disse que voltaria. Minutos depois, ele retornou armado com um facão e golpeou o seu outro irmão na cabeça. As pessoas que estavam no local conseguiram desarmar o homem, que fugiu logo em seguida. As duas vítimas foram, por conta própria, até o hospital. O Centro de Operações da Polícia Militar, através do Copom, foi acionada, depois que elas deram entrada na unidade com ferimentos provocados por arma branca. Com as informações sobre o suspeito, equipes da PM fizeram buscas na região e localizaram o homem horas depois. Ele foi preso em flagrante e levado para a Polícia Civil, junto com os laudos de lesão corporal das vítimas. Segundo o delegado Túlio Fernando Cavalcante, responsável pela investigação, a motivação da agressão e a extensão dos ferimentos ainda serão apuradas no inquérito policial. Tal de herança também, Tal de herança gera briga, gera até morte, entre a própria família. Servidora é suspeita de emitir cartões de programa social em nome de pessoas falecidas para usar o benefício em Ponta Grossa. Veja só a que ponto chegam as coisas, hein? Uma servidora da Prefeitura de Ponta Grossa, nos Campos Gerais do Paraná, é suspeita de emitir cartões de um programa social do município em nome de moradores sem o conhecimento deles, inclusive de pessoas falecidas, para usar o benefício junto com o marido. Os nomes deles não foram divulgados. As investigações da Polícia Civil apontaram que, entre novembro de 2025 e julho de 2026, a mulher emitiu mais de 100 cartões e desviou mais de R$ 22 mil do programa Ponta Grossa Mais Humana, que dá R$ 220 por mês para famílias em situação vulnerável que vivem no município. Segundo a corporação, a mulher trabalhava em uma unidade do Centro de Referência de Assistência Social, CRAS, onde ela tinha acesso aos dados de pessoas de baixa renda que ainda não tinham solicitado o benefício do Ponta Grossa Mais Humana. Com essas informações, ela solicitava os cartões em nome desses moradores e usava o dinheiro para benefício próprio. Prints coletados pelas investigações mostram conversas do casal anotando os gastos e combinando compras para ir à praia. A suspeita em relação à fraude começou depois que uma pessoa procurou a Fundação de Assistência Social de Ponta Grossa para solicitar o benefício e servidores notaram que aquela pessoa já era beneficiada. A partir disso, a prefeitura fez uma auditoria interna e levou o caso às autoridades. Então a mulher ali usava, os cartões no nome de pessoas que ainda não tinham solicitado o benefício e usava até mesmo no nome de algumas pessoas já até falecidas. Polícia prende suspeito de matar mulher encontrada em vala, em Curitiba. Joanderson Santos Silva, 26 anos, fugiu para São Paulo depois de matar Maria Fernanda Naiser Fragais, de 43 anos. Segundo a polícia, ele já era considerado foragido desde junho por outro crime. Quanto crime, Quanta violência. Corpo está há mais de um mês à espera de sepultamento por falta de vagas em cemitério do Paraná. Meu Deus, essa aqui, hein? O corpo de um homem de 62 anos está há mais de um mês à espera de sepultamento em uma vaga gratuita em Foz do Iguaçu, no oeste do Paraná. Ele morreu no dia 10 de agosto e o corpo segue sob custódia da Polícia Científica por falta de espaço nos cemitérios públicos da cidade. Outros três corpos também à espera de sepultamento, mas no Hospital Municipal Germano Lauque. O caso é um dos que motivam a Justiça a cobrar providências da Prefeitura. O município de Foz do Iguaçu foi intimado em 9 de setembro e tinha 5 dias para apresentar um plano emergencial. O documento apresentado à Justiça prevê a abertura de 165 novas vagas de sepultamento nos próximos 30 dias, com um cronograma de execução majoritariamente a cargo da CAMIS, empresa concessionária responsável pela gestão dos cemitérios municipais. Imagine, faltando lugar no cemitério para poder enterrar as pessoas.
Preparação para as eleições, urnas recebem.

0: recebem informações de candidatos e começam a ser lacradas no Paraná. Tribunal Regional Eleitoral dá início a cerimônias de geração de mídias e lacração das urnas eletrônicas no estado do Paraná. É, já estamos aí chegando próximo das eleições, né? Agora faltam 2 semanas, né, para as eleições. E a gente faz um alerta aí para você que ainda não fez a colinha, né, pessoal? Como esse ano aí são vários votos, então o primeiro voto vai ser para deputado federal com 4 números, né? O segundo voto você vai registrar para deputado estadual com 5 números. O terceiro voto você vota para a primeira vaga de senador. Lembrando que esse ano vamos votar aí para 2 senadores. Então, o terceiro voto na urna vai ser aí para o primeiro senador ou senadora. O segundo voto também você vai votar para senador, né? Você vai escolher 2 senadores esse ano. Então, são 2 votos para senador. Lembrando que você não pode votar no mesmo senador 2 vezes. Tem gente que pergunta aqui, né? Pode votar no mesmo senador 2 vezes? Não pode. Então, você tem que deixar ali registrado o número dos 2 senadores, né, que você vai votar. Depois você vai votar para governador com 2 números e, por último, você vota para presidente também com 2 números. Então, colinha pronta, né? A minha já está pronta, a minha colinha já está preparada e a gente alerta aí todos os ouvintes que ainda não prepararam para fazer a colinha, para já deixar num local ali que você possa visualizá-la, encontrá-la facilmente, para não ficar naquela correria, né, no dia da eleição. Puxa vida, não sei em quem que eu vou votar, ou não sei o número do meu candidato, não lembro aonde eu deixei minha colinha. Então tem que deixar tudo ali já pronto, deixar tudo ali em um local fácil, né, onde você encontra facilmente. Aí chega no dia da eleição, você acorda cedo, tem gente que gosta de votar pela manhã, tem gente que gosta de votar já na parte da tarde, e você vai cumprir o seu dever aí votando tranquilamente, sem esquentar a cabeça, com a sua colinha nas mãos, né? Lembrando, pessoal, que tem gente que diz que vai levar a colinha no celular. Você não pode, né, entrar com o celular na cabine para votar. Então não adianta você ter a colinha no celular, que você não pode entrar com o celular na cabine de votação. Sempre quando a gente vai votar, a gente deixa o celular ali ao lado, né, do mesário. É isso para que as pessoas não façam a filmagem ou foto votando, né? Porque não pode ser divulgado. Então isso é crime, né? Tá bom, pessoal? Então mais esse alerta pra você. Homem tenta matar os próprios irmãos com facão após briga de família no Paraná. São destaques aqui do G1 Paraná pra você. Piratas do asfalto, o casal é preso suspeito de integrar quadrilha que rouba cargas em rodovias do Paraná. O grupo tinha 10 integrantes e usava redes de caminhoneiros para descobrir onde estava a polícia. Suspeitos também têm passagem por tráfico de drogas. São destaques aqui do G1 Paraná nesta manhã de segunda-feira. E para a gente fechar, vamos aqui com o rick.com.br com mais informações. Corrida ao governo do Paraná. Real Time Big Data lançou aí mais uma pesquisa hoje. Moro tem 35, Sandro Alex tem 27 e Requião Filho, 22, na corrida ao governo do estado. Para Senado, a pesquisa aponta Deltan Dallagnol com 19%, Alexandre Cury e Felipe Barros com 18%, aqui para o Senado do Paraná. Informação, corrida presidencial, Real Time Big Data, Flávio Bolsonaro venceria Lula com 61% aqui no Paraná. Então, aqui no Paraná, né, pessoal? 61% o Flávio venceria o Lula, né? Segundo essa pesquisa. Então, são informações para você ligado aí na programação. Destaques aqui do rick.com.br. Também essa informação, né? Candidatos não podem ser presos a partir deste sábado, dia 19. Então, os candidatos, desde esse último sábado, agora dia 19, não podem mais ser presos, né? É uma lei eleitoral que proíbe a prisão de candidatos. 8:04, 8:04. Tempo passa, o tempo voa e a gente continua por aqui juntos, numa boa, na programação Repórter TV, com as informações no seu rádio.
1: Olha a mensagem!
0: Vamos lá então, conversando com os nossos ouvintes nesta manhã.

0: Manhã, bom dia.
1: Bom dia, Marcelo.
0: Bom dia.
1: Você falou todas as comemorações do dia, mas esqueceu do principal, que é dia de trabalhar. Vamos trabalhar, Tigrada.
0: É, hoje é dia de trabalhar, né? Todo dia é dia de trabalhar. Dia de buscar aí o pão nosso de cada dia, né? Cada um aí cumprindo o seu trabalho, né? A sua função. Bom dia.
2: Bom dia, Jeff Sabra. Bom dia, Marcelo.
0: Bom dia
2: a todo o programa Repórter TV. Oferecer o programa Palavra Altinha, Sirinaldo, Manjamil, Missionário Assim, Diaco Leandro, Valdir, Construtor, Gerson, Fernandinho das Torres, a Guarda Patrimonial Municipal, a todos, Douglas, todas as equipes, nosso irmão Coatira de Pedro Baú, meu vizinho Florisvaldo, sua família, o outro meu vizinho lá, que é bom dia, o seu, eu e minha esposa que tivesse aqui, mas não, só no meio. Pois é, Jefferson. Teodoro Corinthians. Corinthians, não sei o que está acontecendo com ele, hein? O Santos só está subindo, hein? O Santos e Flamengo, tamo lá, hein?
0: Muito bem, tá aí o Vanadir Andrade, é o Santos. O Santos mudou de patamar, né, Vanadir? Subiu aí o patamar do Santos com a contratação aí de vários jogadores, né? O Neymar acabou pagando uma dívida, né, que deixava o Santos impedido de contratar, né? Estava aí com o transfer ban. Neymar foi lá, pagou a dívida e ainda trouxe aí alguns jogadores que melhoraram a qualidade da equipe do Santos, né? E o Santos realmente está subindo na tabela. Olha aí o seu Aceite, está nos ouvindo lá no bairro São Roque. Um abraço lá para o seu Aceite e toda a família. Um abraço para os moradores do bairro São Roque.
3: Bom dia, Zé, sabeu?
0: Meu galoto.
3: Bom dia, Marcelo Correia. Pensamento do dia, tudo posto naquele que me fortalece. E que me fortalece é Jesus Cristo. Um abraço para o pastor Hélio, que ontem lá no putador comprou dois açaí. Aí, Hélio, mandei um abraço para você. Um abraço para a irmã Iracema, para o Dracomo Leandro, a Kate Neves, a Ana Rita Pesequia, para o Ademir Vizia e para todo mundo que estiver vindo. A minha homenagem de hoje é para quem? Vai para o Zé Sabeu, para a Validade Zé Sabeu, para o Marcelo Correia. Tamo junto, meu garoto. O Zé Sabeu e Fernandinho. Hoje nós vamos ficar bem quietinhos. Não vamos falar de futebol, né? Sabe por que nós não vamos falar de futebol? Porque o Corinthians só deu só desgosto para nós.
0: Que fase. Se o Santos melhorou, o Corinthians tá feio, né? O Corinthians não consegue ganhar mais de ninguém, Fernandinho. É, o Corinthians perdeu mais uma, né? Daqui a pouquinho o Nai vai falar sobre o futebol aí, né? Trazendo aí a rodada do Campeonato Brasileiro da Série A. Eu só tenho uma coisa pra dizer pra vocês. Segue o líder! Oito horas e oito minutos, vamos a um rápido intervalo comercial. Enquanto isso, eu vou tomar um cafezinho, porque a Nícia acabou de passar um café aqui na rádio e o cheiro está vindo aqui no estúdio e está irresistível. Pessoal, daqui a pouquinho a gente volta.
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1: 8:18, 8:18 nesta manhã de segunda-feira. Muita gente participando aqui do nosso Repórter TV. Bom dia.
2: Bom dia, Marcelo e Jefferson. Que todos tenham uma segunda-feira abençoada, uma semana cheia da presença de Deus. Aqui é Adriana Santos, do Bela Vista. Aí ofereço essa programação para todos os ouvintes.
1: Muito obrigado, Adriana Santos, ligadinha com a gente, direto do bairro Bela Vista.
3: Bom dia, Marcel.
1: Bom dia. Bom
3: dia, Jorge Reunião. Essa programação para vocês aí na rádio, Ana. Quem estiver escutando, estou precisando trabalhar, Marcel. Quem estiver precisando de aris, eu limpo o forro, o vidro, faço tudo. Bom, precisando trabalhar.
4: Bom dia, Marcelo Correia. É o um negócio seguinte, eu liguei pra você. Estão mandando um golpe no celular da mulher aqui, cara. Da Caixa lá, não sei o quê. Eles responderam não sei quantas perguntas dentro de 2 minutos, sabe? Daí eles liberam R$5.556, 5 mil. Eu agora não sei o que é. Se é golpe, alguma coisa. Que estão mandando da Caixa. Entendendo? Eu não sei o que é. Daí fica. Entendendo? Daí então. Se eu responder três perguntas dentro de, não sei, parece que 1 minuto, 2 minutos. Ah, eu não sei o que é, se é algum golpe que estão querendo dar aqui, né, no cenário da mulher, aqui. Beleza?
1: Beleza.
4: Avisar o pessoal aí, não sei se é golpe, que estão mandando mensagem aqui.
1: Tudo indica que pode ser um golpe, Valdir, porque a Caixa não manda mensagem por WhatsApp, né? Ainda mais falando que a pessoa tem 1 minuto para responder. Isso não existe, né? Então, esse aí provavelmente...

0: Provavelmente trata-se de um golpe. Ficar atento aí, não passar nenhuma informação, não clicar em nenhum link. Tem muito golpe acontecendo aí com... pessoal está hackeando o WhatsApp das pessoas e depois eles mudam ali o nome, né? E começam a aplicar golpe, se passando por Mercado Livre, se passando por empresas e no nome da pessoa ali que era dona do WhatsApp. Então tem que ficar atento com isso também. Tem muita gente aí que está perdendo o WhatsApp e está sendo hackeado porque a pessoa clica no link. Esse link é um link que é um vírus, que ele rouba as informações da pessoa, né? E a partir do momento que você clica no link, ali já era. Você não consegue mais recuperar. Aí eles tomam conta do seu WhatsApp. De com o seu WhatsApp nas mãos, eles têm acesso aos seus contatos e eles acabam mandando mensagens ali para os seus contatos, né? E aplicam um golpe nos seus amigos. Daí a pessoa vê ali que é você, acha que é você, pelo menos, acaba confiando e caindo no golpe. Então, está acontecendo muito esse tipo de situação também. Semana passada, uma ouvinte mandou mensagem para mim que o WhatsApp dela tinha sido hackeado e que estavam aplicando golpe, né, nos amigos dela, dos contatos, na lista de contatos, falando que era do Mercado Livre, né, e tudo mais. Então, tem que ficar atento aí, porque, infelizmente, hoje em dia, é um golpe atrás do outro, né? Quando a gente descobre que é golpe, eles inventam outro novo.
1: Bom dia. Eu queria fazer uma pergunta. O que está acontecendo que os lixeiros não estão passando? Dia de sábado, tem um monte de lixo na rua e a cachorrada está fazendo o maior fervo de lixo.
0: É verdade.
1: O que está acontecendo? Verifique para nós.
0: Sábado, nesse último sábado agora, dia 19, a coleta do orgânico também não passou novamente no bairro Área 3. Segundo comentários, né, isso aqui não é informação oficial, mas é comentários do pessoal aí pra gente, diz que faltou 3 coletores e um motorista passou mal. Essa, pelo menos, é a informação que chegou aqui pra nós, tá bom? Faltou 3 coletores e um motorista passou mal, por esse motivo não teve coleta aí no sábado. Então, os bairros ali que tem coleta no sábado, como, por exemplo, o bairro onde eu moro ali na área 3, também o bairro Jardim Bandeirantes, né? Também área 6. Então, não tivemos coleta no sábado. Por isso, houve um acúmulo de lixo orgânico, né? A gente saindo de casa hoje pela manhã, já pôde notar ali na frente das residências, nos gradios, nos muros, né? Nas lixeiras, uma quantidade grande de lixo orgânico, né? Porque acumulou desde sábado até hoje, segunda-feira, e agora, pelo menos para nós ali, só deve passar amanhã. Ali na área 3 e área 6, ele passa na terça, quinta e sábado, né? Então, deveremos ter coleta só amanhã novamente, né?
2: Fala, Marcelão, abençoado de Deus. Como é que você tá, meu irmão?
0: Tudo bem, tamo tudo
2: aí
0: tranquilo.
2: Firme, grudadinho na rádio, nova mensagem.
0: Grudado na rádio.
2: Estamos aqui no Monte Sinai, hoje buscar uma serramenta que terminei aqui no Monte Sinai. Agora tô indo lá pra área 3 lá.
0: Ok.
2: Fazer mais uma garagem lá, uns pisos lá, e tamo lá, beleza? Tá, precisa nós, dar um grito aí, Marcelão, beleza? Tamo junto, caminhada aí. E vai Corinthians, né, Marcelão?
0: Tá indo.
2: Vai Corinthians, tá, vai indo, Flamengo aí, né? Tá jossando a coisa, Flamengo, Palmeiras, não alcança o Flamengo mais agora. Agora já era.
0: Alcança.
2: Deixou adiantar 3 pontos aí, já era. Pois é, Marcelão, tamo aí. Achei que ia estar descascando água hoje aí, né?
0: É tarde.
2: Mas não choveu por enquanto, né, Marcelão?
0: Tá,
2: beleza, tamo junto, essa caminhada aí. Um abraço pra todo mundo aí. Foi, Marcelão.
0: Aquele abraço, Valdir Construtor, obrigado pela companhia, tá aí na atividade, Valdir, né, ligadinho com a gente na programação, um abraço. Mandar um abraço lá pra Josiane, ela tá perguntando, você sabe me informar se a Caixa aqui em Telêmaco Borba está em greve? Olha, provavelmente ainda está em greve, viu, Josiane? Mas eu vou pedir aqui a colaboração dos ouvintes, se algum ouvinte foi na Caixa hoje pela manhã, ou passou por lá e viu que está em greve, nos informa aqui, nos confirma, tá bom? Pra gente avisar aí a Josiane. Mas eu acredito que sim, né? Caixa Econômica está em greve, os Correios também, né? Apesar que os Correios, eles continuam trabalhando porque o TST obrigou ali pelo menos 80% do efetivo continuar trabalhando. Não era pra parar todo mundo, né? Então, pessoal aí que de repente já passou lá pela Caixa Econômica hoje e verificou se está em greve, informa aqui pra nós, fazendo um favor.
3: Ô, Marcelo, tá fechada a caixa, tá em greve.
0: Fechada?
3: Que sim, né? Tá fechada, não tá aberta não, eu fui lá, tá fechada.
0: Então tá aí, ó, já tivemos

0: O retorno aí da Gislaine. Ela foi na Caixa lá, está fechado. Está fechada a Caixa Econômica, está em greve, tá bom? Bom dia, Marcelo. Aqui no Jardim Progresso passou o caminhão do orgânico sábado. Então, olha aí, ó. Então, lá no Jardim Progresso passou e na área 3 não passou. Então, o pessoal lá do Jardim Progresso, área 6, não está com o lixo acumulado, né? Então, foi só na área 3 mesmo que o pessoal não passou. E no Jardim Bandeirantes, né? Que o pessoal também não recebeu a coleta aí no sábado. 8h25, vamos trazer aí o Naio falando de esportes nesta manhã.
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2: Bom dia, Marcelo Correia. Bom dia a todos os ouvintes do Repórter TV. Vamos lá, que segunda-feira a gente sempre chega animado com bastante notícia do esporte, porque no final de semana as coisas acontecem, né? Final de semana sempre recheado de muito esporte acontecendo. Eu quero iniciar aqui a nossa participação, Marcelo, falando do nosso Festival Paralímpico que tivemos ali no Ginásio Maca, no BNH, onde reunimos aí muitas pessoas, né, vieram participar junto conosco do Festival Paralímpico aí, um grande momento ali que a gente viveu durante a parte da manhã do sábado, né, participação aí das autoridades presentes, a nossa prefeita Rita Mara de Paula Araújo esteve ali conosco, fazendo presença, prestigiando o evento. Tivemos também ali os vereadores da Câmara Municipal, o vereador Cezinha ali se fez presença, o vereador Clécio também, o Ciderley Siqueira, estiveram ali junto, participando desse festival aí, que Telêmaco Borba, centro de referência do estado do Paraná, na modalidade paralímpica, né? Então, maravilha, foi um dia muito bacana, uma manhã muito maravilhosa. Também final de semana tivemos, né, aí a Copa Internacional de Futebol de Salão, lotado, Furtadão, rapaz, ontem eu saí de lá, já era meia-noite e tinha um jogo da final do Sub-16, mas correu tudo bem, graças a Deus, mais uma vez Telêmaco Borba, palco, né, do esporte aí do estado do Paraná, e dessa vez palco, né, do esporte internacional. E o esporte não para, Marcelão, vamos lá, quero falar agora de Brasileirão, aonde você deve estar muito faceiro aí, né, Marcelo? Brasileirão, sabadão, teve Atlético Mineiro 1, Chapecoense 1, Mirassol 2, Botafogo 0, Remo 1, Santos 2, Vasco da Gama 5 no Curitiba, barbaridade, 5-0 no Curitiba, o São Paulo venceu o Internacional por 1-0, e ontem nós tivemos também grandes jogos aí, o Grêmio empatou com o Palmeiras para a alegria dos flamenguistas, o Vitória perdeu pro Cruzeiro por 3-1, e que fase, meu amigo, Jefferson Abreu não tá aí, né, mas deve estar ouvindo. Fluminense 3, Corinthians 1 em plena arena, meu pai amado, Flamengo 2, Bragantino 1 e Atlético Paranaense 2, Bahia somente 1. Esses foram os resultados desse final de semana do Campeonato Brasileiro. Vamos ver a classificação, Marcelo? Você deve estar aí de sorrisão no rosto, né? De orelha a orelha. Flamengo em primeiro, 60 pontos, seguido do Palmeiras com 57, nosso Atlético Paranaense representando muito bem o nosso estado, 49 em terceiro. Fluminense já vem em quarto colocado, esses são os quatro primeiros. E lá por último, os quatro últimos, começa com a equipe lá do Rio Grande do Sul, Grêmio 29 pontos, Internacional 28, Remo 23, Chapecoense amarga a última colocação com 18 pontos. Vale lembrar ali, olha, o Grêmio tá com 29, mas acima dele tá o Vasco com 31, Mirassol 32, Corinthians 32, Vitória 33. Então ali, olha, temos ali, além dos quatro que nesse momento estão rebaixados, nós temos quatro acima deles que estão na berlinda. É uma escorregadinha ali e já era, Marcelo, já vai pro rebaixamento. Esse é o Campeonato Brasileiro, que é um campeonato muito bem disputado e que a gente resume ele aí em qualquer deslize que der, tanto na parte de cima quanto na parte de baixo, né, pode acontecer aí de perder a colocação, né? Então, e é bom, né, que vai até a última rodada dessa maneira.

0: geralmente a gente sempre vai conhecer o campeão ali pela penúltima, última rodada, e também os rebaixados, né? Os quatro rebaixados, a gente sabe também que pode acontecer aí nas últimas rodadas. Eu já quero deixar aqui um spoiler do final de semana que vem, porque nós vamos ter muito esporte acontecendo, né? Nós vamos ter, para você ter uma ideia, Marcelo, e a população que vá se preparando. No sábado, a partir das 9 da manhã, lá na Secretaria Municipal de Ordem Pública, nós teremos a corrida da GM, a corrida da Guarda Municipal, que já é sucesso, né? A corrida noturna. Só que esse ano inicia 9 horas da manhã uma atividade completa. Ela vai se estender durante o dia todo. Teremos almoço, feijoada, teremos um projeto brincar gigante lá acontecendo. A apresentação de capoeira, de zumba, teremos música ao vivo lá também, com pratas da casa e também bandas de fora. Então vai ser um movimento aí grande nesse final de semana, né, da corrida da guarda, é o esporte em Telêmaco Borba. Ao mesmo tempo, nós vamos estar aí com o Campeonato Paranaense Sub-12 acontecendo. Também aqui em Telêmaco Borba, o start também da Copa Cidade de Voleibol também vai estar acontecendo e teremos também a corrida. Corrida essa de automobilismo, né? A poeira vai levantar, o barro vai pegar nos pneus e Telêmaco Borba mais uma vez será palco do Paranaense de Velocidade na Terra aqui em Telêmaco Borba, Marcelo, sábado e domingo no nosso autódromo. Bastante atividade acontecendo. Para fechar o domingão, de boa, a DTB joga aqui, futsal feminino, Série Ouro, vai estar jogando no Furtadão às 8 horas da noite no domingo. Então vamos estar cheio de compromissos para o final de semana. Não agenda nada para fora da cidade, fique por aqui, prestigie os movimentos, prestigie o esporte que não para em nossa cidade, Marcelo. Vamos ficar por aqui porque, né, tem bastante coisa aí para você correr também. Um forte abraço para você, um forte abraço para todos. Fiquem com Deus e até amanhã, se Deus quiser.
1: Muito bem, esse foi o nosso amigo Reginaldo Castro Naio trazendo as informações sobre o esporte, né? Rodada aí do Brasileirão em destaque neste final de semana.
2: Bom dia, eu quero fazer uma denúncia.
1: Pois não.
2: Agora, de pouco, um cachorro da rua Ribeirão aqui, para lá do bar do Bica. Um cachorro pulando em mim, pegou até a minha bolsa. Tá pulando aqui na rua aqui, e mais disse que já. E tudo quanto é pessoa que passa ali, o cachorro fica ali em frente à casa, tá pulando nas pessoas. Tinha o homem ali da lavanderia de carro ali falou que ele já mordeu umas 7 pessoas. O dono disse que até essa semana duas mulheres brigaram ali, disse pegar, até a polícia pegou. Então, o cachorro tá pulando em tudo quanto é gente de pedraço aqui. Agora disse a gente tem que mudar a rua aqui. Fala para as pessoas fazer alguma coisa. Daqui da área 2. Ela tá pulando nas pessoas. Agora mesmo tomou até minha bolsa que eu tava com ele na minha erva. Cachorrão vermelho. Meu nome é Leonilda. Tô falando, pedindo, por favor, vocês dão um jeito nesse cachorro aqui. Depois a gente dá um veneno para um cachorro desse, daí a gente fica de ruim.
1: Deus me livre, nem faça isso. Nem faça isso, que arrumar um BO é você matar um animal envenenado, né? Hoje em dia, eu vou falar uma coisa para você: dá mais problema você tirar a vida de um animal do que de uma pessoa. Agora, esse problema aí da área 2 é aquela ocorrência que teve aqui, né? Que a gente destacou que a pessoa entregando panfleto, passando aí nessa rua, foi atacada por esse cachorro. E aí, a pessoa que estava trabalhando na entrega reclamou com a dona, né? A dona não gostou e teve até vias de fato. Então, acho que vamos ter que pedir para a Guarda Municipal dar um pulinho lá nesse endereço e conversar com o dono desse animal aí, né? Desse cachorro, para evitar novos ataques, né? Para se evitar novas confusões também, né? Daqui a pouco pega um de cabeça quente aí, pessoal. Aí, por causa de um cachorro aí, vai dar uma tremenda de uma tragédia, né?
3: Bom dia, Marcelo Correia. Bom dia.

0: Meu irmão, que Deus abençoe nosso dia aí, Deus abençoe nossa semana aí, né, Marcelo? Que Deus abençoe nossa vida aí. Bora pra cima, né, Marcelo? Olha lá. Não vamos falar de futebol hoje de novo, não, Marcelo. Pare com futebol.
1: Tá difícil dos corintianos querer falar de futebol aqui no programa, e tá difícil. Um abraço, Fabião. Obrigado pela sintonia. Uma ótima semana. Bom trabalho.
2: Bom dia, Marcelão. Tudo na paz.
1: Bom dia, Reginaldo Antunes. Obrigado pela participação. Um abraço.
3: Bom dia, Marcelo. Bom dia aos ouvintes. Já saí, Marcelo. Já fiz meus corre. Já voltei. Agora liguei o rádio. Tô aqui ouvindo o Repórter B. Deus abençoe, senhor Nirley de Ortigueira.
1: Muito obrigado, Nirley de Ortigueira. Um abraço.
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1: Vamos lá então com informações do setor de segurança pública nessas últimas 72 horas. Deixa eu mandar aqui um abraço antes ao meu amigo Romeu Catânio, que está ligadinho aí com a programação, deixando aqui um abraço pro Naio, que está fazendo um ótimo trabalho na área do esporte. Olha aí, Naio, Romeu Catânio, parabenizando aí pelo teu trabalho à frente da Secretaria Municipal de Esportes e Recreação. Um abraço, Romeu. Romeu, que é marceneiro, né? Um abraço aí pro Romeu Catânio. Vamos então trazendo as informações do setor de segurança pública para você que está acompanhando aí a nossa programação. Vamos aos principais fatos aí das últimas 72 horas, começamos com essa informação divulgada pela comunicação social do 26º Batalhão da Polícia Militar, esse fato que chamou atenção, onde a polícia acabou efetuando disparos de arma de fogo dentro do estacionamento de um atacadista aqui em Telêmaco Borba, hein? Olha só, um homem foi preso na manhã deste domingo, dia 20 de setembro, após tentar atropelar policiais militares do 26º Batalhão e fugir de uma abordagem aqui em Telêmaco Borba. Durante a tentativa de fuga, o suspeito arremessou mais de 2 quilos de maconha para fora do veículo. A ação teve início após a equipe policial receber uma denúncia anônima no bairro Área 3, informando que um indivíduo estaria colocando pacotes suspeitos no interior de uma caminhonete prata. Em patrulhamento pela região, os policiais localizaram o veículo no estacionamento de um supermercado atacadista. Ao perceber a presença da viatura, o motorista recusou-se a desembarcar do veículo e passou a fazer manobras para escapar. Em determinado momento, ele acelerou a caminhonete em direção aos policiais, colocando a equipe em risco. Para conter a ameaça e tentar parar o automóvel, os agentes efetuaram disparos direcionados aos pneus da caminhonete, mas o condutor conseguiu sair do local. Um acompanhamento tático foi iniciado com o apoio de outras equipes da Polícia Militar. Durante a perseguição por ruas do bairro, os policiais viram o motorista arremessar 3 objetos de cor alaranjada em um terreno baldio. Pouco depois, o suspeito interrompeu a marcha e se rendeu após ordens verbais dos agentes. Na varredura feita no terreno onde os objetos foram dispensados, a equipe encontrou 3 tabletes de maconha, somando aproximadamente 2,037 quilos. O condutor, que admitiu receio de ser preso por já possuir condenação anterior por tráfico de drogas, recebeu voz de prisão. A caminhonete, os entorpecentes e um aparelho celular foram apreendidos e encaminhados à 18ª Subdivisão Policial para as providências cabíveis. Então, essa situação chamou atenção porque teve até um vídeo divulgado aí nas redes sociais do momento da tentativa de abordagem dos policiais no interior do estacionamento de um supermercado atacadista aqui em Telêmaco Borba. E a cena ali foi gravada, né, por uma outra pessoa que estava no local e acabou repercutindo aí nas redes sociais. Aqui na página Atento à Rede, um incidente foi registrado na noite de sábado no pátio de um posto de combustível aqui em Telêmaco Borba. De acordo com as informações, um Gol acabou caindo em uma área de desnível do piso do estabelecimento. Diante da situação, uma equipe do Corpo de Bombeiros foi acionada, deslocou-se rapidamente até o local para atender a ocorrência. Ao chegarem até o posto, os bombeiros encontraram apenas o veículo, que estava com as portas abertas e sem nenhum ocupante no seu interior. Apesar do incidente, ninguém ficou ferido. O condutor do automóvel não foi localizado e no local no momento da chegada da equipe. Então, ele caiu ali, né, em um desnível, alguns degraus, e o gol caiu lá embaixo, né? E o condutor não foi encontrado aí pelos bombeiros no momento em que chegaram para atender a ocorrência. 8 horas e 40 minutos, também aqui na página Atento à Rede, mais uma informação. Uma situação de surto mobilizou as equipes na tarde deste sábado na Rua Bandeiras, aqui em Telêmaco Borba. Uma idosa de 82 anos de idade apresentava comportamento bastante agressivo e precisou de atendimento. A equipe do suporte básico do SAMU foi acionada para atender a ocorrência. Durante o atendimento, a mulher acabou mordendo um dos socorristas e permaneceu bastante agressiva. Diante da situação, também foi solicitado o apoio da Guarda Municipal, que deslocou-se com uma equipe até o endereço para auxiliar no controle da ocorrência e garantir a segurança dos envolvidos. A idosa precisou ser amarrada na maca e posteriormente foi encaminhada para a unidade de pronto atendimento, onde recebeu atendimento médico. Então, uma idosa de 82 anos em surto, né, chegou a morder ali um dos socorristas do SAMU. Olha aqui a briga por causa do cachorro. Saiu aqui também na página Atento à Rede. Preste atenção. Uma situação de agressão foi registrada na tarde deste sábado na Rua Ribeirão, nessa rua aí onde a ouvinte falou agora mesmo. O cachorro continua lá atacando as pessoas. No bairro Área 2. De acordo com as informações, duas mulheres teriam iniciado uma discussão por causa de cachorros. O desentendimento acabou evoluindo para uma troca de agressões físicas. Durante a briga, uma das mulheres, que segundo informações seria lutadora de boxe, teria desferido um forte soco contra a região próxima do olho da outra envolvida, causando um ferimento e inchaço na região. Diante da situação, uma equipe do suporte básico do SAMU foi acionada para prestar atendimento à vítima. Após os primeiros cuidados, ela foi encaminhada para atendimento médico na UPA. A mulher, apontada como autora da agressão, foi encaminhada pela equipe da Polícia Militar até a Delegacia da Polícia Civil para os procedimentos cabíveis. De acordo com informações, uma outra pessoa que trabalhava entregando panfletos foi mordida por um cachorro e precisou ser encaminhada para atendimento médico. As circunstâncias da ocorrência deverão ser apuradas pelas autoridades. Então, pessoal, nesse caso, se o cachorro continua atacando as pessoas, quem for vítima aí do ataque, é importante registrar um boletim de ocorrência. Tem que fazer isso, ir até a delegacia, registrar um boletim de ocorrência e o dono do cachorro vai ser responsabilizado, tá bom? O dono do cachorro vai ser responsabilizado, mas tudo dentro da lei, né? Tem que fazer um boletim de ocorrência. Um caminhão carregado com algodão tombou na manhã deste sábado no quilômetro 336, na BR-376, em Ortigueira, nos Campos Gerais. Após o tombamento, o veículo acabou pegando fogo. Equipes do Corpo de Bombeiros de Telêmaco Borba foram acionadas para atender a ocorrência, juntamente com as equipes da CCR Paranavias. A Polícia Rodoviária Federal também esteve no local acompanhando a situação. Devido ao acidente, a rodovia permaneceu interditada nos dois sentidos. As equipes seguiram mobilizadas no atendimento da ocorrência e nos trabalhos para controlar a situação. E segundo a Polícia Rodoviária Federal, né, a pista ficou interditada durante o atendimento da ocorrência. Informações para você ligado aí na programação. Mais uma aqui para a gente fechar. Uma ação conjunta localizou estufa de maconha no centro de Telêmaco Borba. Informação aqui divulgada pela Guarda Municipal. Uma ação conjunta entre a Guarda Municipal de Telêmaco Borba e a Polícia Civil, por meio do setor de narcóticos, resultou na localização de uma estrutura utilizada para o cultivo de maconha em uma residência aqui na região central de Telêmaco Borba. Durante a ocorrência, foram encontradas 6 plantas de maconha em diferentes estágios de desenvolvimento, além de equipamentos utilizados no cultivo e 78 sementes. Um homem foi detido e encaminhado até a 18ª Subdivisão Policial, juntamente com o material apreendido para as providências cabíveis. Integração entre as forças de segurança no controle ao tráfico e à produção de entorpecentes. Então, uma situação aí que foi feita pela Guarda Municipal com o apoio da Polícia Civil.
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1: Oito e quarenta e quatro, sem perca de tempo, vamos com a Cat Neves.
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1: E estamos de volta, Marcelo Correia, ouvintes do Repórter TV. Agora com as informações completas dentro da programação.

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Começamos, Marcelo, falando de oportunidade para quem quer fazer parte das futuras edições da Feira da Lua. A Prefeitura de Telêmaco Borba, por meio da Secretaria Municipal de Desenvolvimento Econômico, Agrícola e Abastecimento, está realizando o credenciamento de pessoas físicas e jurídicas interessadas em participar futuramente dos processos de seleção da Feira da Lua. E aqui tem uma informação importante: credenciamento não significa vaga garantida. Esse primeiro procedimento serve para cadastrar e habilitar os interessados. Ele não garante aí o box, tá? A localização ou a participação automática em uma edição da feira. Mas o atendimento presencial acontece hoje, segunda-feira, 22, 23, e 24 e 25 de setembro. Então, hoje, dia 21, segue durante aí o decorrer da semana, no horário das 9 às 11 horas e no horário das 13h30 às 16h30. Na Secretaria de Desenvolvimento Econômico, na Avenida Prefeito Cacildo Batista de Arpelau, número 93, Centro. E a partir de 26 de setembro, os pedidos deverão ser feitos pela plataforma digital oficial da Secretaria. Entre as categorias estão alimentos e bebidas, agricultura familiar e produtos rurais, artesanato, arte, produtos culturais, produtos de fabricação própria, serviços compatíveis com a Feira da Lua e outras atividades que serão analisadas pela Secretaria. E outro detalhe importante, o credenciamento, ele é gratuito. Uma oportunidade principalmente para quem produz, empreende e quer estar preparado para participar aí das próximas edições. Só reforçando mais uma vez, agora é o credenciamento. A seleção para cada edição acontece posteriormente. E de geração de oportunidades, nós seguimos para cultura e história, porque começa hoje uma programação especial aqui em nosso município, que é a 20ª Primavera dos Museus. Quem participa, olha, gosta de histórias, não é mesmo? Nós vamos estar, olha, passando a programação, que acontece de 21 a 25 de setembro, 20ª Primavera dos Museus. Iniciativa realizada em parceria entre a Prefeitura e o Instituto Brasileiro de Museus, o IBRAM e o Ministério da Cultura. Então, neste ano, a programação nacional traz o tema Museus para Todas as Pessoas, propondo uma reflexão sobre o papel desses espaços na promoção do acesso à cultura, à memória, ao patrimônio, à participação e ao também pertencimento. E quando falamos de museu, não estamos falando apenas de guardar objetos antigos, estamos falando de preservar histórias, memórias e a identidade de uma comunidade. Então é uma programação que merece ser acompanhada durante esta semana. E agora, trocamos a cultura pelo esporte e quem gosta de corrida já pode preparar o tênis, porque vem aí mais um grande evento. Segunda GM Night One. A segunda GM Night One acontece sábado, dia 26 de setembro. A corrida terá provas de 5 e 10 km, além da modalidade Kids, movimentando atletas, famílias e apaixonados aí pela corrida de rua. Mas atenção! Para quem ainda pretende participar, estamos aí na reta final das inscrições, então não adianta deixar para decidir no sábado, hein? Quem quer correr precisa ficar atento ao prazo de inscrição.

0: E para quem não vai participar correndo, fica também o convite, prestigiar, incentivar os atletas. Será um final de semana aí diferente com atividades esportivas. 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Começou a semana, então já sabe, né? Nada daquela história de segunda eu começo. Então hoje é segunda-feira, mas se não for hoje, pode ser amanhã, terça, pode ser até no final de semana. Você pode começar as atividades até mesmo no sábado, sem desculpas. Eu já fiz a minha parte cedinho hoje, então olha, dá um vigor aí para todos, né? Então você já começa a semana animado. Então, bora cuidar da saúde, colocar o corpo em movimento e começar a semana com bastante disposição. E assim, nós vamos finalizando a nossa participação na manhã de hoje. Segue com você, Marcelo Correia, e nosso voto marcado é amanhã, terça-feira, se Deus quiser e permitir. Tenham todos um ótimo dia!
1: Muito obrigado aí a Cat Neves, trazendo as suas informações aqui para o Repórter TB nesta manhã de segunda-feira. Pessoal participando aqui, já são 8h52.
2: Estamos aqui trabalhando e ouvindo a programação. É, Marcelo, vocês estão na liderança. E o Palmeiras está em segundo lugar. Ei, Palmeiras começou a cair, misericórdia.
1: É, desse jeito, né, Sueli? Vão revezando aí, Palmeiras passa, daqui a pouco o Flamengo passa, e até o final do campeonato vai ser essa disputa, né? 8h53, agora vamos com as vagas de emprego da Agência do Trabalhador com o nosso amigo James.
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1: Bom dia, James.
4: Bom dia, Marcelo. Então vamos, né, as nossas vagas para o dia de hoje, né, na Agência do Trabalhador. Começamos com 5 vagas de atendente de loja e supermercado, com disponibilidade de trabalhar em Irati. 1 vaga de auxiliar de limpeza, para trabalhar em panificadora. 2 vagas de auxiliar de produção para indústria madeireira. 1 vaga de chapeiro. 1 vaga de churrasqueiro. 1 vaga de classificador de madeira. 1 vaga de costureira, 1 vaga de escriturador contábil com experiência, 4 vagas de instalador e reparador de redes de internet, 1 vaga de intérprete de Libras, ensino superior com experiência, 2 vagas de mecânico eletricista para oficina de manutenção de caminhões, 1 vaga de auxiliar mecânico para empresa revendedora caminhão a diesel, 10 vagas de montador de andaime, com experiência comprovada para trabalhar na região metropolitana de Curitiba. 5 vagas de monitora de cobranças. 1 vaga de motorista caminhão. 1 vaga de motorista para caminhão truque caçamba, com experiência. 2 vagas de motorista entregador para loja de material de construção. 1 vaga de operador de motosserra. 1 vaga de operador de caixa para supermercado. Vaga exclusiva PCD, 1 vaga de operador de empilhadeira para a empresa madeireira, 1 vaga de operador de empilhadeira com curso na função, ensino médio completo e experiência, 1 vaga de operador de pá carregadeira para a empresa madeireira, 1 vaga de operador de prensa para material reciclável, 1 vaga de operador de reto escavadeira com experiência, 1 vaga de representante comercial, 2 vagas de selecionador de material reciclável, 5 vagas de técnico de informática, TI, com ensino técnico e superior em tecnologia, 1 vaga de trabalhador para a área de avicultura, 1 vaga de vendedor externo, pracista e região, 1 vaga de vigilante, né, CNH AB ou B, com curso de reciclagem em vigência. E temos 3 vagas, né, para o box atacadista. Subgênero.

0: gerente de loja, supervisor de açougue e auxiliar para o setor de perecíveis. E temos uma vaga para estágio na área de manutenção industrial e uma vaga na área administrativa. Então, essas são as vagas, né, que nós temos para a Agência do Trabalhador no dia de hoje. Trabalhador interessa na vaga, ele vem até a Agência do Trabalhador com o currículo em mãos para que a gente possa, né, encaminhar para entrevista. Nosso local de atendimento, Avenida Paraná, 200, Centro. Bom dia.
1: Muito bom dia aí para o nosso amigo James, trazendo as vagas, as oportunidades de emprego da Agência do Trabalhador para esta segunda ali na Avenida Paraná, número 200, no centro, próximo ali da Quitutes.
2: Bom dia, Marcelo.
1: Bom dia.
2: Tudo bem?
1: Tudo bem, dona Ita?
2: Boa semana para vocês.
1: Opa, obrigado.
2: Deus abençoe. Estou escutando aqui o programa. Todo dia escuto. Deus abençoe, boa semana.
1: Obrigado.
2: Para você e para todos os ouvintes.
1: Um grande abraço para a senhora, dona Ita, moradora da cidade de Reserva, nossa ouvinte de todas as manhãs. Deus abençoe, dona Ita, Deus abençoe todos os moradores lá da cidade de Reserva. Aquele abraço. 8h57, Repórter TB vai ficando por aqui nesta segunda-feira, agradecendo a companhia de cada um de vocês nessa uma hora e meia de programa. Hoje eu, Marcelo Correia, fiquei na apresentação. Amanhã o Jefferson Abreu está de volta. Na sequência, a gente vai aí para o intervalo e depois voltamos com o Manhã Total.
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2: 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Bom dia, Marcelo Correia.
3: Bom dia.
4: Bom dia.
5: Bom dia.
6: Bom dia.
7: Bom dia.
8: Bom dia aí, rapaziada. Ó, o pão. Bora no café da manhã.
9: Bom dia pra todos vocês, tigrada.
4: Muito bom dia. 9:05. Confira comigo a hora certa nesta manhã. 9:05. Parabéns pela sintonia. Você está muito bem, você está ligado e sintonizado com a rádio Nova Mensagem FM 91,5, transmitindo de Telêmaco Borba, Estadão do Paraná. E a partir de agora, estamos iniciando mais uma edição do meu, do seu, do nosso programa. É o Manhã Total que está só começando. Yeah! Muito bom dia para você, meu amigo ouvinte, que está aí numa boa, tá tranquilão, tá aí no aconchego da sua casa. Muito bom dia para você que já está na lida, na correria, no batente, aí no seu local de trabalho. Muito bom dia para você, meu amigo motorista, que vai me dando aquela carona no seu carro, no seu caminhão, na sua máquina. Bom dia aos internautas amigos que estão conectados com a gente, ouvindo pelo site da emissora aí no seu computador ou através do aplicativo no seu celular. Bom dia a todos, uma ótima sintonia, uma excelente segunda-feira. Hoje é dia 21 de setembro de 2026 e a partir de agora, na sua agradável companhia até às 11 da manhã, eu mesmo por aqui juntinho com você, Marcelo Correia, sempre contigo.
10: Olha aí, ó.
4: Estamos chegando, estamos iniciando o Manhã Total, trazendo boa música, informação, alegria, descontração, entretenimento e, é claro, a sua participação, que não pode faltar de jeito nenhum. Daqui a pouquinho aqui no Manhã Total, atualização da previsão do tempo e temperatura para hoje. Vamos trazer algumas informações no giro de notícias. Às 10 horas da manhã tem momento especial de fé e de reflexão. E o nosso Manhã Total vem sempre com as melhores canções do passado, o melhor do flashback para você recordar, hein?
11: Ah, que saudade! Ai, ai, ai, ai.
4: E aí, pessoal, tudo bem com vocês? Passaram bem o finalzão de semana? Dormiram bem? Descansaram bem? Já estão aí prontos, preparados, animados, com muita fé em Deus para iniciar um novo dia e para começar uma nova semana? Eu espero que sim, hein? Vamos lá, então. Crendo, confiando e acreditando sempre, dias melhores virão!
11: Ainda vou melhorar.
4: E a partir de agora tá liberado aqui o nosso WhatsApp, hein? Tá liberado aqui pra você interagir comigo. Manda pra cá mensagem de texto, manda pra cá a sua mensagem de áudio, deixa o seu bom dia, transmita os seus abraços, manda o seu recado. 42 3910 1230.
12: Olha a mensagem!
4: 42 3910 1230.
12: Olha a mensagem!
11: Mande áudio, mande áudio. Não manda escrevendo, não. Mande áudio, por favor.
4: Fique à vontade. Se quiser mandar um áudio, também pode. Manda o seu áudio, grave, solte a voz. O telefone fixo lá com a Eduarda na recepção. 42 3910 1200. 42 3910 1200. Hoje temos o sorteio de um delicioso Marmitex do restaurante Picanha na Chapa, aqui na Santos Dumont 48. Atenção, hein? Você pode ganhar hoje aquele Marmitex delicioso, aquela comidinha caseira saborosa, preparada no capricho pra você, tá bom? Restaurante Picanha na Chapa, aqui na Santos Dumont 48, no centro. 9:08. Vamos abrindo as cortinas musicais desta programação.
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0: 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Manhã Total. 9:13, 9:13, todo mundo ligado aqui no Manhã Total nesta segunda-feira, um dia lindo que amanheceu, né? Pelo menos agora temos sol, né? Pela manhã, dando uma olhada aqui, o céu ainda continua azul, limpo, sol brilhando. Daqui a pouquinho a gente atualiza a previsão do tempo para ver se vai se confirmar a mudança do tempo na parte da tarde, hein? Começamos com Bonnie Taylor, Strain from the Heart, canção que abriu aqui a nossa programação, essa lá dos anos 80, para você voltar ao passado, viajar no tempo e recordar aí da voz inconfundível de Bonnie Taylor. Linda canção abrindo aqui a nossa programação e é só o começo, hein? Até às 11 da manhã tem muito flashback, tem muita música do passado. Para você que gosta, você está na sintonia certa, você está no Manhã Total, então vem comigo!
2: Acorda.

0: 9h14, nesse ritmo, nessa pegada, nesse clima, nesse alto astral, a gente vai até às 11 da manhã fazendo companhia pra todo mundo, você de perto, você de longe, obrigado pelo carinho de todos vocês, bom dia!
1: Ô, Marcelão, bom dia!
0: Bom dia, beleza? Tudo bem?
1: Só pra confirmar a audiência, né? E pedir a Deus uma ótima semana pra todos nós, valeu!
0: Valeu!
1: Escuta!
0: Muito obrigado, esse é o Ney Souza, né? O Ney Motos, tá ligadinho com a gente, curtindo a programação, uma excelente semana pra você aí, Ney, obrigado pela participação, meu amigo.
2: Bom dia, Marcelo, bom dia a todos ouvindo. Marcelo, quero mandar um bom dia pra minha mãezinha lá na Vila Gomes, Maria da Luz, pra minha irmã Rose no Bela Vista, pra Mulher Maravilha, e pra todos ouvindo. Marcelo, já levantei cedo, já fui lá levar minha mãezinha pra fazer exame de sangue. Já ouviu o Repórter TV, agora vou ouvir o Manhã Total. Deus abençoe, sua Nirlei de Ortigueira.
0: Muito obrigado, Nirlei, cidade de Ortigueira, também ouvindo o Manhã Total. Um abração para todo o povo ortigueirense, ótima semana para todo mundo.
3: Bom dia, Marcelo, eu sou a Hillary, bota meu nome no...

0: sorteio. Manda um abraço pro meu vô Capote. E agora eu tô esperando minha outra avó pra ela fazer uma feijoada
1: Olha aí.
0: aqui pra gente comer.
1: Ô, princesinha Hillary, bom dia para você, para toda a sua família. Tá esperando a outra avó chegar lá para fazer uma feijoada deliciosa para saborear. E a Hillary, pelo jeito, é fã de feijoada, hein, Hillary? Aí sim.
2: Ui, delícia!
1: Delícia, né, Hillary? Uma feijoadinha bem feita, bem caprichada, bem quentinha, com esse clima aí vai bem, né?
3: Bom dia, Marcelo Correia. Bom dia, meu irmão. Bora pra cima, Marcelo. Deus abençoe tua vida aí, meu irmão.
1: Aquele abraço, meu amigo Fábio. Bom dia lá para todos os funcionários da cooperativa de reciclagem. Uma excelente semana para vocês.
4: E Marcelo, bom dia.
1: Bom dia.
4: Senhor. Estamos aqui trabalhando no puxo do Sucuri Pica-Pau, ligadinho na programação aí, Marcelo. Manda um abraço para toda a piazada aqui da Vale de Bagi. Todos os companheiros aí da rodagem, que eles vêm proteger e abençoar cada um. Beleza, Marcelo? Se tiver sorteio, põe o nosso nome no meio aí. Tudo de bom!
1: Tudo que há de bom! Um abraço, meu amigo Daniel, pessoal que está transportando aí o suco do pica-pau nesta segundona, iniciando uma nova semana de trabalho.
5: Bom dia, Marcelão, tudo na paz?
1: Bom dia, Reginaldo Antunes, tudo na paz, tudo tranquilo, tudo bem por aqui.
6: Bom dia, Marcelo Correia, Jefferson Abreu. Jefferson Abreu tá de boa hoje, hein, Marcelo Correia?
1: Dando nó.
6: Tem a cabeça inchada hoje, Jefferson Abreu.
1: É.
6: Foi nem trabalhar o Jefferson Abreu hoje. Com o Coringão dele. Ah, tô brincando só, né, Marcelo? É, hoje ele tinha outro compromisso, né? Por isso que ele não foi trabalhar. Coringão tá meio feão, né, Marcelo? Perdendo, né? É no Brasileirão aí, né? Tá meio fracão, né? Melhorar o Coringão aí, né? Não, né? O São Paulão, meu, ganhou, né, Marcelo? Ganhou do Internacional, né, Marcelo? São Paulão. Até que enfim ganhou um, São Paulão, né?
7: Bom dia, Marcelo Correia, Ademir. Boa semana de trabalho para todos nós, Marcelo. Para mim aqui, para vocês aí. Estamos na peleia aqui desde as 6 horas da manhã, enfrentando aqui. Trabalhando aqui. Estamos ligados no teu programa aí, Marcelo Correia. É, coloca nós no sorteio, Marcelo, dentro do Marmitecão do Picanha na Chapa.
1: É, Marmitecão.
7: Um abraço para todos os amigos ouvintes aí do programa, né? Oferecer programação para todo mundo, os ouvintes, amigos aí. Todo mundo que tá ligado à sintonia do 91 aí da nova mensagem, né? Abração para você, Marcelo. Com Deus. Até mais.
1: Beleza, meu amigo Ademir, pessoal que está trabalhando aí, né? Todos os setores da Prefeitura Municipal de Borba, né? Os vigias. Enfim, a todas as secretarias que nos ouvem, né? Bom trabalho para todo mundo. Que Deus abençoe a cada um aí no seu local de trabalho, realizando a sua função, né? A serviço aí da população de Telêmaco Borba.
8: Bom dia, ouvintes da Rádio Nova Mensagem. Bom dia, Marcelo. Tudo bom com vocês? Marcelão, coloca o nome no sorteio. Obrigado.
1: Muito obrigado. Um abraço, meu amigo Rafael. Tá ligadinho com a gente? Tem um apartamento para locação lá no Residencial Atlântico, no Rio Alegre. Se alguém tiver interesse em alugar esse apartamento, nós temos o contato aqui da proprietária, tá bom, pessoal? Então, se você quiser alugar um apartamento lá no Residencial Atlântico, nós temos aqui o contato da proprietária. A Rose Mariano está agradecendo o frango assado, desossado, recheado, que ela ganhou no sábado e foi retirar no domingo, né? Ela mandou um áudio aqui. E falando sobre o capricho, né? E o tempero diferenciado desse frango assado, desossado, recheado que o Picanha na Chapa prepara todos os domingos. A Rose ganhou e gostou demais, provou e aprovou, né, Rose? Com certeza, quando tiver oportunidade, vai estar também comprando ali nas próximas vezes no Picanha na Chapa. Muito obrigado aí pelo feedback, viu, Rose? Obrigado aí pela sintonia. O Juba, né? O Elian Montana.
9: Bom dia, Marcelão.
1: Como
9: bom
1: é que
9: dia tamo, a todos aí.
1: Juba.
9: Aí, Marcelão,
1: vamos
9: a última bacia agora. Essa bacia aí é funda, cara. Tem muita jabuticaba aí por R$30.
1: Olha
9: R$30 eu entrego na casa. Passou do centro lá pro lado da São Francisco, pra aqueles lados lá, daí eu já cobro frete, Marcelo.
1: Uhum.
9: Eu cobro R$8 de frete. Entendeu como é que é? Mas aí, ó, é as últimas jabuticaba agora, a última bacia.
1: E é graúda, né? O Juba levou uma baciada de jabuticaba pra mim lá no sábado, lá em casa. Quando eu vi o Juba batendo no portão lá, ô Marcelo! Saí lá, o rapazinho tava com a sacola, com a bacia cheia de jabuticaba. Umas graudonas, umas bitelas, como diz o pessoal, né? Umas bitelas de uma jabuticaba e doce, rapaz. Tá lá, Juba, já.

0: A metade já foi-se embora. Metade de jabuticaba já mandamos para dentro.
1: Bom dia, Marcelo. Bom dia a todos vocês do rádio. Bom dia a todos os ouvintes da Nemucoborba. Pois é, rapaz, o Celso não apareceu, segurou aqui. Estou com o meu escombro aqui, seguro para ele, mas não apareceu até agora.
0: Ô, seu Lauir, bom dia, tudo bem com o senhor? Como é que tá a família? Um abraço para vocês aí na Área 1. Conversei com o Celso sábado, seu Lauir. Falou que essa semana ele vai começar a ajeitar aí para mudar aí, tá bom? Pode ficar tranquilo. Conversei sábado com ele, até perguntei, né, se ele já tinha mudado para cá. Ele falou, não, essa semana, sem falta, já vamos começar aí a ajeitar para mudar aqui para a Área 1. Vão vizinhar lá com o seu Lauir. Pode ficar tranquilo, viu, seu Lauir? Eles vão mudar essa semana aí. Pode ficar de boa.
2: Bom dia,
0: bom
2: Marcelo.
0: Dia.
2: Tudo bem?
0: Tudo bem.
2: Tá tudo joia, graças
0: que bom.
2: A Deus. Se tiver sorteio, primeiro nome sorteio.
0: Tem marmita.
2: Aqui é a Joana Sobral. E eu desejo um programa para minhas amigas. Daqui da Área 2.
0: Muito obrigado, dona Joana Sobral. Um abração para a senhora, uma ótima semana. Sempre animada aí a dona Joana, né? Sempre alto astral aí sim, dona Joana. 9h22, quero falar agora com o Telêmaco Borba e a nossa região, né? 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

0: 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Bom dia!
1: Bom dia, Marcelo. Tudo bem? Tudo na paz?
0: Tudo bem, tudo tranquilo.
1: Estamos com o Heiser em peso ouvindo a programação.
0: Olha aí o Mercado Heiser aí, ó.
1: A sua programação
0: bombando,
1: que é líder em audiência, né? E alcança muito longe, muito longe. E nós queremos estender o nosso abraço, a nossa saudação, desejar um bom dia e uma boa semana a todos que estão ligadinhos com a sua programação. E aproveitar para lembrar que o Jamil Ferreira sumiu, né, rapaz? Sempre estava fazendo barulho, ele tá meio quieto, não sei o que aconteceu.
0: Quebrou
1: não
0: o pé,
1: ele
0: homem.
1: Quebrou o pé lá, acho que quebrou o celular também. É. Barbaridade.
0: Ô, Jamil, tá vivo,
1: Deus
0: Jamil?
1: Abençoe nosso dia, um grande abraço.
0: Grande abraço, irmão Luiz Carlos Viana, proprietário do Mercado Heiser, né? Ele, o Eric e toda a equipe, né? Das 3 lojas. Nosso abraço a vocês, nosso carinho. Obrigado pela parceria junto com a gente aqui no Manhã Total. E sucesso cada vez mais para essa empresa que só tem crescido aqui na nossa cidade. E é claro, prestigiando aí os bairros da nossa cidade, né? 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Aquele abraço!
2: Bom dia, Marcelo Corrêa. Estamos aqui no Puxa do Suco do Pica-Pau aqui. Manda um abraço aí pra pesada aí da Aldagem. Tudo que é de bom aí, põe nós no sorteio.
0: Tudo que é de bom! Esse é o Ricardo, né? Piazada aí do Suco do Pica-Pau, transportando a madeira aí na Floresta da Clabin, né? Aquele abraço pra vocês aí que estão transitando pelas rodovias, né? Nas estradas aí da Clabin, né? Aquele abraço, bom dia!
3: Bom dia, Marcelo, Pai do Senhor, Deus vai abençoar nosso dia hoje, o dia de todos os ouvintes, que Deus revista os poderes do céu e de cada um. E estamos aqui vendo o programa aqui também, trabalhando.

0: Trabalhando, fazendo faxina
1: desperdício de
0: e
1: material. Chega de dor
0: escutando
1: de
0: teu programa.
1: Que
0: eu queria esse programa também,
2: muito
0: Paneia,
2: obrigado.
0: Paulinha,
1: para
0: o César Mangerro, para Rosana, para todas as irmãs que estão ouvindo também, os irmãos, que Deus me abençoe de todos. Todos. Para minha mãe, Lajado Bonito, para meu irmão Eudes, para o Creito, meu sobrinho, para a tia Gracia, nosso comitê também, para todos vindo, para vocês da rádio também. Que Deus abençoe vocês cada dia mais. E com Deus.
2: Muito obrigado, um abraço para a senhora, dona. Essa é a dona Maria Lair Brankowski, né, que está nos ouvindo. Obrigado pela sintonia. Viviane Bueno, tá lá ligadinha com a gente no bairro Área 2. Alô, Viviane, tudo bem? Como é que passaram por aí o final de semana? A família, tá tudo tranquilo? Tá dizendo aí que o pessoal da Los estão indo para Araputi e estão na escuta aí do programa. Um abraço para vocês aí, sentido Araputi. Boa viagem, Deus acompanhe. Tamo junto.
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2: Vamos lá então com a previsão do tempo aqui no Manhã Total, atualizando a previsão para você que não ouviu pela manhã no Repórter TB, chegando com as informações do CIMEPAR Paraná, Sistema Meteorológico aqui do nosso estado, com a seguinte previsão para hoje, segunda, 21 de setembro de 2026. Temperatura máxima prevista para o dia de hoje, 23 graus. A mínima, 17 graus. Umidade relativa do ar, entre 74% e 98%. A probabilidade de ocorrência de chuva para hoje é de 98% e a precipitação acumulada, que é a quantidade de chuva prevista, está na casa dos 15,5 milímetros de chuva. 9,33, temperatura agora na casa dos 20,8 graus. Então, deveremos ter chuva no decorrer aí do dia de hoje. Agora pela manhã, sol, céu limpo, mas aqui está dizendo que realmente a chuva vai predominar aí no decorrer desta segunda-feira. Chuva também para amanhã. Amanhã, terça, 16,3 milímetros de água previsto. Na quarta, parcialmente nublado com pancadas de chuva, mas daí a probabilidade, a precipitação acumulada cai para 2,7 apenas milímetros de chuva. Daí na quinta, sexta, sábado e domingo, sol predominando aqui na nossa região. Essa é a previsão do tempo, segundo o CIMEPAR Paraná. Então, se for sair aí de casa na parte da tarde, se previna, é bom levar o guarda-chuva e a sombrinha para não ser pego de surpresa.
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2: Vamos lá nesse embalo da segunda-feira, trazendo aí o irmão Lázaro, já de saudosa memória, né?

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1: 9h38, ouvimos aí o irmão Lázaro, Eu Sou de Jesus, né? Esse louvor aí pra animar a sua manhã de segunda-feira, pra você já acordar aí realmente abençoado, né? E encarar aí essa segunda e essa semana que vem pela frente. Deixa eu mandar um bom dia lá pra tia Selma, né? Ela está dizendo aqui, ó, bom dia Marcelo, tudo bem? Eu e a Maria Alice queremos agradecer de coração cada um que compareceu no aniversário dela, deixando ela mais feliz. Ontem nós estivemos participando ali do aniversário da Maria Alice, 2 aninhos, né? Tava ali família reunida, né? E foi uma festa linda. Maria Alice estava uma princesa, vestida de Minnie, a festa toda decorada da Minnie, né? E ela feliz da vida, brincando, interagindo lá com a criançada, com os convidados, fazendo a festa, né, Maria Alice? Deus abençoe sempre sua vida, completando aí 2 aninhos, uma boneca, uma princesa. Pense numa menininha esperta, inteligente, né? Parabéns aos pais aí, a Jaque, o Clayton, a tia Selma, né? E pelo aniversário aí da pequena Maria Alice. Um abraço aí pra vocês. O Jamil apareceu aqui, fomos mexer com ele, ele apareceu.
2: Ô, meu amigo Marcelo, mas bom dia, meu piá, como é que você tá, meu guri?
1: Eu sei que você
2: tá 10, agora o Luiz tá meio engripado, não vou nem falar o nome dele mais pra frente, porque tá engripado, parece que teve carpino ontem com chuva. Mas um abraço pra todos os ouvintes, seu Joãozinho, lá no Barreirinho dos Crentes, o nosso amigo lá em Brusque, Santa Catarina, esqueci o nome dele agora também, meu filho, Sidney Barro, lá em Santa Catarina, nosso abraço ali para a Igreja do Brasil para Cristo, aqui no Jardim Bandeirante, pro Juarez e toda a membresia, hoje entarada boa, barbaridade, e mandar um abraço para todos os teus ouvintes, Marcelo, pro seu Vanderlei, Dona Railda, turma da área 3, área 5, área 6, área 7, área 8, área 9, aí é uma área errada aí, não sei como é que arruma todas essas coisas, tem varando pra todo lado, né, Marcelo? Mas um abraço pra você que tá de pé na patrulha. Fala pro Luiz, se ele for sortear um pé de galinha pra mim, eu vou lá buscar. Mas agora fica perguntando, o Jamil quebrou o celular e quebrou o pé. Pare com isso. Mas um abraço, Luizão, um abraço pra você, um abraço pra Marceli, pra piazada que estão aí com você, tudo aí, essa turma no mercado aí. O pé vermelho tá no açougue hoje ou não? Se tiver, daqui a pouco eu vou pra dar uma passadinha aí, que eu ver se eu acho um negócio aí pra ele fazer pra mim aí. Tá bom? E qualquer coisa, Lizão, vamos ver o bote, porque tá cheio o rio, mas

0: que dá pra nós pegar uns piauzinhos lá pra comer frito. Vamos, Luizão, vamos, você vira, rapaz. Você só fica rodeando o mercado agora, cara. Vambora.
1: Eu, Jamil, encontrei com a tua família aí, foi sábado? É, foi sábado no mercado, tava a Josiane, o Thiaguinho e o Gabriel. Eles falaram pra você ficar bem quietinho aí, de repouso, porque você tá com o pé quebrado. E você tá falando em pescaria, você parece que é louco. Imagina entrar em bótico, vai derreter o gesso. Você larga, irmão, Jamil, de dar dor de cabeça aí pra irmã Júlia, viu? Fique bem tranquilo, bem de boa aí. Médico recomendou só ficar com o pezinho pra cima até sarar bem, senão vai ficar até o ano que vem com essa bota branca aí. 9h41.
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0: É, vamos lá então, rapidinho, né? 5 minutinhos só pra gente passar informação pra você. Na sequência vem o momento de fé e reflexão. Então, agora 9h55, segunda, dia 21 de setembro. Mandar um abraço lá pro meu amigo Edson das Excursões, que está aí na escuta, circulando aí pela cidade e dando carona pra gente aqui na sintonia da 91,5. Aquele abraço, Edson, obrigado pela participação. Trazendo informação pra você ligado nesta manhã, junto com a gente, aqui na programação do Manhã Total. Olha só essa informação aqui, pessoal, que foi divulgada aí, está no Diário dos Campos de Ponta Grossa. Preste atenção, comparecimento às urnas vale como prova de vida automática no INSS. O comparecimento eleitoral é válido para verificação no processo de prova de vida no INSS. O procedimento de revisão anual focado em identificar se o titular do benefício previdenciário ou assistencial continua vivo para garantir a manutenção de pagamentos abrange atualmente cerca de 40 milhões de beneficiários ativos entre aposentadorias, pensões e benefícios assistenciais. A prova de vida pode se dar por meio do comparecimento eleitoral. Então, se você for votar no dia das eleições, você já terá a prova de vida realizada. O INSS recebe esses dados e já

0: disputa como prova de vida, explica o ministro da Previdência Social, Volney Queiroz, destacando a praticidade da medida. A partir da Lei nº 13.846/2019 e do Decreto 10.972/2022, o comparecimento presencial deixou de ser a regra, estabelecendo que o próprio Estado deve buscar de forma proativa dados que confirmem a vivacidade do cidadão perante a administração pública. O exercício do voto no dia do pleito atende a essa diretriz, dispensando o beneficiário que votou de realizar outras formas de comprovação. Além de simplificar a milhões de segurados, a medida também traz segurança ao pagamento de benefícios da Previdência Social, aponta o presidente do Instituto Nacional do Seguro Social, INSS, Ana Cristina Silveira. Então, pessoal, se você for votar no dia das eleições, você já estará fazendo a sua prova de vida para o INSS. Eles recebem os dados da votação, né? E daí você não precisa estar se preocupando em procurar aí a sua agência bancária para fazer a prova de vida, tá bom? Então, se você for votar, saiba que você já estará, no mesmo tempo que você vota, fazendo a prova de vida do INSS. Essa foi a única informação de hoje. Daqui a pouquinho, né, dentro da nossa programação, nós deveremos trazer mais notícias. Pessoal que estava perguntando a respeito da Caixa Econômica Federal aqui em Telêmaco Borba, a agência nossa aqui continua em greve, tá bom? A agência de Telêmaco Borba continua em greve. Todo dia!
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3: Livro de Gênesis, capítulo 15, versículo 6. Diz o seguinte: Abraão creu em Deus, o Senhor, e por isso o Senhor o aceitou. Irmãos, talvez uma das coisas que mais atrapalham a gente na hora de confiar nas promessas de Deus seja olhar demais para nós mesmos. Você pensa nas vezes em que falhou, nas orações que deixou de fazer, nas coisas que você prometeu a Deus e não cumpriu, e começa a se perguntar: depois de tudo isso, será que Deus ainda vai fazer o que prometeu? Será que eu não estraguei tudo? Só que quando a Bíblia fala das promessas de Deus, ela não esconde as fraquezas de quem as recebeu. E Abraão é um dos maiores exemplos disso. Deus havia prometido a ele uma terra e uma descendência numerosa. Em determinado momento, chegou a levá-lo para fora da tenda, mostrou o céu e disse que tentasse contar as estrelas, porque assim seria a sua descendência. Só tinha um problema: Abraão continuava sem filho e os anos estavam passando. Até que em Gênesis 15, Abraão faz uma pergunta muito humana. Depois de ouvir novamente o que Deus faria, ele pergunta: ó Senhor, meu Deus, como posso ter certeza de que esta terra será minha? Abraão cria em Deus. A própria Bíblia acabou de dizer isso, mas ele queria entender como poderia ter aquela certeza. E Deus responde de uma maneira que, para nós hoje, pode parecer estranha, mas que Abraão conhecia muito bem. O Senhor manda que ele prepare alguns animais. Abraão os corta ao meio e coloca as metades umas diante das outras, deixando uma passagem no meio. Naquele tempo, aquilo fazia parte da maneira como alianças muito sérias eram estabelecidas. Quando duas partes assumiam um compromisso, passar entre aqueles animais era uma forma solene de confirmar o acordo. O gesto carregava uma mensagem muito forte: eu estou empenhando a minha própria vida naquilo que estou prometendo. Então imagine essa cena. Abraão prepara tudo e fica ali esperando. Diante dele está o caminho por onde, naturalmente, os envolvidos naquela aliança deveriam passar. Mas foi aí que aconteceu algo que Abraão não esperava. O sol se pôs, veio a escuridão e Abraão caiu num sono profundo. Ele não estava andando de um lado para o outro, tentando garantir que tudo estava certo. Não estava fazendo nada, ele estava dormindo. E a Bíblia diz que apareceram um braseiro fumegante e uma tocha de fogo, e eles passaram pelo meio dos animais que Abraão havia preparado. Era o próprio Deus confirmando a aliança. E Abraão não passou por ali, foi Deus quem passou. Naquele dia, Deus estava mostrando a Abraão onde estava a segurança daquela promessa. Abraão ainda teria seus momentos de fraqueza, ainda cometeria erros e tomaria decisões precipitadas. E a Bíblia não esconde nenhuma dessas coisas. Mesmo assim, Deus não deixou de ser fiel ao que havia prometido. Foi por isso que eu comecei essa mensagem falando que Abraão creu e por causa disso foi aceito por Deus. Abraão não tinha diante de Deus uma história sem erros. Muito pelo contrário, mas ele creu. E talvez seja isso que você precisa entender hoje. Quando você olha somente para si mesmo, sempre vai encontrar algum motivo para pensar que não é digno. Uma falha, um pecado, uma época em que se afastou, uma promessa que fez e não conseguiu cumprir. Mas a sua segurança não pode depender de você nunca errar. Ela está em Deus, que continua sendo fiel, mesmo quando nós ainda estamos aprendendo a ser. Foi ele quem chamou Abraão, foi ele quem fez a promessa e foi ele quem, no tempo certo, cumpriu o que havia dito. E isso também corrige uma ideia que muita gente carrega dentro da igreja. Primeiro eu preciso colocar a minha vida em ordem, depois eu volto para Deus. Primeiro eu preciso vencer isso, parar de fazer aquilo, me tornar uma pessoa melhor. E aí Deus vai me receber. Só que se você esperar o dia em que não haverá mais nada para Deus tratar na sua vida, você vai esperar a vida inteira. Isso não significa que o pecado não importa, nem que Deus não queira transformar a nossa vida. Ele quer, e muito. Mas você não precisa fugir de Deus enquanto está sendo transformado por Ele. Abraão não era um homem perfeito quando recebeu a promessa, e também não se tornou perfeito depois dela. Houve momentos em que ele teve medo, ele tentou resolver as coisas do próprio jeito, ele tomou decisões das quais certamente não se orgulhava. Ainda assim, Deus continuou trabalhando na vida dele, irmãos. É por isso que receber uma promessa começa pela fé. É olhar para uma situação que ainda não mudou e continuar confiando naquele que falou. Pensa numa criança, quando o pai diz assim: pode vir, eu seguro você. Ela vai porque conhece aquela voz. Ela não sabe explicar se o pai é forte o suficiente, não calcula a distância e nem entende tudo o que pode acontecer. Ela só sabe quem está chamando. A nossa fé também amadurece assim. Quanto mais você conhece a Deus, menos precisa de garantias para cada passo. Você começa a entender que confiar nele é conhecer o Deus em quem você colocou a sua esperança, mesmo sem saber quando nem de que maneira as coisas vão acontecer. Talvez você ainda não consiga enxergar como aquilo que Deus falou vai acontecer. Abraão também olhava para a própria realidade e não conseguia entender. Mas havia uma coisa maior do que aquilo que os olhos dele estavam vendo. Deus havia falado. E quando Deus fala, a nossa resposta é confiar. E como é que a gente leva isso para a vida? Porque é fácil falar de Abraão, olhar para uma história que já terminou e dizer: tá vendo? Deus cumpriu. Difícil é quando a história é a nossa e a gente ainda está no meio dela. É aí que a fé entra. Você ora, faz o que está ao seu alcance e continua vivendo. Se Deus te deu uma direção, obedeça. Se tem alguma coisa que precisa mudar em você, mude. E se tem uma porta para você bater, bata nela. Só não tente fazer acontecer à força aquilo que você entregou nas mãos de Deus. Abraão fez isso em alguns momentos. Ele cansou de esperar, tentou encontrar um jeito de resolver a promessa e acabou criando problemas que Deus nunca havia pedido que ele criasse. E quantas vezes a gente não faz a mesma coisa? Pede uma resposta para Deus e quando ela demora, começa a responder por ele. Tem outra coisa que atrapalha muito: olhar para o lado. Quando você vê alguém vivendo aquilo que você pediu, por exemplo, a pessoa se casou, conseguiu um emprego, teve o filho, recebeu uma notícia boa, conseguiu sair de uma situação que você ainda está enfrentando. E mesmo ficando feliz por ela, por dentro vem aquela pergunta: e eu, Senhor? Pode perguntar. Deus não se assusta com essa pergunta. Só não transforme a vida dos outros num calendário para a sua. Abraão esperou muitos anos. José também esperou. Davi foi ungido rei e não sentou no trono no dia seguinte. A Bíblia está cheia de gente que recebeu uma palavra de Deus e depois precisou continuar vivendo enquanto ela ainda não tinha se cumprido. Por isso, não faça da demora uma resposta que Deus não deu. Se ele ainda não disse não, não diga não por ele. E existe uma promessa que atravessa toda a Bíblia e chega até nós: a promessa da salvação. Séculos depois de Abraão, Jesus veio ao mundo, morreu na cruz e ressuscitou. É o que Paulo escreveu sobre ele em 2 Coríntios capítulo

um versículo 20, que diz o seguinte, olha, porque é o sim de todas as promessas de Deus. Por isso dizemos amém, por meio de Jesus Cristo, para a glória de Deus. É em Jesus que a gente entende até onde vai a fidelidade de Deus. A cruz mostrou que Deus não abandonou o homem por causa das suas falhas. Pelo contrário, foi justamente para salvar o pecador que Cristo veio. E isso também muda a maneira como você olha para as outras promessas de Deus. Você não está confiando em alguém que ainda precisa provar que te ama, porque ele já provou. E não está orando para um Deus distante, que talvez já tenha se esquecido de você. A cruz não deixa espaço para essa dúvida. Por isso, quando você disser, eu recebo as promessas de Deus, não confunda promessa com tudo aquilo que você gostaria que acontecesse. Nem todo desejo nosso é uma promessa de Deus. Mas aquilo que Deus realmente falou, você pode guardar no coração e continuar crendo, mesmo quando ainda não sabe quando e nem como vai acontecer. É esse o amém de que Paulo fala. Eu creio no que Deus disse e confio naquele que falou. Por isso, receba hoje as promessas que Deus deixou na sua palavra. Quando o medo vier, lembra de que ele prometeu estar com você. Se faltar direção, peça sabedoria. Se o peso for grande demais, entregue a ele aquilo que você não consegue carregar sozinho. E quando você errar, se arrependa e volte para Deus. A Bíblia está cheia de promessas que não dependem de adivinhação, de sinal ou de alguém dizer o que Deus vai fazer na sua vida. Ele já deixou muita coisa escrita. E junto dessas promessas, continue apresentando a Deus os seus pedidos. Ore pelo filho que se afastou, pela cura que você espera, pelo casamento que precisa ser restaurado, pelo emprego, pela vida financeira, pela situação aí dentro da sua casa. Você pode pedir, insistir, chorar diante de Deus e dizer exatamente aquilo que deseja. Só não precisa transformar o seu desejo numa promessa para conseguir ter fé. A fé também sabe dizer, Senhor, é isso que eu te peço, mas eu confio em ti, mesmo sem saber qual será a resposta. E quando Deus já deixou uma promessa clara na sua palavra, aí sim, creia nela, guarde no coração e não deixe que o tempo faça você duvidar do caráter de quem prometeu. Por isso, declare comigo mais uma vez, eu recebo as promessas de Deus. Amém? Nesse momento eu quero orar pela sua vida. Vamos falar com o Pai. Senhor nosso Deus e nosso Pai, muito obrigado por esse dia, pela tua palavra e por mais essa oportunidade de estarmos juntos na tua presença. Obrigado, Pai, porque mesmo quando a nossa fé enfraquece, o Senhor continua sendo fiel. Perdoa os nossos pecados e as vezes em que duvidamos de ti. Perdoa quando a ansiedade falou mais alto, quando tentamos apressar as coisas e resolver do nosso jeito aquilo que deveríamos ter colocado nas tuas mãos. Dá-nos sabedoria para reconhecer a tua vontade. Nos dá paciência para esperar e nos dá também coragem para obedecer quando chegar a hora de agir. Eu apresento diante de ti cada pessoa que está aqui orando comigo agora. Sustenta quem espera há anos e já está cansado. Renova a fé dessa pessoa hoje. Consola quem está esperando por uma cura, quem enfrenta uma doença grave, Deus, quem passa pela quimioterapia, pela radioterapia, quem está esperando por uma cirurgia. Dá força durante o tratamento, tranquiliza o coração da família e, se for da tua vontade, Senhor, conceda a cura. Vá ao encontro dos filhos que se afastaram e guarda cada um deles onde eles estiverem. Fortalece a mãe que cria os filhos sozinha e os pais de filhos atípicos que todos os dias correm atrás de tratamento, acompanhamento, de terapia. Dê a eles saúde, força, provisão e coloca pessoas boas no caminho dessas famílias. Abre uma porta de trabalho para quem já entregou o currículo em tantos lugares e não recebe resposta. Traz provisão para quem está preocupado com as contas, com uma dívida ou com o aluguel que está vencendo.

Visita os casamentos que estão passando por dias difíceis. Tira as mágoas, devolve o diálogo e dá sabedoria para reconstruir aquilo que ainda precisa ser reconstruído. Vai também à frente de quem enfrenta uma causa na justiça e dá direção para cada decisão que precisa ser tomada. E ampara, Senhor, quem chegou aqui sem forças, quem está vivendo dias tão difíceis que já não consegue enxergar uma saída. Coloca pessoas ao redor dessa vida. Traz ajuda, cuidado e esperança. E não deixa que ela enfrente tudo isso sozinha. Espírito Santo, fortalece a nossa fé. Dá paciência a quem está no limite. Paz a quem está ansioso e discernimento para não confundirmos a nossa vontade com a Tua. Recebe cada pedido de oração escrito aqui nos comentários. E também aqueles que muitas pessoas não conseguiram expressar em palavras, mas que o Senhor conhece. Nós entregamos a nossa vida, nossa casa, a nossa família, tudo nas Tuas mãos. Continua conosco, Senhor. Nos guarda e nos ensina a confiar em Ti todos os dias. É no nome de Jesus que nós oramos e por isso desde já Te agradecemos. Amém e amém.

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3: Agora 10 horas e 23 minutos, momento de fé e reflexão, mensagem, oração e o Vaguinho encerrando com Deus de Promessas. Para abençoar a sua manhã de segunda-feira, a sua semana, para você começar a sua semana muito bem, o seu dia, né? Ouvindo aí a palavra de Deus, fortalecendo a sua fé e, é claro, deixando sua segunda-feira abençoada, hein? Vamos em frente, bom dia!
4: Bom dia, Marcelo!
3: Tudo bem?
4: Tudo bem?
3: Tudo!
4: Um bom dia para você e para todos.
3: Muito obrigado!
4: Eu? Me coloca no sorteio, viu? Eu fui buscar aquela marmitex, meu Deus do céu.
3: Boa
4: Deus
3: demais.
4: Abençoe, viu?
3: Boa demais,
4: e
3: né?
4: E as pessoas também que doaram. Muito boa.
3: Olha aí, ó.
4: Eu fui buscar com meu neto, daí ele... Fui buscar ele na escola e daí... Ele cheguei em casa, nós dois, e comi uma da marmitex.
3: Bom demais.
4: Muito gostosa, viu? Deus abençoe.
3: Muito obrigado.
4: Um abraço pra ti e todos os ouvintes.
3: Muito obrigado, um abraço para a senhora. Deus. Amém. Fica com Deus, dona Placia. Obrigado aí pela mensagem, pela participação, pelo feedback aí da marmita lá do Picanha na Chapa. Dona Placia foi a contemplada, saboreou a picanha, saboreou a marmita da Picanha na Chapa e aprovou, né? A marmita é top mesmo.
5: Bom dia, Marcela. Aqui é a Sônia da sua comida. Meu Marcelo, já era pra me ter ligado, que eu vou te mandar um áudio pra você, mas não deu tempo. Viu, Marcelo?
3: Pois
5: eu queria
3: não.
5: Te agradecer de coração por você ter me dado essa força. Eles já agendaram minha consulta pro dia 10, tá bom? Deus abençoe, Marcelo.
3: Amém.
5: Grandemente a tua vida.
3: Obrigado.
5: E a vida da tua família, tá bom?
3: Amém, Sônia. Deus abençoe. Que bom que deu certo, né? Que tudo foi organizado aí, né? Pro seu retorno. Que bom, Sônia. Melhoras aí pra você, tá bom?
6: Bom dia, Marcelo. Tudo bem? Bom aqui é a Regina do bairro Bom Jesus. Tô passando aqui pra desejar uma segunda-feira abençoada pra você, pra tua família e pra todos os ouvintes. Se possível, coloca meu nome no sorteio, tá bom? Obrigado.
3: Obrigado,
6: Deus abençoe.
3: Regiane, tá participando, tá certo? Edileuza Mainardes, bom dia com alegria. Já fui no projeto Viver Bem 60+. Já estou tomando café com minha cunhada Raquel, que Deus abençoe. Obrigado, Edileuza Mainardes, na sintonia aí do programa. É a irmã Francisca do São Roque, na escuta aí do nosso programa, muito obrigado. É, passo o número da podóloga. Ah, o número da podóloga Érica Fortes. Vou passar já, irmã Francisca, senão depois eu começo a falar aqui e falar outros assuntos e acabo esquecendo. Então já vou mandar para a senhora já, 998-390179, tá bom? 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
7: É, bom dia, Marcelo.
3: Bom
7: aqui
3: dia.
7: É Solange da Bela Vista.

0: Coloca aí no sorteio aí do Marmitex.
1: Tá participando, muito obrigado, Solange. Luiz Carlos e Marilene lá no Jardim Alegre, um abraço pro casal. Silvia Souza no bairro São Jorge. É, a Kátia também mandou aqui para nós uma mensagem. É, já mandei lá, Kátia, essa situação lá pro nosso amigo Paulo Rogério, né, o secretário municipal de obras, para ele dar uma averiguada aí nessa situação que você nos passou, tá bom? Marcelo, bom dia, estamos aqui na escuta. Everaldinho por cá, um abraço, meu amigo. Obrigado, Everaldinho, um abraço. A Jane na área 1, Jane Pontes, Neide Evangelista no bairro área 3, a Eva no bairro área 2, o Tião Scheller, a Day Moraes e a Thalia estão nos ouvindo, um abraço para toda a família. Mila Costa no bairro Socomim, Caprice Gonçalves, família de Capri, Alto das Oliveiras. Marcelo aqui na sintonia, dona Tereza de Jesus Santos, obrigado, dona Tereza, um abraço para a senhora.
2: Aí, Marcelão, peixinho do domingo, vou pegar lá.
1: O que, rapaz? Tá dando peixe mesmo assim, com esse riozão cheio? Olha aí os mandizão daqueles amarelo, graudão. Rapaz, é mandi que não acaba mais, hein?
3: Marcelo, bom dia a todos os ouvintes. Estou na minha casa ouvindo. E quero participar do sorteio, tá bom? É Vanderlei do Residencial Atlântico.
1: Muito obrigado, Vanderlei Estupira, no Residencial Atlântico. 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

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Vamos em frente aqui com o Manhã Total, trazendo mais uma canção para você que está acompanhando aí a nossa programação. Antes aqui, mais alguns abraços. A Terezinha está nos ouvindo no bairro Bela Vista. Quem mais está por aqui? Janice, no CEMEI Cândido Portinari, lá no bairro São João. Um abraço, bom dia, bom trabalho. O Marcelo, bom dia, aqui é o Josuel do bairro Olha 2, quero concorrer ao sorteio. A Nadir de Lara está aqui no bairro Bom Jesus. Adriana Matos também, aqui no bairro Bom Jesus. Um abraço para vocês aí, obrigado pela companhia.
Deixa eu ver quem mais está ligadinho aqui.

que o Marcos Maurício Sinkoski é o Xixo corintiano lá do Rio Alegre. Aquele abraço. Bom dia, Marcelo. Coloque meu nome no sorteio. Sou Gilberto Ribeiro. Obrigado, Gilberto. A dona Marlene aqui do centro também desejando uma segunda-feira abençoada a todos. Muito obrigado. Cida Antunes, bom dia. A Silma no Parque Limeira, área 2. A Roseli aqui no centro. Priscila Rocha lá no Jardim Progresso, área 6. A Edneia no bairro São Félix. O seu Zé lá na Vila Rural, junto com a dona Arlete, a Eliane e toda a família. A Rosa e a Milene no bairro área 2. A Adriane Moreira lá no São Francisco. O Dirceu Silva aqui no Alto Socomim, próximo ao Tensi. O Ricardo também deixando o nome aqui para o sorteio. O Adilson no bairro BNH. O John Carvalho está na nossa audiência. O meu amigo Rogério, lá da sorveteria Frutália, na Carmo da Mata. Ligadinho com a gente. Aquele abraço, viu, Rogério? Bom dia para você, uma ótima semana. O Daniel Campos continua aqui na sintonia. Isonete Bueno, bom dia. Sidney Barros, direto de Brusque, Santa Catarina. Bom dia também pro Josmar, que está ligadinho conosco. Aquele abraço, pessoal.

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0: 7 minutos, 10h47, nós ouvimos aí duas canções, o Whisky a Gogô com Roupa Nova e o KLB Ela Não Está Aqui. Pessoal, estamos nos programando aí, né, tendo em vista que a eleição passando esse domingo agora será no próximo dia 4 de outubro, nós estamos nos programando aí, né, com a gerência aqui da rádio. Provavelmente nós iremos fazer a cobertura da eleição no domingo. Estamos aí montando a equipe para nós trabalharmos aí no domingo da eleição, né? Começando aí na parte da tarde e acompanhando até o final da apuração através da Rádio Capital do Papel FM 101.9. Então, para você já ficar aí atento, para você já ficar aí na expectativa, né? O pessoal que gosta de acompanhar aí a cobertura das eleições, sempre a Rádio Capital faz esse trabalho, né? E nesse ano não vai ser diferente. Então, dia 4 de outubro, juntamente com a equipe, estaremos fazendo a cobertura das eleições, trazendo todas as informações durante o período de votação e depois que se encerrar a votação, acompanhando a apuração das urnas, né? Trazendo aí voto a voto, né? Claro que hoje é bem mais rápido, não é igual no tempo da cédula, mas o pessoal gosta de acompanhar, de estar aí ligadinho. Deixa eu mandar um abraço aqui para um pessoal que está ouvindo aqui em um comitê, não posso falar o nome do candidato porque agora é período eleitoral, mas o pessoal aí está nos ouvindo no comitê de um amigo nosso aí, né? Toda a equipe que está lá, ligadinha com a gente, trabalhando, né? A Márcia está lá, deixa eu ver quem mais. Cadê a mensagem aqui do nosso ouvinte? Rapaz, é tanta mensagem aqui no celular que chega a embaralhar a gente. Deixa eu ver se eu acho aqui, para me mandar um abraço lá pro pessoal. Mas o pessoal está aqui no comitê, na região central, né? Trabalhando e ligado aqui na programação. Eu agradeço pela companhia de vocês. Já encontro aqui a mensagem e já mando aqui, já achei aqui a mensagem. Deixa eu mandar um abraço aqui pro Arildo Vieira. Alô, Arildo! Obrigado aí pela companhia, meu amigo. Um abraço para você, um abraço para Márcia e para os demais que estão aí, né? Vanderlei também que está por aí, né? Todo o pessoal que está trabalhando aí no comitê, né? A Ângela também tá ligadinha com a gente lá. O pessoal tá trabalhando aí, muita gente trabalhando aí. As eleições, né? Elas trazem também oportunidade de trabalho, porque muita gente às vezes está desempregada e nessa época de eleição estão aí trabalhando, ganhando o seu dinheiro, né? Entregando panfletos, segurando bandeiras, enfim, fazendo o seu trabalho aí na nossa cidade. Já é 10h50, meu povo.
1: Bom dia, Marcelo. Bom dia a toda a rádio. Bom dia a todos os ouvintes. Deus os abençoe a todos e segue o líder.
0: Segue o líder, Serjão. Vamos seguindo o líder. Iraci Pontes, no bairro Areão. Bom dia. Marcelo, tudo de bom pra você. Dona Odete, Marli Ferreira, bom dia. Ana Paula, no Mercado Heiser, bom dia. Marilde Correia de Lima, bom dia. Bom dia, Marcelo. Será que vai ter inauguração da avenida? Pois olha, Dirce, eu acredito que vai, né? Eu acredito que vai, tá bom? Vamos ver aí com a administração, né? Pastor Antônio Correia.
2: Bom dia, na paz do senhor, meu amigo Marcelo Correia. Ô, Marcelo Correia. E a previsão hoje é chuva? Vai chover à tarde? Fala pra nós e vai vir chuva, vai fazer sol, vai esquentar, vai esfriar. Fala aí pra nós. Meu amigo Marcelo Correia, que calça botina por cima da meia.
0: Hoje é chuva, viu, Antônio Correia? Deixa eu ver aqui a mensagem que apareceu aqui. Paraná tem cidades sob alerta vermelho de grande perigo para tempestade. Olha aí, ó. Acabou de aparecer aqui para mim do G1 Paraná. 55 cidades do extremo oeste do Paraná. Então não é aqui para nossa região. Região oeste do Paraná estão sob alerta vermelho de grande perigo para tempestade nesta segunda, dia 21, segundo o Instituto Nacional de Meteorologia. O aviso é válido até às 23h59 e prevê chuva superior a 60 milímetros por hora ou acima de 100 milímetros no dia, ventos acima de 100 quilômetros e queda de granizo. Ao mesmo tempo, outras 348 cidades do Paraná estão sob alerta laranja. Daí Telêmaco Borba entra nessa, né? Telêmaco Borba tem alerta laranja de perigo para tempestades. O aviso prevê chuva de 30 a 60 milímetros por hora ou até 100 milímetros no dia, ventos de 60 a 100 quilômetros hora e queda de granizo. O risco de danos é considerado menor que no alerta vermelho, mas ainda inclui a possibilidade de corte de energia, estragos em

0: plantações, queda de árvores e alagamentos. Então, informação aqui que acabou de sair no G1 Paraná. Nós aqui estamos com alerta laranja. A Vanir Ferreira, bom dia, no bairro Monte Carlo. Ana Maria também no Jardim Monte Carlo. A Rosa no bairro São João, muito obrigado pela sintonia.
1: Bom dia, Marcelo.
0: Bom dia.
1: Pode para o sorteio. Deus abençoe.
0: Amém.
1: Abraço.
0: Um abraço, Elis Regina. Deus abençoe. 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
2: Bom dia, Marcelo Corrêa.
0: Bom dia.
2: Aqui é o Rodrigo, do Rio Grande do Sul.
0: Portão. Rio Grande do Sul.
2: Aqui tá chovendo uma barbaridade.
0: Eita,
2: essa lê. Noite, 4 horas, temporal aqui.
0: Temporal.
2: É, vento forte. Cidades do lado da nossa aqui, vento de 100 quilômetros, tombaram. Duas carretas aí no estacionamento aí de uma empresa.
0: Meu Jesus.
2: Tudo alagado aqui, as pontes da Serra de Caxias do Sul interditada. Bastante chuva, temporal feio aqui.
0: Deus me livre.
2: Que Deus nos livre, né, e nos guarde.
0: É, olha aí.
2: Proteja todos nós. Um abraço.
0: Um abraço, meu amigo Rodrigo, lá do Rio Grande do Sul. Você falando aí do Rio Grande do Sul, estava vendo aqui agora também formação de supercélula em Ernestina, Rio Grande do Sul. Um vídeo circula nas redes sociais nesta segunda-feira, dia 21, e mostra a formação de uma supercélula. A reportagem já checou que se trata de um vídeo real, não é inteligência artificial, então é um vídeo real. E é, dá até medo de ver, pessoal, essas formação de supercélula no céu, né? Ela vem ali formando aquelas nuvens num formato de funil e vem descendo, daí toca no chão, começa o tornado, né? Então essa situação aconteceu lá no Rio Grande do Sul. Também quem está em alerta é Santa Catarina. Acabei de ver aqui, Santa Catarina, inclusive, teve... Eu nunca tinha visto falar desse tsunami meteorológico, né? As ondas ali invadindo alguns locais ali em Santa Catarina. É tsunami meteorológico. Onda sem fim arrasta barcos, invade ruas e comércios em Laguna, Santa Catarina. Eu estava vendo os vídeos, né? Não é aquele tsunami que dá em outros países aí que a onda vem com mais de 3 metros de altura, 5 metros. As ondas são baixas, mas a água vem invadindo ali a parte da calçada, os estabelecimentos comerciais que tem na beira da praia, arrastando ali barcos, né, pequenas embarcações. Aconteceu lá em Santa Catarina também esse fato aí, né, tsunami meteorológico é chamado. 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Queria saber como é para ser contratado para entregar panfletos de políticos. Agora acho que a maioria já pegou. Você tem que procurar os comitês aí, Rafael. Procura o comitê aí dos políticos, né, e pergunta se tem vaga ainda, porque a maioria já começou já há algum tempo, né? Nós vamos pra rua a partir de hoje. Nossa equipe aí, montamos uma equipe

0: já também contratamos e vamos para a rua a partir de hoje aí fazer a entrega dos folhetos.
1: Bom dia, Marcelo Correia, tudo beleza? Ô Marcelo Correia, avisa aí essa pessoa aí, ó, que abandonou os dois cachorros aqui, ó, no barracão, no cooperativo aqui, ó, no mínimo para trazer um pacote de ração aqui, ó. Deixou os cachorros aqui bem magrinhos aqui, ó, desnutrido
0: não,
1: aqui.
0: Você não volta mais.
1: Deus me livre, hein? Se marcar, acho que não tá dando nem comida pros cachorros.
0: Eita.
1: Dá pra trazer aí pra nós, hein?
0: É judiação, né? Judiação, a pessoa abandona o cachorro lá perto da cooperativa, lá, o cachorro passando fome, né?
2: Bom dia, Marcelo Correia, João Maria Gonçalves da São Luís, de novo. Eu mandei um áudio aí escrito no programa de já hoje, daí você não leu, daí digo, vou mandar um áudio agora na conversa, tá bom, Marcelo Correia? Tenha um bom dia aí, ponha meu nome no sorteio.
0: Obrigado,
2: em nome de Jesus, tá bom?
0: Um abraço, seu João Maria Gonçalves e Dona Glair.
3: Bom dia, Marcelo. Bom dia a todos os ouvintes da Rádio Nova Mensagem. Abraão por aqui. Hoje estamos de folga, Marcelo.
0: Opa, aí sim,
3: só
0: Abraão.
3: Só curtindo a folga. Câmbio, escutando a programação aí, beleza?
0: Beleza.
3: Escutando a programação aí e fazendo uns corre aqui na cidade. Aproveitar o dia de folga, né? Beleza? Um abração a todos aí. Coloca o meu nome no sorteio, Marcelo, faz favor.
0: Muito obrigado, Abraão. Um abraço pra você. E nós chegamos ao final aí do nosso Manhã Total. Não dá tempo de mais nada, só fazer o sorteio e tirar o time de campo, né? Vamos lá então com o sorteio do Marmitex desta segunda-feira pra saber aí quem será o ganhador ou a ganhadora. Vamos lá então, quem vai saborear o delicioso Marmitex do Picanha na Chapa desta segunda-feira é esse contato aqui, veja se não é o seu, tá bom? Atenção, 9843, final 40. 9843, final 40. Edneia. Atenção, Edneia. Você acaba de ganhar um Marmitex do restaurante Picanha na Chapa. Você tem que retirar até as 14 horas de hoje. Se não vier hoje, perdeu o brinde, tá bom? Edneia, se eu não me engano, é Edneia lá do São Félix. 9843, final 40. Ganhou o Marmitex, tá bom? Comparecer no Picanha na Chapa até as 14 horas aqui na Santos Dumont 48. 11 em ponto, Manhã Total, Zé Fini. Acabou-se o que era doce. Quem não ouviu, se arregalou-se. Amanhã tem mais, né? Se Deus quiser, a gente volta amanhã às 9 da manhã. Na sequência, vem aí o programa da Igreja Cristo para as Nações. Que Deus continue abençoando a sua segunda-feira. Que Deus nos proteja, nos guarde. Cuide da nossa cidade aí nesta segunda-feira. Livre-nos dessas tempestades. E amanhã a gente volta, pessoal. Na sequência, tem o programa da Igreja Cristo para as Nações. Tchau!
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Deus, são exatamente 11:07. Você está em sintonia do programa Cristo para as Nações, Ministério Vida Abundante. Qual tem como líder geral o pastor Alexandre Maciel, que tem orado todos os dias ao meio-dia, orado por todos nós, né? E nós temos sido alcançados por essas poderosas orações com o pastor Alexandre Maciel. Responsável pela igreja aqui em Telêmaco Borba está o pastor Joel. Glórias a Deus. O nosso endereço está na Avenida Guatassara Borba Carneiro, número 68, no centro de Telêmaco Borba. Quem tem o prazer de vos cumprimentar a todos nessa tarde, sua irmã em Cristo, cooperadora Noeli. Na mesa de áudio está o nosso irmão Marcelo. Deus é maravilhoso, Deus é poderoso. Estamos aqui mais uma vez, né, para falar que o Senhor cura, que o Senhor salva, que o Senhor liberta. Aleluia, glórias a Deus. Gratidão ao nosso Deus por mais essa oportunidade. Aleluia, por mais esse dia que Ele nos dá para nós agradecer. Aleluia, glórias a Deus. Se nós amanhecemos, levantamos da nossa cama, aleluia, respiramos, aleluia, andamos, vamos agradecer ao Senhor Jesus, porque Ele tem cuidado de nós nos mínimos detalhes. Glórias a Deus. Já vamos estar orando neste momento para iniciar mais essa programação. Glórias a Deus. Deus amado, Deus querido, neste momento, Senhor, eu venho te agradecer, Pai, porque até aqui o Senhor tem nos ajudado, nos abençoado, Pai querido. E neste momento, Senhor, eu apresento, Senhor, a vida dos ouvintes, Pai, que estão com seu radinho ligado neste momento, ouvindo essa programação, Pai querido. Que o Senhor alcance a cada um com as suas mãos poderosas, Pai amado. Deus maravilhoso, que através dessa programação, Pai, os teus filhos venham sentir a sua presença, Pai querido, onde quer que Ele se encontre neste momento, Senhor. Deus maravilhoso, vai tocando em cada vida, Senhor, repreendendo todo o mal, Senhor Jesus. Deus maravilhoso, Deus poderoso, eu profetizo a bênção e a vitória sobre cada lar, sobre cada família, sobre cada vida, em nome do Senhor Jesus, Pai. Ó Espírito Santo de Deus, toma a direção desta programação, Pai. Que não seja feita, Pai, a minha vontade, mas que seja feita a tua vontade, Pai querido, Pai Santo, é o que te pedimos e já te agradecemos em nome do Senhor.

Glória a Deus, eu já quero estar deixando uma palavra para a nossa meditação no dia de hoje, a qual o Senhor colocou no meu coração. Estava orando na madrugada e o Senhor colocou essa palavra no meu coração. Eu quero estar compartilhando com os irmãos neste dia. Glórias a Deus, que está lá no livro de Mateus 7:7. Uma palavra bastante conhecida, irmãos, mas fala poderosamente aos nossos corações. Aleluia. A palavra do Senhor fala assim: pedi e dá-se-vos-á, buscai e acharei, batei e abri-se-vos-á. Pois todo o que pede, recebe, o que busca, encontra, e o que bate, abri-se-lhe-á. Glórias a Deus, que palavra gloriosa, né, irmãos? Aleluias, através dessa palavra, Jesus está nos exortando, né? A nós, aleluia, permanecer orando, clamando, pedindo a Ele, aleluia, glórias a Deus. Louvado seja o nome do Senhor, porque as nossas orações, irmãos, nossos clamores, aleluia, na presença de Deus não são em vão, aleluia. Então continue clamando, continue buscando a presença do Senhor, invocando o nome do Senhor, aleluia, glórias a Deus, porque o Senhor no momento certo, aleluia, Ele vai te entregar a vitória, não importa qual a situação que você esteja passando, apenas clame o nome do Senhor, entregue tudo nas mãos do Senhor, aleluia. Peça, porque aquele que pede, recebe. Busque a presença do Senhor, aleluia, glórias a Deus. Porque aquele que busca, vai achar, aleluia, glórias a Deus. E bata, para que a porta venha se abrir, aleluia. Eu não sei qual é a porta que está fechada na sua vida, aleluia. Glórias a Deus, qual é a luta que você está enfrentando, aleluia. Mas clame o nome do Senhor, ore ao Senhor Jesus, porque Ele é poderoso.

fiel para fazer muito mais além daquilo que nós pedimos ou imaginamos. Aleluia. O nosso Deus é o Deus do impossível. Aleluia. O Senhor, aleluia, ele pode mudar qualquer situação. Então só precisa você clamar, só precisa você entregar nas mãos do Senhor, confiar, aleluia, porque o mais ele vai fazer na sua vida, na sua família. Glórias a Deus. Louvado seja o nome do Senhor. A luta pode estar grande, mas a vitória vai ser maior. Mas você não pode desistir, você não pode desanimar. Você

buscar ao Senhor Jesus, aleluia, porque só Ele pode fazer, aleluia, aquilo que nós não podemos, aleluia, porque a palavra dEle fala que as mãos dEle não está encolhida para que não possa nos alcançar, nos abençoar, nos salvar, nem os seus ouvidos está gravado para que não possa nos ouvir, aleluia, mas só cabe a nós a fazer a nossa parte, que é invocar o nome do Senhor, que é clamar o nome do Senhor, que é pedir ao Senhor Jesus, aleluia, porque se nós pedir, nós vamos receber, aleluia, se nós, aleluia, clamar, aleluia, o Senhor vai nos responder. Fiquem com essa palavra neste dia, que Deus abençoe a todos, em nome do Senhor Jesus, glórias a Deus. E que o Senhor venha visitar o seu lar, a sua família, neste dia, em nome do Senhor Jesus. Glórias a Deus. Louvado seja o nome do Senhor. Eu já quero, né, estar convidando a todos vocês para estar junto conosco amanhã, terça-feira, consagração com o ciclo de oração, a partir das 8:30 da manhã. Aleluia, vai estar ali ministrando a palavra do Senhor, a irmã Neuza Campos vai estar louvando o nome do Senhor, a cantora Gayle Campos, e vamos estar ali reunidos, todos que estiver presente ali, aleluia, na manhã de terça-feira, aleluia, vai ser abençoado. Então esteja junto conosco, irmãos, amanhã na consagração, a partir das 8:30 da manhã, com o ciclo de oração. E na quarta-feira, quarta-feira forte, quarta-feira de milagres, aleluias, em três poderosos cultos, às 9 da manhã, às 14 horas e às 19 horas, segundo dia da poderosa campanha Apressa-te, ó Deus, que está essa campanha, né? Está lá no Salmo 70, Apressa-te, ó Deus, aleluia. Com os irmãos missionária Daniele, presbítero Silvanei, ministrando a palavra do Senhor e orando pela sua vida, pela sua família. Então você não pode ficar de fora, você não pode ficar em casa, mas esteja junto conosco nesta quarta-feira em 3 horários, no segundo dia da poderosa campanha Apressa-te, ó Deus, com a missionária Daniele e o presbítero Silvanei, que Deus tem usado poderosamente os seus servos, aleluia. Na quinta-feira temos o culto com as irmãs do ciclo de oração. Vai estar ministrando a palavra do Senhor a irmã Noemi Fortunato, ali do restaurante Fortunato. E vai ser bênção, irmãos. Vai estar louvando o nome do Senhor, irmão Ismael da Luz. E junto com eles vai estar o ciclo de oração Canção Angelical, louvando e bendizendo o nome do Senhor Jesus. Então você não pode ficar de fora, esteja junto conosco. Glórias a Deus. E na sexta-feira, sexta-feira forte, sexta-feira de explosões de milagre. Glórias a Deus. Vamos estar ali, né, com a presença do pastor Júnior Julião. Glórias a Deus, onde vai estar ali ministrando a palavra do Senhor, entregando tudo aquilo que o Espírito Santo ordenar a ele, aleluia. E você é o nosso convidado especial. Vai ter culto em 3 horários, irmão, às 9, às 14 e às 19 horas. E o servo do Senhor vai estar ali ministrando a palavra do Senhor, profetizando a bênção e a vitória para a sua vida, para a sua família. Glórias a Deus, e vai ser bênção, irmão, nessa sexta-feira. Sexta-feira forte, sexta-feira de explosões de milagre. E você não pode ficar de fora, você não pode ficar em casa, aleluia. Glórias a Deus, porque o Senhor, aleluia, Ele tem uma vitória para te entregar. Ele tem um milagre para realizar na sua vida, nessa sexta-feira, aleluia. Temos culto em 3 horários, às 9, às 14 e às 19 horas. Estes cultos são poderosos, irmãos. E vai estar junto conosco o pastor

0: Júnior, Julião, aleluia, ministrando a palavra do Senhor, ministrando, aleluia, o milagre na sua vida. Temos uma chamada dele, vamos estar ouvindo, né, o irmão Marcelo já vai estar soltando ali, glórias a Deus, o convite do pastor Júnior, Julião, para essa sexta-feira.
1: Olá, queridos irmãos, a paz do Senhor, eu estou aqui para te lembrar que nesta sexta-feira eu estarei aí com vocês em três horários em Telêmaco Borba, na nossa igreja Cristo para as Nações, 9 da manhã, 14 horas e às 19 horas. Eu estarei entregando as mais profundas revelações do Espírito Santo e o nome do Senhor será glorificado. Anote agora o endereço, Rua Guatassara Borba Carneiro, número 68, aí em Telêmaco Borba. Você não pode perder, você não pode ficar de fora. Conto com a sua presença.
0: Deus, é isso aí, irmão, então está aí, né, o convite do pastor Júnior Julião, ele mesmo está te convidando para você estar junto com ele e com o grupo de obreiros ali, né, com o pastor Joel, a pastora Raquel, a missionária Daniela, presidente Silvana, e vamos estar ali juntos, aleluia, nessa poderosa, aleluia, sexta-feira, explosões de milagre, em três horários, às 9, às 14 e às 19 horas. E você não pode faltar, você não pode ficar em casa, mas esteja junto conosco nessa sexta-feira. Sexta-feira forte, sexta-feira de explosões de milagre, com a presença do pastor Júnior Julião. Glórias a Deus. Louvado seja o nome do Senhor. Vamos estar ouvindo também um áudio com o pastor Joel, convidando a todos vocês para estar junto conosco nessa sexta-feira, também na quarta-feira. Glórias a Deus. Vamos estar ouvindo esse áudio com o pastor Joel. Pode soltar esse que eu mandei.
2: Olá, meus irmãos. Aqui é o pastor Joel, da Igreja Cristo para as Nações, aqui em Telêmaco Borba. Estou gravando esse áudio para reforçar aí um convite para sexta-feira. Nós estaremos recebendo o pastor Júnior Julião, ele que é um homem muito usado nas mãos de Deus, tem viajado por muitas partes do mundo, muitos países têm recebido ele, levando a palavra de Deus e também profundas revelações do Espírito Santo, cura divina, o Senhor tem feito maravilhas. E ele estará conosco aqui, vai ser na próxima sexta-feira em três horários, 9 da manhã, 14 horas e também 19 horas. Rua Guatassara, Borba Carneiro, 68, venha estar conosco, 19 horas, grande culto, e em todos os horários teremos as bênçãos do Senhor. Nós contamos com vocês, tá bom? Só que é o seguinte, sexta-feira está depois de quarta. Quarta-feira agora, nós teremos a presença do presbítero Silvanei e também da missionária Daniele. Eles estarão fazendo uma grande obra nesse dia, porque Deus tem usado eles de forma poderosa. Então, não deixe de estar conosco na quarta-feira, também, nos três horários, 9 da manhã, 14 horas e 19 horas, o mesmo endereço aí, tá bom? Venha estar conosco, é a grande campanha, apressa-te, ó Deus, e tenha certeza que o Senhor Deus estará ouvindo o clamor e também as bênçãos vão fluir. Nós contamos com vocês. Um grande abraço aqui do pastor Joel.
0: Glória a Deus, então está aí, né, o convite do pastor Joel, convidando a todos vocês, reforçando o convite, né, para todos vocês estar junto conosco nessa sexta-feira, sexta-feira forte, sexta-feira de explosões de milagres, com a presença do pastor Júnior Julião, onde ele vai estar ministrando a palavra do Senhor, vai estar entregando tudo aquilo que o Espírito Santo de Deus, aleluia, mostrar para ele, ele vai estar entregando para você, porque Deus usa muito ele nas revelações do Espírito Santo. Então você não pode ficar de fora, você não pode ficar na casa, mas vem adorar a Deus conosco nessa sexta-feira, sexta-feira de explosões de milagres. Vamos estar ali junto com o pastor Júnior Julião, com o pastor Joel, a pastora Raquel e o corpo de obreiro. Vamos estar ali, aleluia, glórias a Deus, para recepcionar vocês, né? E o Senhor vai te entregar a bênção e a vitória. Mas você precisa estar junto conosco nessa sexta-feira em três horários, às 9, às 14 e às 19 horas. Glórias a Deus. Irmãos, vamos estar ouvindo louvor agora na voz da dupla Joel e Israel. Louvores abençoados. Receba esse louvor para o seu elevo espiritual.

Deus, que louvor abençoado, né, irmãos? É muito, aleluia, maravilhoso ouvir esses louvores da dupla Joel e Israel, glórias a Deus. Que amor é esse, né? O amor do Senhor Jesus, aleluia, que deu a sua vida ali na cruz, morreu na cruz por nós, aleluia. Porque o amor dele é incondicional, irmãos. Aleluia, é sem explicação. Glórias a Deus. E o nosso Deus, ele morreu ali na cruz por nós. Aleluia. O nosso Jesus, aleluia, ele deu sua própria vida para nos salvar. Aleluia. Então que nós venhamos valorizar, aleluia, esse sacrifício que o Senhor fez por nós. Aleluia. Glórias a Deus. Vamos estar ouvindo mais uma vez a chamada do pastor Júnior Julião. Glórias a Deus. Convidando a todos vocês para os cultos de sexta.

0: sexta-feira.
1: Olá, queridos irmãos, a paz do Senhor. Eu estou aqui para te lembrar que nesta sexta-feira eu estarei aí com vocês em três horários em Telêmaco Borba, na nossa igreja Cristo para as Nações. 9 da manhã, 14 horas e às 19 horas. Eu estarei entregando as mais profundas revelações do Espírito Santo e o nome do Senhor será glorificado. Anote agora o endereço: Rua Guatassara Borba Carneiro, número 68, aí em Telêmaco Borba. Você não pode perder, você não pode ficar de fora. Conto com a sua presença.
0: Glória a Deus. Então está aí o convite do pastor Júnior Julião para essa sexta-feira. Sexta-feira forte em três horários, às 9, às 14 e às 19 horas. E o Senhor tem um encontro marcado com você e você não pode ficar em casa. Você não pode ficar de fora, mas esteja junto conosco. Aleluia! Glórias a Deus, glorificando, adorando o nome do Senhor e vá em busca do seu milagre. Aleluia, glórias a Deus, porque quando você age, o Senhor reage em seu favor para te entregar a vitória, para te entregar o milagre. Glórias a Deus. Está junto conosco a irmã Francisca. Paz do Senhor, irmã Francisca, que Deus abençoe sua vida, toda a sua família. Vamos estar orando, sim, pela sua vida, pela sua família, em nome do Senhor Jesus. A paz do Senhor, Diácono Luiz Fernando, que Deus abençoe sua vida, toda a sua querida família. Ele está oferecendo a programação para toda a família, para a esposa, irmã Sirlene, né? E para todos os ouvintes, que Deus abençoe muito a sua vida, Diácono Luiz Fernando, a irmã Sirlene, toda a sua família, em nome do Senhor Jesus. Está junto conosco também a irmã Valaci, né, que sempre tem participado das programações. Deus abençoe sua vida, irmã Valaci, toda a sua querida família, em nome do Senhor Jesus. Está conosco também a irmã Holanda Viana, que Deus abençoe sua vida, irmã Holanda, em nome do Senhor Jesus. Nós vamos estar orando, sim, pela sua vida, pela sua família. Eu quero estar mandando um abraço para todos, né, que está em sintonia conosco. Muitos não mandam mensagem, mas estão ali com seu radinho ligado, ouvindo a programação. Onde mesmo encontrei duas irmãs ali na igreja que falou que não perde uma programação. Então receba o meu abraço, irmãs, porque muitas pessoas, é difícil da gente lembrar o nome, mas que o Senhor venha abençoar cada um grandemente, em nome do Senhor Jesus. Quero estar mandando um abraço para a irmã Sueli, que também não perde uma programação, né, irmã Sueli, está sempre com seu radinho ligado. A irmã Valdirene, que Deus abençoe, em nome do Senhor Jesus. Quero estar mandando um abraço também para todas as irmãs do Círculo de Oração. Deus abençoe, em nome do Senhor Jesus. E lembrando uma vez, irmãos, mais uma vez, aleluias, convidando a todos vocês para amanhã, consagração com o Círculo de Oração a partir das 8:30 da manhã. Vai estar ministrando a palavra do Senhor a irmã Neuza Campos. Vai estar louvando o nome do Senhor a cantora Gayle Campos. E vamos estar ali reunidas em oração, em clamor, aleluia, adorando o nome do Senhor Jesus. E todos vocês são os nossos especiais convidados. Também na quarta-feira, quarta-feira de bênção, quarta-feira de milagres. No prosseguimento da poderosa campanha Apressa-te, ó Deus, com a missionária Daniela, presbítero Silvanei, qual Deus tem usado grandemente, aleluia, para profetizar um milagre, e um milagre acontecer. Então você não pode ficar de fora, esteja junto conosco nesta quarta-feira em três horários, às 9, às 14 e às 19 horas. Se você não pode ir às 9 da manhã, vai às 14 horas. Não pode ir às 14 horas, vai às 19 horas. Mas não deixe de ir na casa do Senhor. Não deixe de ir, aleluia, em busca do seu milagre, da sua vitória, aleluia. Porque o Senhor, ele faz a parte dele, mas nós temos que fazer a nossa parte, que é de ir, dar o primeiro passo e ir para a casa do Senhor, aleluia, em busca, aleluia, da presença do Senhor, em busca da sua bênção, do seu milagre. Glórias a Deus, louvado seja o nome do Senhor. Quero estar mandando um abraço também para a irmã Regiane, que Deus abençoe sua vida, irmã Regiane, toda a sua querida família, em nome do Senhor Jesus. Glórias a Deus. A irmã Silma também está junto conosco, que Deus abençoe sua vida, irmã Silma, toda a sua querida família, em nome do Senhor Jesus. E eu estou anotando o nome de todos aqui. Vamos estar orando no final da programação e também vou estar levando para a igreja, né, para nós continuar orando amanhã, né, estamos ali orando, aleluias, na consagração. Enquanto nós estamos orando, enquanto nós

0: Estamos, aleluia, nos prostrando diante do Senhor, aleluia, Ele está agindo, Ele está trabalhando, aleluia, em nosso favor, em favor da nossa família, irmãos, porque o inimigo, ele não tem brincado, ele tem se levantado para destruir as vidas, principalmente as famílias, aleluia, glórias a Deus, mas o Senhor, Ele é maior e nós precisamos estar buscando pela nossa família, aleluia, porque quando nós estamos buscando, aleluia, quando nós entregamos, aleluia, tudo ao Senhor, entregamos a nossa família ao Senhor, consagramos a nossa família ao Senhor, o inimigo não tem poder, aleluia, de tocar. Então vamos perseverar em oração, irmãos, vamos estar unidos, aleluia, numa corrente de oração, aleluia, pela nossa casa, pela nossa família, aleluia, glórias a Deus, louvado seja o nome do Senhor. E nas... Mas um áudio pode soltar. Irmão.
1: Pois, senhor, irmã, aqui é a Lama da cidade do Embaú. Eu queria, primeiramente, eu queria pedir oração por mim, que estou com a gripe. E também peço oração por o do Jaime e por Sidney, meu filho, para Crair, minha nora, que Deus concedeu grande milagre na vida dela. E para o Sidivaldo e Sidneia, peço oração. Cada vez que eu peço oração, Deus concede o milagre dentro da minha casa. Eu sou a serva do Senhor. Eu creio no milagre.
0: Glória a Deus. Vamos estar orando sim, irmã. E Deus, Ele é maravilhoso, Ele é poderoso, né, para operar o milagre. Aleluia, glórias a Deus. A irmã ali do Imbaú, né, pedindo oração. E essa programação, né, aleluia, glórias a Deus, vai longe, irmãos. E nós, né, estamos, aleluia, glórias a Deus, estamos aqui para fazer a obra do Senhor, para orar pelas vidas, pelas pessoas, quantas pessoas, né, que carecem das nossas orações. E nós vamos estar orando sim, irmã, crendo na vitória, em nome do Senhor Jesus. A senhora é uma mulher de fé, aleluia, a senhora ora, aleluia, e já toma posse do milagre, porque nós temos que ser assim, né, irmãos? Buscar ao Senhor, clamar o nome do Senhor, entregar nas mãos do Senhor e crer na nossa vitória, crer que nós vamos receber da parte do Senhor Jesus, aleluia, glórias a Deus, louvado seja o nome do Senhor, que nós venhamos colocar a nossa fé em ação, né, irmãos, aleluia, glórias a Deus, e o Senhor, Ele é maravilhoso, e Ele é poderoso, aleluia, para realizar o impossível nas nossas vidas, glórias a Deus, vamos estar ouvindo mais um louvor, aleluia, glórias a Deus. Creio que o irmão Marcelo já preparou mais um louvor ali, então vamos estar ouvindo, né, mais um louvor, aleluia, e os louvores falam também aos nossos corações, né, irmãos, glórias a Deus.

Louvor abençoado, esse louvor aí na voz da dupla Joel e Israel, né? E o Senhor fala poderosamente aos nossos corações através dos louvores. E esse louvor é muito poderoso. Agora vamos estar ouvindo um louvor na voz do cantor Ismael da Luz, que vai estar junto conosco nesta quinta-feira louvando o nome do Senhor. Vamos ouvir este louvor e já já nós voltamos.

Glória a Deus, que louvor abençoado, né, irmãos? Aleluia, nova vida o Senhor nos deu, aleluia, glórias a Deus. Então, que nós venhamos ser mais gratos ao Senhor, aleluia. Que nós venhamos glorificar ao Senhor, adorar a Ele, agradecer a Ele por tudo que Ele tem nos dado, aleluia. Por tudo que temos, por tudo que passamos, nós temos que agradecer a esse Deus maravilhoso que cuida de nós nos mínimos detalhes. Esse louvor é na voz, né, do cantor Ismael da Luz, que vai estar junto conosco nesta quinta-feira, louvando o nome do Senhor no culto do Círculo de Oração.

0: horas e às 19 horas. Eu estarei entregando as mais profundas revelações do Espírito Santo e o nome do Senhor será glorificado. Anote agora o endereço. Rua Guatassara Borba Carneiro, número 68, aí em Telêmaco Borba. Você não pode perder, você não pode ficar de fora. Conto com a sua presença.
1: Então está aí, né? A confirmação do pastor Júnior Julião. Para essa sexta-feira, ele vai estar aqui, aleluia, na nossa igreja Cristo para as Nações, ministrando a palavra do Senhor, aleluia, entregando tudo aquilo que o Espírito Santo de Deus ordenará a ele, aleluia. Ele é muito usado nas revelações do Espírito Santo de Deus. Então você não pode ficar de fora, esteja junto conosco nessa sexta-feira, sexta-feira de explosões de milagres. Temos culto em 3 horários, às 9 da manhã, às 14 horas e às 19 horas. E vocês são os nossos especiais convidados. Vai ser muito forte, irmãos, o que o Senhor vai realizar nessa sexta-feira. Glórias a Deus. E lembrando uma vez mais, irmãos, para amanhã, consagração a partir das 8:30 da manhã com o círculo de oração. Vai estar ministrando a palavra do Senhor a irmã Neuza Campos. Vai estar louvando o nome do Senhor a cantora Gayle Campos. E vocês são os nossos especiais convidados. Glórias a Deus. Vamos estar ali juntos, unidos em oração, em louvor ao Senhor Jesus, em adoração. Glórias a Deus. E na quarta-feira, em 3 horários, às 9, às 14 e às 19 horas, segundo dia da poderosa campanha Apressa-te, ó Deus, com a missionária Daniela e o presbítero Silvanei. E você não pode ficar de fora, você não pode ficar em casa, mas venha, aleluia, em busca do seu milagre, em busca da sua vitória, nessa quarta-feira, em 3 horários, às 9 da manhã, às 14 horas e às 19 horas. Na poderosa campanha, apressa-te, ó Deus, aleluia, porque enquanto você está buscando, enquanto você, aleluia, está entregando tudo nos pés do altar, aleluia, o Senhor está se apressando, aleluia, para te entregar a vitória. Glórias a Deus. E na quinta-feira, culto com o círculo de oração, ministrando a palavra do Senhor, a irmã Noemi Furtado, e vai ser bênção. O Senhor vai usar poderosamente a sua serva, glórias a Deus, e você vai sair da lira abençoado, em nome do Senhor Jesus. E mais uma vez, a sexta-feira forte, sexta-feira de explosões de milagre, com a presença do pastor Júnior Julião, aleluia, onde ele vai estar ministrando a palavra do Senhor, aleluia, e te entregando as revelações do Espírito Santo de Deus. Então esteja junto conosco nessa sexta-feira, sexta-feira forte, sexta-feira de explosões de milagre, com a presença do pastor Júnior Julião. Ele já veio aqui, acho que umas 2 ou 3 vezes, e Deus usa ele muito nas revelações, na palavra. Então você precisa estar junto conosco nessa sexta-feira, em 3 horários, às 9, às 14 e às 19 horas. E o Senhor, aleluia, ele vai te entregar a vitória. Ele vai te entregar a bênção que você está buscando, em nome do Senhor Jesus. Amém, irmão? Já prepara aí seu copo com água, peça de roupa. As horas voam, né, irmãos? Glórias a Deus. Quando nós estamos fazendo a obra do Senhor, quando nós estamos na casa do Senhor, aleluia, na presença do Senhor, as horas voam bastante, né, irmãos? Voa muito rápido, glórias a Deus. E quanto mais as horas se passam, mais se aproxima a volta do Senhor Jesus, né, irmãos? Os sinais da volta do Senhor estão aí. E nós precisamos estar preparados, né, irmãos? Aleluia. Glórias a Deus. Vamos estar orando neste momento. Aleluia, glórias a Deus. Louvado seja o nome do Senhor. Deus amado, Deus querido, eu já te agradeço por mais essa programação, Pai. Obrigada, Jesus maravilhoso, porque até aqui o Senhor tem nos ajudado, nos abençoado. Obrigada, Jesus maravilhoso, pelas bênçãos recebidas, pelas bênçãos que ainda vamos receber, Pai. E neste momento, Senhor Jesus, eu venho apresentar a vida dos ouvintes, Senhor, a cada lar, a cada família. Vai abençoando os teus filhos, Pai. Só o Senhor sabe que cada um necessita, Pai. Entra com as tuas providências na área da saúde, meu Pai. Muitas pessoas enfermas, muitas hospitalizadas, que o Senhor venha visitar a cada um, Senhor. Tu és o Deus de milagres, Pai. Tu és o médico dos médicos, meu Senhor. Deus, realiza, Senhor, uma grande obra em nome do Senhor Jesus, Pai. Visita, Senhor, as cadeias, os presídios, onde os teus filhos, Pai, estão ouvindo essa programação e creem no teu poder, Senhor. Alegra esse coração que está triste, angustiado. Traz paz, meu Pai, esse coração.

Deus amado. Tu és o Deus de providências, meu Senhor da glória. Ah, Jesus maravilhoso, só o Senhor pode fazer o que nós não podemos, Senhor. O Senhor pode operar o impossível na vida deste homem e desta mulher que tem clamado, tem buscado, Senhor, por uma resposta do Senhor, Jesus maravilhoso. Deus de providência, Deus de poder, vai abençoando a cada um dos teus filhos, Pai. Os teus filhos que vieram seus pedidos de oração, meu Pai. Que participaram dessa programação, a irmã Silma, visita ela, toda a sua família, Deus amado, abençoa em nome de Jesus, abençoa, Senhor, a vida do Diácono Luiz Fernando, Senhor, a irmã Sirlene, toda a sua família, Pai, em nome do Senhor Jesus, abençoa a vida da irmã Francisca, Pai, ô Jesus maravilhoso, espírito de oração, Pai, que o Senhor venha visitar, Pai, ô Jesus, entra com as tuas providências, meu Jesus maravilhoso, abençoa a vida da tua filha e toda a sua família. Família, em nome de Jesus, Pai. Abençoa também a vida da irmã Valaci, Senhor. Deus maravilhoso, Senhor, sabe que a tua filha necessita, a irmã Holanda ali do Imbaú, Pai. Visita ela, toda a sua família. Jesus, realiza uma grande obra em nome de Jesus, Pai. Abençoa também a vida da irmã Valdirene, a irmã Sueli, Senhor. Dai força, graça às tuas filhas, meu Pai. Abençoa, Senhor, também a vida do irmão Rafael, Senhor. Ali, Senhor Jesus, na Automecânica Santos, Pai, visita todos os funcionários, vai tocando em cada vida, vai trabalhando, Pai, na vida dos teus filhos, em nome do Senhor Jesus, meu Pai, que o Senhor venha quebrar todas as correntes de maldição, venha repreender, Senhor, toda opressão maligna, todo mal, toda seta do inimigo, joga por terra, em nome do Senhor Jesus, Pai, a te consagro, meu Senhor, esta água, Pai amado, ah, Jesus, essa peça de roupa, esses documentos, Senhor, e que através da fé dos teus filhos venha receber a bênção, a vitória, o milagre, em nome do Senhor Jesus, meu Pai querido, Deus de providência, porque o Senhor, Pai, é o Deus de milagres, Pai querido, Pai Santo, confirma as tuas bênçãos, a tua vitória sobre as nossas vidas, Pai, abençoa a vida do irmão, Senhor Marcelo, Pai, que esteve aqui junto conosco, Pai, agora chegou o irmão Daniel, Senhor, que vai continuar, Senhor, aleluia, modulando os botões, meu Pai, desta rádio, que o Senhor venha abençoar os teus filhos, em nome do Senhor Jesus, Pai, abençoa a nossa cidade, meu Senhor da glória, continua nos guardando, nos livrando, meu Senhor, é o que te pedimos e já te agradecemos, em nome do Senhor Jesus. Em nome do Senhor Jesus. Irmãos, fiquem ouvindo aí esse louvor na voz da cantora Tauane Camargo, a filha do pastor Joel. Em nome do Senhor Jesus. Que Deus abençoe a todos.

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2: A paz do Senhor a todos os nossos ouvintes nessa tarde gloriosa que nós estamos aqui, numa segunda-feira aí, com um solzinho lá fora, um calor, né? Mas eu acho que vem chuva por aí. Mas, olha lá, o Daniel está informando aqui que vai vir chuva sim à tarde, né? Mas nós louvamos o nome do Senhor, porque em tudo o Senhor tem sido fiel para com as nossas vidas. Nós temos visto que em vários lugares aí, até mesmo aqui no Paraná, muitas cidades foram atingidas, né, por temporais. Mas o Senhor, com sua fidelidade e misericórdia, tem aqui nos preservado. Vamos permanecer em oração e crendo que o nosso Deus é fiel sobre as nossas vidas. Você que pode, abra comigo a sua Bíblia, lá no livro de Romanos. Romanos, no capítulo 5, diz assim: portanto, uma vez que pela fé fomos declarados justos, temos paz com Deus por causa daquilo que Jesus Cristo, nosso Senhor, fez por nós. Foi por meio da fé que Cristo nos concedeu esta graça, que agora desfrutamos com segurança e alegria, pois temos a esperança de participar da glória de Deus. Também nos alegramos ao enfrentar dificuldades e provações, pois sabemos que contribuem para desenvolvermos perseverança, e a perseverança produz caráter aprovado. E o caráter aprovado fortalece a nossa esperança, e a esperança não nos decepcionará, pois sabemos quanto Deus nos ama, uma vez que Ele nos deu o Espírito Santo para nos encher o coração com o Seu amor. Amém? Olha que alegria que nós temos, que nós fomos alcançados por esta graça, por meio do nosso Senhor e Salvador Jesus Cristo. Então hoje nós temos que ter esta alegria, esta certeza, esta segurança em Cristo. Então não fique com o teu coração entristecido nesta tarde, e nem se preocupe com as coisas que ainda estão por vir, mas entrega o teu cuidado nas mãos do Senhor Jesus Cristo. Confia nele de todo o coração, e você não se decepcionará, como diz na palavra dele. Senhor meu Deus e meu Pai, nós te louvamos, nós te bendizemos nessa tarde. Nós te glorificamos, Senhor, porque tu és o nosso Deus, tu és o nosso Senhor, tu és o nosso socorro bem presente no momento da angústia. Tu és aquele, Senhor, que entregou o seu Filho amado para que nós pudéssemos, Senhor amado, ser ligados ao trono da tua graça através do sangue do teu Filho amado. Jesus, fica conosco nessa tarde, abençoa cada ouvinte, vai de encontro às necessidades, às dificuldades dos teus filhos nessa tarde. Vai lá, Paizinho Santo, e realiza o impossível na vida deste teu filho, desta tua filha. Salva, cura, batiza com teu Espírito Santo, Senhor. É o que eu lhe peço e te agradeço em teu nome. Amém e amém.
3: Amém, graças a Deus. Quero saudar a todos os ouvintes com a paz do Senhor, louvando a Deus por mais esta segunda-feira de bênção, de vitória, a qual o Senhor nos tem concedido, a mim e a você aí. Deus abençoe a tua vida, o teu lar, permaneça conosco aí até o fim desta programação. Aqui pelo WhatsApp da rádio também, envia aí seu oferecimento para o 3910-1230. Que Deus abençoe teu lar, tua casa, tua família, no nome de Jesus. Envie também o seu pedido de oração aqui, o teu oferecimento. Que Deus abençoe a tua vida, no nome de Jesus. Permaneça conosco aí até o fim desta programação. O Senhor vai falar com você através dos louvores, através da mensagem, da palavra aqui. E só temos que agradecer a Deus por esta semana, semana que passou, semana passada, por esse fim de semana glorioso que tivemos. Fim de semana de aniversário, comemoração, na quinta-feira, uma festa muito bonita ali para o nosso pastor presidente, pastor Paulo. Quando foi no sábado, outra festa ali da pastora Roselei, e nós estamos ali louvando a Deus por tudo, regime já era, né? Não tem regime. Mas estamos alegres, contentes por tudo que o Senhor tem feito e o cuidado e a bondade do Senhor. E o tempo bom também, né? Graças a Deus. Quero aqui enviar o meu abraço, para meu pai querido, para a irmã Cleusa. Deus abençoe em nome de Jesus aí, receba meu carinho, meu abraço em nome de Jesus. Também quero oferecer toda a programação para minha tia aí, Júlia, Janaína, meus primos aí. Deus abençoe no nome de Jesus, que sempre que eles podem estão ouvindo a programação. Minha tia Iracema, meus primos, Deus abençoe no nome de Jesus, o Pedro. Deus abençoe cada um no nome de Jesus.
4: Amém, glória a Deus. Vanessa, nós tivemos também ali no Templo Sede, né, o Congresso dos Adolescentes.
3: Sim.
4: Que estava uma bênção, uma palavra gloriosa. Começou aí, teve início na sexta-feira, né? E ontem foi o encerramento.
3: Amém.
4: E estava uma bênção. Glória a Deus. Deus abençoe a vida do pastor Juninho, da Vanessa e toda a diretoria em nome de Jesus, né? E também a todos os coordenadores do campo, né? Que trabalham aí com esse departamento de adolescente, que é um departamento muito abençoado.
3: Amém.
4: Deus vos abençoe. Abençoe em nome de Jesus, né? E Vanessa, assim, nós estamos aí com este mês de setembro aí recheada aí, sabe? A nossa agenda aí bem lotada com os congressos do Círculo de Oração do Campo.
3: Amém! Né? Glória a Deus!
4: Vai ser
3: festa, festa, festa!
4: Então, este mês de setembro aí, nós temos aí vários congressos, né? E vai ser bênção. E também lembrando as nossas irmãs, né, que nos ouve, que nos acompanham, que nós também temos o nosso retiro final do mês que vem, né?
3: É, tá aí, Jesus amado, se apresse em pagar.
4: E aquelas que ainda nem fizeram a inscrição, Vanessa, que dá tempo?
3: Ah, dá.
4: Dá tempo, né, Vanessa?
3: Dá tempo e cai uma vistinha aí. Mas vale a pena, irmãs. Em nome de Jesus, vale a pena. A gente, às vezes, gasta com tanta coisa, né?
4: Verdade.
3: Roupa, remédio.
4: Ai, Vanessa, Deus livre, não quero gastar com remédio, não. Prefiro estar investindo nisso.
3: Isso,
4: do que um investimento,
3: é,
4: né,
3: Vanessa?
4: E a gente não ser assim, e deixar assim, e o Senhor vir sobre nós, né? Como médico dos médicos.
3: Sim,
4: eu
3: sim.
4: Eu sei que é necessário, Vanessa, sabe? Mas tem coisas assim que tem, que é o devorador que vem sobre as nossas vidas.
3: É.
4: E nós devemos repreender em nome de Jesus.
3: Em nome de Jesus,
4: né?
3: Tá repreendido,
4: então, assim,
3: pelo sangue de Jesus.
4: Vamos fazer um esforcinho de estarmos ali todas unidas ali para irmos para esse retiro, né, Vanessa?
3: É, que vai momento ser do lazer, vai ser bênção, vai ter o lazer, vai ter o espiritual.
4: Nossa.
3: Como diz, né? Como diz eu, ó, meu tipo, 3 dias sem fazer comida. Ai, gente do céu, tem dia que a gente fica sem plano. O que que eu vou fazer hoje? almoço, janta.
4: Lá não vai.
3: Ó, o tipo da irmã, misericórdia.
4: E nós não vamos ter essa preocupação,
3: não, vamos,
4: lá, né, Vanessa?
3: Descansar.
4: Graças a Deus, nós vamos tirar um tempo
3: não
4: ali.
3: Quero ver panela na minha frente. Não.
4: Vai ser uma bênção. Então, nós esperamos vocês ali, né? Vai ser no final do mês, vai ser no dia 30, 31 de outubro e 1º de novembro, né?
3: Amém,
4: e o que é melhor ainda, Vanessa, que no dia 2 de novembro é feriado.
3: Glória
4: então,
3: a Deus, maravilha.
4: Então, as irmãs vão estar bem tranquilas, né? Vai estar no feriado, vai poder aproveitar aí a sua casa, vai poder retirar, desfazer a sua mala.
3: Verdade,
4: aí,
3: verdade.
4: Bem tranquila, porque no dia 2 é feriado.
3: Maravilha.
4: Olha que delícia, né? Você chega, né? Então, mas vamos tirar esse momento.
3: Tô amada no sofá, descansando
4: a cabeça. E vai ser uma bênção. E você vai ver, você vai sair dali renovada, né? Tanto fisicamente, espiritualmente, o que é melhor ainda, né? Porque se nós estivermos com o coração alegre, a palavra do Senhor diz, né? Que o coração alegre formoseia o rosto. Então, vocês vão ver as irmãs saindo de um jeito, mas elas estarão retornando de outro, né, Vanessa?
3: Verdade. Jesus, vão sair alegre, aliviada, cuidados, abençoados, vai ser bênção no nome de Jesus. A gente brinca, a gente fala assim, mas acima de todas as coisas, né? Nós temos estado ali orando, apresentando a Deus, né? Esse evento, esse trabalho, esses dias de lazer aí, a gente brinca, mas graças a Deus pelo cuidado, porque a gente tem almoço e janta para lavar louça, graças a Deus por isso, e uma família, né? Mas vai ser bênção, sim, no nome de Jesus para você, como a pastora falou, ninguém vai precisar levantar 7 horas da manhã, né? Vamos se distrair, conversar, e vai ser bênção no nome de Jesus. Vai ter os lazer, vai ter os passeios e o espiritual depois também, no nome de Jesus.
4: Glória a Deus, né? Já está aqui conosco, né? As nossas coordenadoras aqui, né? Do Campo Telêmaco Borba, da UFAD TB. Paz Senhor, Paloma.
5: Paz Senhor, irmã Vanessa. Paz Senhor, todos os ouvintes que nos escutam nessa tarde ensolarada, uma tarde gostosa para lavar roupa. Mas é uma bênção, né? Deus abençoe as irmãs do Bandeirantes. Ah, não posso perder a oportunidade.
4: Ó, as irmãs do Bandeirante aí, ó, recebe o carinho aí, ó, da pastora Paloma.
5: Deus abençoe, pode ir.
4: Ô, Paloma, nós estamos vendo aqui, né, e você falando da irmã ali do Bandeirante, mas nós lembramos que domingo nós vamos ter ali um pastor da Bandeirante ministrando pra nós na igreja ali, num culto ali do vinil, né? Vai ser o pastor, eu vou deixar a pastora falar sobre esse culto pra nós, né?
6: Não sei não o que eles estão sugerindo aqui, falou em culto do vinil, elas jogaram pra mim. A paz do Senhor, amados ouvintes, a paz do Senhor, amada igreja que está nos ouvindo, irmãos, as irmãs que compõem a UFADTB, as irmãs que compõem a diretoria da UFADTB, estamos aqui, né, mais uma tarde ensolarada, quente, né, prometendo novas chuvas, né, mas tudo é para a honra e glória do nome do Senhor Jesus. É dia 27 agora, né? Todo último domingo do mês vai estar acontecendo ali na sede o culto do vinil. Por que o culto do vinil? Às vezes você pode me perguntar. Irmãos e ouvintes que nos ouvem, é tão gostoso, às vezes, você parar um pouco, né? E relembrar, né? Relembrar coisas boas, relembrar, né? É como tudo nasceu, como tudo foi criado, né? Em termos de igreja, de louvores, né? Não estamos com isso excluindo o que estamos vivenciando agora, não. Mas é um culto tipo assim para recordar, né, irmã Giovana? E eu sei que as irmãs gostam, os irmãos gostam, né? Eu já tomei a antiguinha, sabe, Giovana? Porque eu vejo quando os irmãos vão cantar hino antigo, eu sei inteiro. E os de agora, eu não sei, Giovana.
4: Mas é verdade, pastora. Muitos sabem, né? Sabe, pastora, se ele estiver nos ouvindo, Deus abençoe a vida aí do Eltinho da Viola. Ele fala assim que ele chega em muitas cidades... E ele sempre coloca os louvores mais atuais para cantar, mas quando ele coloca os mais antigos, ele falou assim, até as crianças cantam com ele.
6: É verdade.
4: Olha só.
6: É, isso mesmo, não que os louvores de agora não sejam maravilhosos. Eu acho assim, meu Deus, né? Que lindo os louvores de agora. Glória a Deus, né? Deus sempre vai levantando uma nova geração, dando novas inspirações, né?
4: Sim.
6: Mas é gostoso, né? A gente não pega, às vezes, as fotos dos filhos em casa, né, Giovana? E começa a olhar lá, nossa, meu filhinho que agora já é pai. A Giovana ainda não aconteceu isso, mas comigo já. E agora, olha ele pequenininho, fica comparando. Olha ele, olha como o Joãozinho é parecido com, né, com o Gustavo. Mais ou menos assim, né? Então, a gente gosta dos cultos, né? Trazer o acordeon, a viola, né? Os violão, né? Graças a Deus temos grandes orquestras hoje, né? Músicos muito preparados. Mas nós temos os nossos irmãos ali que tocam seus instrumentos, né? É acordeon, viola, violão e tantos outros instrumentos que outrora, quando não existiam os instrumentos de sopro, os de corda, mais moderno como tem hoje, já esses irmãos, né? Eles tocavam os instrumentos. Que, no caso, né, o acordeon e os demais, que hoje não... Até muitos nem têm tocado mais, né? Então, o pastor teve... resolveram fazer esse culto, né? Para recordar aí. Então, você que está com saudade de ouvir aqueles hinos mais antigos, domingo, dia 27, e todo o último domingo do mês estará acontecendo na sede, um culto, né? O culto do vinil, o culto para recordar. E vai ser cantados mais os hinos mais antigos, né? Até por falar nisso, irmã Giovana, quem vai estar pregando ali, que eu acho que pode falar muito bem de um culto assim, é o pastor Coimbra, né? Ali do Bandeirante. Só falta a Paloma dizer assim, ai, da minha igreja, né? Mas não vou deixar ela, vou segurar ela aqui, tá, irmã? É brincadeira, tá, irmãs? Mas é gostoso ver o entusiasmo e o amor que a Paloma abraçou as irmãs ali e também que as irmãs abraçaram ela, né? É muito lindo tudo isso. Então, aí vai estar acontecendo ali na série.

0: sede. E eu acredito que vai ser benção, vai ser gostoso. Estaremos com muitos congressos esse final de semana, né, Giovana?
1: Meu Deus, eu estava comentando com a Vanessa que nós estamos aí com a nossa agenda aí de setembro recheada de congressos, pastora. Glória a Deus por isso, né?
0: É, inclusive, eu já falei nos grupos lá, as nossas coordenadoras e dirigente, mandem aí, por favor, seu aviso ali, manda ali os seus cartazes. Eu falei para a Giovana que é difícil, em 3 dias, em 5 congressos. Mas a gente quer passar, pelo menos, dar um abraço lá, dar um parabenizar as nossas irmãs. Vamos se dividir com a equipe, queremos dar uma cobertura para esses congressos, né? E sabe o que eu estava pensando aqui, Giovana, voltando novamente ao culto do vinil? Eu achei muito interessante, porque normalmente esses encontros, onde começam, que a gente traz muitas lembranças, é na casa da mãe e do pai, né, Giovana?
1: É mesmo, isso, pastora.
0: E a sede, o que, que é a sede, Giovana?
1: É a casa da mãe ali, né? É a igreja mãe, a igreja matriz ali, né, pastora?
0: Isso, e então foi algo muito gostoso, né? Essa ideia que brotou no coração ali, eu não sei exatamente... É quem que teve a ideia ali, enfim, mas não sei se foi o pastor Paulo, pastor Luiz Sobrinho ali, não sei. Enfim, mas não importa. Importa que está lá acontecendo esse culto. Então, às vezes, você não vai em nenhum congresso, você fala, irmã, eu não vou nos congressos. Tem gente que ele pensa assim, a igreja vai estar muito lotada, eu prefiro ficar por aqui mesmo. Então, está lá acontecendo esse maravilhoso culto, né? Culto sempre é gostoso porque é para Deus, né, Giovana?
1: E sabe o que é bom, pastor? Esses irmãos aí, né, que às vezes já até deixaram o instrumentinho de lado, né? Fala assim, ah, já tá, a orquestra já tá cheia, né? Já tem o instrumental ali da igreja. Eles vão poder resgatar os instrumentos que já estão guardados, né, pastora? Para estar ali louvando o nome do Senhor no domingo.
0: Exatamente. E por que não dizer, né, que é o meu caso? Eu não consigo gravar esses louvores, né, hoje. Mas eu lembro dos antigos, eu lembro de cabo a rabo, não sei por quê. Então, assim, dá para você vir cantar o seu louvor ali, né? Trazer ali o seu louvor. Vai ser muito gostoso, né, Giovana? Estarão sendo louvados ali com os hinos da harpa, enfim. Vai ser tudo voltado a recordar um pouco, né?
1: Sim, pastora, porque a gente vê assim, né? Nós, igual nós passamos aqui, que eu comentei, nós tivemos o Congresso de Adolescentes no final de semana, que foi uma bênção, né? Nós sempre temos aí os congressos dos jovens, que também é uma bênção. Mas por que não recordar, né? O que os nossos idosos de hoje já passaram lá atrás, né? O que eles vivenciaram, tudo que eles já puderam ver da parte do Senhor, o que Deus já fez e continua fazendo. Como a pastora falou, nós estamos passando por gerações, né? Uma geração que se passou, outra que se levanta, mas por que não recordar o que fez tão bem para a igreja, né, pastora?
0: Exatamente. E outra coisa, né, irmã Giovana? Eu falo que para nós estarmos vivendo muitas mordomias que nós temos hoje, verdade, né? Houve alguns irmãos que muitos estão vivos, né? Que foram eles que desbravaram. Alguns o Senhor já os tomou para si, mas alguém teve que se sacrificar para que a gente tivesse o que nós temos hoje, não é assim?
1: Com certeza.
0: Alguém teve que, muitas vezes, começar os cultos, né? Por que não dizer com uma lamparina, com um liquinho, né? Aqueles liquinhos a gás. Alguém começou, alguém ia lá com seu acordeon, tocava. Você está entendendo? Então, por que nós não pegar e não honrar também esses irmãos, né, Giovana?
1: Sim, né? Eles, como a senhora falou, eles se desbravaram para nós, para que nós tivéssemos hoje um templo bonito, umas cadeiras confortáveis para nós sentarmos, né, pastora? E eles não tiveram isso que nós temos hoje.
0: É verdade. Então, assim, eu gosto, né, Giovana? Eu olho para as pessoas, às vezes, na igreja, principalmente para os nossos irmãos mais idosos, e fico pensando na história deles, né, Giovana? Cada um tem uma história de vida, cada um vivenciou algo que nós não vivenciamos, que os nossos filhos não vão vivenciar, que os nossos netos, porque os tempos mudam e glória a Deus por isso, né? A tecnologia chega, as mordomias, né? Então, assim, mas alguém desbravou, né?
1: Sim.
0: Então, a gente quer, eu, né, sou suspeito para falar, viu, Giovana? Porque eu gosto muito.
1: Pastor, eu até estava ouvindo esses dias uma irmã comentando que ela lembra, né, que quando ela chegava na igreja, a maioria das vezes era a pé que eles iam, né? que os irmãos chegavam e já tinha o lugar deles deixarem o chapéuzinho deles, né? Então a gente vê assim, olha como a geração já se passou, né? Já tinha, eu não lembro o nome do lugar que ficava o chapéu ali, que eles chegavam e tiravam o chapéu e já guardavam, né? Ou muitos irmãos usavam a maletinha, que hoje a gente já vê assim que... É raro ver um irmão ou outro com uma... Mas nós vimos muitos irmãos de maleta. Eu lembro assim, na casa da minha avó tinha acho que umas duas, né? Que era do meu avô, né? Então assim, eles usavam aquela maleta pra ir pra igreja, né? Não sei o que tanto tinha dentro daquela maleta, mas tinha uma maleta, tinha um chapéu. Então assim, recordar é viver também, né, pastora? Viver esses bons momentos.
0: Exatamente, irmã Giovana. Irmã Giovana, a Paloma e a Vanessa, que estão nervosas. Eu estou olhando para as duas aqui. Elas estão levantando a mão, dizendo assim, ei, agora é minha vez de falar.
2: É claro, elas estão só falando dos negócios da sede aí, mas a gente tem muito congresso. Quem não quiser, os jovens, quiser ir nos congressos aí, vai ter muito congresso no campo, né? Vai ter o congresso lá no Jardim Bandeirantes.
1: Ai, meu Deus!
2: Dia 26 e 27 vai ter o nosso congresso lá, vai ter irmãs abençoadas, né? Entregando a palavra. Estará conosco no sábado a irmã Mara Alice. E no domingo, a missionária Maria de Lourdes. Teremos também congresso lá no São Francisco.
1: Olha, glória a Deus.
2: Que eu não sei quem vai pregar, porque eu não vi o cartaz. Eu vi o cartaz, mas eu esqueci agora.
0: Parece que é Magda o nome dela, se eu não me engano, né? Irmã Magda de Mauá da Serra.
2: Mauá da Serra.
0: Isso mesmo.
2: Isso mesmo. Aí terá congresso no São Jorge também, né? No São Jorge estará ministrando a irmã Vonnette.
0: Isso mesmo.
2: E lá no Vila Esperança, vai ter também no Vila Esperança. Vai. No Vila Esperança, eu acho que é uma irmã de Curitiba, não é?
0: Não. É uma irmã de São Paulo, isso, sábado
2: São
0: e domingo.
2: Paulo, de
0: sexta,
2: São Paulo.
0: Eu não lembro quem é.
2: Mas vai ter muitos congressos. E pros jovens e pros adolescentes, terá um congresso lá no Área 7, Estará lá o pastor Neilson.
0: Isso mesmo, pastor Neilson Silva, isso mesmo.
2: Estamos cheios de festas por aí. Esse final de semana vai ser um final de semana cheio, né? E a irmã Cristina aqui mandou uma mensagem. A paz do Senhor, irmã abençoada, ouvindo vocês na rádio. Deus abençoe, irmã Cristina. Mais algum recadinho, Vanessa?
3: Temos aqui uma mensagem da irmã Maria Francisca. Paz, Senhor Jesus Cristo, estou na escuta. Mande um abraço para todos do São Roque. Estava no congresso, estava lindo sábado e fui quinta também. Ali na central, né, que ela está falando que ela esteve. Estava muito lindo, tudo perfeito. Me senti muito bem lá, graças a Deus. Amém, irmã Francisca. Deus abençoe a sua vida, no nome de Jesus. A paz do Senhor, irmã Neuza Lagos. Queridas, estou na escuta, já aproveitando. O Círculo de Oração Vila Esperança estará na próxima sexta-feira, sábado e domingo. A preletora de sexta-feira, Márcia Santos, sábado e domingo, Marli Murta, de São Paulo, né? É o trabalho delas agora, sexta, sábado e domingo. Então, daí, olha, você pode escolher onde você vai. Bandeirantes, Vila Esperança, onde? É festa para todo lado. Glória a Deus. Se vira nos 30, Irmandade.
2: Mas que bênção, né? Isso mesmo, eu falei assim, né? Nem vou convidar muito, porque assim, né? Tem tanta festa.
1: Mas o campo é grande, Paloma.
2: Exatamente. Glória a Deus por isso, né? Glória a Deus, né? Eu até falei para as irmãs lá da Bandeirantes, eu falei assim, a festa é para nós, né? É para nós e quem quiser participar da nossa festa, amém, né?
1: Amém, glória a Deus.
2: E vai ser uma bênção em todas as igrejas aí, vai ter muitos congressos. E no domingo de manhã nós também vamos estar lá no Vila Esperança? É, Vila Esperança.
1: Na Vila Esperança.
2: Com a Marisa nós vamos estar lá, com a irmã Neuza também, nós estaremos lá também no domingo de manhã.
1: E vai ser bênção em nome de Jesus, olha aí, ó. Então vocês nos ouviram. Quantos congressos final de semana agora? Então aí, ó, você que às vezes está ali sem saber, né? Ah, será que eu vou? Será que eu não vou? Vai conhecer. Eu, por exemplo, não conheço a irmã Marli Murta, né? E eu tenho certeza que Deus vai usar a vida dela poderosamente. Assim como a gente já ouviu a irmã Maria de Lourdes, como Deus usa ela. A irmã Mara Alice também, como Deus usa ela, né? A irmã Volnete, né? Então, assim, nós sabemos que vai ser bênção em nome de Jesus aí, né? Esses congressos. Então, você aí é convidado especial para estar participando deste final de semana em qualquer um destes congressos. E pode ter certeza que se você for com o teu coração aberto, o Senhor vai receber a tua adoração e você vai sair de lá renovado, transformado em nome de Jesus, né, Vanessa?
3: Sim, verdade. Vai ser bênção no nome de Jesus. Temos aqui dois pedidos de

0: oração. Seu Paulo está pedindo oração para ele e toda a sua família. Nós vamos estar orando no final dessa programação. Também um pedido de oração, peço oração para o pastor Sebastião e a irmã Joanita Vilma, que está internada. Vamos estar orando ali em favor da irmã Joanita e Vilma, que estão internadas, né? Vamos estar clamando a Deus depois do término desta programação. Temos aí um áudio do irmão Lauro Ortiz.
1: Paz do Senhor, minhas irmãs, aqui é o Lauro Ortiz, da Ortigueira. Ofereço programa para minha esposa Marli, para meus filhos, para meus netos, para toda minha família, os Ortiz, para o Sirinaldo, para o irmão João Eloir, para o de mamãe, para o Pedro Bueno, para o Reginaldo Poço Boa Vista, para o Zé Pretinho na Vila Godói, para o pastor Tonico Moraes, vocês da rádio, para todo mundo ouvindo, peço oração para mim e minha família. Jorge, um louvor aí. Subo o morro, desço o morro, carregando minha cruz, com curió e canarinho. Paz do Senhor, é o Lauro Ortiz. Paz do Senhor, Daniel.
0: Ele, louvado seja Deus. Deus abençoe, irmão Lauro Ortiz, e toda a sua família, em nome de Jesus. A irmã Karina, né, está aqui enviando um abraço carinhoso para a pastora Fia, pela passagem do seu aniversário, abraço. Deus abençoe, Karina, Deus abençoe todos aí. Karina é uma benção, a Karina que fez ali alguma daquelas guloseimas ali, aqueles bolos maravilhosos, aqueles pãozinhos, aqueles negocinhos muito bom. Então louvamos a Deus pela vida da Karina também, e pela passagem de aniversário, né, da pastora Fia ali, que estava linda, quase 15 anos, de tão bonito que estava.
2: Já esquecendo, irmã Giovana, eu esqueci. Temos mais um congresso pro pessoal lá de Sapé. Terá um congresso unificado lá no Sapé. Então, quem é mais próximo, né? Uhum. Tem ali Ortigueira, que é pertinho, né? Os irmãos de Ortigueira, se quiser estar participando ali com os irmãos ali do Sapé, terá o congresso unificado, eles também, né?
3: Glória a Deus, né? Então, olha para você ver que nós estamos com um final de semana aí, ó, cheio de congressos para honra e glória do nome do Senhor Jesus, né, Paloma? Glória
2: a
3: Deus.
2: Isso mesmo. É muito bom, né? Que bom. E eu acho que são esses os recados, né, irmã Vanessa?
0: Sim, são esses os recados do momento até agora. Daqui a pouco, quem sabe, sai mais um cartazinho, mais alguma coisinha aí. Mas glórias a Deus.
3: Glória a Deus. Que Deus abençoe a vida aí das nossas coordenadoras do círculo de oração aí e de todo o campo, né? Um abraço especial aí para aquelas irmãs que sempre nos acompanham, para aquelas que já fizeram o seu congresso, para as que estarão ainda em congresso, né? Deus abençoe poderosamente, né? E a palavra, o segredo para que tudo isso venha estar acontecendo é a oração, né, Paloma?
2: Isso mesmo. E lá no Bandeirantes nós estamos em oração a semana inteira.
3: Glória a Deus.
2: A semana inteira. E eu falo assim, eu falei para uma irmã, eu falei assim, não é nós que vamos convencer o irmão a mudar, né, de atitude. Verdade. Ou mudar alguma coisa. É a palavra, né?
3: Sim.
2: Não adianta ter movimento, tem que ter palavra.
3: Exatamente. Quem muda, né?
2: O que muda é a palavra, né?
3: A palavra, é o Espírito Santo. Glória, vai esmiuçando ali, né? O nosso coração, a nossa mente. Isso até mesmo. Que nós conseguimos ali ser transformados, mesmo, né? Através da palavra.
2: Isso mesmo. Glória. A palavra é o que nos move, que mexe, né? O que... Às vezes as pessoas falam assim, não vou no culto de ensino, né? Porque gosta daquele coisa mais animado, né? Mas é a palavra que transforma.
3: Exatamente,
2: a palavra, né?
3: Então nós precisamos sentar e ouvir e aprender
2: isso
3: da palavra,
2: mesmo,
3: né? Até mesmo que para nós recebermos, o Senhor fala que sem fé é impossível agradar a Deus.
2: Isso mesmo.
3: Mas para nós alcançarmos ter fé, também nós precisamos da palavra.
2: Isso mesmo.
3: É ela que vai nos ensinar, é ela que vai ali nos admoestar a termos fé. Né?
2: Isso mesmo. Até o culto de criança, se a gente parar pra pensar, né?
3: É,
2: né? Nas historinhas ali, a gente aprende tanto, né?
3: Sim, nós vamos aprender. Viu, nós temos toda... Graças a Deus que dentro da nossa igreja, nós temos ali pra todas as faixas etárias, né?
2: Isso mesmo.
3: E glória a Deus por isso. E como a Paloma mesmo disse aqui, às vezes o irmão dele, não quero ir no culto de ensino. Mas como é que nós vamos aprender do Senhor se nós não sentarmos pra ouvir?
2: Olha, quem sabe, é isso, né? Mesmo. Ontem o missionário Terra... estava pregando na nossa congregação, e ele falou tanto sobre a oração.

0: sobre a gente buscar, né? Como a gente esqueceu, deixou de lado. A gente tem tanto tempo pro Facebook, tem tanto tempo pro Instagram, tem tempo pro WhatsApp, tem tempo pra cuidar da vida dos outros, né?
1: Sim, como, né, Paloma?
0: E a gente não tirou um tempo pra Deus.
1: Pra oração, né?
0: Pra oração, verdade, falar com Deus, verdade, né?
1: A gente vendo tantas coisas acontecendo.
0: Isso,
1: sabe, Paloma?
0: Mesmo.
1: Hoje de manhã eu estava em casa e depois assim, de um tempo foi abrir meu Instagram e eu me deparei com uma cena ali que me entristeceu, sabe? De uma artista ali com tantas coisas acontecendo e recebendo entidades. E tinha um povo ali aglomerado, né? Fazendo um auê para aquilo. E eu falei, engraçado. Falei, sim. E quando nós tiramos um tempo para adorar a Deus, para buscar em oração?
0: Isso.
1: Porque, inclusive, até ontem a pregação foi sobre oração também ali na sede, né? Então, nós precisamos buscar, porque nós precisamos, né? Não é Deus que precisa de nós.
0: Não, nós precisamos, né?
1: E nós precisamos, até às vezes eu tô brincando com a Melina em casa. Ela fala, ai mãe, eu acho que eu tô precisando de vitamina B. Eu falei, eu acho que é vitamina O. Ela, ó? Oh. Eu falei, é O de oração.
0: Gostei dessa, hein? Olha, eu acho que a gente quer, todo mundo tá precisando dessa vitamina,
1: vitamina
0: O.
1: Viu? É a vitamina O.
0: Nós precisamos
1: O,
0: da vitamina
1: e
0: O.
1: E da vitamina B também. Ai, do complexo B? Eu falei, não, do complexo B da Bíblia.
0: Isso mesmo.
2: Irmã Giovana, eu ouvindo vocês falando da oração, lembrando, né, os amados ouvintes, os irmãos. Irmãos, que orar não é só o momento, que claro que nós temos que tirar um momento de devoção, sim, a Deus, uma particularidade ali, porque nós ficamos parecidos com quem nós andamos, irmãos. Nós ficamos parecidos com quem nós convivemos, né?
1: Verdade.
2: Então, você não vê o filho, às vezes, imitando o pai em algumas determinadas situações? Isso. É pela convivência. Por isso é muito importante você escolher as tuas companhias. Você está entendendo? Porque você, a gente fica parecido, né? Então, assim, eu quero dizer para vocês que orar, você, é importante você estar ligado diariamente com o Senhor. Lava a louça, agradecendo ao Senhor, porque você teve o que colocar na sua panela, sujou a louça porque tinha. Já aproveita, já ora pelo teu marido, que está lá no serviço. Senhor, blinda o meu marido. O Senhor sabe que durante o dia, quantos pratos o inimigo oferece. Senhor, meu filho, Jesus, meu filho está precisando de um estágio, está precisando de um trabalho. Então, você pode falar com o Senhor diariamente, né? A gente, às vezes, precisa calar as vozes, né? As vozes das redes sociais, né? Hoje todo mundo quer mostrar tudo o que está fazendo diariamente. E a gente fica, né? Tem que cuidar para a gente não passar o dia cuidando do que os outros estão fazendo e nós não fazemos nada. Nós estando na ociosidade, né? Porque isso aí toma tempo mesmo. Então, assim, para a gente tirar, estar em contato com Deus. Eu, às vezes, eu vou fazer alguma coisa, eu penso, ah, por exemplo, eu vou guardar roupa lá, eu penso assim, ah, eu vou fazer tal coisa ali. Aí eu penso, não, eu não vou ligar rádio, não vou ligar nada, não vou nem ouvir nada. Eu vou conversar com Deus. E assim a gente vai conversando com o Senhor. Senhor, me revela, Senhor. Revela, Senhor, o que a gente pode melhorar. Revela, Senhor, o que a gente pode fazer a mais para a tua obra. Então, oração, né? É você falar com Deus. Você vai ficar parecido com Deus. Olha as características de Jesus, né? Eu gosto muito de um texto que tem na Bíblia que o Senhor diz assim, aprendei de mim que eu sou manso e humilde de coração. Assim vocês vão encontrar descanso para as vossas almas. Então a gente tem que cuidar, porque daí a gente acaba agitando tanto, né, Giovana? E a gente acaba esquecendo das características do nosso Criador. Então é muito importante este contato com o Senhor, né? Você pode ver que quando você fica em contato com tantas coisas que não é Deus, você fica agitado,
1: meu,
2: né?
1: Deus.
2: Você fica, principalmente agora que nós estamos chegando, né? Estamos num ano político, um ano muito difícil, por sinal. Mas eu sempre falo para o Senhor, eu falo, Deus, o meu consolo é que o Senhor está vendo tudo. O Senhor está vendo tudo. A Bíblia diz que Ele se abaixa para ver a terra. Então, se você não cuidar, Você arruma um monte de inimigos, né? Você fica ali se alimentando de ódio, de raiva, né? Você fica se alimentando de tristeza, de melancolia, você perde a esperança. Então é muito importante a gente ter essa comunhão com o nosso Deus, né? Ver no que nós estamos gastando o nosso tempo, né? Gastar o nosso tempo em estar na presença do Senhor. Quando você sai da presença do Senhor, você sai leve. Você sai assim, né? Que a vontade que dá é de não ter contato com ninguém. Você fala, Senhor, eu não quero perder esse algo tão gostoso que o Senhor traz para a minha vida. Então é muito importante. E também a gente estar na presença do Senhor para a gente poder contaminar, contagiar, né, Giovana? O mundo aí fora.
1: Verdade, pastora. A senhora falando sobre isso, né? Do que nós vamos nos alimentando, né? Quando nós iniciamos aqui o programa, ali até o Romanos 5, que fala da alegria, da paz. E a gente só encontra essa alegria, essa paz em Jesus, né? Quando nós ficamos ali, nos alimentando, como a senhora falou, com tantas coisas ruins. Porque realmente, se nós abrirmos, se nós ligarmos a TV, se nós formos assistirmos todos os noticiários, se nós, que esperança que nós temos na humanidade? Né, pastora? Nenhuma. Mas a nossa expectativa tem que estar em Deus. A nossa esperança é o Senhor, porque Ele tem o socorro bem presente para nós no momento da angústia.
2: Exatamente, irmã Giovana. Até porque a própria Bíblia diz que maldito é o homem que confia no homem. Então nós temos que depositar a nossa esperança no Senhor. O homem sempre vai decepcionar, né? Sim. O homem sempre vai errar, o homem sempre vai... cometer coisas que você vai te desapontar. Então, a nossa esperança, ela tem que estar depositada no Senhor, né? E parar de olhar para os intempéries da vida e olhar para aquele que vai fazer nós vencermos, né?
1: Amém. E realmente, pastor, e é através, sim, como a Paloma falou, da palavra, é da oração. Então, senta um momentinho ali do teu momento ali, da tua vida. Sabe, feche todas as suas redes sociais, mas abra a tua Bíblia. Abra a tua Bíblia, você quer ver Deus falando com você, quer ouvir a presença, quer sentir o Espírito Santo na tua vida? Abra a palavra do Senhor. E quando você tiver dúvida, ore ao Senhor, que Ele é o mestre para nos ensinar, né? Que é melhor o mestre que nós temos, que é o Espírito Santo, que está ali nos conduzindo. É Ele que vai tirar todas as dúvidas que tem dentro do teu coração, né? É Ele que vai estar ali transmitindo o que Ele tem para a tua vida. Então feche, como a pastora falou, cale todas as outras vozes e pare para ouvir somente a voz do Espírito Santo de Deus.
3: Isso mesmo, Giovana. Esses dias eu peguei, eu falei assim, quer saber? Eu vou ficar uma manhã sem olhar as redes sociais. É outra vida.
1: Meu Deus,
3: Paloma. É outra vida, porque você consegue pensar em coisas, você tem mais ideias. O celular, ele é bom para muitas coisas, né? Hoje a gente tem uma facilidade de conversar com os nossos parentes que estão de longe. A gente consegue participar mais da vida, assim, da nossa família. Mas tem as coisas ruins também, que vem junto com a internet, sim, né? E é libertador você tirar um dia... Nossa. Sem olhar aquelas redes sociais, sem olhar as coisas ruins que estão acontecendo no mundo. Porque você consegue daí, literalmente ouvir mais. Ouvir Deus, ouvir as coisas, prestar atenção nos detalhes do dia a dia que a gente não presta com o celular na mão.
1: Verdade,
3: né?
1: Nós ficamos tão ali naquele, perdendo tempo muitas vezes.
3: Isso, você,
1: né,
3: consegue observar mais os teus filhos em casa. A gente consegue observar a nossa vida. Meu Deus, o que que eu tô fazendo, né? O que que eu vou fazer, né? Eu preciso disso. Então, o celular, ele tira muito tempo. Às vezes, né? Você que tá nos ouvindo aí. Às vezes, o seu filho tá ali... Mãe, mãe, mãe! E a gente tá ali no celular, né? Quantas vezes a gente
1: não para? E às vezes, concordamos com que nós nem ouvimos o que eles estão dizendo ou fazendo.
3: Isso mesmo. E eu acho que Deus também deve ficar a mesma coisa. Olhe pra mim, olha...
1: Eu tô falando com vocês, vocês não estão me ouvindo. Isso ou se nós mesmo estamos ouvindo, nós não estamos entendendo como nós fazemos com os nossos filhos em casa.
3: Exatamente, eles ficam ali, né? Olha aqui pra mim, olha aqui, olha o que eu tô fazendo, né? Olha aqui. E a gente tá ali no celular, a gente nem percebe. Às vezes a gente não percebe, é um inconsciente mesmo.
1: Sim, é verdade, Paloma, é verdade.
3: A gente pega o celular e fala assim, ai, peraí que eu tô resolvendo um negócio.
0: Mas você começa a resolver um negócio, daqui a pouco você já tá vendo outra coisa.
1: Uhum. E ali vai e uma coisa... É bem como a Bíblia fala, né? Um abismo puxa outro abismo, né? Isso quando a gente vê, a gente já passou quanto tempo ali.
0: Isso mesmo.
1: E o tempo simplesmente passou e nós não fizemos nada.
0: Isso mesmo. E agora, nessa época de política, nossa, assim, eu acho que é muito importante a gente pegar e sair um pouco das redes sociais...

0: porque isso tá tomando nosso tempo, tá tomando nossa... Toma nossa comunhão.
1: Toma. E como, Paloma?
0: Sabe?
1: Como?
0: Porque a gente fica ali tão olhando aquelas coisas ruins que tá acontecendo, que você fica, meu Deus do céu. É bom porque a gente pensa assim, Deus tem misericórdia.
1: A gente consegue orar por aquilo, né, Paloma?
0: Isso mesmo.
1: Né? Mas não ficarmos naquilo ali e entregar nas mãos daquele que pode mudar, transformar toda uma história. Isso e é através mesmo. Da oração, Paloma.
0: E é isso mesmo. A gente tava vindo pra cá agora e a gente tava conversando, né? Tem coisa que a gente não vai conseguir mudar. Tem coisa que a gente não vai. Tem coisa assim que a gente tem que viver o mal de cada dia, literalmente, né? Porque a gente fica se preocupando tanto com as coisas, mas a gente não vai mudar.
1: Não.
0: Mas a gente tem alguém que pode mudar, né?
1: Que pode mudar, exatamente.
0: Todas as situações. A gente, às vezes a gente se descabela, fica ali braba, fica ali... Mas quem que vai mudar, né?
1: Viu? Não adianta. Não é o nosso humor que vai mudar, né? Não adianta nós nos desesperarmos que não vai fazer nada. Diferença nenhuma. Mas o que vai fazer a diferença é você tirar o seu... Não tirar um tempo, é ganhar um tempo na presença do Senhor.
0: Isso, porque ganha, né? Não perde, né? A gente ganha, né?
1: Ganha, porque tudo aquilo, igual você falou assim, tudo isso, né? Esse ano que a gente vai abrindo as redes sociais, é tanta mentira. É tanta coisa acontecendo. As promessas que nós sabemos que nenhuma delas serão cumpridas, né? Então a gente vai ficando, vai perdendo as esperanças. Mas quando você tira um tempo para falar com o Senhor, todas essas desesperanças, nossa, nós vamos encontrar esperanças no Senhor, nós
0: isso
1: vamos ter
0: mesmo.
1: Paz no Senhor, nós vamos encontrar uma segurança tão grande nele.
0: É isso mesmo, a gente vai ficar pensando, se preocupando, mas assim, graças a Deus, a gente tem um Deus que é muito maior do que tudo, né?
1: Exatamente.
0: Claro que a gente sofre,
1: não,
0: né? A gente vai
1: certeza.
0: Acabar sofrendo as consequências, né? Mas assim, graças a Deus que a gente tem Deus, né?
1: Temos um consolador fiel na nossa vida, né? Glória a Deus por isso. E esse nosso Deus é fiel, irmãs. Então confia nele de todo o teu coração. Eu não sei por qual situação você está passando nesse dia, nessa tarde. Eu não sei qual foi a palavra que foi dita para você nessa tarde. Mas a última palavra vem do Senhor sobre as nossas vidas. Não confie no homem, mas confie no Senhor para a honra e glória dele. Você vai ver e você vai testemunhar em nome de Jesus. Glória, Vanessa.
2: Vanessa está agoniada ali,
3: socorro!
2: Né? Ô, Jesus, pode falar, Vanessa.
3: A irmã Rosicléia está na escuta, nos ouvindo. A Eliane Sanches está nos ouvindo e disse assim, ai, que delícia. A irmã Eliane, a irmã Gisele também está nos ouvindo. Deus abençoe, Gisele. E a irmã Neuza está colocando aqui, olha, as irmãs, todas as manhãs estamos em oração na igreja, das 8 às 8:30. Tem sido uma bênção, sempre temos irmãs conosco. A irmã ali da Vila Esperança, né? Pastor Luiz Carlos Sobrinho avisando aqui do trabalho, né? No domingo, dia 27, às 19 horas, o culto do vinil já foi falado aqui, louvores antigo, preletor, pastor José Coimbra, dia 27, 19 horas, né? Louvado seja Deus. E várias mensagens aqui, a irmã Lúcia Dias, ofereça a minha pastora Cristiane pelo seu aniversário, hoje aqui de São João, irmã Cristiane. Amém, irmã Lúcia Dias, Deus abençoe a vida da irmã Cristiane.
0: Deus abençoe a irmã Cristiane ali do...
3: São João.
0: São João. E temos mais aniversariantes hoje.
1: Temos
0: ali a irmã Norma, ali da sede, né? Deus abençoe. A irmã Joeline também tá de aniversário hoje,
1: glória,
0: né?
1: Glória a Deus, né? Deus abençoe a vida das nossas queridas irmãs.
0: Quem
1: né?
0: mais tiver de aniversário aí, quiser mandar uma mensaginha aí.
1: Nós parabenizamos aqui na rádio. Ô, Daniel, vamos soltar aí uns fogos? Porque esse pode, né?
4: Aqui tá liberado.

0: Que bênção, né? Aniversário é bom, né?
1: Ai, é gostoso.
0: E falando, Giovana, a gente falando de você cuidar do dia, todo dia. E tem um hino que toca muito no meu coração, e inclusive na pastora, né, pastora?
2: É verdade, né? Deus é...
0: Que é aquele hino, né? Novo dia.
2: Isso mesmo. Até o irmão Daniel podia passar um pouquinho desse hino, né?
0: Esse hino, eu falo assim, que ele me ensina tanto, porque todo dia a gente tem um novo dia pra adorar a Deus, né? E esse hino, assim, a gente devia escutar ele todos os dias, né? Porque todo dia temos essa oportunidade, né? De adorar, né?
1: De adorar. Esse Deus é maravilhoso, Santa Paloma.
2: Viu, irmãs? Eu tava só complementando o que as meninas estavam falando sobre a rede social. Eu tava pensando outra coisa, né, irmãs? A gente tem que cuidar muito, porque começa a entrar numa comparação, né, irmã Giovana?
0: Deus.
2: Parece que todo mundo ali nas redes sociais é rico, é lindo, é feliz, é bonito e tá festando. Agora, exatamente. E é tão diferente, né, irmã Giovana? Eu estava vendo esses dias, eu não lembro em que programação que eu estava vendo, de um homem que ele foi e fez uma declaração para a esposa dele, linda, no domingo. Nossa, colocou uma foto deles. A segunda-feira ele matou a mulher dele.
1: Misericórdia.
2: Então vocês vejam, né, irmãs, como não dá para... A gente tem que ter a nossa vida com Deus, a nossa gratidão a Deus, porque Deus cuida, tem cuidado da gente, né? E deixar para lá, né, irmãs... Como a Paloma falou, na realidade, irmãs, tudo é muito ilusório, né, Giovana?
1: Nós precisamos nos preservar mais, né,
2: E pastora? Outra coisa, precisamos também... nós precisamos nos preparar para a vinda do Senhor, né, Giovana?
1: Né?
2: Jesus pode voltar a qualquer minuto para cada um de nós, né?
1: Verdade.
2: A gente sempre tem que fazer uma análise. Senhor, se o Senhor voltar agora para mim, o que eu estou fazendo? O Senhor me encontrar, eu fazer o que eu estou fazendo? Aonde... O Senhor vai me conduzir, né? Aonde, para onde eu vou, né? Então é muito importante, né, irmãs, essa comunhão com o Senhor Jesus. Por falar nisso, amanhã, falamos muito sobre oração, amanhã pela manhã nós temos consagração na sede, a partir das 8h30, das 8 horas, perdão. Pensa, Giovana, que delícia orar ali. Meu Deus, quando eu perco na terça-feira, me dá uma tristeza. Porque é muito gostoso os momentos que nós passamos ali na presença do Senhor, né? Então nós convidamos você, passa ali, às vezes você não pode ficar até as 10h30, como nós ficamos, fica até as 9h, até as 8h30, até as 10h, enfim. Mas passa ali a orar, tirar um período de oração conosco ali, agradecer ao Senhor, né? Buscar a presença do Senhor.
1: E vai ser bênção em nome de Jesus. Vamos ouvir então um trechinho do louvor, e na sequência nós temos ali um testemunho, pastor.

0: né? Deus dá todo dia um novo dia pra gente adorar, né? Pra gente testemunhar, né? E então, Deus é maravilhoso. Então, vamos soltar o testemunho da irmã Cleri? Isso aí, pode soltar.
1: Senhor e irmãs, está uma benção o programa.

0: Falei por umas duas vezes, mas ele não fez isso. E na ceia passada, né, que agora fez um mês, o pastor Adilson estava ministrando e no final ele sentiu de chamar os enfermos, né, que viessem à frente e pediu para os obreiros descer, ungir. E o meu esposo foi ungido aquela noite. E olha, irmãs, eu vim, já faz um tempo que eu estou para dar esse testemunho. Graças a Deus, o Pedro está curado daquela gripe forte terrível. Ele não tem nada e foi a unção. Então, que o nome do Senhor seja glorificado através das vidas e de tudo que Deus está fazendo no campo de Telêmaco Borba, porque nós estamos vivendo as promessas. Um abraço, irmã Anice, e a todas as irmãs da equipe. Deus abençoe. A paz do Senhor.
1: Glória a Deus, né?
2: Amém, glória a Deus, né? A gente sempre fala, né? Quando as irmãs tiverem um testemunho e quiserem estar nos enviando aqui, nós vamos ter o maior prazer em ouvir e compartilhar com os nossos ouvintes, né? Glória a Deus, né? Por esse testemunho, pela vida do irmão Pedro e da irmã Cleire. Deus os abençoe em nome de Jesus. Vamos ouvir, Paloma, um trechinho do louvor que foi pedido para nós, o Subo Morro e Desço Morro?
3: 1960, Daniel tá falando, olha que
1: É,
3: benção, gente, eu não
1: antigo
3: tinha
1: ainda,
3: nem
1: nem
3: nascido ainda.
1: conheço.
3: Conheço que meu pai está.

0: Louvado seja Deus, lindo esse louvor. Vamos orar, né? Apresentar os pedidos de oração, as famílias, pessoas que pediram aqui, que estão hospitalizadas. Maravilhoso Deus, eterno Pai, nós te louvamos, Pai, por mais este dia, pelo teu cuidado, pela tua boa mão, pela tua misericórdia, Senhor. Nós apresentamos diante de ti os pedidos de oração, as famílias, causas, situações, pessoas que estão hospitalizadas, pessoas que neste momento estão orando conosco, que não abriu a sua boca, que não pediu, que não se manifestou, mas o Senhor conhece o coração, a alma, conhece o que passa nesse coração, nesses pensamentos. Vai de encontro agora, adentrando aí dentro desse lar, dentro dessa casa, nesse carro, nesse ambiente, aonde ela está ouvindo essa programação. Jesus, vai de encontro, Pai, venha com teu refrigério. Toda ansiedade, preocupação, desespero, vai arrancando, colocando por terra. Vai na frente deste, Pai, que ora conosco, porque nós oramos e clamamos no nome de Jesus aqui, porque no teu nome há poder para adentrar com providência, para socorrer e dar vitória, Pai, para que a teu filho, a tua filha possa testemunhar da vitória que o Senhor entrou já neste dia de hoje, Pai, com o livramento, com o escape, Jesus. Nós clamamos, Pai, em favor desta família, desta vida, Jesus. Vai de encontro socorrendo, dá vitória, dá cura, dá libertação. Há poder no teu nome, Jesus. Há poder no teu sangue, Pai. Entra com vitória, com mudança, e que o teu nome, Jesus querido, uma vez mais venha a ser glorificado. Venha com teu refrigério, Pai, e acalma, tranquiliza, Pai. Toma nas tuas mãos, Senhor. Nós te louvamos, Pai, que abençoa o nosso restante de semana, que possamos ter uma semana de vitória e o teu nome possa ser glorificado, Senhor Deus, através da nossa vida, no meio da nossa vida e nossa família. Em nome de Jesus, é o que te agradeço. Amém, Senhor. Amém.
1: Glória a Deus. Amém, amém. E confia no Senhor de todo o teu coração. Então, hoje, como nós falamos muito sobre a palavra, sobre oração, permaneça nesse espírito de oração. Às vezes você está aí no seu carro, você está na sua casa, continue conversando com o Senhor, pedindo ao Espírito Santo para te ajudar, para te conduzir, pedindo ao Espírito Santo para te revelar aquilo que Ele tem para a tua vida, para a tua família. Receba do nome do Senhor Jesus.

0: Jesus, as bênçãos que o Senhor tem para a tua vida, a paz para o teu lar, a saúde para a tua vida, em nome de Jesus. E nosso programa hoje vai se encerrando, né? Nós temos aí que entregar a programação um pouquinho mais cedo, mas nós estaremos aqui em nome do Senhor Jesus semana que vem, se o Senhor assim nos permitir, né, pastora?
1: Amém, nós vamos nos despedindo aqui, né, meninas? Vamos lá?
2: A paz do Senhor!
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2: Graça e paz, queridos amados, diletos ouvintes, com muito carinho e satisfação que novamente nós estamos aqui adentrando através do vosso receptor esse programa Reis Sacerdote da Comunidade Embaixadores de Cristo. Quem vos saúda neste dia é o pastor Isauro Rodrigues, sou pastor presidente da Comunidade Embaixadores de Cristo, já há 24 anos aqui em Telêmaco Borba. E nós louvamos a Deus porque Ele nos chamou, Ele nos escolheu para nós estarmos servindo a Ele. E eu louvo a Deus por esse grande privilégio e oportunidade também que, através dessa emissora, estar aqui para compartilhar da palavra de Deus a todos nossos queridos, amados, sempre que estão em sintonia conosco. Enquanto nós estamos aguardando a volta de Cristo e que Deus está nos dando saúde e graça, nós continuamos propagando, anunciando sempre as boas novas do Evangelho. Dia após dia, nós temos visto vidas e vidas se rendendo ao nosso Deus Todo-Poderoso. Essa é uma alegria muito grande de estarmos aqui, de ser escolhido, ser chamado para estar servindo o nosso Deus Todo-Poderoso. E por isso, meus queridos, você que sempre está em sintonia conosco, vários irmãos por várias partes do nosso país e também outras nações também, que Deus nos deu o privilégio de ir a outros lugares, outros países. E nós somos gratos a Deus por tudo que Ele tem nos proporcionado, das experiências, do relacionamento, da comunhão, de uma vida andando na presença do Pai. Eu quero oferecer essa programação à minha esposa, a Nilzete, que sempre está em sintonia conosco, em casa. E que Deus abençoe ricamente a minha companheira, 44 anos, lado a lado, servindo o Senhor. E eu louvo a Deus pela existência da minha esposa. Também a nossos irmãos, a nossa irmã Valdete está em sintonia conosco, que Deus abençoe ricamente a nossa irmã Valdete, uma pessoa que sempre está dando os agradinhos para nós, que Deus abençoe você, o Edenilson, seu filho, sua nora, seus netos, que a paz de Cristo esteja sobre as vossas vidas. Eu quero mandar um abraço especial à nossa irmã, a Esther, filha do Cristiano Capaula, Capaulinha, que ontem ela completou mais um ano de existência. Ministério Infantil, de repente está indo para o Tim, que Deus continue agraciando a sua vida. Esther, você é uma menina muito especial para nós, uma pessoa muito querida, muito amada, muito prestativa, uma menina muito sensível à voz do Espírito Santo de Deus. E por mais que ela é tão queridinha, tão novinha, ela sempre está assistindo, servindo, participando das coisas do Reino de Deus, tem uma graça para estar recepcionando as pessoas ali na igreja, os visitantes. Aí, na sua faixa dos seus 11 anos, aí é uma bênção na nossa vida, que Deus continue agraciando ricamente a vida da nossa irmã Esther, que Deus o abençoe, que você continue sendo essa bênção que você sempre foi, desde o tempo que você chegou ainda um bebezinho na comunidade Embaixador de Cristo, e ontem você completou mais uma data natalina. Nós oferecemos toda essa programação para você. Você é muito amada por toda a igreja, por todos nós, e eu te louvo a Deus pela tua vida. Pastora Andréia também está em sintonia conosco, um abraço a você, Andréia. Pastor Jackson, um casal maravilhoso também, que sempre já andando conosco 20 e poucos anos, lado a lado, servindo o Reino de Deus. Eu louvo a Deus por esse casal tão querido, por cada irmão, cada família, todos os pastores ali na comunidade Embaixadora de Cristo, todos os membros. É uma família, a comunidade Embaixadora de Cristo. E nós louvamos a Deus por cada vida, cada família, cada pessoa que está chegando, novas vidas estão chegando. Nós só temos que agradecer o nosso Deus pela existência dos nossos queridos amados. E eu quero também compartilhar um pouquinho sobre as nossas programações. Sexta-feira nós temos às 20 horas um culto de curas e milagre. E eu tenho ministrado nessas últimas sexta-feira, Deus tem me dado graça para ministrar muito forte sobre curas, sobre as maravilhas, sobre os sinais, sobre os prodígios, algumas revelações da palavra de Deus, que nós temos ministrado. Você venha participar conosco nesta sexta-feira, você que está doente, você que está passando com tratamento, você que está passando um problema espiritual, biológico, você que tem insônia, você que tem pesadelo, você que vê vulto, você que muitas vezes entra em pânico, você que tem feito vários tipos de tratamento e não consegue encontrar uma solução para a sua saúde. Deus tem nos usado de uma maneira extraordinária. Eu já vi o paralítico

andando várias vezes, eu já vi o cego vendo, já vi o surdo ouvindo, eu já vi Deus fazer muitos milagres, muitas pessoas curadas do câncer, de AIDS, de leucemia, doenças, muitas enfermidades. A gente tem contemplado essa grandeza de Deus e nós louvamos a Deus. E nessa sexta-feira nós temos um culto de curas e milagres, 20 horas ali na comunidade Embaixador de Cristo. Venha participar conosco. Venha ouvir a palavra de Deus, receber uma oração com imposição de mão ali, você vai ver uma transformação na sua vida. E no sábado, às 19 horas, nós temos um culto maravilhoso também, o Ministério de Homens. Você é homem, dirigido pelos homens, mas as mulheres também podem participar conosco. Então, você venha participar conosco às 19 horas, nesse sábado. Sábado passado, agora, teve um culto maravilhoso com as mulheres também. E foi algo extraordinário. As irmãs que estiveram participando, tivemos várias visitas ali conosco. E Deus o abençoe ricamente. O tema Flores e Frutas. Que Deus possa continuar abençoando ricamente esse Ministério das Mulheres. E agora, nesse sábado, às 19 horas, nós teremos nosso culto na direção dos homens. Os homens também sempre preparam um cardápio gostoso para nós ali, para ter um momento de comunhão. E você é nosso convidado para estar participando conosco. Ontem nós tivemos um culto maravilhoso, uma graça, uma presença de Deus, que o Senhor nos envolveu, tem nos envolvido através de uma presença, de uma graça, uma palavra extraordinária que nós pudemos estar contemplando, ouvindo no dia de ontem ali. Deus tem realmente se movido de uma forma extraordinária nas nossas vidas. Eu quero também mandar um abraço à nossa irmã Dair Merlin, além de Joaquim Távora, onde que nós tivemos o privilégio de conhecer essa irmã ano passado. Tivemos o privilégio de estar ali desfrutando de um suculento almoço com a nossa irmã Dair e seu esposo também. Que Deus o abençoe ricamente, esse casal maravilhoso, os pais da Tatiana ali e o Nilton também, que Deus, são famílias, são pessoas muito queridas, aonde que Deus tem nos levado, a gente tem encontrado e vivenciado e tendo comunhão, encontrado tantas pessoas maravilhosas, homens e mulheres de Deus nesta caminhada. E nós somos gratos por esse grande privilégio que Deus tem nos dado de estarmos em muitos lugares, em muitas cidades. Eu nunca imaginaria que conheceria tantas cidades no nosso país, estaria pregando em tantos lugares, em tantos estados, mas Deus tem sido conosco, sem falar em outros países, né? Mas é Deus que faz, a gente se coloca, se posiciona, e aí o Espírito Santo de Deus vai nos levando. E aonde que nós temos ido é um antes e um depois, uma alegria, uma graça, conhecer pessoas tão maravilhosas e vendo Deus operando os sinais, as maravilhas, os prodígios, as coisas extraordinárias. Também quero mandar um abraço à nossa irmã Cíntia Lenique Borg, lá na cidade que nós estivemos também, no estado ali de Santa Catarina, de Agrolândia. Que Deus possa estar abençoando ricamente você, um casal maravilhoso, você, seu esposo, seus filhos, e a igreja com a qual vocês congregam aí também em Santa Catarina, em Agrolândia. Que Deus continue agraciando ricamente esse casal maravilhoso aí. E aí também eu mando um abraço para o nosso irmão Sidney Barros, ali em Brusque, né, Sidney? Eu estive aí, procurei você no restaurante lá, você não estava lá. Eu tive no começo do ano, eu estive aí, acho que no mês de abril, aliás, eu estive aí em Brusque, mas a próxima vez que eu voltar, eu vou ligar para você. Eu sei que talvez você está trabalhando em outro lugar, mas um abraço, Cida, a gente ama muito você. Você é uma pessoa muito carismática, muito querida, muito prestativa, e eu louvo a Deus por encontrar você, um telêmico barbense. Encontramos lá em Brusque, onde que nós sempre estamos passando por ali, temos amigos, irmãos que nos acolhem ali também. Então essa é a família de Cristo, aonde que nós estamos. Deus tem nos dado graça de estar participando. A nossa irmã Cíntia, nós tivemos uma reunião de oração na casa dela também, ela nos serviu um suculento churrasco, nossa irmã Cíntia ali da Agrolândia. Um abraço a você, ao teu esposo Luciano, a toda essa família maravilhosa aí. Nós só temos que agradecer a Deus por todos esses queridos que estão entrando na live, aqueles que vão entrar, nossos irmãos ali da Inglaterra também,
Que Deus esteja agraciando todos vocês.

países aí da Inglaterra. Sei que vocês, às vezes, os horários lá, geralmente dá umas 4 horas de diferença. Agora eu creio que vocês estão saindo do trabalho, estão trabalhando, mas sempre vocês estão depois participando aí, assistindo a nossa live. E eu sei que sempre vocês estão cobrando um abraço do pastor Isaor. Estou mandando um abraço para os irmãos de Birmingham, aí todos queridos aí da Inglaterra, onde que nós também tivemos o privilégio de conhecer muitos irmãos, muitas pessoas queridas, maravilhosas, que estão morando na Inglaterra, e eu louvo a Deus pela vida desses queridos amados. Querido, nós vamos estar aqui rodando uma faixa musical. Também quero mandar um abraço aos nossos irmãos ali de Caetano Mendes, a todos nossos irmãos ali, nossos queridos, e também ali do Cachoeirão, Caetano Mendes, Cachoeirão, ali Caetano Mendes, o nosso irmão, pastor Jair, a pastora Janete, todos os obreiros, família, é uma família maravilhosa, eu amo muito esses queridos amados e Caetano Mendes, aí do Cachoeirão, somos uma família em Cristo Jesus, e o carinho que vocês têm por nós, eu quero uma gratidão a Deus por tudo, as recepções, o carinho, o abraço, que cada vez que nós nos encontramos, esses queridos irmãos do Cachoeirão e de Caetano Mendes, a gente gostaria de estar sempre aí, mas infelizmente nós não somos onipresente, né? Mas que em espírito nós sempre estaremos com vocês aí. Então um grande abraço, oferecer essa faixa musical. Depois eu quero trazer uma mensagem, um pensamento que vai tocar, vai enriquecer a sua vida espiritual para a honra e glória do Senhor. Vamos rodar uma faixa musical aí.

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1: Graças a Deus, louvado seja o nome do Senhor. Nós ouvimos aí essa faixa musical com o pastor Rondi. Rondinelli é meu filho, né? E Deus deu a graça a ele de ser cantor e compositor. Na realidade, ele é um levita, um adorador do Senhor. E eu louvo a Deus pela existência dele também, pelo chamado ministério. E ele também trabalha lado a lado conosco ali na igreja e servindo o reino do Senhor. Queridos, eu gostaria de deixar um pensamento, uma palavra que eu sei que vai tocar muito no teu coração, no teu espírito. Esse intuito de nós estarmos aqui, eu sei que muitas pessoas têm feito um culto doméstico na segunda-feira através da nossa programação. Aonde que a gente vai, em muitos lugares. Esse dia eu estive em Ortigueira, conheci ali um presbítero por nome de Sadi, e ele falou: pastor, olha, comecei a ouvir as programações, hoje já não engulo qualquer coisa, até construir no meu sítio um terreno, um templo lá para a gente estar congregando, servindo e vivendo essa visão qual nós temos aprendido através da vida do pastor. Queridos, eu gostaria de deixar um pensamento aqui. Eu coloquei como tema esse pensamento: Santíssima Fé. Talvez você já viu pregar, talvez você já viu algum estudo, talvez você nunca ouviu falar, mas nós

podemos, cada vez que nós lemos, meditamos, vasculhamos a palavra de Deus, nós vamos tirando algumas pepitas, umas pérolas, algumas revelações que a gente vai aprendendo no dia a dia e ouvindo e também sendo ministrado pelas pessoas, porque tudo que nós falamos, Deus fala, ministra, usa pessoas para nos ensinar também. Eu não sou dono da verdade, mas nós conhecemos a verdade, que a palavra do Senhor, ela tem sido real para nossas vidas. Santíssima Festa, no livro de Judas, no capítulo 1, versículo 20 diz assim: "Mas vós, amados, edificando-vos a vós mesmos sobre a vossa santíssima fé, orando no Espírito Santo." Amém. Querido, quando nós olhamos para um texto como esse, nós temos aprendido, tem ensinado a igreja que cada versículo da palavra do Senhor, nós precisamos encontrar, ver Jesus em cada versículo da palavra de Deus. Isso faz toda a diferença nas nossas vidas. O autor Judas escreve essa epístola dizendo assim: "E vós, amado, edificando a vós mesmo sobre a santíssima fé, orando no Espírito Santo." Nós sabemos que o que é ser edificado na santíssima fé? Nós sabemos que a Bíblia diz que nós mesmos não sabemos orar como convém. A Bíblia diz que sem fé é impossível agradar a Deus. Hoje nós ouvimos muito pouco pregadores falando sobre a fé com mais intensidade. Nós vemos falando da fé muito vastamente, muito esporadicamente, mas não com afinco. E nós precisamos, porque se existe algo que inquieta meu coração, quando Jesus falou: "Porventura, quando o Filho do Homem voltar, encontrará amor e fé na face da terra?" Porque muitos, diante das tecnologias, diante das informações, diante de tantas, da ciência, da evolução, muitas vezes as pessoas não têm prestado, se voltado a praticar a sua fé. E o texto fala sobre uma santíssima fé. Você sabia que são poucas as pessoas que alcançam a santíssima fé? São poucas pessoas que chegam lá? Isto acontece quando nós temos a consciência do que? Da importância de nós orarmos em língua. A Bíblia diz que nós devemos, alcançamos santíssima fé quando nós oramos no Espírito Santo, no Senhor. Então, orar em língua é orar em espírito. Uma pessoa que pratica, que ela ora, gasta tempo orando em língua, está orando em espírito. Está bem claro, né? Em 1 Coríntios 14, que aquele que ora em espírito, ora bem. Não ora a homem, mas ora a Deus que o conhece. Então, quando eu e você oramos em espírito, então nós estamos sendo edificados. Essa é uma chave mestra aonde que a igreja do Senhor parou de praticar. E para que eu e você, muitas pessoas não conseguem alcançar, atingir a santíssima fé. Por quê? Ela não tem esse hábito, esta consciência da importância de nós orarmos em espírito. Eu aprendi aonde que eu me converti que orar em espírito era uma oração silenciosa. Não. Orar em espírito é orar em língua. Porque a Bíblia diz que nós nem sabemos orar como convém. Está lá em Romanos 8:26 que fala assim: "E da mesma maneira também o Espírito ajuda na nossa fraqueza, porque não sabemos o que vemos de pedir como convém. Mas o mesmo Espírito intercede por nós com gemido inexprimível. Aquele que examina os corações sabe qual é a intenção do Espírito, e a ele que, segundo Deus, intercede pelos santos." Quem é santo? Todos aqueles que receberam Jesus como Salvador são santos. Somos santificados. A Bíblia diz que o Espírito Santo, ele intercede por nós com gemido inexprimível. Aquele que examina o nosso coração, que coração? Nosso espírito. Sabe qual a intenção do espírito? E é ele que, segundo Deus, intercede pelos santos. Por quê? Quando você ora de uma forma normal, você não tem ideia do que está acontecendo no mundo espiritual. Se Deus abrir os nossos olhos espirituais para mostrar o que a nossa nação está enfrentando nesse tempo, é uma guerra violenta espiritual. Muitas vezes nós não temos nem a consciência

nem a noção do que está acontecendo no espiritual. Nós não temos a consciência dos espíritos contrários que estão trabalhando contra as nossas vidas, contra a igreja, contra o seu lar, contra a sua família, contra o seu esposo, a sua esposa, contra a família, a tua empresa. Nós não temos ideia das forças que estão se manifestam para tentar contra as nossas vidas. Mas quando nós oramos em espírito, o Espírito Santo sabe. E aí que a Bíblia diz que ele intercede por nós. Porque ele intercede, segundo Deus, intercede pelos santos. Então esse é o privilégio que nós temos. Sempre tenho desafiado os nossos irmãos da nossa comunidade que estão chegando. Digo, olha, comece a orar pelo menos meia hora por dia em espírito. Ore 3 meses, se Deus não começar a fazer coisas grandes, você ter experiência extraordinária, em 3 meses que você coloque isso como propósito na tua vida, Deus não fizer nada, venha falar comigo que eu nunca mais vou orar. Até hoje ninguém voltou a falar comigo. Por quê? Porque Deus é fiel à sua palavra. Nós sabemos que o vocabulário divino não é normal. O vocabulário divino é diferente do nosso. Então sabemos que o vocabulário divino não é normal. A palavra de Deus, ela tem um poder de liberar tudo em nossas vidas. Ela tem esse poder, seja cura, seja finança, seja um projeto. Deus quer que você tenha essa alegria completa, porque o reino de Deus habita dentro de nós. E o reino de Deus o que é? Justiça. O reino de Deus o que é? Paz. E o reino de Deus que é alegria no Espírito. E eu sei, eu tenho ensinado que quando Deus quer manifestar a paz, ele vai ter que usar você. Porque o reino de Deus, ela está dentro de mim. Se Deus quer manifestar a justiça, ele vai usar você. Porque a justiça está dentro de você. Se Deus quer manifestar alegria, ele vai usar você. Porque o Espírito Santo. O reino de Deus é alegria. Então é nós que manifestamos isso. Através do Espírito Santo que está dentro de nós. Agora o nosso adversário quer bombardear a nossa alma, nossas emoções, o nosso sentimento. E aí quando você ora através da sua alma, isso não tem efeito, porque a palavra do Senhor ela é viva e eficaz. Quando o Espírito Santo fala conosco, nós precisamos ficar empolgado. Toda oração que você tem orado é liberado, a oportunidade é liberada, tudo que você precisa é receber. Você não recebe nada de Deus sem fé. Então pela fé você é que você recebe, por isso que a Bíblia diz, sem fé é impossível agradar a Deus. Ah, pastor, eu agrado Deus, eu vou na casa de Deus, eu oferto, eu dizimo, eu faço as coisas tudo certinho, eu faço tudo correto. Amado, se você não tem fé, a Bíblia diz que sem fé é impossível nós agradarmos a Deus. Nós precisamos ter esse conhecimento, esse discernimento e usar esta arma poderosa que Deus nos deu, que ela abre porta, edifica as vidas, fortalece. Por isso que tem muitas pessoas que nunca vai conseguir atingir a Santíssima Fé, porque ela nunca despertou para este lado, de estar orando em espírito. Então é pela fé que você recebe. Não deixe o seu eu ficar natural mais. O seu eu sou. Quando o Espírito fala, ele move você para uma outra esfera. Você não precisa saber como. Você não precisa saber quem, nem quando, mas você precisa receber o Espírito de Deus, aquilo que vem do Espírito de Deus agora. A sua fé não é aperfeiçoada quando alguma coisa é manifesta. A sua fé é aperfeiçoada quando você acredita em Deus. Você não pode julgar a sua fé através das manifestações. A fé é algo que é tão vasto que Deus colocou dentro de nós. Para a fé funcionar, esteja mais aberto o seu coração para ouvir as boas novas de Deus. Você precisa estar com o coração aberto. Ninguém pode esgotar a fé. Então, vivendo uma vida de fé, sabemos que no momento que tivermos estas revelações nas nossas vidas, tudo está sendo mudado a cada dia. Na minha vida e através da minha vida. Precisamos viver esta vida plena. A vida plena é uma vida de fé. Vivendo na possibilidade da fé.
Quando nós praticamos isto, algumas coisas começam.

começam a mudar nas nossas vidas. Algumas coisas começam a ser transformadas nas nossas vidas, porque Deus vai nos proporcionando, vai nos colocando no outro nível. Nós vamos sendo promovidos a outro nível, a outra esfera de relacionamento, de intimidade, de conhecimento, de revelação da palavra de Deus. Porque essa é a vontade do Senhor. Por isso que Paulo escreve sua carta aos Romanos, no capítulo 12, versículo 3, ele diz assim: porque pela graça que me é dada, digo que cada um dentre vós não pense de si mesmo, além do que convém. Antes pense com moderação, conforme a medida da fé que Deus repartiu a cada um. Então a Bíblia está nos ensinando aqui, para que eu e você possamos entender que nós recebemos o nosso Deus, ele nos deu uma medida de fé, ele repartiu a cada um de nós, e ele nos deu o seu poder. Só que na verdade não tem medida, a fé é larga, a fé é suficiente, a fé é profunda, é suficiente, a fé é forte, a fé é ampla. Não existe limite para nossas fé. Mas o que Deus colocou a fé, eu tenho aprendido que a mesma fé que Deus deu para o seu filho Jesus, é a mesma fé que Deus deu para mim e para você. Agora nós precisamos subir o nível de fé. E quando Judas escreve a sua carta 1:20, ele fala sobre que nós devemos crescer, nós termos é santificar as nossas vidas na santíssima fé, ou seja, um nível maior através de orar no Espírito, orar em língua. Então, quando eu e você usamos esta ferramenta que Deus nos deu, isso vai fazer com que eu e você conseguimos crescer, desenvolver e andarmos na santíssima fé. Tudo que Deus é, tudo que Deus tem, tudo que Deus pode fazer, a fé é que consegue se manifestar. Tudo que Deus pode, tudo que Deus tem, tudo que Deus quer fazer é através da fé. Isso é muito importante. A igreja do Senhor ter esse conhecimento, e não só ter o conhecimento, ter a consciência, e não só ter essa consciência, mas ser praticante da palavra de Deus. Porque na medida da fé nós temos todos os sinais de Deus, nós temos todos os milagres de Deus, nós temos todas as maravilhas de Deus, nós temos a vida eterna, nós temos uma vida de abundância, e tudo isso está na fé. Nós precisamos, Deus deu para mim e para você. O amor não pode funcionar sem fé, o amor não funciona sem a fé, o perdão não pode funcionar sem a fé, a cura não pode funcionar sem a fé, o aumento financeiro não pode funcionar sem a sua fé. Nada disso funciona. Cada um de nós temos esta medida dentro de nós. Não basta você saber que você tem, mas você precisa desenvolver esta medida de fé que Deus deu a cada um de nós. Queridos, isso faz toda a diferença nas nossas vidas. Quando nós atentamos à palavra de Deus, a medida de fé não pode se mover em todas as áreas das nossas vidas sem o amor de Deus. Então, o amor de Deus, por quê? Muitas vezes as pessoas querem praticar a sua fé. Declara, faz tudo direitinho como é ensinado. Mas quando você olha para a palavra do Senhor lá em Gálatas 6, a Bíblia fala que o amor é que fecunda a fé, ou seja, o amor é ele que vai fecundar a fé. Então nós precisamos, e a palavra do Senhor fala lá em Romanos, no capítulo 5, que o Espírito Santo, ele derrama o amor sobre o nosso coração. E por isso que quando nós temos esse relacionamento, essa intimidade com Deus, quando você ora em espírito, a Bíblia diz que aquele que ora em espírito ora bem, porque aí há uma transformação nas nossas vidas. Então muitas vezes você quer fazer muitas coisas, mas é preciso o amor. Porque a palavra do Senhor, a fé por si própria, ela é estéril, ela precisa ser fecundada com a palavra de Deus. E essa palavra é uma palavra de amor. Quando você olha para Romanos 12, 2, diz assim: e não sede conformado com esse século, mas sede transformado pela renovação do vosso entendimento,

Seja boa, agradável e perfeita a vontade de Deus. O texto diz aqui que nós precisamos ter uma transformação, uma metanoia, uma mudança de mente. A maioria dos cristãos não atento para isso. Que nós precisamos ter uma mudança de mente para que nós possamos experimentar aquilo que é bom, aquilo que é agradável, aquilo que é perfeito, a vontade de Deus. Porque se você andar pela sua alma, não tem como você agradar a Deus. Está bem claro ali Jesus naquele debate caloroso com os escribas, os fariseus, lá em João 6,66. Ele falou, olha, as coisas da carne para nada adianta, mas as palavras que eu digo é vida. Porque as palavras que eu digo são espírito e vida. Então nós podemos desfrutar dessa palavra gloriosa, maravilhosa, em nome de Jesus. Nós estamos aqui, uma irmã entrando lá de Portugal, Melissa Santos, né? Louvado seja o nome do Senhor por essa irmã. Conheci ela em Araucária, está em Portugal hoje. Eu só estou abrindo um parênteses aqui, eu lembro quando orei por você, Melissa. E eu falei para você que Deus, você tinha adotado um menino, né? E aí eu orei por você, falei, ó, Deus vai te surpreender dentro em breve. E eu liberei uma palavra para ela, eu sei que ela queria ter um filho, mas... E aí o Senhor presenteou ela com 3 meninos. Agora ela está entrando aqui na live. Que Deus abençoe a sua vida. E agora são os gêmeos, né, que você tem aí, né? Infelizmente um não sobreviveu, mas 2 deles estão com você. Um abraço para... O nosso esposo aí, que Deus o abençoe ricamente, Melissa, tua vida, que Deus continue agraciando ricamente as vossas vidas, em nome de Jesus. Ela escreveu a verdade, pastor, louvo a Deus pela tua vida. São pessoas queridas que Deus coloca, hein? E a gente ora, declara, né? Muitas pessoas são trigêmeos, outros gêmeos, outros under, assim Deus tem feito. De uma maneira extraordinária, né? Eu estive lá na Inglaterra, orei por uma irmã, ela também ganhou gêmeos, né? E Deus é maravilhoso. Depois eu voltei lá, as irmãs falaram, nem vou chegar perto do pastor Isaú, a gente chega perto, vai um unção de multiplicação aí, criançada vão nascendo. Mas então é isso, né? A fé não funciona sem a sua, se nós não tivermos uma mentalidade correta. Você não pode usar a sua fé em concordância com esse mundo, nós precisamos dessa transformação. Porque Deus é fiel à sua palavra. A fé está num estado de transformação, um estado transformativo. Esta é uma fé para criar coisa, não para você estar sentado aí no banco ouvindo como você está me ouvindo hoje, mas para você praticar esta verdade. Nós precisamos agitar o nosso espírito, o Espírito Santo de Deus. Deus quer fazer essas coisas através das nossas vidas. Eu, quando fui aprendendo esses princípios, tendo essas revelações do Espírito Santo de Deus, e não aceitando muitas palavras que não, você tem que pagar o preço, você tem que fazer isso, você tem que se mutilar, você tem que subir quantos meses no monte para ter isso. Não, é você crer, Jesus já fez tudo por mim. Tudo que nós precisamos é desfrutar, receber, tomar posse dessa santíssima fé, que são poucas as pessoas que vivem esse padrão espiritual. Então, na esfera do espírito, você precisa pegar essas palavras e tirar do estado normal. A sua vida, a vida do cristão, não é uma vida normal. Quando você está lendo a palavra de Deus, você não pode ler a Bíblia como um livro histórico que você já conhece. Muitos estão lendo a Bíblia como um livro histórico. Eu já conheço essa história. Não, você lê a Bíblia com as revelações da palavra de Deus. Cada versículo da palavra de Deus, você precisa encontrar Jesus nele. Um abraço para minha sobrinha, a pastora Luciana Freitas, que está em sintonia conosco, lá de Bergamo também. Um abraço a você, o Fifo, o Ivan. Estive na casa dessa amada o ano passado, ficamos 35 dias ali. Uma saudade muito grande de você, Luciano. Você é uma mulher de Deus, o Espírito Santo opera na sua vida. Continue nesse pique, nessa força, nessa graça, nessa virtude. E tudo aquilo que Deus tem me dado para mim, que Deus dê em dobro para você dessa unção e poder, tá bom, filhona? Então você precisa se mover em Deus. Em Hebreus 4,16 diz assim,
Cheguemos, pois, com confiança ao trono da graça,

para que possamos alcançar misericórdia e achar graça a fim de sermos ajudados em tempo oportuno. Então o texto diz que nós devemos chegar com confiança ao trono da graça, aquilo que Deus já fez, Jesus já fez por nós. Agora nós precisamos desfrutar, receber aquilo com confiança, para que você alcance, para sermos ajudados em tempo oportuno. Nós precisamos estar conectados com a nossa fé na palavra de Deus. Por quê? Porque Deus tem a vontade dele, a vontade dele é boa, perfeita, agradável. Você precisa estar junto com a vontade de Deus. Depois você tem a graça de Deus, você tem a bondade de Deus, a misericórdia de Deus, a palavra de Deus. Nós precisamos atentar para esses três princípios: bondade de Deus, misericórdia de Deus e graça de Deus. Por mais que eu tenha ensinado que a misericórdia não é para nós, a misericórdia é uma pessoa que está distante de Deus, a pessoa que está ali na fila da guilhotina. Essa é misericórdia. Nós que somos cristãos, nós temos a compaixão de Deus. Mas por isso que nós temos que usar a misericórdia que Deus tem, para que nós possamos alcançar as pessoas que estão indo para o abismo, porque Deus é misericordioso e quer alcançar a eles também. E isso ele opera através da sua igreja. E por isso que nós precisamos estarmos nessa convicção, porque Satanás ele vai procurar exaltar as pessoas, fazendo você pensar que é através da sua força, através do seu sacrifício, através do seu ego, da sua inteligência. Não, é através do Espírito, é através da graça de Deus. Tudo que você fizer será pela graça de Deus em nossas vidas. Deus usa a bondade dele, a misericórdia dele, a graça dele. Então, à medida de fé, eu declaro sobre a sua vida que você começa a viver o sobrenatural de Deus. Aqui você sai da medida de fé e vai para uma fé madura. Eu creio que a sua fé está a ponto de dar salto agora. Isto aqui não é mais uma lição de fé, mas agora é para que você viva uma vida de fé. Muitas vezes nós temos recebido muitas lições de fé, mas Deus quer que você viva uma vida de fé. Olha o que está escrito em Gálatas 2:20. Já estou crucificado com Cristo e vivo, não mais eu, mas Cristo vive em mim. E a vida que agora eu vivo na carne, eu vivo pela fé do Filho de Deus, o qual me amou e se entregou a si mesmo por mim. O que Paulo está dizendo aqui? Eu já estou morto, já estou crucificado. Nós vemos nesse texto que a primeira coisa que nós precisamos que é haver crucificado o nosso velho homem espiritualmente, a nossa crucificação. Você precisa morrer antes da sua fé ter a ressurreição. Você precisa morrer para este mundo antes da ressurreição. Muitos estão buscando, orando, clamando pelo um grande avivamento. Mas enquanto você não se humilhar, enquanto você não se render, enquanto você não se prostrar, enquanto você não se lançar ao Senhor, não tem como acontecer isso. Aquilo que Paulo diz, eu estou crucificado, eu não vivo mais eu, mas agora é Cristo, a vida que eu vivo na carne, eu vivo em Cristo, porque Cristo vive em mim, ele morreu por mim, porque ele me ama. É isso que eu e você precisamos ter, essa consciência. Agora Cristo vive dentro de mim, você não vai mais falhar, porque o Espírito Santo vive dentro de você. A sua carne pode falhar, mas no Espírito você nunca vai falhar. Muitas vezes achamos que estamos operando na fé. E aí que Satanás engana muitas pessoas. Tem pessoa que acha que está fazendo as coisas no Espírito, mas na realidade ela está fazendo na alma. Ela está fazendo através do seu sentimento, aquilo que ela está ouvindo, aquilo que ela está sentindo, aquilo que ela está tocando. E nós precisamos andar pelo Espírito. Na tua alma você falha, você vai fraquejar, mas no teu Espírito você nunca vai falhar. Por quê? Porque a fé nunca falha. Todas as vezes que você acha que vai conseguir vencer, e você ora, você busca, eu quero mexer com você agora. Eu vou mexer com você agora. Deixa eu mexer um pouquinho com você, meu irmão, minha irmã que está me assistindo.
Quantas de vocês já oraram firme, com convicção, com certeza, e ainda parece que as coisas nada conseguiu na sua vida? Você já orou, você já fez isso, chegou até a jejuar, e a coisa não aconteceu. Por quê? Porque se você orou, fez tudo isso na carne, nada disso vai acontecer. Mas eu estou declarando que você nunca mais vai falhar. Veja, a fé, ela não pode falhar. A única forma da fé falhar, se nós estivermos orando na carne. Estou mexendo com vocês, quero que vocês continuem me amando. Nós precisamos treinar e saber que nós estamos crucificados com Cristo. Portanto, eu vivo, mas não eu, mas Cristo vive em mim. Cada vez que você usa a sua fé correta, isso quer dizer que Cristo está ressuscitado dentro de você. Todas as vezes que você usa a sua fé de maneira correta, o poder de Cristo se manifesta em você e através de você. Ele opera em qualquer situação que você está lidando. Por isso que Gálatas 2:21 diz assim: não aniquilo a graça de Deus, porque se a justiça provém da lei, segue-se que Cristo morreu em vão. Como que eu estou aniquilando a graça de Deus? Como que eu estou desprezando a graça de Deus? Quando nós temos dúvida, quando nós não confiamos, quando nós deixamos de orar, porque nós não cremos que Deus pode fazer. Nós não podemos anular a graça de Deus na nossa vida. Quero que você continue me amando. A maior parte da nossa fé é frustrada, porque nós estamos usando a nossa fé no nosso próprio poder. Você precisa morrer e ressuscitar para uma fé. Deus te deu poder para você morrer e ressuscitar e ser uma nova criatura. Existe uma razão que você não destrói algumas coisas e que você não morre para isso. A sua carne continua falando, os seus sentimentos, as suas emoções continuam falando. Falando com você, roubando você da manifestação da sua fé. Porque a tua carne é a única que pode impedir da ação do Espírito Santo. Agora, a fé, ela é uma substância das coisas que se esperam. As evidências das coisas que não são vistas. A fé, ela não funciona através do nosso sentimento. A fé, ela não funciona através dos nossos fatos. Ela vai remover essas pilhas de fato que está dizendo que você não vai conseguir vencer. Deixa eu falar algo para você, meu irmão, minha irmã. A fé foi criada para fazer de você um operador de milagre. Para operar sinais, para operar maravilha e obedecer você. Quando você estiver operando a fé, ela vai de forma certa. Eu já falei para vocês, nós somos comandantes espirituais neste mundo. Nós temos autoridade. O Senhor nos fez rei e sacerdote para governar este mundo. Não tem como você operar na carne. Você precisa da bondade de Deus, da misericórdia de Deus, da graça de Deus. Você precisa ter a mente de Deus. Você precisa ter a mente de Cristo. Você precisa ser o varão perfeito. O que é o varão perfeito? É chegar no nível de Jesus, porque nós temos o mesmo Espírito dentro de nós. Tudo isso vem da palavra de Deus. Só que a maioria das pessoas nunca muda a medida de fé. A medida de fé está lá esperando o seu amadurecimento. Comece com a medida. Tem pessoas que vivem a mesma medida a vida inteira. A carne continua interrompendo a vida inteira. Por isso que essa carta, essa epístola de Judas diz assim, Judas 1:20, mas vós, amado, edificando-vos a vós mesmo sobre a vossa santíssima fé, orando no Espírito Santo. Ele fala aqui sobre edificando a nossa santíssima fé. Só que muitos nunca chegaram lá. Muitos nunca vão chegar lá. Ele fala de uma fé, de uma coisa que para santificar é orar no Espírito. Então, quando eu e você aprendemos, damos liberdade, gastamos tempo orando no Espírito,
nós vamos tendo uma maturidade, nós vamos sendo promovido e vamos viver uma santidade.

altíssima fé. É isso que Deus espera de mim e de você. Mas infelizmente tem pessoas que nunca vão chegar. E infelizmente muitas pessoas... Nós sabemos que muito ministério diz que o Espírito Santo, os sinais, os dons, era só na época dos apóstolos. Quantos que estão vivendo debaixo dessa cobertura, dessa estrutura ainda hoje? Nunca chegaram na santíssima fé?

0: e começar a orar em língua, o poder de Deus vai começar a se mover na sua vida. Isto é a medida da fé, é a fé amadurecendo. Depois você vai ter a fé, a santíssima fé. Quando você começa a orar no Espírito, você vira um super-homem, você vira uma super-mulher, meu irmão, minha irmã. Gostaria que você desse um glória a Deus aonde que você está nos assistindo agora. Louve o Senhor, que é isso que Deus tem para você. Este é o poder de Deus que opera na sua vida e através da sua vida. Glória a Deus, aleluia. O Espírito Santo está ministrando nas nossas vidas agora. Tenha essa alegria inexplicável, esteja cheio da glória de Deus. Não existe nada que Deus não possa te dar. Fique firme na ressurreição de Cristo. Cristo ressuscitou, Ele vive para todo sempre, Ele vive em você. Você precisa operar em fé. Todas as coisas são possíveis para aquele que nele crê. Nada é impossível para Deus. Nada cai mais. Não caia mais nas armadilhas de Satanás, porque tudo é possível para aquele que nele crê. Então nós vemos aqui três estágios nesse versículo de Judas 1:20. Sobre uma medida, sobre um amadurecimento e sobre uma fé santíssima. Você recebe a medida de fé. Você precisa amadurecer, você precisa orar em espírito, e aí quando você ora em espírito, porque você não tem consciência daquilo que acontece no mundo espiritual, mas o Espírito Santo sabe, e Ele intercede por nós, conforme está em Romanos 8:26, de maneira inexprimível, porque Ele conhece a mente do nosso Deus, conhece. Então nós temos esse relacionamento, porque quando você aceitou Jesus, agora você é um ser trino, você tem espírito, você tem uma alma e habita num corpo. E aí você vai poder desfrutar daquilo que Jesus nos ensinou em Marcos 11:23. Porque em verdade vos digo, qualquer que disser a este monte, ergue-te e lança no mar, e não duvidar em seu coração, mas crer que se fará aquilo que diz, e tudo que disser será feito. Quem está falando? Jesus. Existe uma diferença entre falar e dizer. As pessoas dizem, ela sabe o que está falando. Aquilo que Ele está dizendo, toda pessoa que disser a esta montanha, tudo que você disser vai acontecer. Terá que... Você precisa dizer. Jesus Cristo nos ensina que nós temos que ter uma voz de fé. E ela é criativa. Não, você não entendeu... Eu tenho a voz de fé criativa no sobrenatural de Deus. Eu posso chamar a existência as coisas que não existem. E elas chegarão. Porque a minha fé, a sua fé, ela é viva. O justo viverá pela fé. Deus nos deu fé para remover montanha. Deus não está falando para você começar a subir montanha, meu irmão. Deus não está dizendo para você tentar escalar montanha. O Senhor está mandando você dar uma ordem às montanhas. Não é para você ficar sofrendo, tentando subir na montanha, remover a montanha, dar uma ordem para que ela saia. Montanha significa um provérbio judaico, problema, seja qual for. Eu estou declarando uma ordem debaixo da minha voz, que todas as montanhas, tudo aquilo que estava bloqueando na sua vida, sua família, sua finança, seu trabalho, seus projetos, que bate retirada agora. Tem que sair em nome de Jesus. Eu estou declarando aqui essa palavra sobre a sua vida. Eu quero declarar que o seu salário não vai ser mais determinado na sua vida. Determinar a sua vida como vai ser. Mas eu estou declarando que será a semeadura que vai determinar a abundância na sua vida. Esta montanha já está removida em nome de Jesus Cristo de Nazaré. Quando você estiver pronto... Quando você estiver pronto para mover, comece a semear. Quando você estiver pronto para mudar de endereço, comece a semear. Quando você estiver pronto para sair do estado que você está, comece a semear. Eu estou falando da fé que opera milagre. Infelizmente, o nosso tempo já acabou. Temos o horário eleitoral aqui. Mas sempre Jesus, Jesus para sempre. Um abraço, um beijo e até a próxima, querendo Deus. Tchau, tchau.
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1: Olá, muito boa tarde, meus amores. E, claro, tenho a grata satisfação de estar aqui com vocês. Grata, primeiramente, a Deus, né, por este dia. Que privilégio de estar aqui com vocês. Obrigada pela confiança, pela companhia. E eu espero que vocês permaneçam conosco e mandem sua mensagem também. E te convido a começarmos esse dia com nossa reflexão diária. Humildade diante de Deus é reconhecer que sua sabedoria é maior que a nossa. É essa a nossa palavra do dia, que está em 1 Pedro 5:6. Alguns versículos, né, pastor, eles são mais fáceis de serem compreendidos, outros mais difíceis. Mas à luz do Espírito Santo, nós pedimos que ele nos dê a compreensão e a gente, pra gente ter mais clareza, né? E reconhecer que Deus é maior, eu acho que o primeiro ponto desse versículo, nossa humildade diante de Deus. Reconhecer que não temos todas as respostas e que a sabedoria dele é maior que a nossa. Aliás, infinitamente maior. Nem tudo vai acontecer no nosso tempo, porque Deus sabe o que é melhor para cada um de nós. Muitas vezes a gente quer assim que as coisas aconteçam imediatamente, só que ele sabe o momento certo. E saber esperar também é uma forma de confiar. Deus sabe quando a gente levanta, quando a gente fica parado, quando a gente age e quando a gente se coloca nas mãos dele e continua fazendo o que é possível sem querer controlar tudo. Ele faz o impossível no tempo dele. E ele faz o melhor para mim, para você, e vivendo debaixo dessa proteção, a vida flui e fica cada vez melhor, certo?

0: profunda, né, gente? E claro, segunda-feira, né, é aquele dia maravilhoso. Nossas segundas-feiras, elas nunca mais foram as mesmas, depois que nós temos aqui a presença da nossa amada neuropsicoterapeuta, psicanalista clínica e pastora, Fernanda Affecto.
1: Olha só!
0: Que apresentação, gente! É o nosso momento em unir a ciência e a fé e promover o autoconhecimento, a restauração emocional, ou seja, a cura emocional e espiritual. Boa noite! Boa noite? Não, boa tarde!

0: gente já trabalhou muito hoje já, hein? Já estamos de noite. Já.
1: Boa noite, pastor. Boa tarde, pastora Fernanda.
0: Boa tarde a todos. Já pegaram a xícara aí pra gente tomar café?
1: Tá na
0: é hora
1: de
0: café.
1: E o nosso boa tarde maravilhoso para o nosso amado pastor Sérgio. Boa tarde, pastor.
2: Boa tarde.
1: Que tarde maravilhosa. Gente, é aquela hora do café, aquela horinha, pastor. Eu sempre falo do pit stop.
3: Que
1: a gente tem que parar tudo que tá fazendo, tá? Senta aí um pouquinho só para você ouvir. Só para você, assim, a gente aprender, a gente trocar informação.
0: Verdade,
1: é aquele momento de troca.
0: Leve, né? É hora da gente conversar um pouquinho.
1: Quando a gente recebe uma visita em casa, a gente não fica trabalhando, né?
0: É
1: fazendo serviço e conversando com a visita, né?
0: Não
1: a gente
0: como, né?
1: Não tem, né? É como esse momento nosso aqui agora, né, pastora?
0: Verdade.
1: É a gente sentar, né, pastor, conversar, para a gente, assim, poder, assim, digerir melhor aquilo que está sendo falado.
2: Tomando um cafezinho. Ah,
1: melhor aí.
2: De Deus.
1: Tem forma melhor, pastor?
0: Não, não tem.
1: Né?
0: Se tem, desconheço.
1: Desconheço. Não me define.
0: É verdade.
1: Parece que agora não me define a palavra do momento.
0: Verdade, né? Vamos
1: qualquer
0: lá.
1: Coisa, hein, pastor?
0: Não me define.
1: Ah, mas gente, né, uma boa tarde pro Daniel, que está aqui conosco, né, fazendo essa técnica maravilhosa. Ele é a nossa Barça ambulante, hein, pastor?
2: É.
1: A gente fala um tema, ele já tá ali pesquisando,
2: certo.
1: Já tá ali buscando, né, e claro, que o nosso ingrediente também principal é você que está aí na sua casa, né, que você possa estar assim, compartilhando conosco aonde você está, né, como que está sendo a sua tarde, né, você também aguardou por essa segunda-feira maravilhosa, de estarmos aqui, né, batendo esse papo maravilhoso, termos assim este tempo, né, tão precioso. Porque, pastor, haverá muitas outras segundas-feiras,
2: sim,
1: mas esta é única, né?
2: Claro, cada dia é um dia na presença do Senhor, né?
1: Amém!
2: E uma coisa que eu acho lindo da parte de Deus, né? As misericórdias dele se renovam a cada manhã.
1: Amém.
2: Sobre
1: Amém.
2: A nossa vida.
1: Amém!
2: Pra quê? Pra que nós possamos recomeçar.
1: Amém, né, pastora?
0: E hoje nós vamos falar um pouquinho. Hoje eu fiquei pensando, já faz alguns dias que eu tô pensando. Nós estamos no Setembro Amarelo.
1: Setembro Amarelo.
0: É. Onde a gente tem que aprender a cuidar da nossa mente.
1: É.
0: Das nossas emoções. E tem um texto da palavra do Senhor que eu amo e que Deus tem me ministrado muito. E um pouquinho antes da gente começar, eu olhei no papel, o pastor tinha escrito o mesmo texto. Salmo 46, versículo 10.
1: Esse Espírito Santo, hein, Fer?
0: É verdade.
1: Ele...
0: Aquietem e saibam que eu sou Deus.
1: Amém.
0: É fácil aquietar?
2: Não.
1: Não.
0: Não é
1: um pouquinho
0: fácil, aquietar.
1: Né, Daniel?
0: Não é fácil aquietar, como a gente já falou várias vezes, né? No mundo de Marta é tão difícil ser
1: verdade.
0: Maria. Né? Eu falo assim, eu tenho muito de Marta, porque temperamento colérico, com sanguíneo, que não para. Então, para mim, muitas vezes, parar é muito difícil, né? Mas a gente precisa aprender a se aquietar. Né? A gente precisa aprender a dar o comando ali para nossa alma se aquietar, para nossa alma... né? E aí hoje eu quero falar um pouquinho sobre as nossas escolhas, né? As nossas palavras, né? Os nossos relacionamentos, as nossas atitudes, tudo isso tem consequência.
1: É.
0: E são fortes, Dani. Cada atitude que a gente toma é muito forte, né? Tem um texto lá em Mateus, capítulo 16, versículo 19, que fala assim para nós. Eu lhe darei as chaves do reino dos céus. O que você ligar na terra será ligado no céu. E o que você desligar na terra será desligado no céu. O que que a gente tem ligado e o que que a gente tem desligado? O que que a nossa alma tem ligado e o que que a nossa alma tem desligado.
2: Puxa,
0: a isso. Palavra do Senhor fala para nós assim, esse final de semana eu tive num encontro E Deus falou muito forte comigo a respeito desse versículo que está lá em Provérbios, que fala assim, sobre tudo que você deve guardar, guarda o teu coração. Quando a Bíblia fala em coração, é a sede dos sentimentos. Hoje, quando a gente fala em emoção, a gente sabe que está no cérebro, né? Mas no contexto em que a Bíblia foi escrita, estava ligado o quê? Com o coração. Sobre tudo que você deve guardar, guarda o teu coração. Muitas vezes aquilo que a gente liga e desliga tá ligado ao nosso coração. E isso é muito sério. E aí eu gostaria de te fazer uma pergunta. Que tipo de palavras nós temos proferido?
1: É verdade.
0: A nosso respeito? A respeito do outro? A respeito dos nossos? A respeito do nosso ambiente? Segundou. Será que a gente já começou a semana falando que é uma segunda-feira braba? Será que a gente já começou a semana... Hoje a gente vê tanta coisa, né? Se a gente for abrir as redes sociais, se a gente não vê ali falando de política, o povo se matando por causa de política, a gente vê as catástrofes que estão acontecendo no Brasil e no mundo.
1: Lamentável.
2: E violência.
0: A gente tá vendo violência? O que tem norteado o nosso coração? Né? O que que a gente tem pensado? O que que, como que a gente tem visto as situações que a gente tem vivido? Né? Quando eu olho assim para essa pausa estratégica no meio do dia, né? Para a hora do café, vamos tomar um cafezinho, vamos parar, vamos respirar. Eu não sei se você está no teu serviço, se você está em casa, se você está no trânsito. Se você tá ali na correria, se você tem seus BO para resolver, tem os problemas para resolver, aquieta a tua alma. Aquieta a tua alma. O teu Deus é maior que o teu problema.
2: Amém.
0: O teu
2: Amém.
0: Deus é maior que a situação que você tá vivendo. O teu Deus é maior que o BO que você tem para resolver. Amém. Agora, se a gente não aquietar, se a gente não parar para ouvir aquilo que o Senhor tem para nós, nós vamos seguir quem? O nosso coraçãozinho.
2: E a Bíblia fala que o nosso coração é enganoso.
0: A Bíblia fala que o nosso coração é enganoso.
2: Olha só.
0: A Bíblia fala que maldito é o homem que confia no homem. Qual homem que é maldito? É eu mesmo. É a força do meu braço. Tá? Quando eu tô confiando ali que eu posso, que eu faço, que eu vou, que eu isso, que eu aquilo, que eu aquilo, que eu aquilo, que eu aquilo. Onde é que Deus fica nisso tudo?
2: E aí entra algo que a gente não entende muitas vezes, né? Tem momentos que Deus tem que nos parar.
0: É. E aí a gente bate de novo em Romanos 12, 2. Que quase toda semana nós estamos nele, né? Não se amoldem ao padrão desse mundo, mas transforme-se por onde? Pela renovação do quê? Da mente. Renova a tua mente. Aonde que tá a nossa mente? O que que a gente tem falado? Como que a gente tem se posicionado? Né? Muitas vezes você pode estar lá, você tem o melhor médico, você tá tomando o melhor remédio, você tem o melhor terapeuta, você tem o melhor pastor, você tem os melhores amigos, mas você fica ali na tua mente. Eu não posso... Eu não consigo, não é pra mim, não tem jeito, acabou. E daí? O que é que a gente tem falado sobre nós mesmos? Quais são as crenças que têm norteado a nossa vida? Quando o apóstolo Paulo fala, posso todas as coisas naquele que me fortalece, o apóstolo Paulo não estava falando de um dia bom, não.
1: É.
0: O apóstolo Paulo estava falando de situações ruins. Tudo que o apóstolo Paulo passou, será que nós dava conta de passar?
2: Dava
0: nada, gente. E aí o apóstolo Paulo fala o quê? Posso todas as coisas naquele que me fortalece. Ele estava o quê? Com a mente dele blindada. Ele estava com o quê? Com o coração dele guardado. E preso. Gente, o apóstolo Paulo, maior terapeuta.

0: da Bíblia, apóstolo Paulo. Vamos olhar para um termo que muitas vezes as pessoas gostam. Maior coach.
1: Coach.
0: O maior coach da atualidade, apóstolo Paulo.
1: Já tinha.
2: E ele deixou um monte de discípulos.
0: E quer fazer discípulo ainda. Ele quer quem? Ele quer eu e você.
1: Amém.
0: Ele quer que a gente entregue a nossa vida. Aí agora eu vou te falar uma coisa. Tudo aquilo tem... Eu nem sei de quem que é essa frase. Daqui a pouco o Daniel aparece. Quem que é o dono da frase? Tudo aquilo que você foca, expande. Aonde que a gente tem focado? Onde está o nosso foco? Está no problema ou está na solução? O que, que a gente vai aprender com aquilo que a gente está passando? Né? A gente tem que aprender a colocar o nosso olhar com o olhar de Cristo, não com o olhar da crise. Nossa, Fernanda, mas eu estou passando por um problema. Vamos olhar acima do problema, acima da dificuldade, acima da tribulação, acima. O Senhor nos chama para olhar acima. Uma vez eu ouvi uma ministração que eu acho que era do pastor Cláudio Duarte. Eu amo as ministrações dele.
1: Gosto também.
0: Aonde ele falava assim que a gente tem que aprender a ter olhar de águia e não de galinha.
3: A galinha cisca só para baixo.
0: A galinha cisca ali, ela fica só olhando ali onde ela tá ciscando. A águia, ela olha por cima. Por cima da dificuldade, por cima da tempestade, por cima. Ela não olha aquilo que tá acontecendo aqui, ela olha além. Mas eu e você, muitas vezes, a gente insiste em ter olhar de galinha.
1: É.
0: A gente olha ali, ciscando.
4: E aí, pastor, o autor da...
0: Olha lá, o Dani... Olha lá.
1: O nosso Google humano.
0: O nome dele é Harry... Ai, gente, é em inglês. Ele é o autor do livro Segredos da Mente Milionária. Tá? Ninguém mais, ninguém menos que o autor dos Segredos da Mente Milionária. Então, aonde que a gente está focando? No que você está focando? Você está olhando para o teu problema? Ou você está olhando para o testemunho que o Senhor está gerando através daquele problema? Né? Nós precisamos aprender a observar os nossos pensamentos.
1: Verdade.
0: E aí eu vou te perguntar. O que é que você tem pensado a teu respeito? Você que nos ouve aqui pela rádio, ou você que nos vê pela internet, o que é que você pensa a teu respeito? Se você pensa que você pode, você pode. Se você pensa que você não pode, você não vai conseguir. Por quê? Porque o nosso cérebro acredita naquilo que nós contamos para ele.
1: É verdade.
0: Se você acha que você não vai conseguir, a probabilidade de você não conseguir é muito grande. E aí eu vou além. O que que o Senhor pensa a teu respeito? Muitas vezes a gente se preocupa com o que o vizinho pensa.
1: É.
0: A gente se preocupa com o que o amigo pensa. A gente se preocupa com o que o inimigo pensa, mas a gente não se preocupa com aquilo que o Senhor pensa ao nosso respeito. E aí tem um texto que vira e mexe. O meu pastor fala direto, né? Eu é que sei que pensamentos têm a teu respeito, diz o Senhor.
2: Eu amo esse texto.
0: Pensamentos de paz e não de mal. Pra quê? Pra te dar aquilo que você tá desejando. Mas se eu tô desejando, o que eu tô pensando? Aonde tá o meu coração? O que eu tô crendo? O que eu tô profetizando? O que eu tô falando ao meu respeito? E às vezes a gente esquece que o mundo foi feito através do quê? Da palavra. Tem uma música que às vezes quando a gente tá cuidando de criança, a gente canta pras crianças, né? Cuidado boquinha com o que fala, cuidado olhinho com o que vê, cuidado mãozinho que toca, porque o Criador...

0: flor tá olhando pra você. Mas aí a gente cresce, a gente esquece. Cuidado boquinha com o que fala. Cuidado olhinho com o que vê. Cuidado mãozinha com o que toca. E aí eu acrescentaria pra vida adulta, uhum, né? Cuidado cabecinha com o que pensa.
1: É.
0: Porque aquilo que você pensa, assim como... Eu tenho uma caneca, Lisa, que as meninas da outra igreja me deram. E é Provérbios 23:7. Assim como você se imagina na sua alma, assim você é. O que que a gente tem imaginado? Junto com Jeremias. O que que a gente tem pensado? Né? Isso é muito sério. Vamos trocar os nossos pensamentos hoje? Vamos.
2: É porque uma coisa é certa, né? Se nós ficarmos focados somente no problema, a nossa fé se abala. Uhum. E a nossa convicção de que tem uma solução acabando não tendo o mesmo efeito. Um exemplo bem claro, eu sempre gosto de lembrar quando se fala em problema, do que Davi e Golias. Um exército todo com medo de um gigante. Davi olha e fala assim, mas ele não é maior que o meu Deus.
0: Uhum. E Davi ainda, ele é insultado, né?
2: É.
0: Ele é insultado. Ele é diminuído, né? O que que Saul fala pra ele? Quando Saul quer dar...
2: Saul tenta equipar ele com a armadura dele, mas não serve pra ele. Aí quando chega Golias fala assim, quem é você pra vir em cima de mim? Com paus e pedras, né?
0: Uhum. E aí muitas vezes a gente para pra ouvir.
2: Uhum.
0: Pois é. E vale lembrar o quê, né? Vale lembrar que Gideão... Não, e se a gente for ver, Gideão era medroso? Era medroso. Meu filho falou isso ontem, no meio da ministração do louvor. Eu falei, meu Deus do céu, é meu filho me ministrando. Muitas vezes a gente tem medo. E o medo nos trava. E aonde que o medo começa? Aqui na nossa cabeça.
3: Você sabe que pequeno.
0: Exatamente. Se você for ver, por exemplo, se você pegar uma criança pequenininha, e você colocar ela aqui em cima do balcão, e o pai falar, filho, pula.
2: Ela vai pular.
1: Confia
0: no pai. Uhum. Agora, se eu subir em cima do balcão e falar, pula, por mais que eu saiba que às vezes a altura nem é tão grande, que eu não vou me machucar. Tá aí o pessoal do CrossFit, né, que pula de nós temos alguns os atletas na nossa igreja que fazem CrossFit, tem os caixotes, mas se falar pula... Eu vou falar, eu vou pular, tem problema na coluna.
1: Ah, não, não é pra
0: você
1: mim.
0: Tá doido, não é pra mim. Ó, oh, a mente não é pra mim. Mas se você fala pra aquela criança, o pai fala, vem filho, pula.
1: Ele se joga
0: dando risada. Só que muitas vezes a gente esquece quem que é o nosso pai.
1: Uhum.
0: E quando Deus fala, vai.
3: Vem comigo,
0: vai.
2: Então, mas aí que entra o X da questão, né? Tem outro texto que eu acho bem propício agora para essa discussão, quando Davi escreve o Salmo número 40, né? Esperei com paciência pelo Senhor. Ele se inclinou para mim e me ouviu quando clamei por socorro. Hoje, nós não temos mais paciência.
0: Tem uma amiga minha que ela fala assim, ela fala brincando, né? Ela fala, esperei sem paciência no Senhor. Mas a maioria das pessoas...
1: É, quer as coisas
0: tá
1: pra ontem.
2: E aí, pra concluir aqui, essa impaciência abala a nossa fé e a nossa visão do problema. Por quê? Nós estamos tão habituados a resolver tudo instantaneamente que a gente não sabe mais esperar o agir de Deus.
0: É. Sim, fast food.
2: E aí entra o Salmo 46:10. Aquietai-vos. Aquietem-se.
0: E o lindo
2: que
0: é...
2: Eu sou Deus.
0: Não é só aquieta-se. Aquietai-vos. E sabei que eu sou Deus.
2: Ou seja, é Ele agindo.
0: Não,
2: não
0: tem nada
2: nós.
0: A ver com a gente.
2: É Ele, é o agir do Senhor. Sim, sempre. Só que aí entra algo também bem prático aqui. Deus nos manda a vivermos por fé e não por vista. Só que, infelizmente, A gente tem que ver. A gente quer ver. E aí, qual que é o grande problema? Olha só a conexão aqui, que interessante. Os nossos olhos, a Bíblia nos fala lá em Mateus, que se os nossos olhos forem maus, todo o nosso interior será o quê?
0: Mal.
2: Agora você imagina, um coração inquieto, uma mente inquieta e uns olhos maus, o que, que vai dar?
0: Dá ruim.
2: Vai.
0: Hashtag deu ruim.
1: Deu ruim.
0: Deu ruim. Mas e o que a gente tem que ver? Sabe, é, em Filipenses, olha, olha lá o apóstolo Paulo de novo. Em Filipenses, capítulo 4, versículo 8, Paulo fala o que para mim e para você? Tudo que for verdadeiro, tudo que for nobre, tudo que for correto, tudo que for puro, tudo que for amável, tudo que for de boa fama, se houver algo de excelente ou digno de louvor, pense nessas coisas.
2: Ou seja, uma mente pura.
0: Uma mente blindada.
2: Uma mente blindada.
0: Se você for perguntar para qualquer terapeuta, para qualquer colega terapeuta, para qualquer colega psiquiatra, a maioria dos problemas de ansiedade, tá? Principalmente a ansiedade.
1: Uhum. É o mal do
0: século. Tá relacionado com coisas que não aconteceram.
1: Se preocupa.
0: E que muitas vezes nem vai acontecer.
2: E a pessoa já tá
0: sofrendo.
2: Porque
0: a mente tá ali. A mente tá ali, tá ali, tá ali, tá ali, tá ali, tá ali, tá ali. Tá ali.
2: A gente sofre por antecedência.
1: Sofrer por o que não aconteceu ainda.
0: Exatamente.
2: Sofre por antecedência.
0: E a depressão? Excesso de passado. Fica pensando em algo que passou. Você não tá mais lá.
2: Não tem mais solução, né?
0: Não tem mais solução. E muitas vezes a gente fica olhando o que fizeram com a gente. Mas muitas vezes a gente tem que olhar o quê? O que é que eu vou fazer com o que fizeram comigo? Eu vou estar ali jogado? Ou eu vou me levantar e eu vou me reconstruir? Né? A gente muitas vezes tem que fazer exatamente igual o GPS. Recalcular a rota.
1: Uhum.
0: Recalcular a rota.
1: Exato.
0: Quantas vezes... Quantas vezes forem preciso no dia? Não, na hora. Na hora, quantas vezes? Às vezes a gente tá ali viajando, o Google Maps ou o Waze, ele mostra às vezes ali, congestionamento na frente, acidente na frente, recalcula a rota, vai por aqui que não tem congestionamento, vai por ali... Isso serve para o nosso coração, para a nossa mente, para as nossas emoções, para o nosso posicionamento. Sabe qual é o problema? O maior problema hoje em dia, a gente não quer assumir que... Nossa, errei. Nossa, tentei ir por aqui, deu ruim. Colocar diante do Senhor, fala, Senhor, por onde eu vou agora?
1: Me direciona.
0: Me direciona. Qual é o caminho que eu tenho que seguir? Não, a gente é autossuficiente.
1: Uhum.
0: A gente acha que a gente sabe o caminho. A gente acha que a gente sabe das coisas. Nem todo pensamento que vem na nossa mente precisa morar no nosso coração. O passarinho, ele pode voar. Ele não pode fazer ninho. Esse, eu acho que essa frase é de Lutero. Eu acho. Eu acho. Vai lá, Daniel. O passarinho, ele pode voar. Ele não pode fazer ninho. Aí você tem que, ó, sai. Sai em nome de Jesus.
1: Espanta.
0: Espanta. Por quê? Porque muitas vezes esse pensamento que vem na tua cabeça, ele veio diretamente do inferno. É uma seta que Satanás lança na minha e na tua mente... Pra quê? Pra tentar achar lugar no nosso coração. Ele pode voar, mas ele não pode fazer ninho.
2: E uma coisa que é interessante também, a Fer falou no começo sobre o que...
0: Acertei? Ah, dessa vez, olha lá! Dessa vez, olha lá! Você não pode impedir que um pássaro pouse em sua cabeça... Mas pode impedir que ele faça ninho. Boa. Martim Lutero. Ah, Fernando tá minha cultura, vai. De vez em quando eu acerto.
2: Uma coisa que a Fer falou que é interessante. Muitas vezes a gente fica tão preocupado com o que os outros vão pensar de nós.

0: político que vão falar. E aí, infelizmente, nós vamos nos deparar com pessoas que podem ou estão num dia mal. E aquelas palavras que aquela pessoa está proferindo, às vezes nós estamos bem, mas 10 minutos de conversa, você sai de lá carregado.
1: Sim. É verdade.
2: Carregado, ferido, chorando, amargulhado, engatilhado.
0: Por quê?
2: Com raiva do mundo. Você acorda todo felizinho e de repente você tá lá que nem aquele personagem lá. Ó, vida! Ó, dia! Ó, céus! Por causa de uma palavra. Entendeu? Por causa de uma palavra.
0: E é por isso que a nossa mente tem que estar blindada. O nosso coração tem que estar guardado. Sabe? Nós temos que estar conectados com o Senhor e saber que Ele está no controle de tudo.
2: E quando a gente não está bem, uma coisa que a gente tem que aprender: pedir ajuda. E aí agora a gente bate um pouquinho do que a gente vê falando em muitos canais, né? Agora por causa do Setembro Amarelo. Quantas pessoas estão ao nosso lado que estão quase desistindo da vida, mas não falam nada, não pedem ajuda, não se abrem. E se a gente for ver, Jesus precisava e precisa da ajuda de alguém nessa terra para fazer alguma coisa? Não!
1: Não.
2: Mas Jesus contou com os discípulos, mesmo sabendo que teria um traidor no meio, mesmo sabendo que o outro ia negar, mesmo sabendo os defeitos de cada um, mas Jesus nos mostrou que ande com pessoas. A pouca fé de Tomé. E na nossa vida é igual.
1: A gente fala muito isso aqui, Fer, não esteja só.
2: Exatamente. Né?
1: Fica no coletivo, né?
2: Exatamente. Eu lembro uma vez, essas frases, você deve ser dessa época que a gente tinha os cadernos, que a gente tinha que escrever as frases,
1: sim,
2: né?
1: Conhecer um pouquinho.
2: Vamos lá para a década de 80, onde a gente tinha os cadernos. E aí eu não esqueço até hoje de uma frase que uma vez eu li, isso ficou guardado. É um sonho que se sonha.
1: Um caderno confidencial.
2: Caderno confidencial.
1: Você é da sua época, Dani?
2: É da sua época, Dani? Você escreveu. Você respondia os cadernos, Dani?
0: Ficar sabendo a vida dos outros. Era o Instagram.
2: Era o Instagram da época.
0: Instagram.
2: Olha a gente entregando as ideias, a idade, gente.
1: Vixe! Bem antes, vixe!
2: Caderno decorado. E lá colocava assim: que um sonho que se sonha só era só um sonho que se sonha só.
1: Verdade.
2: Mas um sonho que se sonha junto se torna realidade.
1: É.
2: Isso é uma verdade. Quando a gente fica quieto ali, isolado, Deus nos fez para sermos seres relacionais, para se relacionar. Jesus precisava de ter pai e mãe. Era Jesus. É. Mas Deus colocou Jesus numa família. Às vezes a sua família não é perfeita, mas é sua família. Aquilo que não serve, blinda o seu ouvido, blinda o seu coração.
1: Coloca na sua oração, né, Fer?
2: Coloca
1: blinda
2: na sua oração.
1: Blinda o meu coração, blinda os meus
2: ouvidos. Coloca ali na sua oração. Ai, Fernanda, minha mãe é narcisista. Tá, vai fazer o quê? É sua mãe, aprende a lidar, vai buscar terapia, vai buscar ajuda para aprender a lidar. Da onde?
3: Da música
2: Prelúcio
3: do Raul Seixas de
2: 1974. Pois é, de ontem. Anteontem! Diretamente do túnel do tempo. Meu Deus do céu. Tá? Então, se a gente for olhar, a gente precisa aprender a viver. Sabe, a gente precisa aprender a estar ali, a gente precisa aprender a falar das nossas emoções, a gente precisa aprender a estar junto, a gente precisa aprender a aliviar as cargas, a gente precisa aprender a colocar a nossa vida diante do Senhor e principalmente saber que a gente não precisa estar sozinho. E aí eu falo para você, se Jesus chegasse para você agora e perguntasse: filho, filha, como é que você tá? Como é que você tá? Como é que tá

0: teu coraçãozinho aí nessa segunda-feira. Não. Não, a palavra fala que antes da gente, a palavra chegar na nossa boca, ele já sabe tudo. Aí eu fico imaginando Jesus olhando e falando assim, ah, mas vai mentir de novo.
1: É porque a gente não quer mostrar nossas fraquezas, né?
0: Mas pra Deus a gente não precisa esconder.
1: Mas aí que entra o X da se questão, derrama, né? A gente tem que ter a percepção de que Deus não é aquele Deus que está lá no trono distante.
0: Aquele velho com um saco de raio pra jogar na tua cabeça. É. Deus não é assim.
1: Deus está conosco, sabe?
0: Você caiu? Levanta.
1: E uma coisa que eu acho interessante, gente, a maior prova que nós temos do amor de Deus para a nossa vida foi ele entregar o seu filho por nós.
2: Quer prova maior?
0: Quer prova maior?
1: Porque vamos falar o português
0: puro,
1: claro,
0: perfeito.
1: Aqui. Vamos falar o português claro. Eu tenho dois filhos, gente. Se alguém chegar para mim e falar assim, olha, tem que arrancar a pontinha do dedo do seu filho para não prejudicar alguém. Eu falo assim, meu amigo.
0: Né? Vou interceder por você. Entendeu? A hora que der ruim, tamo junto, tô aqui, mas não toca no meu filho.
1: Não vou deixar relar no meu filho. Corta no meu dedo, mas não rela no meu filho.
0: No meu filho, não.
1: Né? Quer me castigar? Me castiga, mas no meu filho, não. Aí Deus vai.
2: É o seu filho.
1: Não, e a morte que Jesus teve?
2: E o tipo de morte, pior ainda, hein,
1: sabe? Morte, uma morte. Se nós
0: humilhante.
1: Olharmos historicamente.
2: Sangrenta.
1: Uma morte humilhante.
2: Humilhante.
1: Sabe, ele se rendeu, ele se entregou por amor.
0: Por amor.
1: E aí, o que me deixa em crise? Esse amor, esse cuidado, e a gente não consegue viver.
0: Uhum.
1: Por quê? Porque a gente acha que a gente é dono da razão.
0: A gente não consegue desviar nem um passarinho da cabeça do pensamento ali, ó. Sai em nome de Jesus, pensamento do inferno. A gente não consegue. A gente não consegue. E quando a gente faz isso, a gente tá falando que Deus é mentiroso. Um dia Deus falou isso pra mim.
2: Uhum.
0: Um dia eu tinha que fazer um negócio, eu falei assim, mas eu não vou dar conta, eu não vou dar conta, eu não vou dar conta. E aí eu fui ter um tempo de oração, Deus falou assim pra mim, você tá me chamando de mentiroso. Que se eu falo que você pode, você pode. Quem é você para falar que você não pode quando eu falo que você pode? Olha como que isso é profundo. Ele acredita em nós. Eu é que sei que pensamentos tenho a vosso respeito, diz o Senhor. Pensamentos de paz e não de mal. Mas eu... que sou a quarta pessoa da Trindade, acho que aquilo que eu penso, ao meu respeito, é maior do que tudo aquilo que o Pai, o Filho e o Espírito tá falando ao meu respeito. E a palavra do Senhor, lá em 1 Pedro, fala o quê? Lancem sobre ele toda a sua ansiedade. Por quê? Porque é ele que tem cuidado de vós. Não sou eu que cuido de mim, é ele que tem cuidado de nós.
1: Só que aí entra o grande dificuldade. Deixar ser cuidado.
0: Pois é.
2: Uhum. Deixa eu cuidar de você.
0: Então, hoje o que a gente quer trazer para você hoje aqui? Entrega toda ansiedade. Entrega toda dor. Entrega toda dificuldade. Entregar não significa que você é fraco.
2: Uhum. Não.
0: Entregar significa que você é muito forte. Por quê? Porque você sabe que existe alguém mais forte do que você que pode resolver o teu problema. Que aonde você não vai dar conta, tem alguém que dá conta no teu lugar. A gente tem que aprender a olhar as nossas vulnerabilidades e falar assim, eu não sei fazer isso. Eu não esqueço o primeiro dia que eu sentei aqui. Morrendo de medo. Liz, eu não sei como é que eu faço, como é que eu falo. É, suando frio. Entendeu? Hoje eu tô aqui gravando já.
2: Aí, tá vendo? Também.
0: Por quê? Porque a gente vai perdendo o
2: medo.
0: A gente vai perdendo o medo. Mas a gente esquece que o nosso medo é uma das coisas que nos limita. O que que nós temos que desligar hoje? Porque tem coisas que nós ligamos. Não posso, não vou, não consigo, não é pra mim. Quer ver uma coisa que a gente liga direto? Não tenho dinheiro. Não tenho condições.
1: Ah, isso aí não é pra mim, não.
0: Isso não é pra mim. É. Não consigo. E daí? E aí Deus fala o que é pra gente? Eu sou o dono do ouro da prata.
2: Amém.
0: Entendeu? Eu é que sei que pensamento tem o teu respeito, filhinho. Vai lá e faz. Diga ao fraco. Eu sou forte. Não foi isso que Deus falou pra Gideão? Pois é. Tá? Davi. Esther. Se eu perecer, pereci. Vamos lá. Deus é comigo. Então, hoje é dia de nós desligarmos. O que é que você tem que desligar? Eu vou pedir pro Dani colocar um louvor. Enquanto você ouve esse louvor, começa aí na tua casa a desligar. O que que precisa ser desligado? O que que você falou a respeito de você mesmo? O que que você falou que você não consegue? E aí o pastor vai orar por nós, pedindo para que o Senhor nos capacite a desligar aquilo que precisa ser desligado nas nossas vidas. E que a gente tome posse do poder da palavra de Deus. E que a gente comece a ligar tudo aquilo que é ligado na terra, é ligado no céu. Amém. Se ligue àquilo que o Senhor fala que você é.

Amém. Coloca agora a sua vida diante do altar do Senhor. Você teve um tempo agora para desligar tudo aquilo que está pesando, tudo aquilo que está te entristecendo diante do Senhor. E agora, por fé, com convicção, com certeza, entregue tudo para o Senhor. Pai, nós queremos te louvar. Nós queremos te agradecer, Pai, porque o Senhor nos ama de uma maneira incondicional. Não importa, Senhor, o tamanho dos nossos erros, mas o que importa é o teu amor por nós. E nessa tarde nós ouvimos, ó Pai, que o Senhor quer de nós um relacionamento verdadeiro. O Senhor quer de nós uma dependência. O Senhor quer que nós possamos confiar, mesmo quando tudo está dando errado. O Senhor quer que nós possamos aprender a confiar cada dia mais no Senhor. Por isso, nessa tarde, toca cada coração, toca cada mente, tira toda a confusão das mentes, ó Pai. Acalma, Senhor, os corações, e que os teus filhos possam, Senhor, trazer agora palavras de esperança, trazer à memória todas as profecias, todas as palavras que já foram entregues sobre as suas vidas, todos os sonhos, os projetos que um dia foram abandonados. Faça renascer, Senhor, em cada mente, e que não venham mais pensamentos ruins, mas venham palavras vindas do Senhor sobre a mente de cada um agora nesta tarde, Pai. E que os teus filhos e filhas que estão ouvindo possam saber, Pai,

0: do teu grande amor sobre a vida de cada um deles, ó Pai, e que eles são chamados, ó Pai, a viver diante de ti um tempo de amor, de graça e de misericórdia. Podemos chorar, Senhor, durante a noite, mas a alegria, ela vem pela manhã, Pai, porque as tuas misericórdias se renovam a cada manhã e a cada dia. Nós temos a chance de recomeçar diante do Senhor. Muito obrigado, Pai, por esse momento na tua presença, em nome de Jesus.
1: Amém. Amém. Amém. Glória a Deus.
2: Amém. Que tempo precioso, né, Pastor Sérgio, Pastora Fernanda, né? Assim que você também na sua casa tenha recebido tudo isso que nós recebemos aqui com eu, Daniel, né, Dani? Amém. Né? Que aprendizado, né? Que Deus assim os envolva, né? Amém. Com graça, com infinita bondade, com infinita proteção, né, Fer? Fer, eu gostaria que você falasse um pouquinho sobre, sobre a tua profissão, que existe também pessoas que estão em casa hoje que estão precisando dessa ajuda.
1: Quando a gente fala de neuropsicoterapia,
2: sim,
1: tá, a gente une, o instituto onde eu estudei, ele une a parte da neurociência,
2: sim,
1: com a fé cristã. Por quê? Porque nós acreditamos, a instituição que eu estudei, a gente acredita que não dá para você tratar a alma sem cuidar do espírito.
2: Uhum.
1: E hoje a gente vê pessoas que muitas vezes elas não buscam a ajuda, porque em algum momento conflita.
2: Uhum.
1: Então a gente trabalha muito ali a parte, não a espiritualidade, mas o emocional.
2: Uhum.
1: E junto com isso, baseado na fé cristã. Né? E isso a gente vê que o resultado é muito mais rápido.
2: Uhum.
1: Por quê? Porque nós somos corpo, alma e espírito. Então, as coisas do corpo, a gente cuida com as coisas do corpo. Que é o quê? É fazer uma atividade física, é se alimentar melhor,
2: uhum,
1: né?
2: Sim.
1: É você tomar um chazinho, é você comer as coisas. Mas e a alma? A alma a gente não trata com remédio. A alma a gente não trata com oração. A alma a gente trata com ferramentas para a alma. E o espírito? O espírito a gente não trata com remédio. E o espírito a gente não trata em terapia.
2: Uhum.
1: O espírito a gente trata com as coisas espirituais. Então, ali a gente tem uma visão para conseguir discernir o que é remédio, o que é terapêutico e o que você tem que procurar Deus.
2: Uhum.
1: Tem coisas que somente Deus vai te curar. Não tem terapeuta no mundo que vai te curar, se é coisas que são espirituais. E tem coisas que são na alma, que ali, se você não colocar pra fora, você vai ficar ali. Você vai ficar ali remoendo. Né? E aí, hoje, eu faço um trabalho com mulheres, com adolescentes, com famílias, né?
2: Uhum.
1: Hoje, eu trabalho de forma online e atendo pessoas no Brasil, fora do Brasil, né? Brasileiros, mas que moram fora do país também. Que tem também essa visão de que tem que cuidar do ser humano integral.
2: Né? E esse contato, Fer, é pelo WhatsApp?
1: Pelo WhatsApp ou pelo Instagram. Você pode me encontrar ali no Instagram, né? @FernandaAfecto. Igual afeto, mas com o C no coração, no meio. Então, FernandaAfecto, você vai me achar no Instagram. Me manda um direct ali, que eu já te mando meu WhatsApp. E aí a gente conversa, né? E toda quinta-feira, também à noite, eu faço um trabalho com as mulheres, totalmente de forma gratuita, onde a gente trabalha tudo junto ali também. Qualquer coisa, você pode me mandar uma mensagem, a gente tá ali junto, pra gente poder tá ali te ajudando de alguma forma.
2: Que tempo maravilhoso, né, Dani? Que tempo, assim, de aprendizado, né, de informação, né, de estarmos, assim, fazendo esse alinhamento. Né, Fer?
1: A gente precisa buscar ao Senhor enquanto há tempo. Nós precisamos cuidar do nosso corpo,
2: uhum,
1: e precisamos olhar para a nossa alma, né? Porque a palavra fala sobre tudo que você deve guardar. Primeiro guarda

0: saber o que a pessoa, como é que ela tá. Você quer pedir alguma coisa. Então, vamos parar com isso também, né? É. Se você tá perguntando se tá tudo bem...
1: Esteja preparado.
0: Esteja preparado pra pessoa chegar e falar, não, não tá nada bem, amiga.
1: Que bom que você perguntou se estava tudo bem.
0: Que bom que você perguntou, porque não estava
1: nada bem.
0: Então, a gente também tem que aprender a ouvir.
2: Essa sensibilidade, né?
1: Ter essa sensibilidade de ouvir, né, Fer?
2: Mas é uma coisa interessante, gente. Assim, como pastor, na porta da igreja, quando você pega na mão da pessoa, você cumprimenta a pessoa com um olhar ali.
1: Você já sente.
0: A gente sabe que não tá bem, mas a pessoa fala, tá tudo bem.
1: Tudo bem.
0: Ai, que vontade.
1: Tô estraçalhada aqui, toda moída. Tá tudo bem.
0: Então aprenda a falar assim, tá tudo bem? Você pode até falar, vai ficar.
1: Vai ficar bem.
0: Vai ficar. Ou, tá tudo bem, mas eu queria conversar. Tá tudo bem, mas vamos tomar um café? Tá tudo bem, mas você tem 5 minutinhos?
2: Pronto.
0: Pronto.
2: É o momento de colocar pra fora, né?
0: É.
2: De expor, né?
0: Uma coisa que eu gosto de falar, às vezes um café é mais terapêutico do que uma sessão de terapia.
2: Ah, e uma coisa, ontem o pastor André, né? O pastor André da Igreja Metodista de Umbaú falou uma coisa que gravei no meu coração. Que Jesus amava comunhão.
0: Jesus amava a mesa.
2: Amava a mesa. Estar com as pessoas.
1: Estar junto.
2: Estar junto. Gente, e hoje, se nós pararmos para analisar, a gente tem muita dificuldade de sentar em uma mesa e conversar.
0: Sem celular.
1: É, sem celular. Desligar.
0: Sem o celular.
2: Sentar,
0: desliga o celular.
2: Conversar, olhar um no olho do outro, conversar. Porque fica com o celular na mão, você não tá ouvindo a pessoa, a pessoa não tá prestando atenção em você, entendeu? Eu assim, fazer as gazestes, né? Teve uma vez que fui fazer visita, a pessoa, pra conversar com a pessoa, precisa do celular na mão.
1: Aí não dá, né?
2: Não dá. Não, né?
0: Por quê? A pessoa tá ali, não, mas às vezes a pessoa tá tão acostumada, porque é um vício.
1: É viciante.
0: É um vício.
2: Isso é algo muito sério, gente.
0: Isso é vício.
2: Tem um estudo, eu não sei se ele tá atualizado, mas diz... Um dependente de cocaína, ele demora 72 horas para entrar em abstinência total. Uma pessoa, ela não consegue ficar 20 minutos sem olhar no celular.
0: Quando o vício está instaurado ali.
2: Olha que coisa terrível.
0: É um vício. Tá? Hoje, se você procurar na internet, uma vez eu vi faz muito tempo, o vídeo de um nenezinho, Lisa. Ele tava com o nenezinho na mão, dormindo. E ele fazia assim, ó, passava o dedinho na mão, como se tivesse com o celular na mão. Um bebê, coisa de... não tinha um ano.
2: Sério isso?
0: Mas olha, aí a gente fala assim, mas isso na minha casa não acontece. Tem pessoas que acordam, eu às vezes faço isso, você abre o olho, a primeira coisa que você faz é bater a mão pra querer saber onde tá o teu celular.
1: É.
0: Antes de você dar bom dia pra Jesus, antes de você dar bom dia pra quem tá do teu lado, você vai catar o celular. Vamos parar com isso, gente. Vamos parar com isso.
1: Recomeçar. Hoje é a segunda-feira do recomeçar. É. Serviu para nós, serviu para você, né, Dani? Serviu para você, ouvinte. Né? Assim, que possamos ter essas segundas-feiras, assim, de... Às vezes um puxãozinho de orelha, mas é mais informação.
0: É necessário.
1: Né? É preciso. Né? Louvo a Deus pelo pastor Sérgio, amém, pela pastora Fernanda, por este tempo, pela sua vida, Daniel. Né, voltamos, gente. Amanhã estamos entregando o programa 5 minutos antes, devido às nossas inserções do horário político, né, que é bastantinha, né, Dani? Mas assim, que Deus abençoe grandemente sua vida. E a gente volta amanhã e voltamos com o pastor Sérgio, pastora Fernanda, na próxima segunda-feira.
2: Amém?
1: Amém?
2: Deus abençoe.
0: Até semana que vem, para mais um café, hein?
1: Amém. Tchau, tchau, gente.

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bem, muito bem. Aqui é Gilberto Fernandes. Nós estamos diretamente dos estúdios da Rádio Nova Mensagem 91.5. Ei, o Daniel tá animado, o Daniel tá aceso. O Daniel está todo vapor. Que maravilha, né? E hoje já é dia 21, Daniel. 21 de setembro de 2026. É. E agora está marcando também 24 graus. É, que maravilha, né, pessoal? Estamos aí juntamente com vocês nessa programação maravilhosa e eu tenho certeza que vai ser uma tarde de muita benção. Uma tarde de muita benção, porque o café terminou agora de pouco e eu estava escutando ali, que coisa linda, né? Eu tive tempo hoje para ficar escutando toda a programação do café. E como é gostoso a gente poder escutar, né? Uma palavra boa, uma orientação. Tem muita gente que estão sofrendo aí, né, Daniel? Estão sofrendo, né? E precisa de uma orientação muitas das vezes, né? E vem uma palavra aí de encontro com as nossas necessidades, né? Que Deus abençoe a nossos irmãos ali, as nossas irmãs que fazem a hora do café. E agora vocês estão de bem com a vida. Porque depois de um belo café daquilo, quem que não fica de bem com a vida, né? Que maravilha! Vamos ler o Salmo de número 46, Daniel, e o verso 10. Salmos de número 46, o verso 10 diz assim: aquietem-se e saibam que eu sou Deus, sou exaltado entre as nações, sou exaltado na terra. Amém? Então vamos ficar tranquilo. Ele diz: aquietai-vos e sabei que eu sou Deus, né? Eu sou exaltado. Então não tem por que você se preocupar, só basta você acreditar. E eu tenho certeza que o Senhor vai te dar vitória nessa tarde. Senhor nosso Deus, obrigado, Senhor Jesus, por essa oportunidade.

0: oportunidade que o Senhor tem nos dado, Pai, de mais uma vez poder te adorar, mais uma vez poder te exaltar. Quero te pedir a tua bênção, Senhor Jesus, sobre cada um dos teus filhos, Pai, que nesta tarde, Pai, estão ligados juntamente conosco, Pai. Nos ajuda, Senhor Jesus, a prosseguir avante nesta caminhada, Pai. O Senhor sabe, Senhor Jesus, das dificuldades que temos enfrentado, mas o Senhor tem estado em todos juntamente conosco. Pedimos, Senhor Jesus, que o Senhor nos guarde, que o Senhor nos proteja. Meu Deus, que tudo que acontecer aqui hoje seja para a honra e glória do teu nome, Pai. Que nós diminua, mas que o Senhor cresça, Pai. Que a tua presença esteja conosco nessa programação. Que Senhor Jesus esteja chegando, entrando dentro dos lares, ó Pai, das famílias, Pai, que estão preocupados, que estão tristes. E essa é a palavra que nós temos lido, Pai. Que eles entendam, Senhor Jesus, que o Senhor está vindo de encontro com aquilo que eles necessitam. Assim nós te pedimos e nós te agradecemos, Senhor. Amém e amém, Jesus. Muito bem, muito bem. Eu vi que eu não estava podendo me achar aqui, Daniel. E daí eu fui ver que eu não tinha abrido a live ainda. Mas é barbaridade. Isso é a idade, né? Isso é a idade. A idade vai chegando.
1: E a força.
0: Que maravilha. 16 horas e 7 minutinhos. Vamos ouvir, Daniel, o exilado. Vamos ouvir o exilado agora. Vamos escutar. Mandar para todo esse povo que está aí ligadinho juntamente com nós, lá na região nossa de Imbaú, né? Quero mandar um abraço pro seu Antônio, pra dona Isabel. E também quero mandar um alôzão lá pra nossa irmã Aldete, pro nosso irmão João Ayrton, pra todos vocês. Quero mandar um abração pro nosso irmão Quati, né? Carlos Quati, juntamente com a nossa irmã Senhorinha. São nossos companheiros da obra missionária. Deus abençoe a todos vocês. Vamos ouvir então Exilado e depois nós vamos ouvir também Governador do Egito.

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4: Muito bem, 16 horas e 20 minutinhos, e o De Bem Com a Vida está uma benção. 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

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Quero mandar um abraço pra Tia Zi, com certeza tá ligadinho com nós lá, tá joia? Também o Mercabinho do meu amigo Fábio, lá no Irmão de Cima. Quero mandar um abraço pro Fábio, pra Dayane, pra todos que estão na sintonia juntamente com nós lá, tá joia? 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Olha aí, o povo tá ligado com nós aqui, Daniel. Deixa eu ver quem tá ligado com nós aqui, ó. A Neuza Zambucci tá lá no Barreiro. Ô, Neuza, ó. Apresentaço aqui, ó. Ó. Ei, eu vou pegar pra mim esse negócio aqui, ó. Do qual programa que foi ganhado isso aqui, Daniel? Sábado das 11 ao meio-dia com... Do pastor? Cuca. Puca, pastor Puca. Ó, a Neuza mandou a mensagem com dela, com certeza, e ganhou o presente. Tô bom de abrir pra ver o que quer até. É. Veio da onde isso aqui, Daniel? Da sandaliaria, então deve ser uma sandália, né? Deve ser uma sandália, né? É, olha aí. Deus abençoe o pastor Cuca, né? Deus abençoe. Não é pastor Cuca, como é que é? Puca, pastor Puca. Deus abençoe, pastor Puca. Deus abençoe, a Neuza ganhou. Foi minha irmã que ganhou, tá joia? A Jocelaine Rosner está aqui, a Neuza, a Vanderlei Rosner, Wilson Carvalho está aqui também. A Vanderlei diz a paz do Senhor, pastor Gilberto. Deus abençoe, Serra Azul ligado. A Tatiane Marches está aqui. A Neri Betim diz a paz do Senhor, pastor Vanderlei. A Marlene Almeida está aqui também.
A Palmira Machado. Ô, Palmira, Pai do Senhor, Deus abençoe. Obrigado pela sintonia aí, tá joia? Continue ligadinho com nós, que Deus tem bênção pra vocês. A nossa irmã Clair, o nosso irmão Vilcinho estão lá, diz a paz do Senhor, irmão Gilberto. Peço pra mandar um abraço pro Vilso, pra minha neta Isabelle e a Rafaela. Ô, Vilcinho, aquele abraço. Também lá pra Isabela, pra Rafaela, aquele abraço bem apertado pra vocês, tá joia? Aquele quebra-costela mesmo, tá joia? Maravilha! Deus abençoe nossos irmãos lá do Embaú. Também o Silvio, meu amigo Silvio, lá de Tibagi, diz a paz do Senhor, Jesus Cristo, Gilberto, se possível tocar o hino Semeador. Vamos tocar sim. Eu ofereço para minha esposa Nelly e para a irmã Marta, irmã Devanilda. E todos os ouvintes, maravilhas, abençoe Silvinho, você é benção. A nossa irmã Vanderleia, também ela tá aqui mandando aqui um monte de mensagem aqui, né? A paz do Senhor, povo lindo, estou ouvindo vocês, peço oração para mim e minha família, amém. É, aquele que ora, Deus te dá a vitória, maravilha, amém, Deus te abençoe, com certeza. Eu sabia, Daniel, que hoje eu levantei uma campanha de oração às 3 horas da madrugada e convido você que tá me ouvindo do outro lado, onde você estiver, se você quer receber a tua vitória, como disse o irmão, ó, aquele que ora, Deus dá a vitória. Eu levantei numa campanha de oração e até tô com uma palavra pra me trazer hoje sobre a semente, né? Essa, eu tô lá na Campinalta fazendo os trabalhos e eu convidei os irmãos para nós levantar uma campanha de oração para que Deus venha operar e venha salvar a alma, venha abençoar a nossa igreja na Campinalta. E não só a nossa igreja, mas todos os irmãos que servem a Deus, o nosso congresso de missão que vamos ter, as eleições que vamos ter agora, que nós venha colocar pessoas, né? Nós venha colocar pessoas iluminadas por Deus lá, né? Então, vamos, é nós que temos que orar. Então, nós orando, Deus vai iluminando a nossa mente, né? E eu coloquei esse projeto. E hoje eu levantei na madrugada, 3 horas, pra me orar. E voltei a dormir. Quando eu voltei a dormir, eu sonhei, Daniel. Sabe aqueles plantio que eles fazem pra fazer teste de semente? Que planta um capãozinho pequenininho, tipo de 10 metros quadrados. Planta mais outro ali, coloca uma praquinha. Aqui é tal semente, aqui é tal semente. E eu sonhei que disse que estavam cortando arroz. Estavam cortando arroz e... E ali acho que dava coisa de 1 metro, mais ou menos, por 2 de comprimento. E aquelas pessoas cortaram arroz e falaram assim, ó, vamos atender o tempo para, se caso chover, nós guardar para não molhar, porque pode chover. Mas de que eu olhei pro tempo, tava como agora, assim, sabe? Sem previsão de chuva, não tinha assim previsão de chuva, né? Tinha tipo de chover naquela hora, mas que de repente do nada levantou uma chuva muito forte. E nós pulemos guardar aquele arroz e guardar arroz, e nós pegávamos de lá e de cá, e sem dizer que nós não vencíamos recolher aquele arroz. Não dava 2 metros quadrados o tamanho do capão que eles cortaram aquele arroz. No sonho, nós não vencíamos guardar de tanto arroz que tinha. E eu pude entender hoje cedo, Daniel, que o projeto que eu levantei lá, pra nós orar, às vezes alguém olha pra Campinalta, alguém olha pra sua, pra igreja que você tá pastoreando, né? E quem sabe alguém diz assim, ah, aqui não vai dar em nada. Aqui não vai dar em nada. Mas se nós orar, Deus ele vai fazer multiplicar. A palavra de Deus é a semente, né? E vai brotar no coração das pessoas, né? E eu tenho certeza, que esse projeto, nós vamos ver grandes coisas o Senhor fazer, através do nosso congresso de missão ali no Embaú, através da obra missionária, através do trabalho de missões que estamos tocando na Campinalta e lá nas Gaias. Eu tenho certeza que Deus está nesse projeto. E se você quiser me ajudar, às 3 horas da manhã, eu estou de joelho dobrado junto com vocês. Ah, é para orar 1 hora? Não. Se você tiver condição de orar 10 minutos, é aquilo que você vai orar. Se você tiver condição de orar 30 minutos, ora 30 minutos. Vai até enquanto você tiver condição. A Bíblia diz que quanto mais nós ora, né, mais nós recebe a vitória. Amém? Então é isso aí, meu irmão. Deus é maravilhoso. Eu tô falando isso aqui porque a irmã mandou aqui a mensagem. Aquele que ora, Deus dá a vitória. Com certeza, né? Que maravilha. Deus abençoe a nossa irmã Vanderleia, tá joia? Deixa eu ver quem mais aqui que tá mandando mensagem aqui. Olha aqui a nossa irmã. É, a paz do Senhor, pastor Gilberto, ó, NS. Vamos ver quem que é. Tá mandando outra mensagem aqui, né? Também aqui, deixa eu ver quem mais aqui. A Maria Lúcia, de Gilberto Fernandes. Eu estou ouvindo você. Não perco um programa seu todos. Aí segunda-feira. Tamo junto também. Deus abençoe, irmã Lúcia. Maria Lúcia, né? A Rose também está aqui. Ela diz... Paz do Senhor, Jesus Cristo, estou na escuta, peço oração para todos
a minha família e também para o Miguel. Opa, vamos estourando.

0: E peço oração também para Maria, que está internada em Curitiba. Vamos estar orando. Se tiver como tocar, peço o hino da Mara Lima, Vitória em Vitória. Vamos preparar aí, Daniel. Mara Lima, né? Também, deixa eu ver quem mais aqui. Deixa eu ver se, acho que são só isso. Vamos ver os áudios agora aí, Daniel. A nossa irmã diz amém. Vou orar junto na madrugada. A nossa irmã Nice, Nilceia, lá de Tibagi, essa aqui. Ô, irmã, pode ter certeza. A irmã ora daí, nós ora daqui e Deus faz a obra naquilo que for preciso, tá joia? Eu tenho certeza que através da oração nós vamos vencer todas as barreiras. Amém? Vamos ver os áudios aí, Daniel. Quem que vai tocar primeiro aí?
1: Rapaz, senhor, pastor
0: Gilberto. Pastor, irmão, Macir.
1: Estou mandando essa mensagem pro irmão. Meu rádio aqui tá muito ruim, irmão.
0: Credo.
1: Tá ruim, meu rádio não quer pegar uma mensagem, tá muito ruim. Mas estou aqui mandando os parabéns pro irmão ainda. Que Deus venha abençoar a programação do irmão na Rádio Nova Mensagem. Que Deus venha abençoar a família do irmão, abençoar todos os familiares, abençoar cada um de nós, né, pastor Gilberto? Eu peço oração em favor da minha vida, em favor da minha esposa também. Em favor da minha família, peço oração em favor da minha família. De todos os nossos familiares, né, irmão? A família da Arvira, peço oração através da família da Arvira, né? A família do Heraldo, a família da cantora Manu, a família do Heraldo, tudo. E a família da irmã Elia também, da irmã Neia também, da irmã Elia também. Peço oração em favor dos familiares, irmão. Todos os irmãos aí. Peço oração também em favor de todos, senhor. Os irmãos da Vila Nicolau, o pastor Maico, a família dele. O pastor, os irmãos presbítero lá da Nicolau, lá e tudo, né? O presbítero Ronaldo, a família dele. A irmã, a esposa dele, toda a família do presbítero Ronaldo, né? Que vem ser uma bênção, o irmão Taylor, já com o irmão Taylor também. Todos os irmãos dele. Daqui da Nicolau, daqui da Embaú, dessa região aqui, irmão.
0: Maravilha, irmão Macir. Maravilha, Deus abençoe nosso irmão Macir. Elisa Regina.
2: Não, escuta.
0: Que benção.
2: Que benção seu programa aí, viu?
0: Ô, Glória.
2: Pra minha mãe, Johnny, e pra todos os ouvintes.
0: Aleluia.
2: Oi. Deus abençoe.
0: Amém, irmã Elisa Regina.
2: Senhor, um abraço.
3: Senhor, pastor Gilberto, estamos ouvindo a programação, queremos ouvir o hino Ovelha.
0: Opa, vamos tocar sim. Gilberto. Olha aí a nossa irmã Maria Eunice, é a esposa do nosso irmão Bruno, e nós estivemos na casa dela, Daniel, esses dias atrás, comimos bolinho, coisa gostosa. Pense numa mulher que sabe fazer uma comida, meu glorioso, rapaz. Sabe? E daí nós passamos agora esse dia, ela falou assim, viu, vocês almoçam comigo, eu vou dar uma aumentadinha no almoço. Meu Deus do céu, que almoço delicioso, sabe? Aquela carne fantástica.
4: Ui, delícia!
0: Aquele ovo, como é que chama aquele batidinho de ovo com outras coisinhas pro meio? Não. Isso, meu Deus do céu, que delícia, rapaz. Ô, irmã Maria Eunice, esses dias nós vamos bem tranquilo pra nós almoçar, mas imagina se nós programar o almoço, rapaz. Como é que não é? Se aquele jeito meio remendadinho que ela falou, que foi aumentando o almoço, nós já comimos de lamber os beijos. Agora você imagina como é que não vai ser? Meu Deus do céu! Irmã Maria Eunice, Deus abençoe, um abração para a senhora. E nós vamos tocar sim o louvor ovelha para a senhora aí, tá joia? E um abraço para a senhora, para o nosso irmão Miguel, ou nosso irmão Bruno, né? E também conto com vocês no trabalho de missões da Noimbaú, tá joia? Todos vocês que estão nos ouvindo, contamos com vocês. Vai estar a dupla João Marcos e Maria Eduarda cantando juntamente com nós. Bom, abençoadinho. E também vai estar juntamente conosco o pastor Moisés Santos, lá de Cantagalo. Vai estar pregando a palavra do Senhor. Vocês não podem ficar ali fora, tá joia? O João Marcos e Maria Eduarda, daqui a pouquinho nós vamos tocar o louvor deles aqui, tá joia? E vocês vão ver que vai ser benção, tá joia? Contamos com vocês, tá bom, meus irmãos? Também a Vanderleia, ela diz aqui também, obrigado, ore para minha família, Maristela e Marielle, e meu neto, Brandon, meu genro, Jamil, obrigado. Opa, maravilha, vamos estar orando, tá joia? Vai dar tudo certo, tá joia? Vai dar tudo certo, vai ser benção, tá bom? Deixa eu ver aqui também a Adão Batista lá de reserva, diz a paz do Senhor, pastor Gilberto. Estamos ouvindo direto do paraíso. Ô, Adão, Pai do Senhor, Deus te abençoe poderosamente a vida de vocês, tá bom? Que Deus cuide, que Deus proteja muito a vida de vocês. A Valacir também encheu nós de palminha aqui. Deus te abençoe, Valacir. Vamos ver o que o Dimas está dizendo, Daniel? Vamos lá. Pai do Senhor, irmão Dimas.
5: Pai Roberto Fernandes.
0: Opa! Pai
5: do Senhor, meu irmão. Estamos na escuta aí. Manda um alô aqui pra galera da Charqueadinha.
0: Aquele abraço pra Charqueadinha, né?
5: Paz do Senhor, irmão Gilberto.
0: Paz do Senhor, irmão José Adir.
5: Por cá.
0: Opa!
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0: E eu vi no programa, né? Roda um hino aí com o Fernando, cavalo de aço. E ofereço para minha esposa e para todos que estão ouvindo o programa.
1: Essa é boa.
0: E para todos os motores que estão na rodagem positiva.
1: Ô, Adir, esse é meu amigo, você aí morava lá no Gurupiá, né? Maravilha, né? Você é neto de Jesus, né? Maravilha, Adir, Deus te abençoe, é um prazer imenso saber que você está na sintonia, que você está ouvindo a programação, e você sabe que o carinho que nós temos por vocês é que nem obra de prefeitura, sabe? Ela tem prazo pra começar, mas não tem prazo pra terminar, tá joia? É grande, tá joia? Aquele abraço pra vocês que estão na rodagem. Não é o, como é que é o cavalo de aço? Não é cavalo de aço, é lobo da estrada, né? Lobo da estrada. Já coloque já engateado esse um já aí, Daniel, pra oferecer lá pra eles, né? Também quem está aqui com nós aqui também, o Adão diz amém, maravilha. Também a Marli. O que, que a Marli diz aí, Daniel? Vamos ver, escutar o áudio da Marli. Paz do Senhor, Marli.
2: A paz do Senhor a todos. Programa maravilhoso. Eu sou Marli, aqui do Jardim Itália. Eu quero estar dando aí um corte de cabelo para os irmãos sortearem aí. É um corte de cabelo masculino.
1: Eita!
2: Aqui eu tô no precisando. Jardim Itália. Então, quem ganhar pode estar chegando aqui, cortar o cabelo comigo. E que Deus abençoe a todos aí. Fiquem com Deus.
1: Maravilha, irmã. Mande o endereço aqui certinho para nós aqui, abençoada. É por escrito que nós vamos estar colocando aqui, tá joia? Então, para vocês que estão ouvindo a programação de Bem com a Vida, você de toda a região aqui, tá joia? Esse aqui não tem como levar agora, né, Daniel? Esse aqui tem que vir daí, né? Você vai ter que vir aqui daí. Se você quiser cortar o cabelo lá com a nossa irmã Marli, lá no Jardim Itália, né? Jardim Itália. Você vai ganhar esse corte de cabelo, tá joia? É um meio que ela tá abençoando também aqui a programação. Então, você tá precisando cortar o cabelo, manda tua mensagem para cá, tá joia? Manda tua mensagem pra cá e você vai ir lá cortar o cabelo com a nossa irmã Marli, tá joia? É, você vai ficar lindo, né? Maravilha! Então aí, se você quiser, manda tua mensagem.
3: Maravilha, é o que Jesus faz,
1: se
3: né?
1: Se de repente você for lá, tiver pelo Facebook, tá longe, não é daqui da região, nós vamos sortear pra outro, né? Tem que ser aqui da região, entre Embaú, Telengo Borba, né? Porque vindo de longe não tem como, né? Então... Mas se você quiser ganhar esse cortão de cabelo, manda a tua mensagem pra cá, fala, eu quero ganhar meu corte de cabelo, pode ter certeza que vai ser benção. Deus abençoe, irmão Marli. 16 horas e 39 minutinhos, Daniel. Vamos ouvir o que agora, Daniel? Lobo da Estrada, né? E o Semeador. Lobo da Estrada e o Semeador tocando pra você. Depois nós vamos tocar Mara Lima, né? Olha aí a nossa irmã Isonete Bueno, ela diz assim, a paz do Senhor, estou na escuta. Isonete, oi Isonete, paz do Senhor. A nossa irmã Maria Cristina diz, paz do Senhor, oh, quero participar do sorteio. É, Alessandro Emanuel, maravilha, já estão aí, estão concorrendo. Manda tua mensagem e você vai cortar o cabelo lá com a nossa irmã Marli, lá no Jardim Itália, né?

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0: 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Deus abençoe. 16 horas e 55 minutinhos. Olha aí, ó. Olha aí a nossa irmã Marli aqui, ó. Ela mandou aqui, Rua Frei Timóteo, número 16, Jardim Itália. Você que vai ganhar hoje o corte de cabelo, então fique atento. Esteja bem cabeludo, tá joia? Pra você cortar o cabelo lá com a nossa irmã Marli, lá na rua Frei Timóteo, 16, Jardim Itália. Ele disse, pode mandar o contato da pessoa que ganhar o corte, irmão. Com certeza, nós vamos mandar. O Daniel já fica encarregado aí de nós fazer esse sorteio depois. A joia? Olha aí a Terezinha. Deve ser Fernandes, né? Colocou aqui, boa tarde. Quero ganhar o corte de cabelo. Terezinha Fernandes. É corte masculino, tá bom, irmã? É corte masculino. A joia? Mas mande lá o esposo, mande o genro, mande a... Não dá, né? Mande o sobrinho, neto, alguma pessoa se manda lá, tá bom? Jardim Alegre, ela mora, a Terezinha. O Silvio tá aqui também, põe meu nome no sorteio, tá cabeludo também, Silvio? Tá querendo ficar bonito, né, bicho velho, né? Bonito isso, né? O Luiz, nosso irmão Luiz, e diz a paz do Senhor Gilberto Fernandes, estamos na audiência aqui em Imbaú, que benção. Deus abençoe, irmão Luiz Antônio, né? Tá lá ligadinho com nós. Pregadorzão da palavra do Senhor também, né? Vamos ouvir o que a Jonita diz. Paz do Senhor, irmã Jonita!
2: Paz do Senhor, pastor Gilberto.
1: o mundo animal.

0: Daniel, prazer em ouvir os irmãos.
1: Amém.
0: Eu estava hospitalizada lá, não tinha como ouvir, né? Estávamos lá em Campo.
1: Credo.
0: Agora estamos de volta em casa, estamos ouvindo, fazendo todos os segunda-feiras. Quero deixar aqui meu irmão oferecer para o meu neto, o Arthur, que quinta-feira está de data nova. Aliás, o Arthur está fazendo 12 anos. Uma bênção, meu neto. Que Deus abençoe, multiplique os anos dele na terra. Deus abençoe o pastor Gilberto, irmão.
1: Amém, Marjaneta.
0: Todos os seus ouvintes.
1: Maravilha, Deus abençoe. Boas recuperação aí, tá joia, né? Que não venha mais acontecer de ter que ir pro hospital, tá joia? Vamos continuar orando e Deus vai dar vitória, tá joia? Maravilha. Deus abençoe a nossa irmã Jonita, é a irmã do nossos irmãos da luz, né? Bença pura nessa, né? Essa família aí, né? São bênção na nossa vida também, tá joia? Deixa eu ver quem mais aqui, deixa eu só baixar esse negócio aqui, né? Tá louco? É um volume maior aqui, o Daniel deixa eu com o juiz com balaio aqui, né? Né? A Terezinha. Se ganhar, eu vou mandar para o meu irmão. Olha aí, ó. Se a Terezinha, então é o seguinte: daí você manda ir lá, tá joia? Que às vezes a pessoa ganha, mas vai mandar uma outra pessoa, tá bom, irmã? Marli, tá joia? A pessoa pode ser que ganhe aqui, mas é isso, exatamente. Nós passamos o contato, falar: eu ganhei aqui o corte de cabelo, mas eu sou a mulher e tal, mas tá indo fulano e tal no meu lugar, tá joia? Então vai ser assim, tá bom? Deus abençoe. A Suzana, lá da Casa Bela, diz: a paz do Senhor, quero participar do sorteio do corte de cabelo pro meu esposo. Tá cabeludo aí, né? Bonito, né? Que maravilha, né? Deixa eu ver quem tá aqui pelo Facebook aqui, ó. O nosso irmão, a nossa irmã Neri tá aqui, a Marlene Almeida, a Clarice Zambuja, a nossa irmã Neuci Santos. Paz do Senhor, irmã Neuci. Deus abençoe vocês aí, que estão ligadinhos junto com nós, tá joia? Aparecido da Silva também diz: a paz do Senhor, estamos na escuta, Rosário de Ivaí, que benção, que maravilha. Deus abençoe vocês aí, que estão ligados com nós lá no Rosário de Ivaí, sintonizadinho com nós. A tia Sli tá aqui, lá do El Shaddai Modas também, né? A nossa irmã diz: gostaria de ouvir o louvor Marcas de Batalha. Ô, abençoado, se eu colocar esse hino Marcas de Batalha, ele pode cortar nossa live, tá joia? Mas eu vou soltar um outro pra senhora aí, tá joia? A nossa tia Zid diz assim: a paz do Senhor, pastor Gilberto. El Shaddai Modas na sintonia, que benção. Deus abençoe, tia Zid. Obrigado pela sintonia aí. Continue ligadinho aí com nós, tá bom? Deixa eu ver quem mais aqui. Deixa eu ver quem mais. A Clarice, eu já falei. Então são só eles aqui, né? Que benção, né? Deus abençoe. O que vamos tocar agora aí, Daniel? Vamos ouvir os herdeiros. Qual que você colocou dos herdeiros aí? A Semente, e depois vamos ouvir um hino com também com a Mara Lima, né? Que tava a tocar aí, né? Vamos ouvir um louvorzão com a Mara Lima.

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4: Muito bem. Olha só, nossa irmã Arlete está mandando mensagem. A paz do Senhor, irmão, quero ouvir um hino com o irmão Lázaro. Abençoada. Se nós soltar aqui, nós travamos a nossa live, tá joia? Vamos ficar devendo para a irmã. Mas eu vou tocar João Marcos Maria Eduardo oferecendo para a irmã, tá joia? Também vamos ver o que o Dair está dizendo aqui. Pai do seu irmão Dair, como é que o senhor está? O Dair.
5: Pai do Senhor, irmão Fernando. Toca um hino abençoado pra nós aí.
4: É pra já.
5: Você não tocou as ovelhas?
4: Vamos tocar agora.
5: Hoje nós fizemos oração hoje, muito abençoada hoje.
4: Que maravilha, né, irmão Dai?
5: Deus abençoe. Hoje nós vimos no monte, hoje fazer mais oração.
4: Glória
5: hoje
4: a Deus.
5: Beleza?
4: Põe, glória lá a Deus.
5: O joelho no chão, vamos orar pra esse lugar, pra essa igreja. Deus abençoe.
4: Ô irmão Dai, Deus abençoe o senhor, Deus abençoe a nossa irmã Marilza, né? Estamos juntos em oração e nós vamos vencer em nome de Jesus. Todas as levante que se levantar, nós vamos vencer. E nós vamos ver a nossa vitória também. Isso que é o mais importante, tá bom, irmão Dai? Deus abençoe. Ô Daniel, solta pra nós aí aquele áudio, aquele vídeo que eu mandei, acho que do João Marcos e Maria Eduarda, né? Isso, veja lá pra nós lá. Isso.
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Muito bem, então você ouviu aí o convite, né, da dupla João Marques e Maria Eduarda, né? E contamos com vocês nesse próximo final de semana, dia 26 e 27 de setembro agora. Contamos com todos vocês, um grande trabalho de missões que vamos ter no Imbaú, tá joia? Vamos ouvir então João Marques e Maria Eduarda cantando, qual o louvor que tá preparado deles aí? Não Chores Mais, com João Marques e Maria Eduarda, que são lá de Brasília. E depois vamos tocar atendendo a nossa irmã, Maria Eunice, né? A esposa do nosso irmão Bruno, a ovelha!

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3: Muito bem. Olha só, você ouviu então aí João Marcos, Maria Eduarda, e mais uma vez eu convido vocês para o nosso Congresso de Missões. 20º Congresso de Missões do Campo de Imbaú, nesse dia 26 e 27 de setembro. Grande trabalho, vai ser benção receber vocês lá, tá joia? Convido todos vocês que estão nos ouvindo. Venha participar conosco. João Marcos, Maria Eduarda, vem de Brasília. Vem de Brasília. E também vem adorar a Deus também, juntamente com a sua família, né? E também o pastor Moisés Santos, né? Moisés Santos está vindo trazer a palavra do Senhor. Vocês são nossos convidados, tá joia? Maravilha, olha aqui a nossa irmã Marli. Ela manda aqui também o endereço aqui, né? Na rua Frei Timóteo, número 16, no Jardim Itália. Ela diz... que a barbearia é Marli Barbearia, tá escrito lá na placa, lá, tá joia? E também diz assim, mas está só a placa de corte de cabelo masculino. Estamos montando a barbearia ainda, falta pintar o muro com a sogra. Maravilha, viu? Deus abençoe. Então você que quer cortar o seu cabelo, né? Quer cortar o seu cabelo, procure aí o salão lá da barbearia da nossa irmã Marli, né? Lá no Jardim Itália, tá joia? No Jardim Itália você encontra ali essa barbearia que vai ser um sucesso, tá joia? Deus abençoe. Maravilha, então manda tua mensagem e você vai concorrer um corte de cabelo, tá joia? E Deus abençoe a todos vocês, nós já ouvimos louvores maravilhosos nessa tarde. Olha aí a nossa irmã... O nosso irmão Thiago Lemos está aqui também. Deus abençoe, Thiago. Obrigado. A Joana Gomes está aqui também. A nossa irmã Maria Socorro. Pode ser, irmã Maria Socorro. Deus abençoe. Obrigado pela sintonia, né? Obrigado pela sintonia aí, tá joia? Continue ligadinho com nós aí, tá bom? Quero mandar um abraço pro Gediael, que com certeza já saiu da secretaria já essas horas, né? Gediael, nosso irmão Hildo e também todos que estão na secretaria da Igreja Assembleia de Deus ali do Imbaú. Tá joia? Maravilha, um abraço para toda a minha família também que estão sintonizados juntamente conosco, tá joia? Eu convido você para nós trazer uma palavra, na palavra do Senhor, no livro de Gálatas, capítulo 6, né? Gálatas, capítulo 6 e o verso 5:6 também, né? É uma palavra aonde o Senhor colocou no meu coração nessa madrugada, né? Aonde eu já estava comentando, né? Um pouquinho mais, aí tá bom. E o Senhor me colocou essa palavra no meu coração e eu fui procurar sobre a semente, né, João? Né? Nós sabemos que essa programação aqui, nós estamos semeando. E se você estiver ouvindo e você guardar no teu coração os louvores que foi tocado, as palavras que falamos aqui, as orações que temos feito, e a palavra que vai ser pregada agora, você guardar no teu coração, pode ter certeza que isso vai brotar na tua vida, né? Em bênçãos, saúde, milagre que você precisa. Mas o livro de Gálatas... E o versículo 6, o capítulo 6 e o verso 6 em diante diz assim: Mas aquele que está sendo instruído na palavra, compartilhe todas as coisas boas com aquele que é instruído. Não se engane, de Deus não se zomba, pois aquilo que a pessoa semeia, isso também colhe. Quem semeia para a sua própria carne, da carne colhe corrupção. Mas quem semeia para o Espírito, do Espírito colhe a vida eterna. E não nos cansemos de fazer o bem, porque no tempo certo faremos a colheita, Se não desanimarmos,

Por isso, enquanto estivermos oportunidade, ficamos de bem a todos, mas principalmente aos da família da fé. Amém? Senhor nosso Deus, obrigado, Senhor Jesus, por essa oportunidade, Pai, que o Senhor tem nos dado, de mais uma vez nós poder te adorar, mais uma vez nós poder te exaltar, Pai. Senhor Jesus, quero te pedir a tua bênção, Senhor Jesus, sobre cada um que ouviu esta palavra, Pai. Abençoa, Senhor Jesus, que tudo que eu falar aqui, Pai, seja para a honra e glória do teu nome, Pai. Que eu diminua, mas que o Senhor cresça, Senhor Jesus, em nossas vidas. Meu Deus, que essa palavra, Senhor Jesus, fique plantada no coração da sua família, Pai. Abençoando, Senhor Jesus, a tua igreja, abençoando o teu povo, Pai. O projeto que temos, ó Pai, na nossa campanha de oração, Pai. Que o Senhor venha alcançar vidas ali na Campinalta, Pai. Que o Senhor venha abençoar o nosso congresso de missão, Pai. Que o Senhor venha abençoar, Senhor Jesus, agora, Senhor Jesus, neste outro mês, as eleições que vamos ter, Pai. Que o Senhor venha colocar, Senhor Jesus, na nossa mente pessoas que venham fazer o bem, Pai. Que venham nos ajudar, Pai. Que venham falar do Teu amor. Que venham abrir porta, Pai. Para cada dia mais o Teu evangelho ser pregado. Senhor, nos ajuda, Pai, a continuar nessa caminhada. É o que nós te pedimos e nós te agradecemos, Jesus. Amém. Temos lido essa palavra onde fala o que as pessoas semeiam, isso também colhe, né? E eu sempre falo, eu já cansei de falar essa palavra em outras vezes, que aquilo que nós colhemos, não adianta eu querer semear trigo e querer colher feijão. Não adianta eu querer colher feijão e sendo que eu estou semeando milho. Não adianta eu querer colher café se eu não plantei café, né? Não adianta eu querer colher a paz se eu não colhi a paz. Não adianta eu pedir para Deus nessas épocas de temporal, tempestade, quanta coisa, sendo que lá atrás, muitas das vezes, o que eu fiz para Deus? Né, Daniel? Como que eu vou pedir uma coisa para o Daniel, sendo que muitas das vezes ele precisou de alguma coisa de mim e eu não fiz nada para ele? É claro que Deus é rico em misericórdia, que mesmo nós sendo falho, mesmo assim ele nos atende. Mas será que vai chegar na hora que eu quero? Será que vai chegar na hora que você está precisando? Então, se nós plantamos, nós colhemos. Então, vamos saber o que nós estamos plantando, né? Vamos saber o que nós estamos plantando. Então, Paulo escreveu essa palavra aqui. Mas aquele que está sendo instruído na palavra, compartilhe todas as coisas boas com aqueles que o instruir, né? É para nós compartilhar. Se eu aprendi, né, coisas boas com o meu pastor presidente, com o meu líder, eu também tenho que instruir coisas boas para outras pessoas. Mas que eu não venha sair dali, daquele lugar de onde eu estava, quem sabe, ouvindo coisa boa e distorcendo a palavra. Tem muita gente que às vezes ele está na igreja, o pastor traz uma palavra dura, Deus usa ele para entregar uma palavra pesada. E ele não acredita, muitas das vezes, e ele quer distorcer, e ele tenta mudar a versão e ele acaba indo para um lado errado, né? Mas não foi isso que Paulo instruiu aqui o povo lá. Paulo escreveu assim: mas aquele que está sendo instruído na palavra, compartilhe todas as coisas boas com aquele que o instruiu, né? É para nós compartilhar, não é para ficar só com nós, né? Tem gente que está com a semente guardada, né? Tem gente que não planta a semente e depois quer colher. E quando ele pensa em plantar, a semente já está estragada. Claro que a palavra de Deus nunca ela se estraga. Mas o outro vai ser usado, o outro vai semear. E muitas das vezes era para mim entregar uma palavra, como hoje, então, o Senhor colocou essa palavra no meu coração e nós estamos aqui entregando essa palavra. Mas só que se eu endurecer meu coração e não entregar aquilo que é para mim entregar, outro vai entregar. Então, o Paulo estava escrevendo essa palavra aqui, ó. Estrua, né? Compartilhe com outros aquilo que você aprendeu. E olha o que diz no versículo 7. Não se enganem. De Deus não se zomba. O que tem de gente que zombando de Deus, né, zomba? Muitas das vezes até acho que não está zombando. Mas as atitudes que ele está tomando, ele está zombando de Deus, né? Ele conhece, ele sabe. Nós sabemos que estamos vivendo a última hora, mas está levando a vida de qualquer jeito, está andando de qualquer forma, né? Ah, esperar mais para frente eu tomo uma decisão, e às vezes nós não sabemos o que vai acontecer. Então Paulo estava escrevendo aqui, ó, não se engane, de Deus não

se zomba. Pois aquilo que a pessoa semeia, isso também colhe. E o que que eu e você temos semeado nesses últimos dias? Será que Deus colocou no nosso coração para nós fazer a obra missionária? Será que nós estamos fazendo? Será que Deus colocou para você ser uma boa pessoa lá no teu emprego? Será que você está sendo? Que testemunho que você está dando? Né? Que testemunho que eu estou dando na empresa que eu trabalho? Na rua onde eu estou andando? Que tipo de semente que as pessoas estão vendo que eu estou semeando? Será que é só dentro da igreja que nós temos que semear? Dentro da igreja a semente já nasceu, né, Daniel? Dentro da igreja a semente já nasceu. Tem muita gente que está querendo semear dentro da igreja. Mas não adianta nós querer semear onde já tem semente nascida. Nós temos que semear aonde estão precisando. Aonde, quem sabe, o campo está vazio. Né? E olha só o que ele está dizendo aqui. Aquilo que a pessoa semeia, isso também colhe. Né? Que semeia para a sua própria carne, da carne colhe, né? Corrupção, né? Da carne colhe corrupção. E estamos vivendo num mundo corrupto, né? Onde muita gente diz, mas eu não vou para tal lado porque lá tem muita corrupção. Eu não vou para outro lado porque lá tem muita corrupção. E você, que você diz que é certo, será que você está indo para um lado que não tem corrupção? Será que você não está sendo corrupto em algumas coisas? Né? Nessa época é fácil não ser corrupto, né? Nessa época que nós estamos, às vezes um candidato chega na nossa casa e às vezes tem gente. Ontem teve uma pessoa que falou, dá 50 que nós já vamos com esse para esse lado. Está sendo corrupto. Porque o voto nosso é livre. Né? Mas será que eu estou escolhendo uma pessoa certa para conduzir esse país? Será que nós estamos nessa época, nós não estamos sendo falho com Deus? E tantas outras coisas, né, irmão? Que tudo quanto é coisa precisa ter alguma coisa em troca. E muitas das vezes o Senhor está dizendo assim, que é para nós entregar na mão, abençoar as pessoas, né? Semear com amor. Mas muitas das vezes nós queremos tudo em troca, né? Não paramos para ver que muitas das vezes a nossa recompensa vai ser lá na frente. A nossa recompensa às vezes não é aqui que nós vamos receber, mas as pessoas estão pensando em receber por aqui. Então ele diz aqui, aquilo que a pessoa semeia, isso também colhe. Quem semeia para a sua própria carne, da carne colhe corrupção. Mas quem semeia para o Espírito, do Espírito colhe vida eterna. Olha que maravilha, né, João? Aquele que semeia não pensando em troca, aquele que semeia não pensando em querer fazer barganha com as coisas, pode ter certeza que Deus abençoa. Eu, esses dias atrás, deu aquela pedreira forte, né? E quebrou tudo a minha casa lá também, com a pedreira, quebrou a casa de todo mundo ali na região nossa, Nosterval de Cima. E no outro dia, o meu irmão recebeu todos os Eternit. Meu irmão não é crente, meu irmão é conhecedor da palavra de Deus, mas ele não é crente, né? Ele é uma pessoa bacana, porque não é porque a pessoa às vezes não é crente que não deixa de ser gente boa, né? Mas não serve a Deus, não é crente, né? É conhecedor, mas não serve a Deus, não é crente, não tá fazendo a obra do Senhor. Sabe o que o inimigo soprou na minha mente? Aí, é você que tá fazendo culto uma parte ou outra, você que tá fazendo live, você que tá pregando, você que tá cantando uma parte ou outra, não ganhou teus internet. Então, é muito fácil, meus irmãos, de na hora de uma luta, a gente pecar e falhar contra Deus, né? Colocar dúvida, mas o que é isso? Olha só, não tem aquele ditado que representa que a grama do vizinho é mais verde que a nossa? Né? Representa que a família do vizinho é mais perfeita do que a nossa? E às vezes nós não paramos para agradecer que nós temos uma família perfeita também, né? Nós temos bênçãos que o Senhor deu para todos nós, mas nós só sabemos valorizar as coisas dos outros. E quando foi agora, essa semana, Deus providenciou os eternitos para mim. E se eu questiono com Deus? E se eu blasfemo contra Deus? Que tipo de semente que o Senhor diz, esse não serve para ser um semeador? Então, se nós semeamos
a paz, semeamos o amor, semeamos o Espírito, nós colhemos vida eterna. Então na vida eterna nós vamos colher o que nós plantar agora aqui. E às vezes não é com... é com luta, é com lágrima, muitas vezes, que nós fazemos a obra do Senhor. E olha o que diz no versículo 9. E não nós cansemos de fazer o bem, porque no tempo certo faremos a colheita, se não desanimarmos. Se nós não desanimarmos, nós faremos a colheita. E essa madrugada eu falei para os irmãos, nós começamos uma campanha de oração, eu já falei no começo aqui. Comecei uma campanha de oração ali para a igreja das Gaia, da Campinalta. E falei para os irmãos, meus irmãos, não é porque nós estamos aqui na Campinalta que se representa que alguém nem lembra desse lugar. Mas se nós orarmos, irmão, Deus vai fazer uma grande obra nesse lugar. E eu convidei os irmãos para nós levantar uma campanha de oração. E nessa noite, depois que eu fiz a oração minha, eu voltei a dormir. E eu tive um sonho que alguém estava colhendo arroz. E naquela colheita de arroz, era bem pequenininho o capãozinho, acho que dava 2 metros quadrados apurado ali. E ali ele colheu muito arroz, aquela pessoa. E ele falou assim, viu, se aprontar chuva, vamos guardar, porque não podemos molhar essa semente. Não podemos deixar molhar essa semente. E eu me acordei encucado, eu falei, esse aqui é o projeto da campanha de oração nossa. Quem sabe Campinalta é um bairro, uma população que tem pouca gente olhando, mas ali tem pessoas importantes que através da nossa oração vai dar uma grande colheita espiritual. Nós vamos alcançar muitos frutos naquele lugar. Só que muitas das vezes nós olhamos pro campo e dizemos, não, aqui não vai dar em nada. Mas se nós trabalhar, se nós investir, eu tenho certeza que nós vamos colher. Por isso que ele escreveu aqui, e não nós cansemos de fazer o bem, porque no tempo certo faremos a colheita, se não desanimarmos. Então quer dizer que não é da noite para o dia. Não quer dizer que eu comecei uma campanha de oração hoje para tal coisa e amanhã eu já vou receber. Deus pode fazer isso, mas muitas das vezes nós vamos ter que orar mês. Muitas das vezes nós temos que passar madrugada orando. Mas se nós não desanimar, nós faremos uma grande colheita. E eu tenho certeza que você que está me ouvindo, quem sabe você tem projeto, você tem projeto de colher grandes bênçãos na vida tua, mas até agora você não recebeu. Eu quero dizer para você, não desanime, porque Paulo escreveu aqui, ó, se nós não desanimar, nós faremos grande colheita, né? Nós faremos grandes colheitas. Por isso, enquanto tivermos oportunidade, ficamos o bem a todos, mas principalmente às famílias da fé. Enquanto nós tiver oportunidade, meus irmãos, vamos continuar pregando esse evangelho. Enquanto nós tiver condição de falar, nós não sabemos até quando que vai esse evangelho sendo pregado. Porque lá no passado, quantos que foram mortos que, por causa de pregar esse evangelho? No passado, quantos heróis da fé, que nós sempre falamos dos heróis da fé, né? Que foram mortos em praça pública, família foram mortos. Eu imagino que pais chegavam e diziam assim, aquelas pessoas chegavam e diziam, viu, vocês não vão negar a Deus? Nós não vamos negar. Eu imagino que começava pela família, pelo filho mais pequeno, e até chegar no pai ou na mãe, sendo executado, porque não negavam a fé de cristão. E essa mesma palavra Paulo estava ensinando nós, que é para nós continuar firmes, meu irmão. Não é para nós desanimar. E na oração nós vencemos tudo. Na oração não tem nada, não tem barreira, não tem nada que faça você ser fracassado. Você só é fracassado porque muitas das vezes olhamos para o campo, né? Quem olha para um campo que não tem muita, que só tem praga, né? Ele vai dizer, aqui não tem nada, aqui só tem praga. Mas se nós ir matar aquela praga, nós passar um veneno naquela praga, nós arrancar, como fazia o pessoal da antiguidade, né? Carpia, colocava num balaio e jogava lá na beira do mato, para não ficar aquele pé de galinha ali, porque senão vinha chuva e ele pegava de volta. Pode ter certeza que o mato não vai vir e a semente que você semear vai vir boa. Mas se nós guardar no nosso coração e pensar em fazer o bem, pode ter certeza que você vai colher o bem.
Mas se hoje está tudo bem com você,

Mas infelizmente você está plantando ódio, você está plantando decepção muitas das vezes na vida das pessoas. Pode ter certeza que a mesma coisa que você plantar, você vai colher. E muitas das vezes plantar o amor, semear o amor no coração das pessoas, muitas das vezes você tem que enfrentar cara feia. Às vezes você chega com uma palavra para pregar para uma pessoa, as pessoas não querem receber você. Muitas das vezes você é maltratado porque você está tentando semear o amor. Você está tentando semear uma paz no coração daquela pessoa. Mas as pessoas, eles pegam e acabam muitas das vezes maltratando. Eu, quantas das vezes? Às vezes estou distribuindo folheto, muitos pegam aquele folheto e agradecem ainda. Obrigado por você ter entregado esse folheto. Mas tem quantos que rasgam o folheto na tua frente? Pode ter certeza que a semente que ele está semeando, um dia ele vai colher. Um dia ele vai ter desejo de ouvir essa palavra e não vai ter condição. Não vai ter condição. Mas você hoje está me ouvindo essa palavra. Eu quero deixar essa palavra para o teu coração. Não desanime, continue firme. Continue lutando em prol da obra do Senhor. Olha só aqui no livro de Lucas, capítulo 8, e o versículo 11 diz assim: este é o significado da parábola. A semente é a palavra de Deus. Os que estão à beira do caminho são os que ouviram. Depois vem o diabo e tira-lhe a palavra do coração, para não acontecer que cresçam e sejam salvos. Muitas das vezes, quem sabe, tem pessoas que você pregou o evangelho para ele e eles saíram. Mas o inimigo veio e colocou no coração deles a semente e a palavra. Então eu pude entender que nessa oração que nós estamos nessas madrugadas, eu pude entender que essa semente de arroz é a palavra do Senhor que nós temos que pregar. E através dessa palavra, que quem sabe para muitos é pouquinho que está ali, ele vai multiplicar, porque eu puxei tanto arroz nessa madrugada. Eu guardei tanto arroz aqui dentro daquele celeiro. E eu tenho certeza que o bairro pode ser pequeno aonde você mora, mas se você entrar através da palavra, vai ser um grande trabalho que Deus vai fazer através da tua vida. Não desanime, não deixe a fraqueza bater. E olha só o que diz no livro de Mateus, para nós encerrar. No livro de Mateus, capítulo de número 13, verso 23, diz assim: mas o que foi semeado em boa terra, e a quem ouve a palavra e a compreende, este frutificará e produz 170 a 30 por mil. Que maravilha, né? Então, se você guardar no teu coração, pode ter certeza que a bênção do Senhor vai ser derramada sobre a tua vida. Eu não sei qual é a tua dificuldade que você está enfrentando hoje, mas eu quero dizer para você: se coloque nos pés do Senhor. Se até hoje você semeou coisas ruins e você viu que isso não está dando certo, procure semear coisas boas daqui para frente, que eu tenho certeza que o Senhor vai te abençoar. Amém? Fique com essa palavra. Vamos orar? Senhor nosso Deus, obrigado, Senhor Jesus, por essa oportunidade que o Senhor nos deu, Pai, de mais uma vez nós trazer a tua palavra, Pai. Abençoa teus filhos, toma cada um de nós nas tuas mãos, Pai. Meu Deus, essa palavra fique como uma semente no coração das pessoas, ó Pai. Meu Deus, não deixa que nada, Senhor Jesus, venha impedir a bênção dos teus filhos, Pai, mas que todos possam receber, Pai, uma grande bênção na vida de cada um deles, em cura, milagre, prosperidade e tudo o que eles precisarem, Pai, na família. É o que eu te peço e te agradeço, Jesus. Amém, Senhor.

0: Muito bem, muito bem. Você está ouvindo aí o Semeador, uma palavra poderosa que nós ouvimos e com certeza Deus está trabalhando no coração de vocês. O nosso irmão Luiz Fernando diz a paz do Senhor Jesus Cristo. Daniel, paz do Senhor, irmão Gilberto. É, Fernandes, estou ouvindo a programação. Ofereço para minha família e minha esposa Sirlene e para vocês aí da rádio. Amém. Deus abençoe, irmão Luiz Fernando. Obrigado. Deixa eu ver quem mais tem os áudios. Vamos ouvir os áudios, não?
1: Paz do Senhor, pastor Gilberto. Que Deus continue te abençoando muito.
0: Amém, irmã.
1: Aqui a Márcia, está em casa.
0: Maravilha.
1: Eu quero pedir oração para Maria do Vale, para irmã Maria do Vale.
0: Maravilha, vamos estar orando.
1: Ela está muito bem, então eu quero pedir oração para ela. Tá bom? Quero agradecer, pedir a Deus que, né, que ela melhore, que ela saia. Paz do Senhor, pastor Gilberto. Quero pedir oração para Maria do Vale.
0: Amém. Vamos estar orando, tá bom, irmã?
2: A paz do Senhor a todos os irmãos da rádio e os ouvintes. Quero participar do sorteio também, do corte de cabelo, que é o Pablo Lucas, do Jardim Itália.
0: Maravilha! Fala aí, irmão!
3: Paz do Senhor, irmãos. Eu quero participar do sorteio aí, do corte de cabelo masculino.
0: Maravilha aí, irmão! Marli! É.
3: Não precisa você falar que você é de fora, você só fala assim.
4: A paz do Senhor, Telemaco Borba, eu quero participar do sorteio aí. Esse corte de cabelo...
0: Com certeza!
4: É meu. Ah, Marlizona é uma benção. Não. E trabalha muito bem.
0: Maravilha, maravilha. Agora são 17 horas e 55 minutinhos. Estamos aí então o sorteio do corte de cabelo masculino lá na barbearia da nossa irmã. É. Olha aí, só da nossa irmã Marli, né? Da nossa irmã Marli, que é, tem ali no Jardim Itália, né? No Jardim Itália. Temos ali na rua Frei Timóteo, 16 Jardim Itália, tá joia? Então vamos fazer o sorteio aqui, Daniel. Vamos fazer o sorteio aqui, né? E vamos ver quem que vai levar, quem que vai ficar bonito, né? Tem mais dois áudios aí, Daniel. Vamos ver o que eles falaram aí, né? Uma Célia de Paula, né?
5: A paz do Senhor, pastor Fernando. Gostei muito da pregação do irmão. Nossa, tava escutando desde o começo até o fim. Adorei a mensagem, amém?
0: Que benção. Deus abençoe, abençoada. Obrigado. Que Deus abençoe poderosamente a nossa irmã Célia de Paula, né? Benção pura, né? Tá aí agora.
6: A paz do Senhor, eu quero participar do corte de cabelo com a Marli.
0: Maravilha! Benção pura. Vamos então lá pra você que vai ficar bonito. Vai ficar bonito, deixa eu só ver aqui quem que vai ganhar, quem que ganhou, parou! A nossa irmã Rose. Rose, galera. Rose, veja essa aqui, ó. Essa daqui. Daí ela vai ver se ela vai ganhar lá. Veja aí. Daí você manda uma mensagem pra ela, tá joia? E passa o contato da nossa irmã Marli pra ela, tá joia? Deus abençoe. São 17 horas e 57 minutos. Um forte abraço a todos vocês. Se Jesus não voltar, segunda-feira que vem nós estamos aqui de novo. Deus abençoe. Fiquem com Deus.

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0: obrigado, ouvinte. Boa noite a você que está aí do outro lado. Muito obrigado pela tua audiência. Que você seja muito bem-vindo aqui conosco. Aqui é do Ministério, do programa Ministério Louvor a Cristo. E você é muito bem-vindo aqui conosco. Temos esse programa para levar a mensagem da Palavra de Deus a todos vocês que estão nos ouvindo agora. A Palavra de Deus, ela nos é rica, ela é viva, ela fala aos nossos corações a cada instante. Então seja bem-vindo, não saia daí. Fique aqui conosco. Uma boa noite a Telêmaco Borba inteira, nossas vizinhanças, cidades vizinhas aqui. Uma boa noite e fique conosco até o final do programa. Hoje, dia 21 de setembro de 2026. Você acredita em acaso? Eu vou te dizer que não existe acaso. Nós passamos por muitas circunstâncias difíceis na vida, sofremos injustiças e derramamos lágrimas de dor e decepção. Porém, essas circunstâncias não são meras casualidades. Não cremos em acaso. Não vemos a vida como expressão da sorte ou do azar. Não cremos em determinismo, mas na providência soberana de Deus. Todas as coisas, e não apenas as melhores coisas da vida, elas cooperam para o nosso bem. Ainda que nossos olhos não vejam, isso não vejam isso e nem o nosso coração sinta isso. Sabemos que essa é a expressão da verdade. Então descanse, portanto, na providência divina. Não há Deus como o nosso Deus que trabalha para aqueles que nele esperam. Então, se você confia de todo o teu coração, se você já sentiu a presença de Deus na tua vida, você não precisa se preocupar com o dia de amanhã. Entregue nas mãos dele, confie que tudo no seu tempo, Deus vai estar suprindo todas as nossas necessidades. Graça e paz a vós outros, da parte de Deus e do Senhor Jesus Cristo. Boa noite, irmão Dirceu, que mais uma segunda-feira está aqui conosco. Boa noite a vocês que nos acompanham pelas páginas da igreja, né? Pela internet, no YouTube, no Facebook. Boa noite a vocês e muito boa noite ao nosso irmão Anderson, que está novamente aqui conosco.
1: Boa noite, graça e paz seja com todos os nossos irmãos. E uma boa noite aí já para aqueles que também nos acompanham. Também para aqueles que estão aí pelo canal do YouTube, pelo Facebook, do programa Ministério Louvor a Cristo da Igreja de Confissão da Fé Evangélica. Que alegria, mais uma vez, estarmos juntos para transmitir a palavra do nosso Deus, né? Como diz lá em Salmo 133, como é bom estar junto em comunhão com os nossos irmãos. Que alegria podermos ter esta oportunidade de ouvir da palavra de Deus, proclamar as verdades eternas e transmitir o verdadeiro e puro evangelho. Assim como a Joelma colocou aqui, não depende do acaso. Eclesiastes, capítulo 9, versículo 11, ele encerra o versículo: porém, tudo depende do tempo e do acaso. Mas não é verdade. Esta não é a realidade mais para aquele que foi inserido na família de Cristo, porque nós dependemos do Salvador, aquele que nos guia, aquele que nos pega pela mão, aquele que nos deu o Consolador para estarmos na sua inteira dependência, dependência divina, através do nosso Salvador e da sua palavra. Amém?
0: Amém, amém. O Ministério Louvor a Cristo é da Igreja de Confissão da Fé Evangélica. Essa igreja fica situada ali na rua Afonso Pena, número 420, no Alto das Oliveiras, próximo do supermercado Box, próximo do supermercado Tá Leve, subindo a rua da Pai, da feirinha do produtor, você vai chegar em frente à igreja. Você é o nosso convidado sempre. Sempre que você estiver disponível e quiser ouvir da palavra de Deus, aprender cada vez mais da palavra de Deus, você pode estar chegando ali e no final do programa nós vamos estar passando os nossos horários de culto. Então você é muito bem-vindo. Agora são 18 horas 10 minutos, você pode entrar em contato conosco aqui pelo WhatsApp da rádio, que é o 3910-1230. 3910-1230. Mande a sua mensagem aqui, nós vamos estar respondendo conforme as nossas possibilidades aqui, nós vamos estar respondendo a tua mensagem. Você também pode entrar em contato conosco pelas páginas da igreja, no YouTube, no Facebook, ICFE TB. Né? Você pode estar entrando no Ministério Louvor a Cristo, Igreja de Confissão da Fé Evangélica. Você pode estar entrando em contato conosco e nós vamos estar respondendo a tua mensagem. Tendo dito isso, falado essas verdades que nós já começamos falando aqui, nós vamos orar agora. Esse é um momento mais do que especial, um momento que nós nos colocamos na presença de Deus em oração. E o irmão Anderson vai estar nos dirigindo em oração.
1: Oremos. Amado Deus e eterno Pai, graças te damos a Deus por mais um dia de vida, pela salvação em teu Filho amado, nosso Senhor e Salvador Jesus Cristo, o qual nos abriu o santo e vivo caminho, ó Pai, para que pudéssemos chegar ao trono de graça confiadamente, ó Pai. Muito obrigado, Senhor, pelo Senhor ter enviado teu Filho derramando seu próprio sangue, o sangue precioso, por nós tão pecadores. Pessoas que merecíamos a condenação, mas pela tua graça e pela tua misericórdia, pelo teu amor, o Senhor nos resgatou deste mundo do pecado, Pai. Graças te damos, Senhor, por este programa, Ministério Louvor a Cristo, qual tem sido o canal de bênção para pregar a tua santa palavra, Deus, para transmitir as verdades eternas. Também glorificamos ao teu nome, Senhor, pelas pessoas que estão aqui fazendo parte deste programa, pela vida do irmão Dirceu, pela vida da Joelma, pela minha vida, pelas pessoas que estão envolvidas na Rádio 91.5, que nos dá esta oportunidade, Senhor, de estarmos proclamando as verdades do,

0: do Evangelho. Pai, nos ajuda nesta noite a sermos fiéis à Tua Palavra, a falar somente aquilo que provém dela, Pai, para que o Teu nome seja glorificado. Que nada venha de nós mesmos, mas que tudo seja para a honra e glória do Teu nome, Senhor. Pai, eu rogo também por aqueles que estão fracos na fé, por aqueles que um dia caminharam, Senhor, na Tua presença, que fizeram uma profissão de fé confiando em Ti, ó Deus, mas que estão distantes do Senhor, que estão distantes do caminho do Senhor, que já não vai mais, não tem forças mais para estar participando de uma igreja bíblica, onde é pregada a Tua palavra, Senhor. Que a Tua mão poderosa os alcance, restaure, renove suas forças e que o Espírito Santo venha atuar em seus corações, ó Pai. Também rogo, Senhor, para que o Senhor fale com aqueles que estão enfermos, aqueles que estão acamados, aqueles que estão enlutados, ó Pai, que o Senhor esteja com eles, dando sustento, para que eles possam ouvir a Tua palavra e que possam ser edificados, ó Deus. Toma nas Tuas mãos, Senhor, também aqueles que estão cativos pelo pecado, que hoje seja um dia de salvação, ó Deus, para aqueles que nos ouvem, e um dia de edificação para a Tua igreja, ó Pai. Que a Tua palavra alcance um coração quebrantado, um coração que está pronto para receber a Tua palavra, Senhor. Que hoje seja o dia aceitável, Pai. Que eles possam se voltar para Ti e confessar que depende de um Salvador, que nós dependemos como pecadores, ó Pai. Precisamos de Ti. Então nos ajude, que o Espírito Santo nos ajude, nos dê força e trabalhe na minha vida e na vida daqueles que nos acompanham. É isso que nós te pedimos e agradecemos em nome de Jesus. Amém.
1: Amém, amém. Que Deus abençoe a tua vida, continue falando ao teu coração. E agora nós vamos louvar ao nosso Deus com esse cântico. Rude Cruz, ele fala, essa cruz eu vou carregar, essa minha cruz, eu não tenho vergonha dela, da mensagem que ela traz. E eu vou carregar a minha cruz até o dia em que eu me encontrar com o meu Salvador. Irmão Dirceu, vamos ouvir esse hino.

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1: Algo maior que a resiliência.

0: Há uma expressão que tem se tornado popular em tempos difíceis como estes, sendo repetida quase como um mantra a fim de que profissionais de todas as áreas as apliquem em suas funções. Falamos da qualidade reconhecida como resiliência, termo emprestado da física, ao se referir à propriedade que alguns corpos apresentam de retornar à forma original após serem submetidos a forte pressão. Já em sentido figurado, a qualidade da resiliência se refere à capacidade humana de se recobrar facilmente ou se adaptar à má sorte ou às mudanças. Esta expressão também é aplicada à reação positiva que uma pessoa pode apresentar diante de adversidades ou à resistência diante dos problemas. Ao observarmos as Escrituras, não encontramos nenhum ensino a respeito de algo como resiliência cristã ou resiliência espiritual. Ao invés disso, somos levados a reconhecer o valor da intercessão de Cristo em favor dos salvos, razão pela qual são capacitados a suportar grandes pressões por amor ao Evangelho. Possivelmente, nenhum outro cristão mostrou-se tão capaz de resistir às pressões internas e externas como o apóstolo Paulo, tendo enfrentado toda a forma possível de aflições a fim de que o Evangelho se tornasse conhecido. Encontramos no capítulo 11 de 2 Coríntios uma pequena amostra de tudo que Paulo enfrentou a fim de que o Evangelho fosse conhecido. São ministros de Cristo? Eu ainda mais. Em trabalhos, muito mais. Em açoites, mais do que eles. Em prisões, muito mais. Em perigo de morte, muitas vezes. Recebi dos judeus 5 quarentenas de açoites menos 1. 3 vezes fui açoitado com varas. 1 vez fui apedrejado. 3 vezes sofri naufrágio. 1 noite e 1 dia passei no abismo. Em viagens, muitas vezes, em perigos de rios, em perigos de salteadores, em perigos da minha nação, em perigos dos gentios, em perigos na cidade, em perigos no deserto, em perigos no mar, em perigos entre os falsos irmãos, em trabalhos de fadiga e vigílias muitas vezes, em fome e sede, em jejum muitas vezes, em frio e nudez. Além de todas estas questões que lhe aconteceram, ao escrever esta epístola, Paulo enfrentava seu derradeiro período de encarceramento em Roma, descrito em sua segunda carta a Timóteo quando revela o que estava lhe acontecendo no cárcere. Porque Demas me desamparou, amando o presente século. Só Lucas está comigo. Alexandre o Latoeiro causou-me muitos males. Ninguém me assistiu na minha primeira defesa, antes todos me desampararam. Esta complexa condição é completada pela certeza do apóstolo que em breve sua jornada terrena chegaria ao fim pelas mãos de um carrasco romano, como ele descreve a Timóteo. Porque eu já estou sendo oferecido por aspersão de sacrifício e o tempo da minha partida está próximo. Paulo não somente resistiu a tudo isso, como foi capaz de usar todas essas difíceis experiências como uma ferramenta de encorajamento à igreja primitiva, como ele mesmo descreve aos Filipenses. E quero, irmãos, que saibais que as coisas que me aconteceram contribuíram para maior proveito do Evangelho. Algo maior do que a resiliência que os mestres da autoajuda procuram incutir em seus discípulos. Não sendo necessariamente algo, mas alguém, como nos é descrito por Paulo. Não digo isto como por necessidade, porque já aprendi a contentar-me com o que tenho. Sei estar abatido e sei também ter abundância. Em toda maneira e em todas as coisas estou instruído. Tanto a ter fartura como a ter fome, tanto a ter abundância como a padecer necessidade. Posso todas as coisas em Cristo que me fortalece. A intercessão de Cristo pelos salvos é a razão e causa de sua capacidade de suportar os mais duros testes.
1: Somente por Cristo que nós conseguimos continuar firmes e constantes e inabaláveis na fé. Mas crendo, porque o próprio texto em 2 Coríntios, né, diz, capítulo 11, ali, como o pastor citou, tantos açoites, tantas dificuldades, tantos perigos, mas Paulo é a prova viva que, crendo no Senhor e confiando no Senhor, nós podemos ter a vitória. E a vitória é perecer por Ele, não somente ser salvo por Ele, mas perecer, ser participantes ou sermos resilientes daquilo que o Senhor nos coloca para fazermos.
2: Amém. Vamos ouvir mais um hino? Deus, somente Deus.

0: louvor seja dado somente a Deus, que toda honra e toda glória seja ao nosso Deus. Já quero mandar um abraço para a irmã Cacilda, que está nos ouvindo, que Deus abençoe grandemente a sua vida, irmã. Estaremos orando pela irmã e por toda a família, também para a irmã Rose. Deus esteja abençoando você, irmã, toda a sua família, um grande abraço para vocês. E também para a nossa querida Juliana, que está nos mandando uma mensagem aqui, que estão ouvindo o programa, e manda um abraço para o querido Pai e para nós também. E nós já nos sentimos abraçados aqui. Muito obrigado, que Deus continue abençoando a vida de vocês aí, Juliana. A você, também ao Edson e também ao pequeno Máximo. Deus esteja abençoando ricamente essa família. Vamos para a leitura, para a nossa leitura semanal. E hoje nós estamos na segunda carta de Paulo aos Coríntios, capítulo 5. Vamos fazer a leitura desse capítulo. E eu faço a leitura na Almeida Revista e Atualizada. Sabemos que se a nossa casa terrestre, deste tabernáculo, se desfizer, temos da parte de Deus um edifício, casa não feita por mãos, eterna nos céus. E por isso, nesse tabernáculo, gememos, aspirando por sermos... Perdão, você pode continuar?
1: Aspiramos por sermos revestidos da nossa habitação celestial. Se todavia formos encontrados vestidos e não nus, pois, na verdade, os que estamos neste tabernáculo gememos angustiados, não porque queremos ser despidos, mas revestidos para que o mortal seja absorvido pela vida. Ora, foi o próprio Deus quem nos preparou para isto, outorgando-nos o penhor do Espírito. Temos, portanto, sempre bom ânimo, sabendo que enquanto no corpo estamos ausentes do Senhor, visto que andamos por fé e não pelo que vemos. Entretanto, estamos em plena confiança, preferindo deixar o corpo e habitar com o Senhor. É por isso que também nos esforçamos, quer presentes, quer ausentes, para lhes sermos agradáveis. Porque importa que todos nós compareçamos perante o tribunal de Cristo, para que cada um receba segundo o bem ou o mal que tiver feito, por meio do corpo. E assim, conhecendo o temor do Senhor, persuadimos os homens e somos cabalmente conhecidos por Deus. E espero que também a vossa consciência nos reconheça. Não nos recomendamos novamente a vós outros. Pelo contrário, damo-vos ensejo de vos gloriardes por vossa causa, para que tenhais o que responder aos que se gloriam na aparência e não no coração. Porque se enlouquecemos, é para Deus, e se conservamos o juízo, é para vós outros. Pois o amor de Cristo nos constrange, julgando-nos nós isto: um morreu por todos, logo todos morreram, e ele morreu por todos, para os que vivem não vivam mais para si mesmos, mas para aquele que por eles morreu e ressuscitou. Assim que nós, daqui por diante, a ninguém conhecemos segundo a carne. E se antes conhecemos Cristo segundo a carne, já agora não conhecemos deste modo. E assim, se alguém está em Cristo, é nova criatura. As coisas antigas já passaram, eis que se fizeram novas. Ora, tudo provém de Deus, que nos reconciliou consigo mesmo por meio de Cristo e nos deu o ministério da reconciliação. A saber, que Deus estava em Cristo reconciliando consigo o mundo, não imputando aos homens as suas transgressões, e nos confiou a palavra da reconciliação. De sorte que somos embaixadores em nome de Cristo, como se Deus exortasse por nosso intermédio. Em nome de Cristo, pois, rogamos que vos reconcilieis com Deus. Aquele que não conheceu o pecado, ele o fez pecado por nós, para que nele fôssemos feitos justiça de Deus. Amém?
0: Amém, amém. Me desculpem aí pela pela tosse, pela garganta, que não deu conta, mas o irmão Anderson estava aqui e conseguiu fazer a leitura. Bom, agora são 18 horas 33 minutos, nós vamos para a mensagem da Palavra de Deus. Agora é a hora da Palavra de Deus em destaque. E assim a fé vem pela pregação e a pregação pela Palavra de Cristo. Irmão Anderson, Deus abençoe.
1: Amém. Como lemos agora na Palavra de Deus, né, tantos versículos aí na carta de Coríntios, 2 Coríntios, textos, cada vez que eu vou, sabe, irmão Dirceu, para a Palavra de Deus aqui, a gente passa alguns dias sem ler alguma carta específica, né? Quando a gente volta de novo, a gente fica olhando ali, poxa, como é que eu não vi esse versículo aqui, né? Não me veio na cabeça, né? Mas são tantos assuntos para nós desfrutarmos aqui neste capítulo 5, que é maravilhoso. Mas hoje, a nossa leitura é no Evangelho de Jesus Cristo, conforme o evangelista João. Vamos lá para o Evangelho de João, capítulo 6, ver o que a Palavra de Deus tem para nos colocar aqui na presença de Deus e nos trazer o conhecimento da palavra. E assim diz João, capítulo 6, do verso 1 em diante. Depois destas coisas, atravessou Jesus o mar da Galileia, que é o de Tiberíades. Seguiam numerosa multidão, porque tinha visto os sinais que ele fazia na cura dos enfermos. Então subiu Jesus ao monte e assentou-se ali com seus discípulos. Ora, a Páscoa, a festa dos judeus, estava próxima. Então Jesus, erguendo os olhos e vendo que grande multidão vinha ter com ele, disse a Filipe: onde compraremos pães para lhes dar a comer? Mas dizia isto para o experimentar, porque ele bem sabia o que estava para fazer. Respondeu-lhe Felipe: não lhes bastariam 200 denários de pão para receber cada um seu pedaço? Um de seus discípulos, chamado André, irmão de Simão Pedro, informou a Jesus: está aí um rapaz que tem 5 pães de cevada e 2 peixinhos, mas isto que é para tanta gente? Disse-lhe Jesus: fazei o povo assentar-se, pois havia naquele lugar muita relva. Assentaram-se, pois, os homens em número de quase 5.000. Então Jesus tomou os pães e, tendo dado graças, distribuiu-os entre eles. Também igualmente os peixes, quanto queriam. E quando já estavam fartos, disse Jesus aos seus discípulos: recolhei os pedaços que sobraram, para que nada se perca. E assim, pois, o fizeram e encheram 12 cestos de pedaços dos 5 pães de cevada que sobraram aos que haviam comido. Vendo, pois, os homens o sinal que Jesus fizera, disseram: este é verdadeiramente o profeta que devia vir ao mundo. Pai Santo, louvado seja o teu nome, Senhor, pela tua palavra. Agradecemos a Deus pelo santo e vivo caminho, o único e exclusivo caminho, ó Pai, o qual o Senhor nos abriu, o qual rasgou o véu de cima a baixo, ó Pai, nos dando a oportunidade de sermos inseridos através da Tua graça, ó Deus. Pedimos que o Senhor fale conosco neste momento, que a Tua palavra, somente pela leitura dela, ela já tem poder para falar ao nosso coração. Mas rogamos a Ti, Senhor, nos dê graça, que o Espírito Santo nos revele aquilo que está escrito, nos oriente, para que possamos assim ser desafiados, exortados e sermos edificados através da mesma. Em nome de Jesus, amém. Queridos irmãos, um texto tanto longo, mas Jesus, ele enfatiza que aquelas pessoas estavam o seguindo porque eles queriam ver sinais, maravilhas, e queriam comer. Jesus fala para Felipe: onde compraremos pães para lhes dar de comer? Mas veja que Jesus não pergunta para ele o porquê se ele sabia. Porque Jesus só estava apenas a experimentar a Felipe. Ele já sabia o que ele próprio iria fazer naquele momento. Agora, queridos, nós podemos enfatizar aqui que quando pouco é suficiente. Veja que Felipe fala: Senhor, não lhes bastariam 200 denários de pão para receber cada um pedaço? Mas veja que há outro discípulo, André, irmão de Pedro. E ele fala: olha, tem aí um rapaz que tem 5 pães de cevada e 2 peixinhos. Agora, o que é 5 pães e 2 peixinhos para uma multidão, como o próprio texto diz? Por isso nós devemos olhar, quando pouco é suficiente. Agora, meus queridos, há momentos em nossa vida que olhamos para o que temos nas mãos e concluímos, é pouco demais. É muito pouco o que nós temos. Temos pouca força, temos pouco dinheiro, temos pouco tempo, temos pouca sabedoria, pouca estrutura, pouca capacidade. Você já parou para refletir nisso? Chega um momento que nós concluímos que o que nós temos é pouco demais. Mas será mesmo que é muito pouco? A necessidade parece imensa e os recursos parecem quase nada. Não é assim que passa na nossa cabeça? Ora, a minha necessidade é tão grande, mas tão grande, e os meus recursos parecem quase nada perto das minhas necessidades. Quando olhamos para o texto, vemos, nossa, como o Senhor iria fazer. Se nós estivéssemos no lugar de Felipe e de André, talvez nós diríamos a mesma coisa. Ora, Senhor, tem um rapaz aí, mas ele tem só 5 pães e 2 peixinhos. Isso é tão pouco. Isso não é suficiente. Mas foi assim diante da multidão faminta que eles disseram isso. Agora, esta pergunta que Jesus faz a Felipe, onde compraria um pão para alimentar aquele povo? Era apenas para quê? Para experimentar. Jesus não perguntou, porque ele não precisava de informação. Ora, Jesus é Deus. Jesus, ele perguntou apenas para experimentar. E talvez é isso que Jesus está fazendo neste momento conosco. Ele está nos experimentando na nossa provação. Talvez você fale, mas como? Eu irei passar por esta necessidade tão grande. Há momentos improváveis em nossa vida que o que iremos fazer? Como encontrar uma solução neste momento? Mas vejo que a provisão de Deus é tremenda. Jesus fala, trago aqui, coloque, assentem essas pessoas aí, e o número delas é quase 5 mil. Agora o que Jesus faz? Jesus toma os pães e, tendo dado graça, será que nós temos dado graças àquilo que Deus tem dado em nossa vida? Será que o que você tem sido suficiente? Ou o consumismo na sua vida não basta? Você tem que consumir, consumir, consumir, consumir.

E você não tem tanta coisa, mas o que você tem parece que é tão pouco, é insuficiente para as suas necessidades. Jesus não precisava dessa informação. Jesus, ele apenas perguntou para revelar o estado da fé daqueles discípulos. Jesus também, ele está perguntando para nós: ora, como que você está vivendo? O que você tem? A minha graça não é suficiente para você? Por que você está buscando coisas além daquilo que eu tenho dado, daquilo que eu tenho suprido a sua necessidade? André apresentou o recurso que tinha disponível. Está aí um rapaz que tem 5 pães de cevada e 2 peixinhos. Esta pergunta do versículo 9 nos representa, meus irmãos. Muitas vezes olhamos para o pouco que temos e pensamos: Senhor, isto é insuficiente para a grande necessidade que eu tenho. Talvez é insuficiente. Muitas vezes nós temos pensado nisso. Mas eu quero dizer para você que a fé começa justamente quando nós entregamos a Cristo aquilo que em nossas mãos não bastaria. Talvez aqueles 5 pães e 2 peixinhos não bastasse ao olhar humano para André e Felipe. Nossa, mas como vamos alimentar 5 mil pessoas, não é isso? É quase 5 mil? Isso ele está falando de homens, sem contar as crianças e as mulheres. Talvez nós não estamos colocando a nossa fé verdadeiramente no Senhor. Porque quando nós entregamos tudo aquilo que está em nossas mãos, para Deus é suficiente. Jesus tomou os pães e deu graça, e após ele dar graça, ele vai e distribui, e vai suprindo a fome, a necessidade de cada um. O que era insuficiente tornou-se abundante na mão do Senhor. Quando nós colocamos verdadeiramente aquilo que nós temos, que achamos que é pouco, de coração, na mão do Eterno, na mão do nosso Salvador bendito, dando graças a Deus, as coisas são multiplicadas em nossa vida. O que era insuficiente tornou-se abundante nas mãos do Senhor. O texto diz que sobraram 12 cestos. As sobras não eram desperdício, mas era uma memória. Cada cesto carregava uma lição para aquelas pessoas que estavam ali, principalmente para Felipe e André, e para mim e para você nesta noite. Cristo é suficiente onde os recursos humanos são insuficientes. Vou repetir. Cristo é suficiente onde os recursos humanos são insuficientes. O nosso olhar parece que não tem mais jeito. Mas quando você tem pouco e tem dado graças por tudo, Deus vai multiplicando. Os recursos vai sendo suficientes na presença de Deus. Nós devemos olhar, irmãos, e ver as bênçãos que Deus tem feito para conosco. Lá em Marcos 12, capítulo 12, versículo 42 e 44. Ali, quando nós vemos Jesus falando sobre a oferta daquela viúva, assentado diante do gasofilácio, observava Jesus como o povo lançava-lhe o dinheiro.

Ora, muitos ricos depositavam grandes quantias. Vindo, porém, uma viúva pobre depositou duas pequenas moedas correspondentes a um quadrante. E chamando seus discípulos, disse-lhes: em verdade vos digo, que esta viúva pobre depositou no gasofilácio mais do que fizeram todos os ofertantes, porque todos eles ofertavam do que lhes sobrava. Ela, porém, da sua pobreza, deu tudo quanto possuía, todo o seu sustento. Queridos, aqui não é sobre dinheiro. Jesus, quando fala a respeito dessa viúva, ele não está falando sobre o dinheiro, mas sobre o coração. É isso que Jesus fala. Oferte, entregue o pouco que você tem, mesmo que para nós pareça tão pouco. Você, eu tenho pouca força. Entregue a força pouca que você tem. Eu tenho pouco dinheiro. Contribua para a obra missionária. Eu tenho pouco tempo, mas o tempo que você tem, coloque na presença de Deus, derrame esse tempo na presença de Deus. Mas eu tenho pouca sabedoria. O que que Tiago diz na sua epístola? Se alguém lhe falta sabedoria, peça a Deus que a todos dá. Ah, mas eu tenho pouca estrutura. A nossa igreja é pequena, a minha igreja é pequena, eu tenho poucas pessoas. Mas trabalhe com o pouco que você tem. Mas eu tenho pouca capacidade. Mas a capacidade que você tem, coloque na presença do Senhor tudo aquilo que você tem, fazendo como para o Senhor. E isso será grande na presença de Deus. Será suficiente, porque dando graças a Deus, o Senhor estará trabalhando. Então, andar pela fé não significa fingir que temos muito. Significa entregar a Jesus o pouco que nós temos. A fé não nega a escassez. A nossa fé não nega a nossa escassez. Mas ela reconhece que a escassez humana não limita a suficiência divina. Ou seja, aquilo que está escasso para mim como ser humano, limitado, não vai limitar a suficiência divina, porque é Deus que opera conforme lhe apraz, conforme a sua própria vontade. Então, o pouco nas mãos de Cristo pode se tornar um instrumento de provisão, cuidado e glória na presença de Deus. Tudo que nós temos, quando é colocado como instrumento para ser usado, Deus usa como provisão, cuidado e glória. Quando nós olhamos lá para 2 Reis, capítulo 4, verso 1, nós vemos que a viúva entrega o que tem. Ela tem somente uma botija de azeite. Mas a provisão divina foi proporcional à fé e à obediência daquela mulher. Quando ela vai e coloca, Deus multiplica e Deus supre a necessidade. Lá em Gênesis 22, capítulo 1 ao 19, quando fala de Abraão oferecendo Isaac, Isaac oferecido como oferta, ele era a única oferta que Abraão tinha, a única e a principal oferta. Mas nas mãos do Senhor, isso foi abundante. E o resultado da oferta de Abraão entregando Isaac, até hoje tem sido muito na vida daqueles que creem no Cristo, que é o descendente do Filho da promessa. Vejo que abundância. Abraão entregou aquela oferta, a única oferta de coração, mas foi colocada na presença do Senhor. Veja bem que o menino não foi sacrificado, mas Deus entendeu. Abraão, você entregou tudo o que você tinha, o seu coração, você entregou a sua obediência a mim. É isso que Jesus quer de nós. Ele quer que nós nos entreguemos por completo na sua presença. Ana, lá em 1 Samuel, capítulo 1, verso 14, capítulo 2, verso 21, qual era a única oferta que Ana tinha?

0: derrama na presença de Deus, Deus dá um filho para ela. E agora, o único filho, ela promete em oferta para Deus e entrega na presença de Deus para ficar para sempre com o Senhor. Então, quando você vá e entrega algo para o Senhor, coloque como Ana fez, para que fique para sempre na presença do Senhor. E o resultado desta oferta de coração, Deus abençoou ela no capítulo 2, verso 21. A bênção veio, três filhos e duas filhas e mais Samuel. Ou seja, ela entregou o seu coração para o Senhor. E por último, irmãos, para nós encerrarmos, eu peço que você reflita. A maior oferta que foi derramada por mim e por você, a maior oferta de amor que nós podemos ver, está lá em João 3,16. Que Deus amou o mundo de tal maneira que deu seu Filho unigênito como oferta de amor, para que o mundo pudesse contemplar Deus entregando o que era de mais precioso em todo o mundo. Esse unigênito, o único, que é da mesma essência com o Pai. Então Deus se entregou por nós, pecadores, que não temos nada para oferecer para Ele. Mas o pouco que nós temos é suficiente para nos colocarmos na presença de Deus, porque Ele fez a maior oferta para com todos nós pecadores, entregando seu Filho, seu único Filho, seu amado Filho, o Salvador, o Senhor Jesus Cristo, para que eu e você, pecadores, merecedores do inferno, pudéssemos ter vida e vida eterna, e aguardamos estar na presença do Senhor para contemplar a sua glória como adoradores, verdadeiros adoradores. Então, neste dia, eu confesso para você que nós devemos olhar para a palavra de Deus. Eu peço para você, reflita na oferta que Deus fez, se arrependa do seu pecado e entregue de todo o seu coração, toda a sua alma, na presença do Senhor, para que aquilo pouco que você tem seja o suficiente quando é dado com ações de graças, porque Ele se entregou por nós para que nós pudéssemos ter vida e vida eterna. Amém?
1: Amém, amém. Que essa meditação chegue ao teu coração, que o Espírito Santo continue falando com você, você possa refletir e aprender e colocar em prática aí na tua vida, sempre dando graças a Deus por tudo que Ele tem nos dado. Irmão Anderson, o irmão vai estar orando conosco ainda. Lembra de orar pela família da irmã Rose, por ela também, e pela Maria, que está internada lá em Curitiba. E também o irmão Luiz Fernando, ele pede oração também pela família. E a irmã Cacilda também pede oração por ela, pela família.
0: Vamos orar. Pai Santo e Eterno Deus, mais uma vez, Senhor, agradecemos pela Tua Santa e Eterna Palavra, sabendo que ela tem poder para falar o nosso coração, ó Pai. Neste momento, Senhor, colocamos a nossa vida, a vida dos nossos irmãos, em especial a vida da irmã Rose, de toda a sua família, seus familiares, em especial pela Maria, Senhor, que está internada. O Senhor conhece as dificuldades e a enfermidade, o problema que ela tem ali, que o Senhor esteja, ó Pai, indo de encontro para que ela possa ser restaurada, que ela seja restaurada, restabelecida, ó Pai, a sua saúde, que aqueles que estão à sua volta possam estar intercedendo também, e que seja um momento, ó Deus, para a glorificação do Teu nome, a recuperação de Tua filha, Pai. Toma nas Tuas mãos, conserva na Tua graça, ó Pai, a Rose e toda a sua família, em especial a Maria, que o Senhor esteja ali, Senhor, junto com os médicos, ó Pai, sendo os médicos do médico, para tomar, Senhor, aquela situação conforme a Tua vontade, ó Pai. Que ela possa confiar no Senhor, que crer no Senhor, que os seus caminhos sejam entregues, para que a sua restauração seja feita ali, Senhor. Também oro pela vida da irmã Cacilda,

0: pelas pessoas ali de Ortigueira, pelos nossos irmãos, que o Senhor esteja ali com ela, com a sua família, abençoando, dando aquilo que é necessário para cada um, ó Pai, também para o irmão Luiz Fernando, para toda a sua família, que a tua mão poderosa esteja com ele, Senhor, abençoando, também para os nossos irmãos que estão aqui no estúdio, para aqueles que nos acompanham, que a tua mão poderosa, ó Pai, seja suficiente, ó Deus, para suprir cada necessidade, Senhor. Sabemos que quando confiamos a Ti, quando é dado com ações de graça, o Senhor tem poder, ó Deus, para suprir, para multiplicar tudo aquilo que nós necessitamos conforme a Sua vontade, Pai. Abençoa aqueles que nos ouviram e que o Senhor esteja nos ajudando e nos capacitando, Pai, nesta semana, para que tudo que fizermos seja para a honra e glória do Teu santo nome. Nós te pedimos e agradecemos, em nome de Jesus. Amém.
1: Amém. Amém. Vamos para a agenda semanal da Igreja de Confissão da Fé Evangélica, que começa na segunda-feira às 18 horas, aqui com o Ministério Louvor a Cristo, aqui nesta emissora. Na quarta-feira, às 19h30, nós temos o estudo bíblico, ali na igreja, 19h30 de quarta-feira. Na sexta-feira, também 19h30, nosso culto de oração. No sábado, 15 horas, classe bíblica para crianças e adolescentes. E no domingo, às 19h30, nosso culto de louvor e adoração ao nosso Deus. E já deu o nosso tempo, né? Já estamos estourando o horário aqui. Nós vamos deixar para o próximo, na próxima segunda-feira estaremos aqui. Aí nós mandaremos mais abraços e falaremos mais com os nossos queridos. Então, um grande abraço, uma boa segunda-feira para cada um.
0: Amém. Que Deus abençoe a todos, que a palavra de Deus permaneça nos vossos corações.
1: Amém.

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1: 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As notícias do governo federal que movimentaram o país no dia de hoje.
2: Olá, boa noite.
0: Boa noite para você que nos acompanha em todo o país.
2: Segunda-feira, 21 de setembro de 2026.
0: Vamos aos destaques do dia.
2: Semana reúne ações contra o crime organizado no sistema prisional.
0: Uma das operações tem como alvo a identificação e a retirada de aparelhos celulares dos presídios. Thaís de Araújo.
3: As ações ainda incluem capacitações de policiais penais e treinamento para operar equipamentos de raio-x e scanners corporais.
2: Pix automático poderá ser utilizado em contas de salário.
0: Regra entra em vigor a partir de julho de 2027. E não é só isso. Luana Karen.
4: Entre as medidas de segurança está a que amplia de 30 para 80 dias o prazo que a vítima de um Pix fraudulento tem para recorrer ao banco e tomar as providências.
2: Inclusão é direito. Dia Nacional de Luta da Pessoa com Deficiência reforça a lei brasileira.
0: Estatuto destaca compromissos para a formulação de políticas de acessibilidade universais.
2: Quem explica é Isadora Nascimento, secretária dos Direitos da Pessoa com Deficiência.
5: É um documento extremamente completo, extremamente robusto, porque foi construído com a participação plena das pessoas com deficiência, né? Respeitando aí o lema do Nada Sobre Nós Sem Nós.
0: E hoje, na apresentação da Voz do Brasil, eu, Mariana Jungmann e Luciano Seixas.
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0: Ministério da Justiça e Segurança Pública promove essa semana ações de enfrentamento ao crime organizado dentro do sistema prisional.
2: Um dos objetivos é impedir a entrada e o uso de materiais ilícitos

0: e fortalecer o trabalho de inteligência e fiscalização.
1: As ações incluem operações de revista, uso de novas tecnologias, entrega de equipamentos e capacitação de policiais penais em diferentes estados.
2: O Ministério da Justiça e Segurança Pública realiza nesta semana uma série de operações e ações de capacitação para reforçar o combate ao crime organizado dentro do sistema prisional. Uma das principais iniciativas é a Operação MUT, que promove revistas estratégicas para localizar e retirar celulares e outros materiais ilícitos das unidades prisionais. Desde maio, as ações resultaram na revista de mais de 10 mil celas em 312 unidades. Ao todo, foram apreendidos 2.447 aparelhos celulares. Outra frente é a Operação Modo Avião, realizada nos estados do Rio de Janeiro, Rio Grande do Sul, Ceará e Paraíba. A ação utiliza equipamentos capazes de identificar sinais e dispositivos usados de forma irregular dentro das unidades prisionais. Os dados obtidos ajudam as equipes de inteligência a definir os locais que devem passar por revistas e outras ações. Também estão sendo entregues equipamentos para reforçar a segurança, como body scanners, georradares e kits de varredura. Os aparelhos ajudam, por exemplo, na inspeção corporal, na localização de alterações no solo e na identificação de dispositivos eletrônicos. As ações desta semana ainda incluem capacitações de policiais penais e treinamento para operar equipamentos de raio-x e scanners corporais, inclusive com recursos de inteligência artificial para auxiliar na análise das imagens. Thaís de Araújo, para a Voz do Brasil.
0: E a Advocacia Geral da União renovou o pedido para que a plataforma Discord seja obrigada a adotar medidas efetivas para proteger crianças, adolescentes e mulheres no ambiente digital, de acordo com as exigências da legislação brasileira.
1: A AGU avaliou como insuficiente a proposta apresentada pela plataforma.
0: Em 25 de agosto, a AGU apresentou ação civil pública solicitando ao Discord a adoção de medidas de segurança, como reforço dos mecanismos de controle parental e a implantação de sistemas que consigam detectar e prevenir situações que representem riscos a crianças e adolescentes.
1: Também pediu a implementação de mecanismos de detecção, avaliação e moderação de conteúdos com práticas de maus tratos, violência, mutilação e crueldade contra animais.
0: Hoje, dia 21 de setembro, é celebrado o Dia Nacional de Luta da Pessoa com Deficiência.
1: A data marca a mobilização histórica pela garantia de direitos, acessibilidade e combate ao capacitismo na sociedade.
0: E você sabia que esses direitos estão previstos em lei?
1: São garantias que ajudam a promover mais autonomia, inclusão e oportunidades para que as pessoas com deficiência possam participar plenamente da sociedade.
0: E o que fazer caso esses direitos não sejam respeitados? É o que vamos ouvir agora na reportagem de Pablo Mundim.
3: Ir ao cinema, ler um cardápio ou simplesmente caminhar pela rua. Situações comuns do dia a dia, mas para quem tem deficiência visual, podem ser um desafio. Laíssa Cardoso, de 35 anos, conhece essa realidade de perto. A sua condição não impediu que ela se tornasse mestre em ciência política e analista judiciária, mas as barreiras ainda fazem parte da rotina.
4: A gente não está tão presente nos espaços quanto a gente poderia e quanto a gente deveria. E aí não é só uma questão de não ter rampa, de não ter piso tátil, mas é uma questão de as pessoas ainda estranharem o que é diferente delas.
3: A Lei Brasileira de Inclusão, conhecida como Estatuto da Pessoa com Deficiência, estabelece direitos para garantir a essas pessoas participação plena e igualdade de condições. A legislação prevê medidas de acessibilidade, como reserva de espaços livres e assentos adaptados. Também proíbe qualquer forma de discriminação, garante educação inclusiva em todos os níveis de ensino e atendimento integral e especializado pelo SUS. Caso não tenha seus direitos respeitados, o secretário nacional substituto dos direitos da pessoa com deficiência do Ministério dos Direitos Humanos, Alex Alverga, explica a quem o cidadão pode recorrer.
5: Caso isso tenha acontecido em relação à prestação de um serviço, uma instituição, o primeiro local é diretamente o local responsável. No entanto, um conjunto de outras salvaguardas também são disponíveis. O serviço Disque 100, né, um canal que recebe denúncias de violação de direitos humanos, 7 dias por semana, 24 horas. Evidentemente, também, a depender da situação, da gravidade, defensorias públicas, delegacias especializadas, órgãos de defesa do consumidor.
3: O Disque 100 também pode ser acessado pelo WhatsApp no número 6199.

0: 96110100. Vale lembrar que o serviço é gratuito e garante o sigilo das informações prestadas. Reportagem Pablo Mundim.
1: Pois é, de acordo com o último censo, o Brasil tem cerca de 14 milhões de pessoas com algum tipo de deficiência.
2: O número representa pouco mais de 7% do total da população.
1: E para falar sobre a Lei Brasileira de Inclusão, eu e o Nazi Brum conversamos com a Secretária Nacional dos Direitos da Pessoa com Deficiência, Isadora Nascimento, sobre as políticas públicas que têm sido desenvolvidas para o direito a todos. Acompanhe. Secretária Isadora Nascimento, bem-vinda à Voz do Brasil. Prazer ter a senhora conosco justamente nesse dia de luta da pessoa com deficiência, que eu gostaria que a senhora começasse falando então pra gente sobre capacitismo e como esse tipo de preconceito prejudica a vida das pessoas com deficiência.
3: Primeiramente, muito obrigada pelo convite. Sim, o capacitismo ele é um conceito que eu costumo dizer que é muito completo e muito complexo, né? Porque, ora, ele vem na perspectiva de se considerar a pessoa com deficiência como incapaz de trabalhar, de estudar, de ocupar espaços de tomada de decisão, de fazer atividades simples do dia a dia. Ora, também vem com essa perspectiva da supervalorização da deficiência. Então, considera aí que essa pessoa com deficiência, ela é um herói ou uma heroína, é um exemplo de superação apenas por existir com uma deficiência. Então, acaba colocando muitas vezes também essa pessoa com deficiência no lugar ali de anjo, de um ser quase que de outro mundo, né? Então,
1: já capacitismo... denota a expectativa de que aquela pessoa não desse conta de fazer as coisas,
3: né? Exato. Então, tem esse viés da incapacidade, muitas vezes, mas também esse viés aí dessa supervalorização por falta de entendimento, né, sobre o conceito real de deficiência.
4: Bom, secretária, aí a gente chega na importância de que quem tem algum tipo de deficiência tem acesso a oportunidades, né, de emprego, estudo, vida autônoma. E hoje existe um estatuto, um marco legal que busca garantir esses direitos. O que é que está previsto no Estatuto da Pessoa com Deficiência?
3: Bom, esse estatuto, também conhecido como Lei Brasileira de Inclusão, que está em vigor desde 2015, é um documento extremamente completo, extremamente robusto, porque foi construído com a participação plena das pessoas com deficiência, né? Respeitando aí o lema do Nada Sobre Nós Sem Nós. E é um estatuto que é baseado na Convenção da ONU dos Direitos das Pessoas com Deficiência e no Brasil tem status de emenda constitucional. Então, é um documento extremamente completo que vai prever aí direitos diversos, pensando em educação, saúde, trabalho, acessos diversos, né? Em relação a questões de acessibilidade arquitetônica, tecnológica, atitudinal, comunicacional, e é um documento aí que norteia essa construção do próprio país mesmo em relação a políticas públicas. Então, dele também nasce a Política Nacional dos Direitos da Pessoa com Deficiência, que é o Plano Novo Ver Sem Limite, que tem base, né, nessa Lei Brasileira de Inclusão, também na Convenção. E outros frutos vão surgindo a partir desse documento que é tão importante.
1: Pois é, eu ia justamente perguntar aí sobre o trabalho que o Ministério dos Direitos Humanos vem fazendo para garantir esses direitos que estão previstos no Estatuto. O Viver Sem Limites é um deles, né?
3: Exato. A Secretaria Nacional dos Direitos da Pessoa com Deficiência, vinculada ao Ministério dos Direitos Humanos e Cidadania, tem esse papel de ajudar, né, a fomentar aí a construção de políticas públicas para pessoas com deficiência em todo o território. Então, a gente, em diálogo também com outros ministérios, entendendo que a pauta da deficiência ela é transversal, então a gente dialoga com a cultura, com o esporte, com a saúde, com o trabalho, com a assistência social, enfim, com as diversas áreas que as pessoas acessam, né, no seu cotidiano, para garantir também acessos para pessoas com deficiência. Então, o Viver Sem Limite ele é construído nessa perspectiva ampla, pensando em eixos. Então, também a gente tem essa divisão em quatro eixos: gestão inclusiva e participativa, enfrentamento à violência, acessibilidade e também promoção de direitos, entendendo aí que esses acessos eles precisam ser abrangentes e também precisam chegar nos territórios de forma ampla, né? Pensando às vezes naquele município que é pequenininho, lá na ponta, mas que também precisa ter uma estrutura de governança aí forte para a pessoa com deficiência.
4: Pois é, secretária, a senhora citou um ponto aí que a gente não pode deixar de falar, que são situações de abuso que pessoas com deficiência podem estar sujeitas.

0: O Ministério tem canais para receber denúncias de maus tratos e violência?
1: Sim, o Ministério dos Direitos Humanos faz um trabalho muito importante de acolhimento e encaminhamento dessas denúncias, né, aos órgãos responsáveis. O Brasil tem status de emenda constitucional, então é um documento extremamente completo que vai prever aí direitos diversos, pensando em educação, saúde, trabalho, acessos diversos, né, em relação a questões de acessibilidade arquitetônica, tecnológica, atitudinal, comunicacional, e é um documento aí que norteia essa construção do próprio país mesmo em relação a políticas públicas. Então, dele também nasce a Política Nacional dos Direitos da Pessoa com Deficiência, que é o Plano Novo Viver Sem Limite, que tem base, né, nessa Lei Brasileira de Inclusão, também na Convenção. E outros frutos vão surgindo a partir desse documento que é tão importante.
2: Pois é, eu ia justamente perguntar aí sobre o trabalho que o Ministério dos Direitos Humanos vem fazendo para garantir esses direitos que estão previstos no Estatuto. O Viver Sem Limites é um deles, né?
1: Exato. A Secretaria Nacional dos Direitos da Pessoa com Deficiência, vinculada ao Ministério dos Direitos Humanos e Cidadania, tem esse papel de ajudar, né, a fomentar aí a construção de políticas públicas para pessoas com deficiência em todo o território. Então, a gente, em diálogo também com outros ministérios, entendendo que a pauta da deficiência ela é transversal, então a gente dialoga com a cultura, com o esporte, com a saúde, com o trabalho, com a assistência social, enfim, com as diversas áreas que as pessoas acessam, né, no seu cotidiano, para garantir também acessos para pessoas com deficiência. Então, o Viver Sem Limite ele é construído nessa perspectiva ampla, pensando em eixos. Então, também a gente tem essa divisão em quatro eixos: gestão inclusiva e participativa, enfrentamento à violência, acessibilidade e também promoção de direitos, entendendo aí que esses acessos eles precisam ser abrangentes e também precisam chegar nos territórios de forma ampla, né? Pensando às vezes naquele município que é pequenininho, lá na ponta, mas que também precisa ter uma estrutura de governança aí forte para a pessoa com deficiência.
0: Pois é, secretária, a senhora citou um ponto aí que a gente não pode deixar de falar, que são situações de abuso que pessoas com deficiência podem estar sujeitas. O Ministério tem canais para receber denúncias de maus tratos e violência?
1: Sim, o Ministério dos Direitos Humanos faz um trabalho muito importante de acolhimento e encaminhamento dessas denúncias, né, aos órgãos responsáveis, recebendo essas denúncias através do Disque 100, né, o Disque Direitos Humanos, e ali é dado o encaminhamento necessário aos diversos tipos de violações que chegam, né, infelizmente. A gente tem violências aí que são patrimoniais, pensando em pessoas com deficiência, violências físicas, psicológicas, institucionais, né, o próprio capacitismo é uma forma de violências que origina aí diversas questões muito sérias, né, que precisam ser enfrentadas. Então a gente tenta, enquanto Ministério também, em articulação com outros órgãos de proteção, né, então Ministério Público, nos estados e nos municípios, também envolver os conselhos de direitos, né, que são muito importantes, para que a gente tenha também junto às defensorias, enfim, todos esses órgãos de acolhimento, de proteção, que possam trabalhar juntos para receber essas demandas.
2: E existe um balanço do Disque 100 sobre os tipos mais comuns de denúncia, o volume dessas denúncias?
1: Então, são diversas denúncias que chegam diariamente, é difícil falar isso, né, porque a gente ainda está em um tempo em que violências são comuns, mas acho que exemplificando, assim, até novamente, pensar em violência física, pessoas com deficiência, principalmente mulheres, são as que mais sofrem violência física, violência patrimonial. Então, muitas vezes, essa administração, né, do recurso que a pessoa recebe é feita pela família ou pelos próprios companheiros ou cuidadores, que muitas vezes utilizam, né, desses recursos da pessoa de uma forma indevida. Então isso gera violência patrimonial e outras tantas, né, algumas denúncias de violência institucional, pensando nos ambientes aí de ensino, de trabalho, a gente recebe aí de diversas frentes.
0: Bom, nós conversamos com Isadora Nascimento, secretária nacional dos Direitos da Pessoa com Deficiência. Secretária, muito obrigado pela sua entrevista à Voz do Brasil.
1: Muito obrigada.
3: Pix ganhou novas regras que ampliam as possibilidades de uso da ferramenta.
2: E também reforçam os mecanismos de segurança contra golpes e fraudes.
3: Os detalhes vamos ouvir agora na reportagem de Luana Karen.
4: Entre as medidas de segurança está a que amplia de 30 para 80 dias o prazo que a vítima de um PIX fraudulento tem para recorrer ao banco e tomar as providências. A medida impacta sobretudo comerciantes e varejistas, que às vezes levam um tempo maior para fazer seu fluxo de caixa e identificar o golpe. A economista Carla Bene, professora da Fundação Getúlio Vargas, destaca que o Banco Central também apertou o passo contra golpistas que usam contas de fachada para movimentar o dinheiro.
5: O que eles chamam de contas de passagem ou contas de laranjas, onde entra o dinheiro de uma fraude e ele vai sendo transferido para várias contas. É como se ele se perdesse no meio do caminho. E o Banco Central vai entrar também nesse procedimento com essas contas de passagem e ele também pode vir a fazer bloqueio nessas contas.
4: Chaves de CPFs e CNPJs em situações irregulares com a Receita Federal terão exclusão automática. Outra mudança ressaltada pela economista Carla Bene é que, a partir de 1º de março de 2027, os usuários vão poder anexar diretamente nos aplicativos das instituições bancárias documentos que indiquem a possibilidade de golpe.
5: Você vai poder enviar provas, como áudios, prints e documentos diretamente na contestação para a instituição bancária. É algo importante, porque se você já sabendo disso, já começa a guardar, digamos assim, as suas provas para os seus pagamentos. E caso aconteça, você pode usar isso daí já dentro do aplicativo a partir do ano que vem.
4: Outra novidade é a permissão para que o cidadão possa cadastrar na conta salário despesas recorrentes para pagamento com PIX automático a partir de julho de 2027. O Banco Central também regulamentou a chamada cobrança híbrida, uma prática já utilizada por algumas empresas e que permite ao consumidor escolher entre pagar uma cobrança por boleto ou por PIX. A medida entra em vigor em fevereiro de 2027 e deve reduzir riscos operacionais e evitar pagamentos indevidos ou em duplicidade. Reportagem Luana Karen.
2: Menos de 2 meses para um momento crucial na vida de milhares de estudantes.
3: As provas do Enem estão marcadas para novembro, este ano com novidades.
2: Entre elas, o aumento nos locais de prova. A repórter Gabriela Noronha tem mais detalhes.
6: Aos 21 anos, o estudante brasiliense João Ferreira vai fazer a prova do Exame Nacional do Ensino Médio pela segunda vez. E para conquistar a sonhada vaga no curso de arquitetura da Universidade de Brasília, ele concilia as aulas presenciais em um cursinho com a rotina de estudos em casa. Para o estudante, o importante é manter a disciplina.
7: Estudar de uma forma orgânica, com organização, você tem um plano de estudo voltado a um aprendizado mais efetivo, que funcione melhor para você, do que você simplesmente sentar e pegar para você e falar, ah, vou estudar 4 horas hoje.
6: Assim como João, milhões de brasileiros devem participar desta edição do Enem. As provas serão aplicadas nos dias 8 e 15 de novembro. De acordo com o INEP, instituto responsável pelo exame, mais de 5 milhões de pessoas tiveram suas inscrições confirmadas. No primeiro dia, os estudantes devem responder a 45 questões de linguagens e códigos e 45 de ciências humanas, além da redação. Já no segundo, são 45 questões de ciências da natureza e mais 45 de matemática. O professor de história, Fábio Santos Reis, dá dicas para esta reta final de preparação.
8: Eu acho que para esse momento, levando em conta o tempo que está faltando, o ideal seria, nesse momento, fazer algumas revisões rápidas de conteúdo, revisão teórica, mas nada tão aprofundado, até pelo tempo que a gente tem, e, sobretudo, focar em resoluções de provas anteriores. Então, eu recomendo que faça as provas do Enem de 2018 para cá.
6: Uma novidade neste ano é a expansão do número de locais de prova com 10 mil novos pontos. Ricardo Cardoso, presidente substituto do INEP, destaca que o exame também será utilizado como instrumento de avaliação do sistema de avaliação da educação básica.
9: Além de organizar o acesso ao ensino superior, além de permitir a certificação dos estudantes, ele também vai permitir a avaliação da qualidade da educação básica. Então, a população ter esse resultado pelo Enem, que é um exame que tem a área de linguagem, ciências humanas, ciências da natureza, matemática e a redação, oferece uma avaliação mais completa, em que o aluno, muitas vezes, ele está mais mobilizado, mais motivado para fazer a prova. Isso, para nós, é uma mudança muito importante.
6: Também é a primeira vez que os concluintes do ensino médio na rede pública de ensino foram inscritos automaticamente no Enem, com base nos dados informados pelas redes de ensino. Vale lembrar que as notas do Enem podem ser utilizadas para acesso ao Sistema de Seleção Unificado, SISU, e ao Programa Universidade para Todos, o ProUni. A nota do exame também pode ser usada para pleitear financiamento estudantil. Reportagem Gabriela Noronha.
3: E amanhã vamos falar sobre a nova edição da cartilha da redação do Enem 2026.
10: É, nós vamos falar mais sobre a prova e dicas para escrever uma redação nota 1000. Não perca!
3: Elas coletam moluscos e crustáceos em manguezais e praias, acompanhando o ritmo das marés.
10: No Brasil, a maior parte de pescadores artesanais são mulheres e tiram desse ofício o sustento da família.
3: Um mapeamento da Fiocruz quer mostrar onde elas estão, onde estão essas trabalhadoras e suas principais necessidades.
11: É das águas do litoral cearense que a marisqueira Maria do Socorro Miranda, de 44 anos, tira o sustento da família. O trabalho que ela herdou dos pais, às vezes começa antes do amanhecer, acompanhando o ritmo das marés.
12: Eu trabalho 6 horas por dia, caso a maré esteja baixa. Me encontro com as amigas, te levo nossos aparelhos de pesca, né? Levo o jereré para botar lá, a gente isca eles e vai esperar a ver se caiu algum siri, alguma coisa dentro.
11: Um levantamento realizado pela Fiocruz em 52 municípios de todas as regiões brasileiras aponta a presença marcante de mulheres na atividade pesqueira.
13: Mas...

0: mapeamento vai contribuir para tornar conhecidas as vulnerabilidades desses territórios e aproximar as políticas públicas da realidade de quem vive e trabalha nas águas brasileiras. Como explica a Coordenadora-Geral de Inclusão Produtiva, Enfrentamento à Fome e à Pobreza do Ministério das Mulheres, Larissa de Santana Passos.
1: Ele junta todos os bancos de dados validados pelo governo, então essas mulheres elas participam de forma ativa, indicando quais são os territórios, né, que elas estão e quais são as demandas, dificuldades a nível de crédito, quais são as cadeias produtivas, dificuldades de escoamento, para a gente entender essas demandas, transformar esses dados em políticas públicas.
2: Meu amor é demais.
0: O resultado completo do levantamento de dados será conhecido em 2027. De acordo com a pesquisadora da Fiocruz, Maria Juliana Moura Correa, outro objetivo do estudo é conhecer os impactos da atividade pesqueira na saúde das trabalhadoras.
3: Nós vamos lá fazer um piloto com as pescadoras e o impacto à saúde e monitorando várias substâncias químicas que estão nas águas também representa a gente proteger a saúde de toda a população.
4: O ministro da Pesca e Aquicultura, Edipo Araújo, comenta sobre o trabalho dessas profissionais.
5: A história de quem trabalha com a pesca artesanal é marcada por lutas e resiliência. Quem ajuda a colocar alimento na mesa de milhões de brasileiros e brasileiras geralmente tem as águas como a única fonte de sustento.
0: O Brasil tem cerca de 1 milhão e 700 mil pescadores artesanais, segundo o Registro Geral da Atividade Pesqueira. Desse total, quase 900 mil são mulheres. Reportagem Graziele Bezerra.
6: A Anvisa, Agência Nacional de Vigilância Sanitária, aprovou o registro de um novo medicamento para o câncer de mama.
7: O Edcamar é indicado para o tratamento de pacientes adultos com câncer de mama localmente avançado ou em metástase.
6: E também hoje a Anvisa determinou o recolhimento de um lote de outro medicamento destinado ao tratamento de câncer de mama, o Fesgo.
7: A empresa fabricante identificou no mercado unidades deste lote com características divergentes das constantes no medicamento original, o que indica se trata de falsificação.
6: Informações sobre o lote que será recolhido, você confere em gov.br/Anvisa.
7: E essas foram as notícias do governo federal.
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0: de comunicação.
1: E agora com as notícias do Poder Judiciário e do Congresso Nacional. Boa noite.
0: Boa noite, até amanhã.
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4: STF mantém decreto de Minas Gerais que restringe publicidade de bets.
5: TSE vai lançar nesta terça-feira a ação Violência Política Tem Gênero.
4: STJ admite como prova a gravação feita por consumidor no departamento jurídico da empresa.
5: Boa noite, eu sou Leandro Bezerra.
4: E eu sou Walter Lima.
5: O ministro Flávio Dino, do Supremo Tribunal Federal, decidiu manter um decreto de Minas Gerais que restringe a publicidade de empresas de apostas de cota fixa, as chamadas bets, e de plataformas de conteúdo adulto em bens públicos estaduais e eventos promovidos ou apoiados pelo Poder Executivo local.
4: O ministro Dino negou o pedido feito pela Associação Nacional de Jogos e Loterias para suspender o decreto.
5: A entidade sustentava que o Estado havia invadido a competência privativa da União para legislar sobre propaganda comercial.
4: Mas o ministro considerou que as restrições se limitam aos meios de comunicação institucional, aos bens e espaços sob responsabilidade do Executivo Estadual e aos eventos promovidos ou apoiados pelo governo de Minas Gerais. Para o ministro, essas medidas fazem parte da autonomia do Estado para administrar seus próprios bens e recursos.
5: TSE vai lançar amanhã a ação Violência Política Tem Gênero.
4: Essa ação vai marcar o lançamento de iniciativas voltadas ao enfrentamento da violência política contra as mulheres. Fábio Ruas.
6: A ação vai ser amanhã às 5 horas da tarde, no espaço Sepúlveda Pertence, na sede do TSE, em Brasília. Vai ter a assinatura de um protocolo de ação conjunta entre o TSE e a Procuradoria-Geral Eleitoral para combater esse crime. O presidente do TSE, ministro Cássio Nunes Marques, e o vice-procurador-geral eleitoral, Alexandre Espinosa Bravo Barbosa, vão participar da ação ao lado de mulheres com atuação reconhecida na vida pública e na defesa dos direitos femininos.
5: O Ministério Público Eleitoral emite 431 manifestações sobre propaganda eleitoral irregular no primeiro mês de fiscalização em Mato Grosso.
4: O objetivo da ação é promover a conscientização sobre as condutas proibidas pela legislação. Kátia Dias.
7: Entre 15 de agosto e 15 de setembro foram emitidas 431 manifestações sobre propaganda eleitoral irregular. Durante a fiscalização, o MP Eleitoral analisou representações, reclamações, pedidos de resposta e apurações relativas a veiculações irregulares de propaganda, tanto na mídia tradicional quanto nas redes sociais.
5: É válida como prova a gravação feita por consumidor dentro do departamento jurídico de empresa, sem consentimento da outra parte.
4: Mas, para o STJ, o conteúdo não pode se referir à atividade de advocacia, nem a informações protegidas por sigilo profissional. Fátima Uchoa.
8: Um aluno ajuizou ação contra a instituição de ensino superior devido à oferta e ao posterior cancelamento de curso. A instituição buscou invalidar gravações de conversas feitas pelo consumidor com a diretora e dentro do próprio departamento jurídico, alegando que o local deveria ter a mesma proteção legal dos escritórios de advocacia. A Justiça do Distrito Federal condenou a instituição a pagar quase R$5 mil por danos materiais e R$6 mil por danos morais, considerando a gravação válida. O STJ manteve a decisão. Segundo o relator ministro Raul Araújo, a gravação não tratava de atividade advocatícia, mas de questão administrativa sobre prestação de serviço de ensino.
5: Jornada de trabalho em atividades insalubres é tema de audiência no TST.
4: O debate vai tratar dos limites de uma negociação coletiva nesses casos. Samanta Flor.
9: A discussão é se acordos ou convenções coletivas podem autorizar o aumento da jornada em atividades insalubres sem a aprovação prévia da autoridade competente. O assunto é o tema 149 do TST. A audiência pública foi convocada pelo ministro Douglas Alencar e vai ouvir especialistas, entidades e representantes de categorias afetadas. O entendimento do TST vai orientar o julgamento de processos semelhantes em toda a Justiça do Trabalho.
5: Você acompanha outras notícias do Judiciário em 149.

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0: A você uma boa noite.
1: E até amanhã.
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4: Eu sou Humberto Pinheiro e estes são os destaques de hoje do Jornal do Senado, que começa agora. Participantes de sessão especial apontam a importância da inclusão das pessoas com deficiência. Instituição fiscal independente do Senado diverge do governo e alerta para riscos fiscais. Reportagem da Rádio Senado é finalista do prêmio Vladimir Herzog de jornalismo. Boa noite. O Senado celebrou hoje o Dia Nacional de Luta da Pessoa com Deficiência. Especialistas convidados para a sessão especial apontaram a importância da inclusão. Repórter Márcio Maturana.
5: A importância da participação completa das pessoas com deficiência nas atividades sociais precisa ser ressaltada todos os dias, segundo especialistas que participaram da sessão especial no plenário do Senado nesta segunda-feira, 21 de setembro, que é o Dia Nacional de Luta da Pessoa com Deficiência. A senadora Damaris Alves, do Republicanos do Distrito Federal, presidiu a sessão.
6: Infelizmente, ainda vemos, de vez em quando, uma iniciativa ou outra para, inclusive, retirar direitos já garantidos. Por isso que um dia nacional como esse precisa, por esta casa e por todas as casas do Brasil, ser comemorado.
5: A sessão especial foi requerida pelo senador Paulo Paim, do PT do Rio Grande do Sul. Ele é autor do Estatuto da Pessoa com Deficiência e do projeto de lei que criou o Dia Nacional de Luta da Pessoa com Deficiência.
7: Eleições 2026.
4: As eleições deste ano têm em disputa 54 vagas para o Senado. Total de 32 senadores tentam a reeleição. Outros 10 disputam o governo de seus estados e um a presidência da República. Repórter Rodrigo Rezende.
8: Nas eleições deste ano, cada um dos 26 estados e o Distrito Federal elegerão 2 senadores. Portanto, das 81 vagas do Senado, 54 estão em jogo para os próximos 8 anos. Dos 54 senadores em término de mandato, 32 tentam a reeleição. 9 senadores que encerram o mandato no final de janeiro de 2027 concorrem a outros cargos. Um à presidência da República, um ao governo de seu estado, um para deputado estadual, 2 para deputado federal e 4 como suplentes em chapas que concorrem ao Senado. Já 13 senadores vão encerrar os atuais mandatos em 2027 e não vão concorrer a nenhum cargo. É o caso de Jaime Campos, do União de Mato Grosso.
9: Tenho orgulho da história que eu construí e, sobretudo, tenho esperança no futuro do nosso estado. Cargos passam, mandatos terminam, eleições chegam e vão embora. Mas algo que precisa permanecer é o compromisso com o nosso estado.
8: Quem também não disputa a eleição após 40 anos é o senador Paulo Paim, do PT do Rio Grande do Sul.
10: São 40 anos ininterruptos aqui no Congresso Nacional. Uma trajetória construída com diálogo, compromisso e fidelidade às causas do povo brasileiro. Não serei mais candidato ao Senado, mas não saio da política, porque a política está em mim. Ela faz parte da nossa história, da minha alma e da minha forma de enxergar o mundo.
8: Dos 27 senadores que estão no chamado meio de mandato, ou seja, ainda possuem mais 4 anos no Senado, 9 concorrem nestas eleições a governos estaduais. Um senador licenciado concorre ainda à vice-presidência da República.
4: Está pronto para a votação na Comissão de Assuntos Sociais um projeto que cria regras para o uso da inteligência artificial na área da saúde. O texto prevê regras de transparência, responsabilidade e supervisão humana nas decisões clínicas. Repórter Patrícia Oliveira.
11: Segundo o Comitê Gestor da Internet no Brasil, 18% dos hospitais e das clínicas brasileiras já utilizam soluções de inteligência artificial. É o caso do uso da IA para acelerar resultados dos exames de coração, como explica a cardiologista Paula Damasco.
12: A gente usa essa inteligência artificial para estar liberando esse laudo, às vezes, com 2 minutos, para que um clínico possa ter um resultado mais real do eletro para conduzir

0: do paciente.
1: Ricardo Sampaio, coordenador do Centro Integrado de IA do Distrito Federal, aponta a redução das filas de espera para o paciente com o uso da tecnologia.
2: Utilizar a inteligência artificial, seja para um procedimento, seja para uma consulta, seja para um pedido de remédios ou afins, e para que com isso o paciente tenha um retorno mais rápido daquilo que foi solicitado e que ele consiga ser tratado da melhor maneira.
1: A senadora doutora Eudócia, do PSDB de Alagoas, apoia o desenvolvimento de terapias e vacinas contra o câncer com o uso da IA. Um projeto da senadora prevê a utilização da inteligência artificial na saúde pública com regras de transparência, responsabilidade e supervisão humana nas decisões clínicas para proteger os direitos dos pacientes.
3: A implementação de hospitais inteligentes da rede SUS irá beneficiar significativamente o atendimento aos pacientes da rede pública, otimizando os diagnósticos precoces de várias patologias, especialmente as doenças oncológicas.
1: O projeto também prevê a igualdade no atendimento, proteção de dados e informações claras para os pacientes e que profissionais de saúde recebam capacitação para usar a IA. A proposta recebeu relatório favorável da senadora Damaris Alves, do Republicanos do Distrito Federal, e está pronta para votação na Comissão de Assuntos Sociais.
4: O relatório da Instituição Fiscal Independente do Senado apontou diferença entre as projeções do governo e os cálculos da entidade para o projeto do orçamento de 2027. Segundo o relatório, o uso de premissas e parâmetros macroeconômicos distintos pelo Executivo pode implicar desequilíbrio fiscal. Repórter Douglas Castilho.
5: Enquanto o Poder Executivo prevê saldo positivo primário de 18,6 bilhões de reais, os cálculos da IFE indicam a perspectiva de um déficit de 86,1 bilhões, um descompasso de 104,8 bilhões de reais entre os dois cenários. Divergências assim afetam diretamente o cumprimento das metas fiscais, indicando, segundo a instituição, a necessidade de segurar gastos. O diretor executivo da IFE, Marcos Pestana, detalhou onde está a diferença entre as duas contas.
6: O governo trabalha com um PIB ano que vem de 2,4%, a IFE com 1,8%. O governo trabalha com uma expansão da massa salarial, que é essencial para calcular as receitas previdenciárias, de mais de 10%. Nós trabalhamos com mais de 7%. Esse acúmulo de diferenciação de parâmetros nos levam a discrepar sobre o resultado primário.
5: Marcos Pestana alerta para novas pressões orçamentárias e despesas não previstas na proposta original, como o recente reajuste de 15% no benefício médio do Bolsa Família.
4: A história de um educador que enfrentou a violência dentro da escola e acabou assassinado é tema de uma reportagem especial da Rádio Senado, que chegou à final do Prêmio Vladimir Herzog de Jornalismo. O trabalho Carlos Mota, A Pedagogia da Coragem, foi produzido pelo jornalista Otávio Augusto Mota e conta a trajetória do próprio pai. A reportagem é de Yasmin Rodrigues.
7: Reportagem que colocou a Rádio Senado entre os finalistas do prêmio Vladimir Herzog nasceu de uma história familiar. O jornalista Otávio Augusto Mota transformou em reportagem a trajetória do pai.
8: A reportagem Carlos Mota, Pedagogia da Coragem, ela apresenta para os ouvintes a trajetória de vida e de luta de um professor aqui do Distrito Federal, chamado Carlos Mota. Ele era diretor no Núcleo Rural Lago Oeste e era um líder comunitário. Lutava por melhores condições de acesso à escola dos alunos.
9: Então essa reportagem, ela navega um pouco por qual era o ideal de Carlos, qual era a visão de Carlos sobre a educação.
7: O prêmio Vladimir Herzog reconhece trabalhos jornalísticos relacionados à defesa dos direitos humanos e tem uma história ligada à luta pela liberdade de expressão e pela democracia. Para Otávio, no entanto, a indicação vai além do reconhecimento profissional. Representa uma busca por conhecer melhor a história de vida do pai e também serve de alerta para a violência que ainda existe no ambiente escolar. A divulgação dos vencedores está marcada para o dia 30 de setembro, com transmissão ao vivo.
4: Contra trabalhos técnicos de Eliseu Caires. O Jornal do Senado fica por aqui.

0: Acompanhe agora as notícias da Câmara dos Deputados. Boa noite e até amanhã.
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2: Câmara aprova novo programa escolar para gestão de resíduos sólidos.
3: O projeto cria campanha sobre desaparecimento de criança e adolescente.
2: Avança a proposta que regulariza o transporte intermunicipal por taxistas.
3: Menores podem ser proibidos de atuar em propaganda de jogos de azar.
2: Boa noite. Comissão Permanente da Câmara aprovou o projeto de lei que proíbe presença de menores de 18 anos em propagandas de jogos de azar. A repórter Maria Neves tem os detalhes.
4: A Comissão de Previdência, Assistência Social, Infância, Adolescência e Família da Câmara dos Deputados aprovou o projeto que proíbe a participação de menores de 18 anos em publicidade de produtos proibidos para esta faixa etária. A proposta do deputado Túlio Gadelha, do PSD de Pernambuco, menciona expressamente a vedação de crianças e adolescentes em propaganda de loterias e jogos de azar. Como explica a relatora, a deputada Meire Serafim, do União do Acre, a legislação estabelece uma série de produtos proibidos para menores de 18 anos, como bebidas alcoólicas, cigarros e outras substâncias que possam causar dependência. As leis também proíbem que crianças e adolescentes participem de jogos de azar. No entanto, nenhuma lei proíbe a participação deles na propaganda desses mesmos produtos, que, conforme ressalta a deputada, podem causar prejuízos graves, principalmente a esse público em formação.
5: A gente vê muitas adolescentes e crianças firmar isso na mente e acontecer esses vários fatores, tragédia que a gente vê no nosso país todo, né, porque esse jogo de azar, ele acaba induzindo as nossas crianças, nossos adolescentes e fazer o pior.
4: Pela proposta aprovada, pais ou responsáveis de crianças e adolescentes que participarem da divulgação por qualquer meio de jogos de azar ou outros produtos proibidos ficarão sujeitos a multa entre R$3.000 e R$10.000. Para agenciadores de menores de 18 anos que descumprirem a lei, a multa será multiplicada por 10. Com isso, poderá variar entre R$30.000 e R$100.000. Já para as empresas de jogos de azar ou que forneçam produtos proibidos que utilizarem crianças ou adolescentes em peças publicitárias, o valor da multa será multiplicado por 100. Poderá variar entre R$300.000 e R$1.000.000. Caso haja reincidência na utilização de menores de 18 anos em publicidade de produtos proibidos no período de um ano, o projeto prevê a aplicação das multas em dobro. Segundo Túlio Gadelha, a punição tem função pedagógica. Busca assegurar que os responsáveis entendam a gravidade de suas ações e a responsabilidade que têm ao envolver jovens em atividades perigosas ou inadequadas. Da Rádio Câmara de Brasília, Maria Neves.
1: Economia.
3: Kiko Seleguin, do PT de São Paulo, defende a aprovação de uma lei de proteção da soberania econômica nacional. O objetivo é invalidar no Brasil a aplicação de sanções e restrições comerciais ou financeiras impostas unilateralmente por governos e tribunais estrangeiros.
2: Kiko Seleguin sustenta que empresas e pessoas físicas brasileiras não podem cumprir determinação que não tenha respaldo em tratados aprovados pelo país ou em resoluções da ONU. A medida também impede a rescisão de contratos ou encerramento de contas motivados por sanções internacionais unilaterais.
3: Pedro Lucas Fernandes, do União do Maranhão, quer permitir que fundos constitucionais e o Fundo de Desenvolvimento do Nordeste ofereçam garantias para empréstimos destinados a projetos de infraestrutura. Ele explica que a medida pode facilitar o acesso a recursos para a execução de obras.
2: Para Pedro Lucas Fernandes, a proposta também pode estimular investimentos em áreas como energia, logística e infraestrutura sustentável. Na avaliação do deputado, o aumento dos investimentos pode contribuir para a geração de empregos e o crescimento da renda no Nordeste.
1: Segurança Pública.
3: Câmara está analisando a criação de uma campanha nacional de prevenção ao desaparecimento de crianças e adolescentes. A reportagem é de José Carlos Oliveira.
6: Projeto de lei em análise na Câmara dos Deputados cria a campanha nacional educativa sobre desaparecimento de crianças e adolescentes. O texto já foi aprovado na Comissão de Segurança Pública com relatório favorável do deputado Sargento Faur, do PL do Paraná.
7: A implementação de campanhas educativas permanentes contribui para disseminar informações úteis, fortalecendo a rede de proteção à criança e ao adolescente. É dever do poder público adotar mecanismos que ampliem a proteção, especialmente diante do crescimento de crimes envolvendo exploração, tráfico de pessoas, aliciamento virtual e outras formas de violência.
6: O relator destaca que a campanha educativa deverá ser realizada principalmente nas escolas públicas e privadas ao longo de todo o ano letivo.
7: O desaparecimento de crianças e adolescentes é uma realidade alarmante no Brasil e exige atuação integrada do Estado, da família e da sociedade. Nesse contexto, a escola desempenha papel fundamental como ambiente de formação, conscientização e proteção social.
6: Estão previstas medidas de orientação em caso de desaparecimento, divulgação dos canais de denúncia e da legislação protetiva, promoção de palestras e elaboração de cartilhas informativas, inclusive com as estratégias de prevenção ao desaparecimento de crianças e adolescentes. A proposta partiu do deputado delegado Éder Mauro, do PL do Pará, inconformado com a sucessão desse tipo de crime no seu estado.
8: No Pará nós temos sumiços de crianças por questões de seitas, por questões de crimes sexuais, principalmente no que envolve embarcações, e por questões de tráfico de órgãos. Então, esse socorro através de uma proposta vai procurar socorrer aqueles que não têm a menor condições de se defender.
6: A proposta que cria a campanha nacional educativa sobre o desaparecimento de crianças e adolescentes ainda vai passar por votação nas comissões de Educação e Constituição e Justiça. Da Rádio Câmara de Brasília, José Carlos Oliveira.
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1: Educação.
2: Maria do Rosário, do PT, critica a proposta do governo do Rio Grande do Sul de terceirizar a gestão de escolas públicas. Na visão da parlamentar, a medida retira a autonomia das direções escolares e amplia os gastos com empresas privadas.
10: O governo do Rio Grande do Sul decidiu colocar na Bolsa de Valores para terceirizar a gestão das escolas, tirando das diretoras o controle, o comando, a gestão das escolas. Então agora, com isso, o governo pretende gastar muito mais dinheiro com empresas terceirizadas do que entrega para a escola, para a direção, para cuidar das paredes, dos banheiros, para limpeza, para organização da vida da escola. Isso é um grande erro.
3: Maria do Rosário também defende a valorização dos profissionais da educação, com a aplicação da lei que reconhece os professores de creches como integrantes do magistério, a realização de concursos públicos e o fim da cobrança previdenciária sobre aposentados da área.
2: Projeto de Eros Biondini, do PL de Minas Gerais, quer garantir a autonomia das escolas confessionais. A proposta assegura às instituições o direito de organizar atividades e celebrações de acordo com suas crenças, respeitados os conteúdos da Base Nacional Comum Curricular.
3: O texto também proíbe sanções e restrições ao repasse de recursos públicos motivadas pelo exercício da identidade religiosa da escola. Eros Biondini avalia que a medida protege o direito dos pais de escolher instituições de ensino alinhadas às próprias convicções.
1: Comissões.
2: A A Câmara aprovou a criação de um programa escolar de gestão de resíduos sólidos. A repórter Paula Bittar acompanhou a votação.
11: A Comissão de Constituição e Justiça da Câmara aprovou uma proposta que permite que as escolas da rede pública da educação básica criem programas de redução, reuso e reciclagem.

De resíduos sólidos. O objetivo é conscientizar a comunidade escolar sobre a importância da gestão ambientalmente adequada de resíduos sólidos. Relator na comissão, o deputado Nicolas Ferreira, do PL de Minas Gerais, considerou o projeto condizente com as disposições constitucionais que determinam a proteção do meio ambiente como competência do poder estatal. Segundo o texto aprovado, os resíduos sólidos

0: Desenvolvimento Regional.
1: A Comissão da Amazônia aprovou o relatório de Zezinho Barbari, do PP do Acre, ao projeto que institui o custo amazônico como critério de ponderação nos repasses federais do Fundeb e do programa Dinheiro Direto na Escola, para aumentar o financiamento da educação básica na Amazônia Legal.
2: O objetivo da proposta é compensar os altos gastos com transporte, energia, logística, entre outros, para diminuir a desigualdade e mitigar o descompasso da educação na Amazônia. De acordo com o relatório de Zezinho Barbari, o Ministério da Educação vai definir os novos valores de repasses.
1: Carlos Gomes, do Republicanos do Rio Grande do Sul, apresentou o projeto que desburocratiza o processo de regularização fundiária no país. A proposta simplifica exigências cartorárias e acelera a entrega de títulos de propriedade rural.
2: O projeto permite a verificação de requisitos por imagens de satélite e documentos em imóveis de até 15 módulos fiscais. Carlos Gomes argumenta que a falta de regularização gera insegurança jurídica no campo e dificulta o acesso a crédito para pequenos e médios produtores.
0: Meio ambiente.
1: Projeto de Mário Eringer, do PDT de Minas Gerais, obriga os centros de processamento de dados a implantarem soluções hídricas próprias para o resfriamento de suas instalações. O texto proíbe que os data centers utilizem água de reservatórios públicos destinados ao abastecimento humano.
2: De acordo com Mário Eringer, o avanço tecnológico e a demanda por inteligência artificial exigem um consumo muito elevado de água, o que gera riscos de desabastecimento. A proposta concede um prazo de até 3 anos para que os empreendimentos se adaptem às novas regras ambientais.
1: Luiziane Lins, da Rede do Ceará, é autora de um projeto que criminaliza o abandono de animais deixados em clínicas e hospitais veterinários após a alta médica. Pela proposta, o tutor que não retirar o animal em até 72 horas após ser notificado, poderá responder pelo crime de abandono.
2: Luiziane Lins também propõe que clínicas e hospitais veterinários exibam avisos informando que abandonar animais nesses estabelecimentos é crime. Para a congressista, a medida facilita a responsabilização dos tutores e reforça a proteção aos animais.
0: Transportes.
1: Rodrigo de Castro, do União de Minas Gerais, comemora a inauguração de 2 pontes na BR-356, entre os municípios de Ervália e Muriaé. Segundo ele, as obras aumentam a segurança dos motoristas e reforçam a ligação da Zona da Mata com os estados do Rio de Janeiro e do Espírito Santo.
3: Há muito tempo, todos que passavam ali conviviam com uma situação absolutamente de insegurança e agora tem uma rodovia muito mais segura com a construção das pontes de Imbaúba e da Usina nos municípios de Rosário da Limeira e Ervália. E graças a um trabalho que eu fiz como parlamentar, acompanhando aí junto aos ministérios, cobrando licitação, cobrando documentação, cobrando dos ministros, cobrando do pessoal do DENIT para que essas obras fossem executadas.
2: De acordo com Rodrigo de Castro, as novas pontes também devem impulsionar o turismo e facilitar o deslocamento da população que utiliza a rodovia para acesso a serviços e ao litoral do Rio de Janeiro e do Espírito Santo.
1: A Comissão de Defesa dos Direitos das Pessoas com Deficiência aprovou o relatório de Paulo Alexandre Barbosa, do PSD de São Paulo, ao projeto que cria a política de acessibilidade veicular sustentável, com carros adaptados de fábrica e abastecidos com tecnologias limpas.
2: Paulo Alexandre Barbosa reformulou a proposta original para incluir o termo veículos eletrificados, como híbridos, elétricos e outras variantes, e permitir o acesso a tecnologias mais baratas. Além disso, ele inclui a expansão dos benefícios para frotas de táxis e transporte coletivo.
0: Trabalho.
1: Avança na Câmara o projeto de lei que regulariza o transporte intermunicipal feito por taxistas. A repórter Silvia Munhato tem os detalhes sobre a medida.
4: A Comissão de Desenvolvimento Urbano da Câmara dos Deputados aprovou o projeto que estabelece condições para que o serviço de transporte individual por táxi em trajetos intermunicipais ou interestaduais não seja caracterizado como transporte irregular de passageiros. O relator, deputado Hildo Rocha, do MDB do Maranhão, exemplificou o que vem acontecendo com os taxistas.
5: Hoje em dia, grande parte das cidades estão conurbadas, ou seja, emendaram uma na outra.

0: Eu dou um exemplo como São Luís. São Luís, a capital do Maranhão, é uma ilha. Dentro dessa ilha tem quatro municípios juntos. Se o taxista leva um passageiro para a Raposa, se a fiscalização alcançá-lo, vai multá-lo porque vai ser considerado um transporte clandestino.
1: Com o projeto Transporte Intermunicipal ou Interestadual por Taxistas, não será considerado irregular se for previamente solicitado por meio eletrônico, aplicativo, telefone ou mensagem. Também o retorno do taxista ao município de origem com o passageiro previamente solicitado por meio eletrônico não vai caracterizar captação irregular de passageiros, mas permanecem vedadas a abordagem em via pública, a captação espontânea de passageiros fora da área de autorização e a utilização do serviço em desacordo com as normas municipais. O projeto que regula o transporte intermunicipal pelos taxistas ainda será analisado pelas comissões de Viação e Transportes e de Constituição e Justiça. Da Rádio Câmara de Brasília, Silvia Minhato.
2: Homenagem.
3: Ana Paula Leão, do PP, sugere que a Romaria de Nossa Senhora da Abadia, realizada em Minas Gerais, seja reconhecida como manifestação da cultura nacional. O texto autoriza o poder público a criar políticas de fomento para garantir infraestrutura e assistência aos fiéis.
4: Ana Paula Leão explica que a tradição é centenária e mobiliza milhares de pessoas na primeira quinzena de agosto. A deputada ressalta que a Romaria transcende o aspecto religioso para se transformar num espaço de socialização que ajuda a preservar a identidade regional.
3: Está em análise na Câmara projeto de Ribamar Silva, do Podemos de São Paulo, que concede ao município de Osasco o título de Capital Nacional do Trabalho. O deputado sugeriu 19 de fevereiro como data oficial para celebrar a homenagem.
4: Ribamar Silva argumenta que o reconhecimento destaca a importância econômica de Osasco, considerado um dos principais polos industriais, comerciais e de serviços do país. Na visão do parlamentar, a medida valoriza a tradição de trabalho e empreendedorismo do município.
3: Termina agora o Jornal Câmara dos Deputados, produzido pela Rádio Câmara, com trabalhos técnicos de Wellington Teles e a apresentação de Luciana Vieira e Val Monteiro. Boa noite.
4: Uma boa noite para você. Fique agora com as notícias do Tribunal de Contas da União.
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5: O Tribunal de Contas da União avaliou os pagamentos de benefícios do Regime Geral da Previdência Social feitos em 2025. A fiscalização envolveu mais de 900 bilhões de reais. 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Cerca de 91 milhões de reais podem ter sido pagos a pessoas que já haviam falecido. Também foram identificados 76 milhões de reais em benefícios que podem ter sido acumulados indevidamente. O tribunal determinou que o Ministério da Previdência e o INSS criem mecanismos para verificar, de forma periódica, se essas concessões continuam regulares. O INSS também deve adotar medidas para evitar o pagamento de aposentadorias por incapacidade permanente a pessoas que estejam trabalhando. 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

Abra sua Bíblia comigo no livro que escreveu o profeta Isaías, lá no capítulo de número 40 do livro do profeta Isaías. Por favor, capítulo 40 do profeta Isaías. E nós vamos ver o verso 27. Se você puder fazer a gentileza de estar em pé. Verso 27 do capítulo 40 do livro que escreveu o profeta Isaías. Quantos estão comigo? Pode dizer amém? O texto diz assim: por que você reclama, ó Jacó? Por que se queixa, ó Israel? O Senhor não se interessa pela minha causa. O meu Deus não considera a minha causa. No verso que eu li, deixa eu recapitular. Por que você clama, ó Jacó? Por que se queixa, ó Israel? O Senhor não se interessa pela minha situação. O meu Deus não considera a minha causa. Diga comigo assim: o meu Deus. Bata mais forte no peito e diga: o meu Deus é maior do que os meus problemas. Você pode gritar de novo isso para o inferno escutar? O meu Deus é maior do que os meus problemas. Quantos acreditam nisso? Diga glória a Deus. Então toma o seu assento. Quero falar, baseado nesse texto, sobre a grandeza de Deus. Israel é a nação eleita. Vou repetir: Israel é a nação eleita. Israel, à luz da Bíblia, é a menina dos olhos de Deus. E como nação eleita, como menina dos olhos de Deus, Deus pôs Israel por cabeça e não por cauda. Deus estabeleceu que Israel estivesse em cima e não embaixo. Deus estabeleceu que Israel seria uma nação abençoada, tanto no campo quanto na cidade. Deus resolveu abençoar o fruto do ventre dos seus animais, o fruto do ventre das mulheres. Deus estabeleceu que Israel seria uma nação tão abençoada que ela teria recurso financeiro, sobejo, para emprestar a muitos, sem propriamente necessitar pedir nada emprestado a ninguém. Israel estava sob, debaixo dessa promessa. Mas aqui nesse texto que o profeta Isaías escreveu, no capítulo 40, no verso 27, parece que essa promessa se esvaiu. Vou repetir: parece que essa promessa se esvaiu entre a nação, porque o povo estava chateado, o povo estava magoado, o povo estava ferido, o povo estava se sentindo minúsculos, impotentes, frágeis,
diante de adversidades, diante de contratempo, de reveses, de turbulência, de ventos contrários, que deu com ímpeto sobre a nação. E o estado emocional deles, a autoestima, a autoimagem de quem deveria ser cabeça, agora virou cauda. Quem deveria estar em cima, estava embaixo, em baixa. Quem deveria ser abençoado, parece que estava amaldiçoado. Quem deveria ter recurso, estava mendigando, passando por privacidade, por necessidade. E o clima no meio de gente eleita, estou falando de filhos eleitos, o clima no meio de gente que era a menina dos olhos de Deus, era para ser um clima de contentamento, era para ser um clima de gozo, era para ser um clima de paz, era para ser um clima de quietude, era para ser um clima de segurança, de equilíbrio, estabilidade, era para ser um clima saudável, estável, um clima agradável. Mas o profeta Isaías, que era porta-voz de Deus naquela nação, percebe que o clima era um clima de desalento, era um clima de reclamação, era um clima de tristeza, era um clima de mágoa, era um clima de gente falida, de gente arrasada, de gente achatada, de gente machucada, de gente ferida. E aí o profeta, andando entre eles, percebe esse clima e ele faz essa pergunta do verso 27, do capítulo 40. Ele diz assim: por que você reclama, ó Jacó? Ele diz: por que você se queixa, ó Israel? Aí o povo responde para ele, diz para ele assim: o Senhor não se interessa pela minha situação. O meu Deus não considera a minha causa. Ou seja, o povo está dizendo assim: nós fomos eleitos para ser abençoado e as coisas não estão dando certo. As coisas não estão decolando. As coisas não estão alçando voo. Nós não estamos atingindo a nossa meta, o nosso alvo. Parece que os ímpios têm uma vida melhor do que a nossa.

nós estamos nos sentindo ridicularizados a despeito da gente ser eleitos, da gente ser menina dos olhos de Deus. E o agravante é que parece que Deus não está nem aí para a nossa situação. O agravante é que parece que Deus não se importa com a nossa causa. Aí o profeta resolve respondê-los, dá uma resposta, porque ele era porta-voz de Deus. E no verso do capítulo mesmo 40, do verso 28 ao 31, veja a resposta do profeta no verso 28 ao 31. O profeta diz assim, em outras palavras, vou parafrasear em parte o texto, ele diz assim: será que você não sabe, Jacó? Em outras palavras, será que você não sabe, Israel? Israel, Jacó, você nunca ouviu falar? O Senhor é o eterno Deus, o Criador de toda a terra, Jacó, Israel. Ele não se cansa, nem se fatiga, nem fica exausto. Sua sabedoria é insondável. Aí o profeta ainda diz mais: Jacó, Israel, ele fortalece ao cansado, ele dá grande vigor ao que não tem forças, até os jovens se cansam, ficam exaustos, os moços tropeçam e caem, mas Jacó, Israel, os que esperam no Senhor, renovam suas forças, voam bem alto como águias, correm e não ficam cansados, andam e não se Talvez eu esteja pregando para alguém que esteja aqui nessa noite, batizado com o Espírito Santo, fala línguas estranhas, desmista ofertante, não perde um culto, uma campanha. Talvez eu esteja pregando aqui para alguém leal, honesto. Esteja pregando para alguém temente a Deus. Que tem uma vida distinta da vida do ímpio. Alguém que não fuma, alguém que não joga, alguém que não adultera. Alguém que não atravessa a noite na orgia. Alguém nobre, de um caráter ilibado, que vem à casa de Deus e sabe adorá-lo em espírito e em verdade. Mas a despeito de todos esses requisitos nobres que traz no seu caráter, tem alguma pedrinha no seu sapato que o incomoda. Tem algum calo ferindo, machucando. E talvez em vez de louvor e de adoração, está como o povo de Israel, se queixando, reclamando, dizendo: parece que Deus não se importa com a minha situação, parece que Deus ignorou a minha causa, parece que Deus não está percebendo que eu estou desempregado. Parece que Deus não está percebendo que as minhas finanças estão embaraçadas. Estou apertado, endividado, amargurado. Parece que Deus não está se importando com essa enfermidade que entrou no meu corpo, confronta, afronta a minha fé. E talvez você esteja se queixando, achando que

Deus não se importa com a sua situação, com a sua causa. Mas eu venho como porta-voz de Deus, como Isaías foi porta-voz de Deus para eles, dizer para você que os que esperam no Senhor, eu vou gritar de novo, os que esperam no Senhor, renovarão as suas forças. Porque Ele, Deus, suscita força naquele que não tem nenhum vigor. Da fraqueza Ele nos ajuda a tirar forças. E vai chegar um tempo que você vai correr e não vai se cansar. Você vai caminhar e não vai ficar fadigado. Vai chegar um momento que você vai pegar asas, como asas de águia, e vai voar em direção ao projeto, ao plano de Deus na sua vida. Quando o profeta responde eles, e a resposta que o profeta dá, é essa, perguntando: será que você não sabe, Jacó? Será que você não sabe, Israel? Será que você nunca ouviu falar, Jacó? Você nunca ouviu falar, Israel, que o Senhor Deus, que o Senhor é o eterno Deus, o Criador de toda a terra, será que você nunca ouviu falar nisso? Porque às vezes a gente ouve falar na grandeza de Deus, e parece que a gente nunca ouviu falar, porque qualquer probleminha que aflora, que emerge na história da nossa vida, confrontando e afrontando a nossa fé, nos deixa cabisbaixo, nos deixa se sentindo minúsculo, impotente, frágil, nos deixa com o sentimento que a gente foi abandonado, que a gente foi ignorado, que Deus, apesar de todo esse poderio que Ele tem, parece que Ele não se importa com a nossa situação. Operando Deus, quem impedirá? E é o profeta Isaías que escreveu esse texto. E aí Deus fala assim: Isaías, você já respondeu para eles, não já? Agora sai de cena, que eu mesmo vou fazer uma descrição para eles, quem eu sou. Porque você perguntou para eles: será que você não sabe, Jacó? Será que você não sabe, Israel, que o Senhor, vosso Deus, é o eterno Deus, Criador dos céus e da terra? Tu já perguntou, não já? Agora deixa comigo que eu vou me autodescrever e vou mostrar para eles quem eu sou. E essa noite Deus vai mostrar para você quem Ele é. Essa casa está impregnada de uma fragrância. É a fragrância da rosa de Sharon. É a fragrância do lírio dos vales. É o brilho da estrela da manhã, é o rugir do leão da tribo de Judá, que nunca perdeu uma batalha para Satanás. Se você crê que ele está aqui nessa noite, levanta sua mão e libera o melhor brado de glória que está agarrado aí na sua garganta. Aí Deus, escute, Deus tira o profeta de cena e ele resolve se manifestar. E o verso de número 12 do capítulo 40, o verso de número 12, o texto diz
no verso de número 12, assim, uma pergunta: quem mediu as águas na concha da mão ou com palmo definiu os limites dos céus? Deus resolve dizer assim: deixa eu dizer para eles agora, não é você, Isaías, que vai dizer quem eu sou. Sou eu mesmo que vou me manifestar e vou fazer uma pergunta para eles. E a pergunta é essa: quem mediu as águas com a concha da mão ou com um palmo definiu os limites do céu? Em outras palavras, Deus estava mostrando para ele a grandeza dele. Ou seja, Deus estava dizendo que ele consegue pegar. Escute, olha, escute isso, irmão. Deus estava dizendo para eles assim: vocês conhecem o Oceano Atlântico? Vocês conhecem o Oceano Índico? Vocês conhecem o Golfo Pérsico? Vocês conhecem o Oceano Pacífico? Vocês conhecem todos os rios e igarapés que existem na Terra? A propósito, dois terços do globo que vocês moram na Terra é composto de água. Toda a água que existe neste planeta cabe na concha da palma das minhas mãos. Vocês não me conhecem. Por isso que eu vim profetizar para vocês que o meu Deus é maior do que os meus problemas. E eu queria que você batesse no peito para o inferno escutar e dissesse de novo: o meu Deus é maior do que os meus problemas. Aí, o impressionante é que no mesmo verso 12, ele pergunta assim: ou como um palmo definiu os limites dos... Sabe o que eu descobri? Que os astrônomos dizem que a dimensão do cosmos, do universo, são de aproximadamente 4 bilhões de anos-luz de raio, 8 bilhões de anos-luz de diâmetro. Aí sabe o que Deus está dizendo? Tudo isso eu consigo medir com apenas 2 palmos. Tudo isso eu consigo medir com 2 palmos. E na continuação ele resolve continuar se autodescrevendo no verso 22 do capítulo 40. Ele diz assim: ele assenta no seu trono acima da cúpula da terra, cujos habitantes são pequenos como gafanhotos. Ele estende os céus com um forro e os arma como uma tenda para neles habitar. Olha para mim para você entender. Deus está sentado no trono. Jesus está sentado à destra dele, intercedendo por nós. E ele habita no meio dos querubins. E tem uma classe de anjos chamados serafins, que com duas asas tampam os pés, com duas asas voam, com duas asas tampam o rosto, e cantam 24 horas diante do trono, dizendo: santo, santo, santo é o Senhor dos exércitos, e toda a terra está cheia da sua glória. Aí, aonde que ele está sentado? No trono, aqui, lá no céu. Mas tem um dia que Deus levanta do trono e desce no planeta Terra, e a única cadeira que cabe ele sentado
Porque Salomão disse que ele é tão grande que nem

os céus dos céus conseguem contê-lo. Você não está entendendo? Vou repetir. O teu Deus, o meu Deus, é tão grande que nem os céus dos céus conseguem contê-lo. Aí ele sai do trono e se coloca sentado no globo e faz da terra o estrado dos seus pés. E lá sentado no globo, que é a única cadeira do universo que cabe ele sentado, aí, olha o que ele faz no verso de número 26, diz assim: ergam os olhos e olhem para as alturas. Quem criou tudo isso? Aquele que põe em marcha cada estrela do seu exército celestial e todas as chamas pelo nome. Tão grande é o seu poder e tão imensa a sua força que nenhuma delas deixa de comparecer. E aí eu fui ver o que diz os astrônomos sobre as estrelas. E sabe o que eles disseram? Eles estimam que só na nossa galáxia, sabe qual é a nossa galáxia? A Via Láctea. Só que na nossa galáxia existe de 200 a 400 bilhões de estrelas. Hello, vou falar no teu ouvido de novo, você escutar. Só aqui na Via Láctea, que é a nossa galáxia, tem de 200 a 400 bilhões de estrelas. E sabe o que é agravante? Que cada galáxia possui uma média de centena de bilhões de estrelas. E existe centena de bilhões de galáxias. Aí Deus senta do globo. E tem um dia que ele fala assim: eu quero que as estrelas façam uma fila. Todas, bilhões, trilhões, quadrilhões de estrelas faz uma fila diante dele sentado no globo. E ele é tão magno, ele é tão excelso, ele é tão sublime. Ele é de uma dimensão tão exponencial, transcendental, que se forma trilhões de estrelas enfileiradas na frente dele, e ele chama cada uma delas pelo próprio nome, sem esquecer o nome de nenhuma delas. Por que que esse probleminha que te trouxe aqui nessa noite está te botando para baixo, ó Jacó? Ó Israel, levanta a tua cabeça, porque o Deus que você veio adorar nessa noite é maior do que esse câncer, é maior do que essa diabetes, é maior do que a hipertensão, é maior do que essa dor na coluna. E operando ele, quem impedirá? Eu vou gritar de novo: operando ele, quem impedirá? Aleluia! E para concluir, ele continua se autodescrevendo. No verso de número 15 do capítulo 40, o texto diz assim: na verdade, olha que coisa tremenda, na verdade as nações são como gota que sobra

do balde. Para eles são como pó que está na balança. Para ele as ilhas não passam de um grão de areia. O verso 17 do capítulo 40 diz: diante dele todas as nações são como nada. Para ele são sem valor e menos do que nada. Você olha para os Estados Unidos, você fica de queixo caído com a grandeza dessa nação. Você olha para a prepotência e arrogância da Rússia, com seus armamentos bélicos, você fica apavorado com a possibilidade de haver uma destruição com armas nucleares. Você fica impactado com o crescimento da China, da Índia, que está indo para 2 bilhões de habitantes. E Deus olha de lá e diz: isso aí para mim é nada vezes nada. Eu vou louvá-lo nessa noite. Eu vou adorá-lo nessa noite. Eu vou dar glória ao nome dele nessa noite. Quem pode junto comigo levantar a mão e liberar? Liberar o melhor brado de glória. Aleluia. E eu termino dizendo que ele continua se autodescrevendo no versículo 23 e 24. Ele diz assim: ele aniquila, escute isso, ele aniquila os príncipes e reduz a nada os juízes deste mundo. Ele diz: mal eles são plantados ou semeados, mal lançam raízes na terra, Deus sopra sobre eles e eles murcham. Num redemoinho, leva-os como palha. Tem um juizinho lá no Brasil. Vocês sabem o nome dele, né? O homem se acha acima do bem e do mal. Ele acha que pode abater, elevar. E o Brasil está de cabelos arrepiados diante da prepotência, da arrogância, da altivez daquele juiz lá no Brasil. Mas eu não estou de cabelo arrepiado, porque o meu Deus disse que ele aniquila. Não, vou repetir. Vou repetir o texto. O texto está dizendo: ele anula, ou seja, aniquila os príncipes, reduz a nada os juízes deste mundo. Vai chegar uma hora, porque Deus quem eleva o homem. Mas a hora que o homem está aqui e se acha, é ele que abate. É a mesma coisa, é ele que enriquece. Você que está com um poder aquisitivo elevado, não fica se achando, não. Porque foi ele. É ele que enriquece, mas também é ele que empobrece. Você que é pobre, não fica triste, não, porque ele tira o pobre, o necessitado, do monte de lixo e o eleva à condição de príncipe. Agora, os poderosos, os reis, os príncipes, os juízes que governam essas nações, que ele diz que é nada vezes nada diante dele, a hora que Deus quiser, Deus falou: ô, baile, sai de cena. A hora que ele quiser, ele diz: Putin, sai de cena. A hora que ele quiser, ele diz: Alexandre de Moraes, eu vou te aniquilar como se aniquila a palha. E
dá licença, eu não vim aqui adorar pedra, pau, eu vim adorar esse Deus nessa noite. Por isso o profeta perguntou: operando Deus, quem impedirá? Parece que ele resolveu operar nessa noite. Eu vou gritar de novo, porque eu sinto a presença dele aqui. O que é lindo é que ele é tão grande que nem os céus dos céus conseguem contê-lo, mas ele não pode ver um coração contrito e quebrantado, que ele desce do trono e vem habitar. E ele está aqui, ó, está aqui em lua, está aqui nesse bênzima, nessa manhã. Levanta a tua mão para celebrar a presença dele. E ele vai operar na sua vida nessa noite. Eu vou profetizar de novo. Ele vai operar na sua vida nessa noite. Ele vai pelejar sua peleja. Ele vai advogar sua causa. Ele vai quebrar o arco. Vai cortar a lança. Vai queimar o carro no fogo. Vai soltar a tua vida de amarras espirituais invisíveis, de cadeado de ferro, de portas de bronze. E não haverá capeta ou demônio no inferno que possa impedi-lo de operar nessa noite. Se você crê no que eu estou pregando, vem para cá. Traga o seu problema aos pés dele agora. Vem para cá, porque agora é a hora do seu milagre. Eregaxá, Minácia. A terra está fértil nessa noite para ele fazer alguma coisa extraordinária. Haverá um sobrenatural. Eita. Haverá uma intervenção. Pode chegar mais para frente para dar lugar para mais outras pessoas. Haverá uma intervenção sobrenatural em alguma área da sua vida. A primeiro você tem que falar com fé, bater no peito e dizer: o meu Deus, grita mais alto, meu Deus é maior do que os meus problemas.